0: temos que delimitar essa descoberta, ou seja, a gente tem que saber quanto é que de petróleo tem de fato nessa área, né?
1: Na semana passada, a Petrobras já havia confirmado a presença de hidrocarbonetos na região. Os hidrocarbonetos são compostos orgânicos formados exclusivamente por átomos de carbono e hidrogênio, e onde são encontrados indicam presença de petróleo e gás natural. Com a exploração de novos poços, a Petrobras pretende garantir segurança energética para o futuro, como destaca o ministro de Minas e Energia, Alexandre Silveira.
2: Que a gente possa se orgulhar de ter assim, 90% da nossa energia elétrica limpa e renovável e 50% da matriz geral. E, portanto, nenhum brasileiro em sã consciência pode abrir mão da sua soberania e das suas riquezas naturais para poder combater miséria, combater fome, fazer desenvolvimento.
1: O poço onde a Petrobras encontrou petróleo está localizado a cerca de 175 quilômetros da costa do Amapá, a uma profundidade de quase 2.900 metros. De acordo com a Petrobras, atualmente cerca de 80% do petróleo extraído no Brasil vem do pré-sal. Essa exploração deve chegar ao pico até 2035, indicando a necessidade de outras fontes de combustível fóssil. Reportagem Luana Karen.
3: Deve ser o ensino de arte nas escolas. O Ministério da Educação homologou diretrizes para o ensino do componente curricular na rede de educação básica.
4: O documento estabelece que o ensino deve ser organizado em quatro eixos: artes visuais, dança, música e teatro.
3: O anúncio dessas diretrizes ocorreu hoje. A repórter Thaís Antônio acompanhou tudo e traz os detalhes ao vivo para a gente aqui no estúdio. Boa noite, Thaís.
5: Boa noite, Mariana. Boa noite, Luciano. E ouvintes da Voz do Brasil, de acordo com as novas diretrizes, o ensino de arte nas escolas deve aproximar os estudantes das diferentes formas de fazer e vivenciar a disciplina. E para isso ser feito, a arte deve ser dividida em quatro componentes curriculares: artes visuais, dança, música e teatro. O texto complementa a Base Nacional Comum Curricular, que estabelece os conhecimentos, competências e habilidades esperados dos estudantes ao longo da educação básica. Com isso, as escolas passam a ensinar conteúdos, métodos e processos de criação em arte como prática educativa e não apenas como atividade secundária ou recreativa. Outro destaque é a aproximação entre professores, artistas e mestres e mestras das culturas populares. A resolução reconhece a importância de incluir esses saberes no processo educativo por meio de um trabalho colaborativo com professores de artes visuais, dança, música e teatro, como explica o ministro da Educação, Leonardo Barchini.
6: Primeiro, a gente fortalece as quatro linguagens separadamente, elas obviamente atuam em conjunto, mas a gente fortalece cada uma das quatro linguagens: as artes visuais, a música, a dança e o teatro. E a gente reconhece que na formação de professores com essas diretrizes, também precisaremos ter habilitação em cada uma dessas especificidades, dessas quatro linguagens, teremos que ter formação específica. Então, isso eleva o ensino das artes a outro nível.
5: A resolução também define orientações para a organização do currículo, a distribuição dos professores, a estrutura física e pedagógica das escolas e os processos de avaliação. Todas essas medidas devem considerar princípios como equidade, acessibilidade, inclusão e justiça social. Mariana e Luciana, com vocês.
4: Obrigado pelas informações, Thaís Antônio.
3: A malária é caracterizada por febres altas, calafrios, tremores, dores de cabeça, podendo estar associada também a vômitos e náuseas.
4: Causada principalmente pela picada de mosquitos infectados, a maior parte de casos da doença estão no norte do país.
3: Mas, no ano passado, caiu o número de infectados pela malária, bem como de óbitos em função da doença.
7: A malária contaminou cerca de 118 mil pessoas no ano passado, 15% a menos do que em 2024. Os resultados foram apresentados nesta segunda-feira, durante um congresso da Sociedade Brasileira de Medicina Tropical. O número de mortes em função da doença também caiu, especialmente na região amazônica, que concentra o maior número de casos, como disse o ministro da Saúde, Alexandre Padilha.
8: Em 2025, nós tivemos uma redução de mais de 50% dos óbitos por malária.

0: compartilhamento de agulhas contaminadas ou da gestante para o bebê. Mas o principal modo de transmissão é pela picada de fêmeas infectadas do mosquito Anopheles, também conhecido como carapanã ou mosquito prego. De acordo com o presidente da Sociedade Brasileira de Medicina Tropical, Gustavo Romero.
1: Por isso, a gente tem, às vezes, muita dificuldade, né, de definir exatamente aquela população que efetivamente está em risco, né? Os mosquitos crescem com as variações climáticas, que é outro detalhe importante que a gente tem em consideração. E muitas populações que estão mais vulneráveis estão mais expostas à picada desses mosquitos. E por isso que a malária se transmite com tanta eficiência, né?
0: Se diagnosticada a tempo, a malária tem cura e o tratamento é eficaz. Após a confirmação da doença, o paciente recebe o tratamento gratuitamente em unidades do Sistema Único de Saúde. Inclusive a tafenoquina, medicamento que previne novas manifestações da malária. Por ser administrado em dose única, ele impede que o paciente abandone o tratamento, como explica o infectologista Marcos Lacerda.
2: Comparando com as medicações que são tradicionalmente usadas para malária, que vão de 7 a 14 dias, resulta num benefício muito grande para o paciente. É que as pessoas se tratam enquanto tem febre, geralmente 2, 3 dias, depois ela para de usar a medicação. E isso então faz com que as recaídas aconteçam. Praticamente metade dos casos que estão registrados hoje no Brasil são de recaídas. Então, uma medicação que iniba a recaída é uma medicação altamente estratégica no controle da malária no país.
0: O medicamento

0: contra a doença.
1: E comentou que o reforço na imunização visa prevenir a circulação e a transmissão do sarampo.
2: Em 2026, nós já temos aqui na cidade de São Paulo cerca de 20 casos também com relação a importados, são cepas que circularam nos Estados Unidos e no Canadá, e esse esforço é para manter esse bloqueio, para não permitir que aconteça em São Paulo em 2026, o que aconteceu em 2019, quando começou um surto assim e se propagou para ter 20 mil casos de sarampo em 2019. Naquele momento, o Brasil perdeu o certificado de livre do sarampo. Reconquistamos o certificado 2024 e queremos manter São Paulo, o estado de São Paulo e o Brasil livre do sarampo.
0: Para crianças de 6 a 11 meses, a dose aplicada durante a estratégia é considerada dose zero e não substitui as doses previstas no calendário nacional de vacinação aos 12 e aos 15 meses.
1: Para as demais idades, os profissionais de saúde verificam a necessidade de vacinação de acordo com a faixa etária e a situação vacinal de cada pessoa.
0: A cada hora, mais de 1000 vidas são perdidas devido às doenças cardiovasculares em todo o mundo, segundo a Organização Mundial de Saúde.
1: Estima-se que cerca de 18 milhões de pessoas morrem anualmente em decorrência de condições que afetam o sistema circulatório.
0: De acordo com a Sociedade Brasileira de Cardiologia, o Brasil ocupa o nono lugar em número de mortes cardíacas.
1: E hoje, 17 de agosto, marca o início da Semana da Saúde Vascular, que promove conscientização, prevenção e diagnóstico precoce.
3: Seu Manuel Arruda da Silva tem 80 anos. Quando precisou ser atendido para tratar de um ferimento, descobriu um grave comprometimento na circulação. Uma cirurgia vascular conseguiu inicialmente melhorar o fluxo de sangue, mas a amputação da perna direita acabou sendo inevitável. Hoje, 8 meses depois, seu Manuel agradece pela vida.
4: Eu estou aqui ainda, estou vivo, contando a história.
3: Histórias como a de Seuda ajudam a explicar que as doenças prometem a circulação continuam sendo um importante problema de saúde pública. Elas estão entre as causas de mais. Muitas condições se desenvolvem silenciosa. Por isso, a prevenção e o diagnóstico precoce são fundamentais para reduzir complicações e salvar vidas. O cirurgião vascular do Hospital Universitário de Brasília, Paulo Saad, alerta para hábitos e cuidados que podem prevenir doenças vasculares.
5: Controlar a glicemia, controlar a pressão, controlar as gorduras no sangue e cessar o tabagismo.
3: O aposentado Humberto dos Santos, de 62 anos, sofreu um infarto em 2022. Após o episódio, teve um AVC que comprometeu a fala e os movimentos. Desde então, faz tratamento no Hospital Universitário de Brasília. O filho, Leandro dos Santos, que o acompanha no tratamento, fala sobre um vício que colaborou para agravar o quadro de doenças cardiovasculares de seu Humberto.
6: Ele sempre foi fumante, né?
7: E aí vocês acham que a causa principal foi essa?
6: Creio que seja, né? Cigarro.
3: O especialista Paulo Saad fala sobre alguns sinais que indicam que é hora de procurar um médico.
5: Um paciente que caminha uma curta distância e já começa a ter dor, aquele paciente que faz o esforço e tem dor no peito. Então esses sinais significam que o músculo que está trabalhando, se você tem uma obstrução da circulação, esse oxigênio não chega na quantidade necessária, esses pacientes precisam procurar ajuda urgentemente.
3: A informação é uma aliada dos pacientes na hora de reconhecer sintomas precoces, procurar atendimento no momento certo e adotar medidas que melhoram a qualidade de vida. Por isso, na semana de 17 de agosto, é comemorada a Semana da Saúde Vascular, período dedicado à conscientização sobre doenças que afetam o sistema circulatório. Reportagem Luciana Colares de Holanda.
1: Hoje também é Dia do Patrimônio.
0: A data foi criada para marcar a importância de preservar a arte, a cultura e a história que estão por trás de tantas tradições brasileiras.
1: O patrimônio pode ser material, como conjuntos de casarões históricos ou determinados prédios e igrejas, ou imaterial, quando está ligado a festas tradicionais, por exemplo.
0: Hoje, mais cedo, eu conversei com o presidente do Instituto do Patrimônio Histórico e Artístico Nacional, Davidson Guzmão, sobre a preservação e a conservação dessa memória coletiva. Acompanhe.

0: Presidente Davidson Guzmão, bem-vindo à Voz do Brasil, para a gente falar de história, cultura, nesse Dia do Patrimônio, né? Eu queria que o senhor começasse, então, explicando por que que a gente precisa de um dia para marcar esse tema e quais são as provocações que essa data faz.
1: Mariana, primeiro quero dizer que é um prazer estar aqui para a gente falar de algo que é tão importante para o reconhecimento da diversidade cultural brasileira, que é o patrimônio cultural. Uma das nossas principais atribuições e competências é a ampla divulgação e promoção do patrimônio cultural, exatamente para que essa diversidade seja reconhecida não só pelo Estado, mas que ela seja reconhecida e percebida também pela sociedade. E é por isso que a gente tem um dia dedicado ao patrimônio cultural, o dia 17 de agosto, que é um dia que foi escolhido em razão do nascimento, a data de aniversário de Rodrigo Melo Franco de Andrade, que foi o primeiro presidente do IPHAN e que ficou 30 anos ficou 30 anos fazendo a gestão do IPHAN e que foi a pessoa que inaugurou um sistema de proteção de patrimônio cultural no Brasil. Então, esse a justificativa, vamos dizer assim, é por causa, né, do nascimento de Rodrigo Melo Franco, que a gente tem o dia 17 de agosto escolhido, mas é sobretudo por conta da importância do patrimônio na vida das pessoas no dia a dia.
0: Agora, as celebrações vão se prolongar ao longo de todo esse mês. Qual é o tema desse ano e o que está previsto na programação?
1: Esse ano o tema é patrimônio criativo, inclusão produtiva, trabalho e renda. Exatamente para marcar uma dimensão do patrimônio cultural, que é a dimensão da cidadania e da produção de renda, da possibilidade de trabalho e renda para pessoas que vivem do patrimônio cultural. Vou dar um exemplo, o ofício de paneleiras lá em Goiabeiras, um bairro lá no Espírito Santo, né, em que a gente tem um bem cultural que é o ofício de paneleiras, um saber tradicional relacionado ao fazer a panela, né, que é produzida, a panela de barro que é produzida, onde é feita a famosa moqueca capixaba.
0: Aquela panela tradicionalíssima de fazer a moqueca capixaba, né?
1: Exatamente. E que tem uma dimensão, uma relação muito direta com o mercado, que, portanto, afere renda, né? Ofere renda para aquelas paneleiras. Então, esse é um exemplo importante, mas a gente tem vários outros, né, de pessoas, de detentores que vivem diretamente do patrimônio cultural, de centros históricos que são dinamizados a partir do patrimônio que é reconhecido, desse centro histórico que é reconhecido em algumas das nossas cidades no país.
0: E aí a gente tem uma programação, tem que checar essa programação onde, como é que funciona?
1: Isso, a gente tem em todos os estados do Brasil, nós teremos atividades. Essa programação está disponível no portal do IPHAN, www.iphan.gov.br. Quem quiser acessar e ver o que vai estar acontecendo no seu estado, pode acessar a programação lá no portal do IPHAN na internet.
0: Lembrando aqui que IPHAN se escreve com PH, né?
1: Exato.
0: Que é Instituto do Patrimônio Histórico e Cultural. Presidente, no próximo ano também vamos ter outra celebração importante, que são os 90 anos do IPHAN, né? Quais são os principais desafios que ainda permanecem em relação à preservação do patrimônio?
1: Isso, ano que vem o IPHAN completa 90 anos e nós estamos aí pensando numa série de atividades e programação que deve ocorrer ao longo do ano todo. Em termos de desafios, a gente tem vários desafios, porque o patrimônio cultural, ele se relaciona com o dia a dia das pessoas, com o dia a dia das cidades. E aí eu posso aqui, acho que nomear dois. Um que está na ordem do dia e que a gente tem discutido muito é no que a gestão do patrimônio se relaciona, por exemplo, com as mudanças climáticas, né? Então, o aumento da intensidade de chuvas, das temperaturas, como que isso se relaciona com o patrimônio cultural na gestão dos centros históricos, que cuidados nós devemos ter e como nós devemos pensar ações de prevenção, adaptação e mitigação a essas mudanças climáticas. Esse é um desafio que está na nossa ordem do dia e que nós estamos pensando como tratar desse enfrentamento às mudanças climáticas no âmbito da gestão do patrimônio cultural. Um outro desafio é aquele que, na verdade, é um desafio e é, ao mesmo tempo, diretriz para a gestão do patrimônio cultural, que é a gestão compartilhada. Então, a articulação com estados e municípios, a articulação com a sociedade civil organizada para a gestão do patrimônio, para que essa gestão, ela, de fato, ela seja compartilhada entre os órgãos de poder público e a sociedade.
0: Pois é, e é importante que a sociedade mesmo se envolva, né, presidente, nesse tema, cobre a preservação do patrimônio na sua cidade, no seu estado. Como que é possível fazer isso?
1: Bom, hoje a gente tem a participação social como um princípio que atravessa a maioria das políticas públicas no Brasil, inclusive a de patrimônio cultural. Então, hoje, a sociedade, as pessoas podem procurar os órgãos de patrimônio de sua cidade, do seu estado, podem procurar o IPHAN. O IPHAN tem representação, tem superintendências em todos os estados, e podem procurar também as instâncias de controle social que trabalham com patrimônio cultural, os conselhos de cultura e, em alguns casos, os próprios conselhos de patrimônio que existem nos municípios e nos estados.
0: Lembrando, né, presidente, que até para deixar um pouco mais palpável para as pessoas, quando a gente fala de patrimônio, a gente está falando tanto daquele casarão histórico, aquele prédio antigo, aquela igrejinha, mas também do fazer cultural muito típico. Tudo isso é dever nosso, como sociedade, ajudar a preservar, né? O senhor mencionou aí as paneleiras, por exemplo. Tudo isso é patrimônio e é dever da sociedade proteger, né?
1: Isso e muito mais. Na verdade, a gente visão entre material e imaterial, mas quando a gente está falando de patrimônio, a gente está falando de valor, na verdade, sobretudo, né? Então, é importante a gente entender que o patrimônio material, as edificações, as obras de arte, elas são reconhecidas e entendidas como integrantes da nossa identidade, como elementos que ajudam a compreender a nossa história, as várias memórias e identidades que existem no país, porque são atribuídos valores a essas coisas. Da mesma maneira, as várias celebrações, os conhecimentos tradicionais, os fazeres, os saberes, né, lugares que são importantes, né, para a compreensão das memórias dos vários grupos formadores da sociedade brasileira, para usar o termo da Constituição, também são importantes. É o chamado patrimônio imaterial.
0: É isso aí. Nós conversamos com Davidson Guzmão, presidente do Instituto do Patrimônio Histórico e Artístico Nacional. Falei errado mais cedo. Instituto do Patrimônio Histórico e Artístico Nacional. Muito obrigada, presidente, pela sua entrevista aqui à Voz do Brasil.
1: Obrigado, Mariana. A gente está à disposição da Voz do Brasil e de todos os brasileiros para conversar sobre o patrimônio. Essa é a nossa função, o nosso métier e é, sobretudo, a nossa alegria.
2: Concursos federais têm novas nomeações e convocações.
0: As medidas publicadas no Diário Oficial da União contemplam aprovados nas duas edições do Concurso Público Nacional Unificado e no Comando do Exército.
2: Todas as nomeações foram homologadas antes do início do período de defesa eleitoral.
0: Para o CPNU2, estão autorizadas 69 nomeações de candidatos de nível superior. E para a primeira edição do CPNU, são 40 vagas de contratação temporária.
2: Quem está na lista de espera do primeiro Concurso Público Unificado deve realizar uma nova manifestação de interesse entre os dias 24 de agosto e 4 de setembro pelo aplicativo SouGov ou pela versão web do serviço mediante login.
0: Quem não se manifestar no prazo será excluído do banco de candidatos aprovados em lista de espera de todos os cargos do CPNU-1, inclusive para fins de contratação temporária.
2: Abertas as inscrições para o selo Patrocinadores do Futuro 2000.
0: Para a proteção previdenciária, trabalhadores e associados.
2: Gratuita e voluntária.
0: Com até 31 de agosto e são realizadas por formulário eletrônico disponível no site gov.br/previdência.
2: O regulamento completo e as orientações também estão disponíveis no portal do Ministério.
0: Essas foram as notícias do Governo Federal.
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0: Com produção da empresa Brasil de Comunicação.
2: Fique agora com as notícias do Poder Judiciário e do Congresso Nacional. Boa noite.
0: Uma boa noite. Até amanhã.
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5: Poder Judiciário inicia a 33ª semana Justiça pela Paz em Casa.
6: Para a STJ, prisão em flagrante de mãe em estado diverso da morada dos filhos não impede concessão de regime domiciliar.
5: TSE inaugura o Centro de Divulgação das Eleições 2026, o CDE.
6: Boa noite, eu sou o Arthur Filho.
5: E eu sou Walter Lima.
6: A partir de hoje até sexta-feira, 21 de agosto, o Poder Judiciário Brasileiro se mobiliza na 33ª Semana Justiça pela Paz em Casa.
5: Coordenada pelo CNJ, em parceria com os Tribunais de Justiça Estaduais, a iniciativa promove mutirões de julgamentos e audiências para dar rapidez aos processos.

0: casos de violência de gênero, além de realizar ações de conscientização em todo o país. Carolina Chaves.
1: A campanha é realizada 3 vezes ao ano, nos meses de março, agosto e novembro. O foco é fortalecer a política judiciária no combate à violência doméstica e familiar contra a mulher. Segundo o presidente do STF e do CNJ, ministro Edson Fachin, esta semana, mais uma vez em todo o Brasil, os tribunais de justiça prepararam programações especiais.
2: Será o nosso esforço concentrado de julgamentos, de audiências e mutirões voltados à proteção de mulheres em situação de violência. Os números nos impactam. Os números mostram um judiciário que tem pressa.
1: Na última edição, realizada em março deste ano, foram proferidas mais de 16 mil sentenças, realizadas mais de 10 mil audiências e concedidas 11.648 medidas protetivas de urgência.
3: O fato de uma mãe ser presa em estado diferente de onde filhas menores residem não impede por si só a concessão da prisão domiciliar.
0: Essa conclusão é do STJ, Fátima Uchoa.
4: Durante viagem de ônibus interestadual, a mulher foi presa em flagrante e teve a prisão preventiva decretada após serem encontradas drogas na mochila dela. A defesa informou que a mulher era mãe de 2 meninas menores de 12 anos e pediu a prisão domiciliar. O Tribunal de Justiça do Paraná negou o pedido porque as crianças já estavam com a avó em outro estado. Mas no voto que prevaleceu na sexta turma do STJ, o ministro Og Fernandes explicou que mesmo com a gravidade da acusação e a expressiva quantidade de droga apreendida nesse caso, essas circunstâncias isoladamente não impedem o regime domiciliar.
3: O Tribunal Superior Eleitoral inaugurou hoje o Centro de Divulgação das Eleições 2026, o CDE.
0: O espaço instalado no TSE em Brasília foi preparado para atender aos profissionais de imprensa envolvidos na cobertura das eleições de outubro deste ano. Rimac Souto.
5: A inauguração foi feita pelo presidente do TSE, ministro Cássio Nunes Marques.
6: A ideia é que o Centro de Divulgação das Eleições seja mais do que um espaço de trabalho para os profissionais que acompanharão as eleições. O objetivo é que se torne um ambiente de diálogo aberto com a Justiça Eleitoral, em que a transparência e o acesso à informação não encontrem quaisquer obstáculos. O trabalho realizado por vocês, jornalistas, de dentro e de fora do país, é essencial para que a sociedade tenha acesso a informações corretas e contextualizadas sobre o processo eleitoral. Nunca é demais sublinhar que uma imprensa livre e participativa é sinônimo de democracia. A Justiça Eleitoral tem na imprensa uma aliada por compartilhar com ela a paixão pela democracia e pela informação de qualidade.
5: Ao inaugurar o CDE, o ministro também lançou a campanha Eleições 2026, Coisa de Pele.
3: Comissário de bordo demitido por se recusar a tomar a vacina contra a Covid-19 deve receber as verbas rescisórias.
0: O TST entendeu que ele tinha uma justificativa médica para não se vacinar. Simone Moura.
7: O comissário da Gol foi demitido por justa causa em novembro de 2021 durante a pandemia. Ele disse que não tomou a vacina porque tinha risco elevado de trombose. Inclusive, apresentou o laudo médico que indicava a contraindicação à vacinação. Mas a empresa alegou que o atestado não tinha respaldo científico. A justa causa foi mantida na primeira instância, mas o Tribunal Regional do Trabalho do Rio de Janeiro afastou a punição. No TST, ao analisar recurso da Gol, o entendimento é que a recusa à vacina pode, em tese, ser considerada ato de indisciplina ou insubordinação.
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3: A você, uma boa noite.
0: E até amanhã.
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10: Eu sou Paula Groba.
11: E eu sou Ricardo Nakaoka.
10: E estes são os destaques de hoje do Jornal do Senado, que começa agora.
11: Senado terá esforço concentrado e fim da escala 6x1 pode entrar na pauta.
10: Avança projeto que prevê biometria de recém-nascidos para evitar troca e tráfico de bebês.
11: Instalada comissão sobre MP que amplia crédito para motoristas.
10: Boa noite.
11: Boa noite.
10: Mesmo com as campanhas eleitorais em curso, o Senado vai manter a agenda de votações. O presidente do Senado, Davi Alcolumbre, convocou os parlamentares para um novo esforço concentrado de 31 de agosto a 4 de setembro.
11: Entre os temas que podem ser analisados está o fim da escala de trabalho 6x1. Os detalhes com a repórter Raíssa Abreu.
12: Os senadores e senadoras voltam a se reunir para votar temas prioritários na semana de 31 de agosto a 4 de setembro. O anúncio foi feito pelo presidente Davi Alcolumbre. Na pauta, o fim da escala de trabalho 6x1, a PEC da Segurança Pública e a criação da Política Nacional de Minerais Estratégicos.
13: Então eu decidi, como presidente do uma semipresencial e a outra semana de esforço concentrado presencial. Então, eu queria que os gabinetes fossem avisados, as assessorias avisadas, para que no próximo esforço concentrado nós estejamos todos aqui presentes no plenário, se for possível, os 81 senadores.
12: Essa é a segunda data de esforço concentrado de votações do segundo semestre. Na primeira, de forma semipresencial, foram votados, por exemplo, o projeto que cria o Programa de Desenvolvimento da Indústria de Fertilizantes e uma medida provisória que socorreu vítimas de desastres naturais. Esforço concentrado é como se chamam as reuniões centralizadas em períodos curtos, na tentativa de votar projetos urgentes, apesar do período eleitoral, quando os parlamentares estão em campanha em seus estados. Esse ano, 2/3, ou 54 das vagas do Senado, estão em disputa. Para saber mais sobre a função do Senado e dos senadores e senadoras, visite o especial Eleições 2026 da Agência Senado em senado.leg.br.
10: A troca de bebês e o tráfico de crianças são riscos que podem ser evitados com mais segurança e identificação nas maternidades. Um projeto aprovado pela Comissão de Constituição e Justiça prevê a coleta de dados biométricos do recém-nascido logo após o parto.
11: A medida busca garantir a identificação segura do bebê e dar mais proteção às famílias. Os detalhes com o repórter Bruno Lourenço.
6: Pelo texto, o procedimento de identificação biométrica deverá registrar as impressões digitais da mãe e a dos pés do bebê. Essas informações constarão da declaração de nascido vivo. A relatora, senadora Roberta Scioli, do Republicanos de Roraima, defendeu a medida.
14: Exigência de vinculação individualizada e rastreável entre a identificação biométrica da mãe e do recém-nascido, destinada a assegurar a autenticidade, identificação e a integralidade das informações registradas.
6: A senadora doutora Eudócia, do PSDB de Alagoas, reforçou que a iniciativa aumenta a segurança do registro civil e previne a troca, o roubo, as adoções irregulares e o tráfico de bebês.
15: E aí nós iremos mudar a história dos nossos recém-nascidos para não terem o risco de serem trocados ou de ser confundido contra o bebê, enfim, de ter algum tipo de fraude.
6: A proposta passará por um turno suplementar de votação na CCJ antes de poder seguir diretamente para análise da Câmara dos Deputados.
10: O presidente da Comissão de Relações Exteriores defendeu um acordo para evitar uma escalada comercial com os Estados Unidos. Isso porque uma disputa comercial pode ter impactos diretos na economia e nas relações entre os dois países.
11: Diante do novo tarifaço americano, o governo brasileiro abriu um processo de reciprocidade e o Senado acompanha as negociações. O repórter Pedro Pincer tem mais informações.
16: O governo brasileiro anunciou a abertura formal do processo para avaliar se o tarifaço dos Estados Unidos contra exportações nacionais será respondido com base na Lei da Reciprocidade Econômica, que é um novo mecanismo da legislação brasileira para disputas comerciais. O Palácio do Planalto informou que o procedimento foi iniciado a partir do compartilhamento do pedido pela Secretaria Executiva da Câmara de Comércio Exterior com os demais integrantes do seu Comitê Executivo de Gestão. O consultor legislativo do Senado, Marcos Túlio Bezerra, lembrou que o Brasil pode pôr sobre a mesa pautas essenciais para os Estados Unidos, como direitos autorais que afetam as big techs e patentes de medicamentos.
17: Então, se com a ameaça das medidas, a possibilidade de adoção das contramedidas aqui pelo governo brasileiro, o governo já consiga ser bem sucedido em retomar a negociação, a gente já considera que a lei vai ter um sucesso.
16: Em nota, o presidente da Comissão de Relações Exteriores, senador Nelsinho Tradi, do PSD de Mato Grosso do Sul, afirmou

0: receber com atenção a decisão do Poder Executivo. Para o senador, o Brasil precisa estar preparado para agir quando necessário, sem esquecer que as relações bilaterais com os Estados Unidos ocorrem há mais de 200 anos e que todas as possibilidades de entendimento devem ser buscadas antes de uma escalada comercial.
1: Quem trabalha ao volante, o veículo é ferramenta de trabalho e fonte de renda. Mas, na hora de trocar o carro ou renovar a frota, o acesso ao crédito pode ser um obstáculo.
2: Para facilitar esse financiamento, o Congresso vai analisar uma medida provisória sobre o tema. A senadora Leila Barros foi eleita presidente da comissão mista, que vai examinar a proposta. A reportagem é de Marcela Cunha.
3: A senadora Leila Barros, do PDT do Distrito Federal, destacou que o texto foca em uma categoria que hoje reúne mais de 2 milhões de brasileiros, motoristas de aplicativo, taxistas, entregadores e motofrentistas. Esses trabalhadores dependem de seus veículos diariamente, mas esbarram na burocracia dos bancos, na hora de financiar um novo modelo. Ao assumir a presidência da comissão mista, a senadora Leila ressaltou que a falta de crédito acessível acaba penalizando quem mais trabalha.
4: Quem trabalha por aplicativo sabe como é difícil chegar ao sistema financeiro apresentando uma renda variável e conseguir crédito com juros e prazos razoáveis. Muitas vezes, o resultado é continuar trabalhando com um veículo antigo e compromete uma parcela cada vez maior da renda do trabalhador.
3: Para facilitar os financiamentos, a medida provisória prevê o uso de recursos do Fundo de Investimento em Infraestrutura Social e a criação de mecanismos de garantia pública. Além de gerar renda, a proposta foca em cidades sustentáveis, incentivando frotas de baixo carbono e pontos de recarga de baterias. A relatora será a deputada Amanda Gentil, do Progressistas do Maranhão.
5: Eleições 2026.
1: Em 2026, o eleitor vai às urnas para escolher quem vai representar seu estado ou distrito federal no Senado. Mas, afinal, o que faz um senador? Além de participar da criação e da revisão das leis, ele tem a missão de fiscalizar o governo federal e exercer atribuições exclusivas do Senado.
2: A reportagem de Yasmin Rodrigues explica como funciona esse trabalho e por que o Senado tem um papel central na democracia brasileira.
6: O Senado Federal é uma das duas casas do Congresso Nacional e representa os estados e o Distrito Federal. Senadores e deputados federais apresentam, discutem e votam propostas que podem virar leis. O Senado também tem o chamado revisor. Depois de uma das casas, a proposta é analisada pela outra, que pode fazer mudanças antes da aprovação final. Para o presidente do Senado, Davi Alcolumbre, o trabalho dos parlamentares é uma responsabilidade de todos.
7: Isso não é uma missão de um homem, nem de uma mulher, nem da mesa diretora. Isso é a missão dos 81 senadores, de todos os partidos constituídos no Brasil, de 513 deputados federais e deputadas, porque só a união pode transformar verdadeiramente a vida das pessoas.
6: Senadores e deputados também têm a função de fiscalizar o Poder Executivo. Isso significa acompanhar as ações do governo federal, avaliar políticas públicas, analisar as contas da Presidência da República e criar CPIs. Mas o Senado tem atribuições que são exclusivas da Casa. Uma delas é aprovar as autoridades indicadas pelo Presidente da República, como ministros dos Tribunais Superiores, o Procurador-Geral da República, diretores do Banco Central e embaixadores. Outra é autorizar operações de crédito da União, dos Estados, do Distrito Federal e dos municípios. E, por fim, o Senado é responsável por julgar o Presidente da República em um processo de impeachment, depois que a Câmara dos Deputados autoriza a abertura do processo.
2: Com trabalhos técnicos de Eliseu Caires, o Jornal do Senado fica por aqui. Acompanhe agora as notícias da Câmara dos Deputados. Boa noite.
1: Boa noite e até amanhã.
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8: Câmara aprova diretrizes para desenvolvimento.
9: Deputados reduzem a carga tributária para resseguradoras nacionais.
8: Parlamentares regulamentam a profissão de conservador-restaurador.
9: Boa noite. Avança na Câmara a proposta que regulamenta a profissão de conservador-restaurador de bens culturais. A medida era uma demanda histórica da categoria, como informa a repórter Paula Bittar.
10: A Comissão de

0: Constituição e Justiça da Câmara aprovou uma proposta que regulamenta o exercício das profissões de conservador, restaurador de bens culturais e de técnico em conservação e restauração de bens culturais. De acordo com o texto aprovado, poderá atuar como conservador, restaurador de bens culturais móveis e integrados quem tiver diploma de curso superior na área, reconhecido pelo Ministério da Educação ou expedido por instituição estrangeira e revalidado no Brasil, ou mestrado ou doutorado na área expedido por instituição brasileira reconhecida pelo Ministério da Educação ou por instituição estrangeira e revalidado no Brasil, desde que tenha elaborado dissertação ou tese em tecnologia da conservação e restauração de bens culturais móveis e integrados e comprove pelo menos 5 anos de atividades técnicas e científicas próprias do campo. Também poderão exercer a profissão aqueles com diploma de outros cursos superiores que exerçam atividades na área há pelo menos 5 anos até a data de publicação da lei e os que tenham concluído até a data de publicação da lei curso de especialização na área observada a carga horária mínima exigida pelo Ministério da Educação. Entre as atribuições do conservador, restaurador de bens culturais, móveis e integrados, estão realizar procedimentos de conservação e restauração em bens culturais, ministrar aulas relacionadas ao tema, desenvolver projetos e pesquisas científicas sobre o tema, laudos técnicos e supervisionar acondicionamentos e acompanhar o transporte de obras de valor histórico, artístico e cultural, como courier. Já para atuar como técnicos em conservação e restauração de bens culturais móveis e integrados, é preciso ter curso de educação profissional técnica de nível médio na área, no Brasil ou no exterior e revalidado no país, ou então atuar na atividade comprovadamente há mais de 5 anos e não possuir escolaridade técnica exigida até a data da publicação da lei. Entre as atribuições desse profissional estão realizar exame técnico do estado de conservação de bens culturais móveis e integrados e auxiliar em eventos como seminários e exposições sobre o tema. Entre os deveres e responsabilidades do conservador, restaurador e do técnico estão assumir apenas trabalhos que possam realizar com segurança dentro dos limites de sua formação, não utilizar produtos, materiais e procedimentos técnicos que ponham em risco a integridade do bem cultural e, na compensação de acidentes ou perdas, não encobrir ou modificar o que existe do original, de modo a não alterar suas características e condições físicas após o evento. A autora do projeto, deputada Fernanda Melchiona, do PSOL do Rio Grande do Sul, considerou a aprovação uma vitória para os profissionais e para as universidades. Segundo ela, os profissionais pleiteiam essa legislação.
1: Eles tinham apresentado essa iniciativa com então o deputado Chico Alencar, que nesse ano não exerceu um mandato federal. E eu apresentei, portanto, esse projeto, que depois foi qualificado pelas contribuições das universidades que têm o curso, como é o caso da UFPEL, na Universidade Federal do Pará, eu tive conhecendo a formação e o trabalho, que contribui enormemente para a preservação de bens culturais, o nosso patrimônio, a valorização da carreira, o incentivo à formação técnica, se aproxima de padrões internacionais, né? De conservação e restauração.
0: A proposta considera bem cultural móvel o objeto de natureza artística, histórica, documental, científica e tecnológica. Isso abrange obras de arte, documentos, artefatos arqueológicos, etnográficos e de cultura popular e elementos paleontológicos de ciências naturais, científicos e tecnológicos, possíveis de serem deslocados ou transportados. Já o bem cultural integrado está vinculado à superfície construída de um bem imóvel ou da natureza. Isso inclui pinturas artísticas ou decorativas, retábulos, esculturas, ourivesaria, cerâmica, azulejaria, estuques, relevos, elementos decorativos e tecnologias que envolvam os elementos construtivos e os materiais de construção empregados nas vedações, revestimentos e acabamentos. A proposta que regulamenta o exercício das profissões de conservador, restaurador de bens culturais e de técnico em conservação e restauração de bens culturais segue agora para o Senado, a menos que haja recurso para votação antes pelo plenário da Câmara. Da Rádio Câmara, de Brasília, Paula Bittar.
2: Educação. Beto Prento, do PSD, exalta a expansão dos cursos de medicina nas universidades estaduais do Paraná. O deputado cita a criação do curso de medicina em Apucarana e o lançamento da graduação no campus da Unespar, em Paranavaí, além do curso de enfermagem em Paranaguá.
3: Na opinião de Beto Prento, a ampliação das vagas em cursos da área de saúde contribui para a formação de profissionais que atuam

0: no Sistema Único de Saúde. O parlamentar reforça que as graduações são gratuitas e oferecem oportunidades para estudantes da rede pública.
1: Saúde.
2: Paulo Soares, do Podemos de São Paulo, apresentou projeto que visa descentralizar e regionalizar os serviços do SUS, usando estruturas hospitalares atualmente desocupadas em cidades menores para ampliar atendimentos e reduzir mortes em filas de espera.
0: Paulo Soares cita a cidade de Bauru como exemplo, com a morte de 1.123 pacientes haitianas, com a disponibilização de profissionais e equipamentos.
2: Rodrigo Hollenberg, do PSB do Distrito Federal, apresentou projeto que amplia o acesso ao benefício de prestação continuada. A proposta eleva para meio salário mínimo por pessoa o limite de renda familiar e permite descontar gastos com alimentação especial, medicamentos e terapias.
0: Rodrigo Hollenberg também defende a regulamentação da avaliação biopsicossocial. Ele sustenta que a medida é necessária para garantir o acesso efetivo das pessoas com deficiência aos benefícios previstos em lei.
2: Dani Cunha, do PL do Rio de Janeiro, defende projeto que permite a pais ou responsáveis por crianças e adolescentes com deficiência trabalhar sem perder o benefício de prestação continuada. Pela proposta da deputada, a remuneração de até 10 salários mínimos não entraria no cálculo da renda familiar.
0: Dani Cunha afirma que a regra atual desestimula o retorno ao mercado de trabalho, especialmente de mãe solo, já que qualquer aumento de renda pode resultar na perda do benefício da criança. Ela acrescenta que o texto também autoriza a dedução de despesas com o tratamento da deficiência.
1: Missões.
2: Luiz Lima, do Novo, destaca os resultados da CPMI do IE na investigação de descontos indevidos em aposentadorias. De acordo com o deputado, a comissão ajudou a identificar operadores financeiros, servidores e entidades suspeitas de participação nas fraudes.
3: A gente teve a felicidade de mostrar para o Brasil, ser um facilitador até para a Polícia Federal e para o STF, das pessoas envolvidas. Servidores do próprio INSS, operadores financeiros, recebedores de propina, sindicatos de fachada. Então a gente tem mais de 20 pessoas hoje presas e percebeu o quanto o brasileiro dispõe de tempo e de inteligência para fraudar, para enganar.
0: Luiz Lima acrescenta que três entidades investigadas teriam desviado mais de 6 bilhões de reais de aposentados, com descontos mensais que chegavam a 50 reais. Na avaliação do deputado, a CPMI contribuiu para recuperar recursos e dificultar a repetição das fraudes.
1: Segurança Pública.
2: Bom Gás, do PT Gaúcho, defende a aprovação de projeto que criminaliza a misoginia, entendida como ódio ou discriminação contra mulheres por sua condição de gênero. O deputado pondera que esse tipo de conduta alimenta a violência e viola a dignidade das mulheres.
0: Bom Gás pede que a Câmara vote logo a proposta, já aprovada pelo Senado. O parlamentar rejeita a ideia de que o projeto promova censura contra homens, mas diz que o objetivo é responsabilizar quem incentiva ou dissemina práticas de discriminação contra as mulheres.
2: Roberto Monteiro Pai, do PL do Rio de Janeiro, agradece a aprovação de uma moção de louvor ao filho Gabriel Monteiro na Comissão de Segurança Pública. Segundo o deputado, a homenagem reconhece a atuação do ex-vereador no combate à criminalidade.
0: Roberto Monteiro Pai também destaca o trabalho da policial civil do Distrito Federal, Deise Andrade, no enfrentamento ao feminicídio e à violência sexual contra crianças. O parlamentar ressalta a importância das ações de combate à violência contra as mulheres.
1: Economia.
2: A Câmara aprovou um projeto que reduz tributos pagos por empresas resseguradoras nacionais. O repórter Marcelo Lascher nos conta quais as medidas propostas.
4: O plenário da Câmara aprovou o projeto que reduz a carga tributária para resseguradoras nacionais. Resseguradoras são empresas que assumem parte dos riscos das seguradoras. Elas são responsáveis por uma espécie de seguro do seguro, usado principalmente em operações de grande valor ou com potencial para gerar perdas elevadas. O principal benefício proposto pelo projeto é a redução da alíquota da Contribuição Social sobre o Lucro Líquido, a CSLL, que hoje é de 15% de 9%. A proposta foi apresentada pelo deputado Isnaldo Bulhões Júnior, do MDB de Alagoas, com a justificativa de que as resseguradoras nacionais perderam o mercado a partir de 2019, com a eliminação de restrições à atuação de resseguradores estrangeiros. Segundo Isnaldo Bulhões Júnior, as resseguradoras estrangeiras não recolhem no Brasil CSLL e imposto de renda sobre

0: pessoa jurídica, como as nacionais. Por isso, o projeto também isenta as empresas brasileiras de um adicional do imposto de renda. O projeto recebeu parecer favorável do relator, deputado Fernando Monteiro, do PSD de Pernambuco, mas não teve apoio do governo, como explicou o deputado Ayrton Faleiro, do PT do Pará.
1: Nós estamos tratando de um projeto que ele traz implicações financeiras, ordenamento de despesa, impactos nas finanças. Nós estamos numa reta final de governo, que tem um plano econômico em curso, que tem compromissos com a sociedade para fazer entregas. É hora de nós trazermos e aprovarmos aqui coisas que venham trazer impacto financeiro.
0: Para o relator, Fernando Monteiro, a arrecadação pode inclusive vir a aumentar, mesmo com benefício fiscal. Segundo ele, a proposta beneficia as empresas nacionais e pode forçar as estrangeiras a abrirem subsidiárias no país. Já o autor da proposta, Isnaldo Bulhões Júnior, disse que não há prejuízos para a arrecadação.
2: Não há um equívoco, não há nenhum prejuízo, não há nenhum problema. Apenas equaliza a empresa nacional, a empresa brasileira, dentro da concorrência com as empresas estrangeiras.
0: O projeto que reduz a carga tributária para resseguradoras nacional seguiu para análise do Senado. Da Rádio Câmara de Brasília, com informações de Antônio Vital, Marcelo Larcher.
3: Desenvolvimento Regional.
4: Leonardo Gadelha, do Podemos, reivindica o aumento da quantidade de água da transposição do Rio São Francisco destinada à Paraíba. O deputado afirma que o volume previsto atualmente para o Estado é insuficiente para atender às demandas da população e do desenvolvimento regional.
5: Leonardo Gadelha argumenta que os canais da transposição comportam uma vazão superior à autorizada pela Agência Nacional de Águas. O parlamentar pede uma revisão da distribuição entre os estados do Nordeste diante do risco de agravamento da seca com a ocorrência de fenômenos climáticos extremos.
3: Transportes.
4: Euclides Petersen, do Republicanos de Minas Gerais, propõe financiar a modernização, ampliação e recuperação de aeródromos públicos de interesse regional. A ideia é criar um programa nacional que use incentivos fiscais para captar recursos de pessoas físicas.
5: Pela proposta, os contribuintes poderiam destinar parte do imposto de renda a projetos aprovados pelo governo. Segundo Euclides Petersen, a medida amplia a conectividade aérea e estimula o desenvolvimento econômico, o turismo e o acesso a serviços públicos no interior.
3: Trabalho.
4: Chico Alencar, do PSOL do Rio de Janeiro, defende a aprovação de um projeto de sua autoria que estabelece o fim dos penduricalhos, que são parcelas adicionais incorporadas aos salários de funcionários dos três poderes e que extrapolam o teto constitucional de R$ 46 mil brutos.
5: O legislador cita que 91% dos magistrados recebem acima do teto e, em sua avaliação, a medida vai combater a desigualdade salarial no país. Chico Alencar também cobra do Senado a aprovação do fim da escala 6x1 como medida de combate à desigualdade social.
4: Daniel Almeida, do PCdoB da Bahia, apoia as reivindicações da Campanha Nacional dos Bancários. O deputado destaca a recomposição dos salários, o reajuste do vale-refeição, a participação nos lucros e melhores condições de trabalho nas agências e no regime remoto.
5: Daniel Almeida também pede mudanças nas regras dos planos de saúde dos bancos públicos. Segundo o parlamentar, alterações normativas dos últimos anos fizeram os bancários arcarem com uma parcela crescente dos custos.
3: Meio ambiente.
4: Delegado Matheus Laiola, do União do Paraná, apresentou o projeto que proíbe a caça esportiva em todo o país. A proposta altera a lei de proteção à fauna e também revoga dispositivos que tratam da regulamentação dessa modalidade de caça.
5: Segundo o delegado Matheus Laiola, a caça esportiva não pode se sobrepor à proteção dos animais e à preservação da biodiversidade. O parlamentar afirma ainda que a medida busca eliminar brechas na legislação e reforçar a proibição de práticas de caça voltadas ao lazer.
3: Esporte.
4: A Câmara aprovou uma política de incentivo ao futebol feminino no país. O repórter Antônio Vital tem mais informações sobre a proposta.
6: A menos de um ano da realização da Copa do Mundo Feminina no Brasil, o plenário da Câmara aprovou o projeto do governo que define diretrizes para o desenvolvimento do esporte no país. O projeto inclui o futebol feminino como prioridade na política pública esportiva nacional, com foco na profissionalização e na equidade de oportunidades. O texto também exige a elaboração de um plano de legado social, esportivo e financeiro da Copa do Mundo da modalidade, prevista para ocorrer entre 24 de junho e 25 de julho do ano que vem em 8 capitais. A proposta prevê que o Ministério do Esporte deverá promover condições favoráveis para o futebol feminino e incentivar a igualdade salarial e a participação de mulheres na gestão do esporte e na arbitragem. O projeto limita a inscrição de atletas não profissionais em competições oficiais. Na principal divisão nacional, o limite será de 4 atletas amadoras por equipe, com redução gradual até alcançar a total profissionalização do esporte. O texto prevê ainda a criação de protocolos para combater a discriminação, a intolerância e a violência contra as mulheres no esporte. A medida abrange atletas, árbitras, treinadoras, torcedoras e demais profissionais. O projeto recebeu parecer favorável da relatora, a deputada Jaque Rocha, do PT do Espírito Santo. Ela acrescentou na proposta diretrizes como a proteção da integridade física e psicológica das jogadoras, o combate ao racismo e à violência. No plenário, o relator foi o deputado Ayrton Faleiro, do PT do Pará, que defendeu medidas de incentivo para a modalidade.
1: Achamos por bem que a gente incentive o futebol feminino. O futebol, na sua essência, ele cumpre uma função de integração, de convívio social. E quando a gente fala de futebol, a gente vem em primeira visão muito o futebol masculino. Mas se a gente for para, inclusive, os interiores de cada um dos nossos estados, nós vamos ver lá um crescente movimento também nos clubes profissionais da participação feminina.
6: Na mesma sessão, a Câmara aprovou o projeto que reconhece o futebol praticado no Brasil como manifestação da cultura nacional. Os dois projetos foram enviados para análise do Senado. Na Rádio Câmara de Brasília, Antônio Vital.
5: Danley de Deus Interrols, do PSD Gaúcho, sugere ao Ministério da Educação medidas para melhorar a formação dos profissionais de educação física para o atendimento de estudantes com deficiência. Ele defende a atualização dos cursos superiores para fortalecer a inclusão.
4: A sugestão de Danley de Deus Interrols também prevê mais atividades práticas, estágios e formação continuada sobre o tema. Ele avalia que a preparação atual é insuficiente e pode deixar professores inseguros para garantir a participação efetiva de alunos com deficiência nas aulas.
5: Termina agora o Jornal Câmara dos Deputados, produzido pela Rádio Câmara, com trabalhos técnicos de Wellington Teles e a apresentação de Márcio Aquival Monteiro. Boa noite.
4: Uma boa noite para você. Ouça agora o Minuto.
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10: Massa FM 10 em ponto. Oi, boa noite.
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10: Muito prazer, eu sou o Gilson Campos, te acompanho até 10 para meia-noite. Bom começo de semana para você.

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Boa noite para você, Bruno e Marrone. Te amar foi ilusão. Bem-vinda, bem-vindo. Tapete vermelho estendido, que bom que você está aqui junto com a gente. 11-3509-9290. A partir de agora, a gente fala de amor, paixão, amizade. A gente fala do seu sentimento, da sua relação. Eu quero que você participe, mandando um recadinho, recadinho do coração, não é? Mandando um beijo especial para quem você quiser, pedindo a música da sua vida para o nosso quadro Música da Minha Vida. Aí você pede a música junto à história que marca a sua trilha sonora. Nesse momento a gente para um pouquinho para contar a história de hoje, mas eu já te convido para oferecer a tradução às 11. Às 11 tem tradução. E você pode oferecer para quem quiser. Fique à vontade. Me conta onde você está, com quem você está. Quero saber tudo, viu? A gente vai começar bem a nossa semana, que essa semana seja abençoada, que as expectativas, que os nossos sonhos sejam realizados. Vamos ouvir a história? Já se aconchegou? Procure um lugar confortável. Ajuste aí o volume do seu aparelho. E vamos contar a história do Roberto. O Roberto tem 49 anos, é casado há pelo menos 25. E tem uma família linda. Mas ultimamente ele está se sentindo perdido e achando que está perdendo a esposa. E talvez a família inteira para um celular. Boa noite, eu trabalho todos os dias em casa cansado, mas mesmo cansado tem uma coisa que eu sempre quis encontrar quando chegasse: minha família. Queria sentar, conversar, perguntar como foi o dia, olhar nos olhos da minha esposa, dar risada, falar das coisas simples da vida. Afinal, depois de 25 anos de casamento, a gente aprende que são justamente esses momentos que mantém uma família unida. Momentos pequenos, singelos. Só que ultimamente isso está ficando cada vez mais difícil. Minha esposa está sempre no celular, principalmente assistindo vídeos curtos e navegando pelas redes sociais. Eu chego em casa e ela está olhando para a tela. Tento conversar, às vezes ela responde sem nem levantar os olhos. Outras vezes parece que nem escutou o que eu falei.

celular, cada um no seu mundo, todos dentro da mesma casa, mas cada vez mais distantes. E eu sinto saudade de uma coisa que talvez ainda exista, mas que está desaparecendo bem diante dos meus olhos. A nossa família conversando. Já tentei falar sobre isso com minha esposa, mas ela nega. Diz que eu exagero, que todo mundo hoje usa celular, que ela trabalha, cuida das coisas e tem o direito de se distrair. E eu sei que ela tem. Eu não quero controlar ninguém, proibir celular, marido que decide o que a esposa fazer. Mas existe uma entre usar o celular e deixar o celular ocupar todos os espaços da nossa vida. Quando tento explicar isso, acabamos discutindo. Ela acha que estou criticando. Eu acho que ela não está entendendo a minha preocupação. E no final, cada discussão nos deixa ainda mais distantes. Cheguei até a sugerir terapia. Não porque acho que minha esposa seja uma pessoa doente, mas porque talvez nós tenhamos esquecido como conversar. Talvez precisemos de alguém para nos ajudar a enxergar aquilo que está acontecendo antes que seja tarde demais. Distrações. Tudo chama a atenção. Tudo parece urgente. Uma mensagem. Um vídeo. Uma notificação. E quando percebemos, passamos. A vida real ficou esperando. E não quero acordar daqui a alguns anos e perceber que morei com pessoas que amo, mas deixei de conhecê-las porque todos nós estávamos olhando para baixo, para uma tela. Depois de 25 anos de casamento, eu ainda quero conversar com minha esposa. Ainda quero ouvir a voz dela sem disputar espaço com um vídeo. Ainda quero olhar para minha filha e saber o que está acontecendo na vida dela. Eu não quero lutar contra a tecnologia. Eu quero lutar pela presença. Dilson, eu quero perguntar para a família Massa. Eu estou exagerando ou o celular realmente está afastando as famílias? Será que devo continuar insistindo em conversar e até procurar terapia de casal? Ou preciso aceitar que o mundo de hoje, viver juntos não significa mais necessariamente estar presente? Eu só sei de uma coisa. Eu não aguento perder minha família enquanto todos ainda estão sentados na mesma sala. Muito bem, essa é a história do Roberto. E a gente vai discutir sobre esse assunto de tecnologia. Será que está assim mesmo, hein, gente? A pergunta de hoje é essa. Família Massa, vamos falar a verdade. O celular está aproximando as pessoas ou destruindo as famílias em silêncio? Você conseguiria passar uma noite sem celular para voltar a conversar com quem ama? 11-3509-9290. Áudio de até um minuto ou texto. Fique à vontade. O celular está aproximando as pessoas ou destruindo as relações? Você consegue passar uma noite sem o celular para voltar a conversar com quem você ama? Participe, dê sua opinião que é muito importante. Dê seu conselho para o Roberto. 11-3509-9290. 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

0: Massa FM 10h22. Boa noite para você, Paula Fernandes e Almir Sater, Jeito de Mato. Você tá bem? Como está começando a sua semana? Ah, é? Tá tudo tranquilo então, né? Se não, vamos torcer para que melhore daqui para frente, né? Pensamento sempre positivo. Eu sei que às vezes a gente passa por coisas que não gostaríamos de passar, mas tudo que passamos nessa vida nos deixa mais forte, né? As coisas boas ou as coisas ruins. Estamos perguntando para você sobre a questão da tecnologia. O Roberto contou a história pra gente, que a esposa tá meio distante, tá? Fica no celular, nas redes sociais, vendo vídeos. E a filha tá indo no mesmo caminho. Depois de 25 anos de casamento, ele sente que está perdendo a esposa e a filha para o celular. Todos estão na mesma casa, mas cada um vive no seu próprio mundo. Família Massa, vamos falar a verdade. O celular está aproximando as pessoas ou destruindo as famílias em silêncio? Você conseguiria passar uma noite sem celular para voltar a conversar com quem ama? 11-3509-9290, áudio de até um minuto. Ou você pode mandar em texto também. Por exemplo, a Alessandra diz assim: Alessandra Maria, bem-vinda. Roberto, você não está exagerando. Eu mesma já percebi que às vezes estou ao lado da minha família, mas com a cabeça completamente dentro do celular. Obrigado, Alessandra. Um beijo para você. Oi, boa noite.
1: Boa noite, Dilson. Sou o Anderson, aqui do estado do Espírito Santo. Eu vou resumir em poucas palavras o que eu acho. O celular, a internet, ela está aproximando quem está distante, mas ela está distanciando quem está perto. Aí fica difícil, né?
0: Muito obrigado pela sua participação. Oi, quem fala?
2: Boa noite, aqui é o Leandro de Campo Largo. Quero mandar um abraço para todo o pessoal que está na escuta aí de Campo Largo, né? Infelizmente, hoje em dia, nós temos que conviver com a tecnologia do celular, né? Tem gente que exagera um pouco mesmo, né? Eu procuro, quando estou conversando com as pessoas, assim, mais quando é interessante, deixar o celular de lado. Já consegui deixar 2-3 dias, né? O ser humano é bem mais importante que o aparelho, mas infelizmente, nós estamos perdendo, principalmente as crianças e o pessoal aí, tá indo muito para a tecnologia do celular, né? Por isso que eu lido muito com cavalo e gosto de criação, porque eu me distraio com isso, né?
0: Uhum.
2: E celular, essas coisas, é tudo ilusão, né? Mas, infelizmente, a tecnologia tá muito avançada e estamos perdendo bastante pessoas com esses celulares.
0: Muito obrigado pela sua opinião aqui no Minha Saudade a Você. Oi, quem fala?
3: Boa noite, Dilson. Beleza?
0: Beleza.
3: Motiva, motor de aplicativo, não vou falar meu nome, mas ele não afasta, ele afasta, ele destrói. Ele tá fazendo isso em massa. É, as pessoas mais, não tem mais tempo pro casal, entra no carro, um tá com o celular na mão, olhando pro lado, não dá mais atenção. É como ele falou, você fala, você tá errado. É, mensagem você manda, as pessoas não respondem, principalmente para o casal. Mais atenção para outras pessoas tem, e às vezes são mensagens que pra gente já se tornam motivo de briga. Então, está bem assim.
0: Muito obrigado, bom trabalho para você. O Gustavo diz assim: o problema não é o celular existir. O problema começa quando uma tela recebe mais atenção do que a pessoa que está pedindo para conversar ao nosso lado. Obrigado, viu, Gustavo? Cristiane Aparecida, tudo bem com você? Dilson, eu acho que suas... Roberto, ela tá falando... Ela falou... Deu boa noite para mim, e aí ela falou... Eu acho que a esposa do Roberto tem direito ao momento dela. Mas você também tem o direito de... Mas o Roberto também tem o direito de dizer que está sentindo falta dela. Talvez ele precise conversar e combinar momentos sem celular. Muito obrigado, viu, Cristiane Aparecida. Um beijo para você. Daqui a pouquinho tem mais respostas aqui para nossa enquete. E você? O celular está aproximando as pessoas ou destruindo as famílias em silêncio? 11-3509-9290.
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0: Massa FM 10h31, boa noite para você. Já estamos de volta aqui na nossa noite, noite romântica de segunda-feira. Nosso WhatsApp do amor liberado, 11-3509-9290. Participe com a gente aqui.
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0: Massa FM 10:37. E namorado, Eduardo Costa.
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0: Vamos lá então. Boa noite, querido Gilson. A música da minha vida embalou o meu próprio filme de romance. Em 86, o meu príncipe grande amor, o Marcelo, entrou para a aeronáutica e foi transferido para muito longe. Nós choramos abraçados na rodoviária, achando que seria o fim da nossa história. Passamos quase 3 anos apenas trocando cartas. No feriado de Wilson, eu estava no aeroporto esperando uma prima chegar de viagem, muito distraída. De repente, senti alguém tocar de leve no meu ombro. Quando me virei, era ele. O Marcelo estava ali, mais lindo do que nunca, vestindo a farda da aeronáutica. Edilson, juro, bem na hora que nossos olhos se encontraram, do saguão começou a tocar Take My Breath Away, o tema do filme Top Gun. Ele soltou a mala, me abraçou todo mundo e ele realmente tirou o meu fôlego naquele dia. E Ana, que é isso, hein? Parece sendo escrita por roteirista de Hollywood. Que reencontro, hein? O Marcelo chegou com estilo e o destino caprichou na trilha sonora. Vamos lá ouvir? Berlim, Take My Breath Away, aqui na programação da Massa. A gente ouve agora a música da sua vida. Se você quiser também pode pedir a sua, viu? 11-3509-9290, música da minha vida.

0: Massa FM 10h45, Chora Peito. Christian Ralph. Contamos a história do Roberto e estamos perguntando para você. Depois de 25 anos de casamento, Roberto sente que está perdendo a esposa e a filha para o celular. Todos estão na mesma casa, mas cada um vive no seu próprio mundo. Família Massa, vamos falar a verdade? O celular está aproximando as pessoas ou destruindo as famílias em silêncio? Você conseguiria passar uma noite sem celular? Para voltar a conversar com quem ama? Uma pergunta até difícil, né? Boa noite, conselho para a história de hoje. Impor limites é fundamental. Combinar de deixar os aparelhos longe durante as refeições, uma hora antes de dormir ou uma vez na semana para verem um filme em família. Usem esse tempo para olhar nos olhos, saber como foi o dia ou dar risada de alguma bobagem. Muito obrigado pela participação, pelo conselho. Oi, boa noite, quem é?
1: Boa noite, Dirson. Aqui quem fala é o João Pedro.
0: Tudo
1: rapaz, esse cara aí parece que ele tá contando a minha história. Eu também, 25 anos de casado, tô na mesma situação que ele. E olha, que não é só nós dois, não. Hoje a maioria das famílias tá assim, ó. Esse tal de internet, rede social, tá acabando com as famílias, viu? Infelizmente, esse rapaz aí não tá sozinho, não. Então ele tem que parar, pensar bem o que ele vai querer da vida dele. Porque essa situação aí, ó, não tem como reverter, não. Tem que pensar bem no que vai fazer. Abraço, a nossa rádio é massa. Boa noite para toda a galera da massa.
0: Abraço, muito obrigado. Oi, boa noite, quem fala?
2: Gilson, a verdade é essa. O celular ajuda muito, mas também atrapalha. Tá atrapalhando muita coisa. Infelizmente, essa é a verdade. Vamos ter que conviver com isso, ou então dá um jeito. As pessoas estão se perdendo dentro do celular e não vendo o que está do lado delas mais. Um beijo, Elisete.
0: Obrigada, Elisete. Um beijo para você.

0: Massa FM, a minha rádio é Massa, 10h54. O que que há? Sucesso de 1982 com Fábio Júnior. E as últimas respostas de hoje para nossa enquete. Depois de 25 anos de casamento, Roberto sente que está perdendo a esposa, perdendo a filha. Tudo isso por causa de um aparelho celular. Todos estão na mesma casa, mas cada um vive no seu próprio mundo. O celular está aproximando as pessoas ou destruindo as famílias em silêncio? Boa noite, do lado do meu bem, a tela seriam seus olhos. Muito obrigado pela opinião. Oi, boa noite, quem é?
1: Boa noite, Dilson, aqui é Paulo Zeraldo, em Piracicaba. Minha opinião, o celular tá acabando com muita família, sim, viu? Ok, muito obrigado, Deus abençoe.
0: Amém, a gente que agradece a sua participação. Oi, boa noite.
2: Boa noite, família Massa. Sobre essa enquete aí, sobre a história de hoje, quero dizer que meu casamento acabou exatamente por causa disso. Principalmente a partir do momento que ela colocou a senha no celular, aí tudo foi indo por água abaixo e acabou se acabando tudo. Como disse um amigo agora há pouco, o celular aproxima as pessoas que estão longe, mais distancia aquelas que estão perto. Vamos se vigiar, pessoal. E a Rádio Massa, um abraço.
0: Abraço, muito obrigado pela sua participação. Oi, quem tá falando? Opa!
3: Ai, Rádio Massa, eu acho que o celular atrapalha, assim, às vezes, principalmente quando a gente tá com as amigas. Aí é um horror.
0: Muito obrigado. Boa noite, quem é?
4: Oi, Gilson. Aqui é o Anderson de Campo Largo. Quanto à história de hoje, eu acho que ele deve ter um pouco de paciência, porque não vai mudar. Não vai mudar e ele vai acabar perdendo a família, porque é muito complicado isso. Então, ele deve ou aceitar, não tem outro jeito. E quero mandar um abraço para todos os meus amigos de Campo Largo.
0: Obrigado aí pela sua participação. Enfim, tem que se tomar cuidado. Se passar um pouquinho do ponto, procurar ajuda profissional, né? Porque o vício em tecnologia foi comprovado. Então, se você percebesse que tem alguém ao seu lado que está viciado na tecnologia a ponto de repente, estragar um relacionamento ou estragar aí, enfim, estragar a convivência com as pessoas à sua volta, procure orientação profissional, procure um médico. Daqui a pouquinho a gente volta, peraí, gente.

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4: 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Voltamos, eu sou o Gilson Campos, te acompanho até 10 para meia-noite. A minha rádio é massa. Quero ficar grudadinho com você, não é? Falando de amor, paixão e amizade, não tem nada melhor. Massa FM. A minha rádio é massa. Te passar o nosso WhatsApp para você anotar. Tá chegando agora, é isso? Então anote, por favor. Coloque na agenda de amigos. 11-3509-9290. Você pode mandar um recadinho do coração, um beijo especial, participar do quadro Música da Minha Vida. Por favor, use e abuse sem moderação. A gente curte agora a tradução da noite.

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1: Massa FM 1112, Roberto Carlos, Ivete Sangalo, Se Eu Não Te Amasse Tanto Assim.
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1: Qual a música que marcou a sua vida, sua trilha sonora? E a história por trás da música, não é? Oi, Gilson, boa noite. A minha história prova que ninguém consegue esconder um sentimento por muito tempo. Em 1991, eu trabalhava num escritório e dividia a sala com a Letícia. Eu era louco por ela, mas morria de medo de estragar a nossa amizade. Então, eu fingia que não sentia absolutamente nada. Só que eu sou péssimo mentiroso. Numa sexta-feira, o pessoal do trabalho foi comemorar o fim do mês num karaokê. Quando chegou a minha vez, eu criei coragem. Escolhi a música Evidências. Segurei o microfone, olhei fixo nos olhos da Letícia a música inteira e cantei com a alma. Quando a música acabou, a turma toda ficou em silêncio. Ela simplesmente levantou, caminhou até o pequeno palco, puxou o microfone da minha mão e me deu um beijo. Mas não foi qualquer beijo. O mais inesquecível da minha vida. A música arrancou a minha máscara. E hoje estamos casados há mais de 30 anos.

o Sérgio, né? Sérgio e Letícia. Cantar evidências olhando nos olhos é uma declaração que não tem como dar errado. A Letícia entendeu o recado na hora. As aparências realmente enganam, não é? Não é, Sérgio? Mas o coração não mente. Vem cantar com a gente então, porque essa é obrigatória. Chitãozinho e Chororó, 1990. Evidências.

0: Massa FM, a minha rádio é Massa, 11h22. Boa noite pra você. Na hora do adeus, você ouviu com Mato Grosso e Matias. Aline Perinazzo Lopes, um beijão pra você, obrigado. Elisete Oliveira, um beijo pra você também. Simone Delgado, beijo, menina. Luciana Leite, num churrasquinho semanal, toda segunda ela disse que faz um churrasquinho lá com os amigos. Beijão pra você também. Kessia, beijo, menina. Micaelio Marcos, um beijo. Obrigado pelo carinho da audiência. A Serenita Maria também tá curtindo a massa. Beijão pra você, viu? Anice, beijo. Vânia de Mello, um beijinho. Simone Alves, um beijo. Eli Cabral, beijo pra você. Elidiane Moreira, beijão. Ana Cláudia, um beijo na bochecha. Meu nome é Laura e quero pedir uma música. Tá anotado o seu pedido musical, viu, Laura? Um beijinho também. Meu amor, Daniel Oliveira da Rosa. Quero que você saiba o quanto eu te amo e o quanto você me faz falta. A saudade aperta meu coração, mas eu sei que logo estaremos juntos. Espero que você nunca esqueça que existe alguém aqui que te ama muito. Pensa em você todo dia e espera ansiosamente pelo nosso reencontro. Com todo o meu amor, sua eterna namorada, Jo. Muito bem. Boa noite, queria mandar um beijo especial para minha esposa Rose. Meu nome é Antônio de Gaspar. Muito obrigado. Mariana diz aqui, recadinho pro marido Jorginho. Você transforma dias comuns em memórias lindas. Que sua semana seja abençoada. Te amo muito. Oi, boa noite, quem é?
1: Oi, meus amores. A minha rádio é massa. Eu queria muito que vocês tocassem uma música para grandes amigas minhas, principalmente para Rauane, que é uma amiga que eu amo demais. E é a música do Lulu Santos. Eu também quero fazer isso por ela. Eu acho que é esse o nome da música. Mas toca para mim, por favor. Minha rádio é massa.
0: Um beijo para você. Obrigado pela participação. Oi, boa noite, quem fala?
2: Boa noite, Dilson. Passando aqui para deixar um recadinho pro amor da minha vida, Rômulo. Oi, meu amor, te amo muito. Passando para te lembrar o quanto eu te amo, tô morrendo de saudade.
0: Tem mais recadinhos? Tem mais? Vamos ouvir?
3: Boa noite, meu amigo. Tô sintonizado aqui na rádio.
0: Obrigado.
3: No trabalho. Minha primeira participação. Opa. E realmente, hoje o celular, ele aproxima quem tá longe e distancia quem tá perto. Infelizmente, é isso que acontece hoje na nossa atualidade.
0: Opa, entendi. Ah, ele, na verdade, está respondendo a nossa enquete de hoje da história do Roberto, né? 25 anos de casados e que o celular estava, né, tá atrapalhando o relacionamento dele lá, a família, enfim, obrigado. Daqui a pouco tem muito mais. 11-3509-9290.
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0: Ótima segunda-feira, bom começo de semana. Segunda quase no finalzinho já, né?
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0: A semana seja maravilhosa, cheia de amor.
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0: Massa FM 11:32. Seu amor ainda é tudo. João Mineiro e Marciano na Massa.
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0: É verdade. Qual que é a música do seu coração? A música da minha vida. Esse é o nosso quadro. Você me conta a trilha sonora e um pouquinho da história que marca. Oi, boa noite.
2: A música que mais combinou com parte da minha vida foi no ano de 2000, quando a gente se deixou com minha primeira namorada na cidade de Santiago. E a música que tocava no momento e que faz me recordar até hoje é do Leonardo, Eu Deixarei Tudo.
0: Obrigado pela sua participação. Tá aí a música da sua vida.

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Leonardo deixaria tudo na nossa programação romântica de hoje, segunda-feira. 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Corre, vai! Muito bem, a Cristina Bueno tá aqui junto com a gente. Obrigado, Cristina, um beijão para você. Tatiele Costa também curtindo a gente, um beijo. Paulo Roberto Amâncio curtindo a massa, obrigado. Quem mais? Sueli, beijinho para você, obrigado. Juliana Flores, um beijo. A Andrea, né, tá mandando um beijão especial pro Rafa, o esposo dela, disse que tá com saudade, que ama muito. Da mesma forma, a Gabi.

0: né? A Gabi tá mandando pro Douglas beijinhos especiais. Diz que te ama muito, viu, Douglas? Que tá com vocês e que você é um pensamento constante. Eita, nós, em paixão pra mais de metro. 11-3509-9290. Oi, quem fala?
1: Bem, sapato, tudo bem? Eu e o Levi estamos bem. O Levi tá dormindo, acabou de chegar da escola. É, de tadinha, a gente tá aqui esperando o gás.
0: Ah, gravaram um pouquinho mais cedo, né? E mandaram agora muito bem. Oi.
2: Boa noite, Dilson. Boa noite, massa. Aqui é a Isabela, passando pra deixar aquele recadinho do coração pro Juarez. Esse recadinho é pra você lembrar que, mesmo com a distância, você sempre tá nos meus pensamentos. Que é ouvir minha voz na nossa rádio. Você sinta todo o amor que eu sinto por você. Dorme bem e sonha comigo, assim como eu tenho sonhado quase todas as noites com você. Te amo muito, muito. Um beijo.
0: Muito bem, obrigado pela participação. Daqui a pouquinho tem mais. Continue aqui com a gente. 11-3509-9290. Christian Cristiano tá chegando, fã da programação da Massa.

Massa FM, 11h43, boa noite para você. Muito obrigado pelo carinho. Que bom que você tá aqui junto com a gente. Ô Laura, Laura Amaral, beijinho para você. A Kátia Vaz também tá curtindo a massa. Um beijo, viu, Kátia? Carla Regina da Silva, beijão. Ana Rafaela de Oliveira, um beijo também, obrigado. Nayara Correia de Oliveira, beijo. Tainá Gimenez, também curtindo a massa, o nosso programa romântico, um beijo. Franciele Albino, beijinho para você. A Maria Terezinha também tá aqui, beijo. Natália Gomes, um beijo também. Maria Luísa, beijão, viu, Maria?

0: curtindo a Massa FM. Obrigado pelo carinho. Que bom, né, saber que você está aqui curtindo o programa romântico, dando uma desestressada, espairecendo a cabeça, desacelerando um pouquinho nesse começo de semana. Agosto já passou da metade, né? 17 já hoje? Ih, passou da metade. Dizem que agosto é meio comprido, mas está passando rápido também. Oi, quem é?
1: Boa noite, Dilson. Boa noite, amigos e ouvintes da Massa FM. Minha rádio é Massa. História bonita aí do meu xará, hein? Fala o Sérgio de Araucária aqui. Uma história muito bonita que formalizou aí num belo matrimônio dos dois. E hoje vivia 30 anos. Maravilha. Que Deus abençoe. Muito bonita a história dele.
0: Obrigado, Sérgio. O Sérgio está comentando do quadro A Música da Minha Vida, que o Sérgio, o xará dele, fez quase que uma declaração de amor, cantando no karaokê a música da dupla Chitãozinho e Xororó, Evidências, né? Olhando no olho da menina que ele gostava. Enfim, aconteceram tantas coisas ali que aí o Sérgio resolveu comentar. Obrigado, viu, Sérgio? Boa noite, Dilson. Boa noite, Dilson. Sou Vilce Pigosso. Ô, Vilce. Beijão na bochecha. Muito obrigado pelo carinho da audiência. Ela que está em Concórdia. Aline para Bernardo. Amor, espero que esteja bem. Por aqui está tudo bem? Palavras me faltam para descrever imenso amor que sinto por você. Você é minha melhor metade. Peço a Deus todos os dias para que abençoe e te guarde. Você está em meus pensamentos, do acordar até quando vou dormir. Te amo hoje e sempre, e sempre estarei aqui para você. Fica com Deus, meu amor. Saudades de você. Tudo bem? Tá. Deixa eu aproveitar aqui para mandar um beijo para você que tá junto com a gente, trabalhando, né? Motorista de aplicativo, você que está no quartel, né? O pessoal do quartel lá na guarita, sentinela, das ambulâncias, né? Você que é da ambulância do SAMU, ambulância de hospital particular, nas farmácias, você também que está curtindo a massa numa lanchonete, num restaurante, quem sabe num motel, num hotel, na zona rural, você que é tratorista, caminhoneiro. Obrigado mesmo. O pessoal que trabalha nas estradas aí, você que trabalha no posto de gasolina também, curtindo a massa, muito obrigado. Onde quer que você esteja curtindo o nosso som, a gente agradece de coração a sua sintonia e a sua amizade, tá bom? Daqui a pouquinho tem o Wesley Oliveira, tá chegando aí, o Companhia da Massa. É a madrugada mais divertida e gostosa do Brasil. Você vai curtir a partir de agora, tá? Então, um beijo no seu coração, que Papai do Céu te abençoe fortemente. A gente se fala amanhã a partir das 6 da tarde, comecinho de noite ali, com o Giro Massa, né? Depois o nosso Enigma e, enfim, o programa mais romântico do Brasil. Combinado? Posso contar contigo? Então tá bom, ó. Um beijo bem forte, bem instalado. E a gente se fala amanhã, se Papai do Céu permitir, tá? KLB, A Dor Desse Amor, a última de hoje.

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0: eu sou Wesley Oliveira, até as 4, tamo junto.
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0: A minha rádio é massa, simbora meu povo, amor e alegria, tudo de novo. Já vamos entrar na terça-feira, hein? Simbora, é festa e alegria no rádio.

Muito bem, mais uma edição do Companhia da Massa. Tá tudo bem, tudo tranquilo, mas como é bom ter você na Massa FM de ponta a ponta, em todas as madrugadas, fazendo a diferença sempre, né? Daqui a pouquinho tem o nosso tema para você interagir e participar. E eu já te convido a mandar mensagem, o WhatsApp liberado aqui no 11-3509-9290. Pode mandar aquele boa noite bem animado. Pode me xingar também, fica à vontade. O importante é você se divertir aqui na nossa Massa FM na madrugada, tá bom? Até as 4 horas, até a chegada do Trucão e o Pé na Estrada. Vamos juntos por aqui. Simbora, faltando 6 para meia-noite, já volto pra gente começar a bagunça nessa terça-feira. Coisa boa, né? Vamos começar bem animado aqui. Aviões do Forró. Já dançou aquele forrozinho colado? Aquelas mulheres feias, já.

0: E aí, Wesley, vamos?
1: Vem, Wesley, vai começar.
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3: Alô?
4: Alô, meu bem, aqui é o Ricardão e eu tô na praça.
5: Opa, estamos chegando ao vivaço pra todo o Brasil, tá tudo bem, tudo tranquilo? Mais uma edição do Companhia da Massa até as 4 da manhã. Já tô esperando o seu recado aqui, 11 3509 9290.

0: Chegando, e daqui a pouquinho tem o nosso tema para você interagir, participar, muitos quadros também. Vou abrir a linha e agora quero ouvir aquele boa noite bem animado. A você falando por aqui.
1: Nós vamos lá pro motel, vamos fazer um tendel e apagar o fogo do carro.
0: Vamos apagar, oi.
2: Fala, seu Helder, bom dia, aí, tá tranquilo? Tamo ligadinho na massa até as 7 da manhã no Puxa da Madeira.
0: Puxa da Madeira.
2: Pra galerinha da Desco aqui. Gilmar, Itapetininga, São Paulo.
0: Obrigado, querido. Tinha uma tia que fazia o Puxo da Madeira também, pra garota de programa. Alô, alô!
3: Bom dia, Wes, bom dia. Aqui na Quebrada, partindo no sentido BH, hein? Tamo junto e misturado.
0: É nóis!
3: Coloquei em você aqui, só vou tirar às 4 da manhã.
0: Colocou nada, rapaz,
4: vai embora. Wesley, o Ronaldo Carreteiro, Pose, ótima Pose. Terça-feira abençoada a todos nós. Forte abraço, minha rádio é massa. É massa.

0: Bom dia, Wesley.
1: Bom dia.
0: Bom dia, minha rádio é massa. Começou o cabaré.
1: Começou até as 4 da manhã.
2: Ô, Wesley, bom dia. Tava na hora de café, vim correndo pra botar em ti.
1: Sai fora, pai.
3: E fala.
1: Tá em mim o quê?
3: Deixa falando fino. Diga pro
2: bom dia, Wesley.

0: Wesley, meu gostosinho maçudão, Paraíba da Bahia na área.
1: Oi.
0: É isso aí, meu garoto, vamos junto até as 4 da manhã e depois eu continuo com o Trucão. Fofom, fofom, fofinho. Valeu, Wesley, Paraíba da Bahia, o ricão da Bahia.
1: Valeu, Paraíba, tudo de bom, hein? Tudo de bom, mais um companheiro das madrugadas aqui, ó.
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3: E aí, Wesley?
1: Oi?
3: Liga essa live logo aí, senão eu vou ir no estúdio enfiar a mão na sua cara.
1: Vou ligar nada, se acalme, fica na sua.
2: Ô, meu bem, meu coração.
4: Oi? Boa noite, amigo Wesley, boa noite. Boa noite, galera da madruga. Fer por aqui até as 4 da manhã.
1: Ah,
4: adoro.
1: Que beleza. Meia-noite, 25, todas as noites. Pode sintonizar aqui na Massa FM e tem o nosso companhia. Daqui a pouquinho vou abrir a linha. Será que o tema de hoje é polêmico, hein? Será que vai dar o que falar?
5: Vamos, Eza, que eu já tava ansiosa pra começar.
1: Quê?
5: Um beijo, minha rádio é massa.
1: Nasceu de 5 meses, eu tô aqui.

0: voava pela janela.
1: Boa noite, Wesley, tudo bem? Aqui é a Cleo. Tamo aí, saímos do Taió. Tamo indo a Porto União aí. Taió, Santa Catarina. Tá eu, meu maridão aqui, Denilson. O Dedé do Tapetão. E o meu filho, Yudi. Tamo aí, boa noite, galera da madrugada.
2: Boa noite, tamo junto.
0: Eu senti uma gatinha.
2: Oi.
3: Fala, Wesley, sua rapariga.
2: Você, rapaz.
3: Ô, Wesley, que bons tempos de Praça é Nossa que você fazia lá junto com o Carlos Alberto, hein?
2: Que bons tempos.
3: Guarda Juju.
2: Que guarda Juju?
3: Cara, você não mudou nada, hein?
2: Vai te catar, ó.
3: Paulo Rola de Guarulhos.
2: Vai te catar, Paulo Rola, vai, ó.

0: Ô Wesley, boa noite, Wesley. Boa noite. Beleza? Wesley, aqui é o Nivanor.
1: Onde vai,
0: Francisco Alves, no Paraná. Estou aí no puxo aí, indo pra Medianeira. Levar o kit feijoada. Suínos pro abate.
1: Aí, rapaz.
0: Eu quero mandar um abraço, um grande beijo pra minha esposa, Rosilaine.
1: Rosilaine.
0: Ela está ouvindo a gente, ouvindo a massa. Massa é massa. Tá ouvindo a massa lá em Assis Chateaubriand, Paraná.
1: Caramba!
0: E ela está no puxo dos frangos. Positivo. Manda um beijão pra ela dizendo que eu amo muito ela. Beleza? Um abraço.
1: A mulher puxa frango e ele puxa o suíno. Aí sim, casal na estrada aí, ó. Aê!
2: E aí, Wesley, manja chana na área. Vamos até as quatro.
1: Bora.
2: E minha rádio é massa.
1: É massa.
3: Oi, Wesley. Oi. Boa noite. Nossa, Wesley, que tarde maravilhosa a gente passou, hein?
1: Eu nunca nem te vi.
3: Tô toda assadinho, Wesley. Ai, meu bebê. Meu maçudinho. Gostei, viu, Wesley?
1: Eu nunca nem te vi, rapaz. Vá te catar. Vá pela janela. Vamos vencer mais uma madrugada. Simbora, meia-noite 28 agora, gente. Até as 4 da manhã, fazendo a diferença sempre. Sintoniza na Massa FM. Vem se divertir. Você já sabe, né? Um dia sem sorriso é um dia perdido. Até as 4. Ao vivaço pra todo o Brasil.

0: Quanta gente aqui na Massa FM, hein? Já entramos na terça-feira, dia 18 de agosto de 2026, hein?
1: Bom dia, Wesley. É o Maicon, motora da Montalegre, Rio Claro.
0: Rio Claro! Um abraço pra todo mundo aí de Rio Claro.
2: Boa noite, Wesley. Eu sou João do Módulo 26. Eu sou a altura aqui, acabou de botar em você, cara. Estão aqui cortando a madeira pra levar até que entupir positivo. Tupi.
0: 11, tudo de bom. Vamos lá, mais gente.
3: Oi, Wesley, capricha nesse tema aí.
0: É.
3: Que nós gostamos de polêmica.
0: Negócio
3: de
0: polêmica.
4: Pois vem aproveitar.
0: Eu já vou pro tema de hoje, hein.

0: já vou pro tema de hoje, hein? Todo mundo ligado na massa. Fala, fala.
1: Boa noite, Wesley.
0: Boa noite. Ô,
1: Wesley, diz pra Fê lá que se ela quer bimbar, desprevine em mim que eu tô facinho, facinho.
0: Ah, é? Aí, Fê. Tá, o cara falou que tá facinho, facinho. Mulher mais desejada deste programa, né? Que maravilha. Bom, vamos pro nosso tema de hoje, 12:32 agora, bora lá. Ai, ai. Já pensou em pagar uma multa judicial usando apenas moedas? Foi exatamente isso que um morador na China fez após perder um processo. Ele levou galões cheios de moedas ao banco para quitar um valor equivalente a cerca de 10 mil reais, mobilizando aí dezenas de funcionários para uma contagem manual que durou um dia inteiro. O pagamento foi aceito porque a lei local não proíbe essa forma de quitação. Um protesto curioso e trabalhoso. Então ele perdeu um processo na justiça e falou: ah, é? Vou pagar. Mas tudo de moeda, ó. Conta aí. Tá aí, 10 mil, ele levou uns galão cheio de moeda. E a pergunta é a seguinte: você já fez algum desaforo pra alguém só de pirraça? Ou já passou por alguma situação que percebeu que a outra pessoa estava fazendo algo pra te tirar do sério? E agora essa aqui é boa, hein? Você se considera uma pessoa vingativa ou não? 11-3509-9290. 11-3509-9290. Responda o nosso tema de hoje, preparado aqui pela produção. E vamos nessa até as 4 da manhã. Mas antes da gente tocar música aqui, quero agradecer aqui o Felipe. 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
0: 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Eu volto já pra te ouvir, hein? A respeito do nosso tema de hoje. Bora pra cima, fazendo a diferença sempre. Eu e você. No rádio. Há tantos anos.

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1: Massa FM, a minha rádio é massa. Reginaldo Rossi, hein, garçom?
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1: Meia-noite 45, o nosso tema está no ar e é o seguinte: você se considera uma pessoa vingativa ou não? Já fez algum desaforo pra alguém só de pirraça? Oh, vou ferrar aquela pessoa. 11-3509-9290. Dia do veneno hoje aqui no Companhia da Massa, hein, vai?
2: Oi, Wesley, tudo bem?
1: Bem.
2: Aconteceu com nós no ônibus.
1: O quê?
2: Sempre a gente deixava, tipo, 3-4 centavos pra trás. Porque ele nunca tinha troco. E um dia entrou uma moça, uma senegalesa, e ela não tinha 5 centavos. Ele não deixou ela ficar no ônibus.
1: Mentira.
2: Ele mandou ela descer. Daí, no outro dia, como a gente tinha um grupo no WhatsApp do ônibus, a gente se mobilizou pra, quando a gente fosse passar, a gente queria os nossos 3 centavos.
1: Caramba!
2: Claro que de 3 em 3, é pouquinho, mas, tipo, pra ele aprender a nunca mais,
1: lógico,
2: fazer isso com as pessoas. Beijo, Beth de Passo Fundo.
1: Obrigado, Beth. Isso que é complicado, né, meu? 5 centavos, custa o cara deixar, assim como você deixa pra trás aí, que você falou. Gostei, viu, querida? Obrigado aí pela sua mensagem. Vamos lá, mais gente querendo falar aqui. Você é vingativo, é? Oi.
3: Você não disse qual é a enquete que tá fazendo?
1: Como não?
3: Olha, fala aí de novo. Eu quero participar.
1: Vou te dar um cotonete.
3: Tá falando que é a Silvia. Vou aguardar.
1: Ô, Silvia, a pergunta é a seguinte: você já usou cotonete nos últimos... Tô brincando, é uma pergunta. É se você se considera uma pessoa vingativa ou não. E se já fez algum desaforo pra alguém só de pirraça. E a nossa live tá ligada lá, você pode entrar, Wesley Oliveira Rádio, nosso estúdio com imagem, todo mundo aqui na massa.
4: Sem ter o que fazer, grupo de WhatsApp de busão. Meu Deus do céu, isso é muita falta do que fazer, mano.
1: Qual é o problema?
4: Ô Wesley, eu não sou vingativo não, mano. Uma vez eu deixei uma marmita aqui na padaria aqui. Eu trouxe pra comer de madrugada, eu não comi e deixei aqui. Cheguei aqui, ela tava comida. Beleza. Levei pra casa, no outro dia eu trouxe de novo. Enchi de laxante. E deixei de novo aí. Funcionário aqui ficou 3 dias sem vir trabalhar. Desidratado, tanto que ele cagou.
1: Olha, na nossa live a Ceci falou: eu sou vingativa. Tem mulher que é bastante vingativa, né? Olha lá.
5: Que plena terça-feira, o povo bêbado, né? Ah, eu não me vingo, não. Eu deixo o tempo agir. Sempre acontece alguma coisa a favor.
1: Tá vendo?
5: Eu nunca me vingo, mas a pessoa sempre se ferra na minha mão.
1: Nossa.
5: Tá entendendo?
1: Nossa.
6: Fala, Wesley. Boa noite.
1: Boa noite.
6: Fofinho da massa. Tamo junto aí até as 4 da manhã.
1: Boa.
6: Olha a foto que eu te mandei aí.
1: Deixa eu ver.
6: Fofinho, minha rádio é massa.
1: Ah, mandou a foto aqui num show, né? Que a gente fez com o Diguinho. Nas madrugadas. Faz tempo, hein? Eu tinha uns 50 quilos a menos aí nessa foto. Obrigado, viu, querido? Tudo de bom, bem-vindo aqui ao nosso Companhia da Massa. Vamos lá, mais áudio chegando.
7: Ô, Wesley, tudo bom? Fala o Johnny aqui da Argentina, Porto Iguaçu.
1: Olha!
7: Uma vez eu peguei um café no meu emprego do meu chefe. Tomei tudo o café dele e daí no outro dia ele tava procurando na cozinha o café e eu ajudei ele a campear ainda e... E ainda eu tava bravo, porque como vão fazer uma coisa dessa ali? Tivesse pedido, eu falei pra ele até. Mas fui eu que bebeu o café do vagabundo aquele.
1: Você bebeu o café do cara e ajudou ele a procurar ainda. Você é maravilhoso.
8: Ô gordão, André de Mogi Mirim. Eu não sou vingativo não, mas a pessoa que não gosta de mim, eu quero mais que faleça.
9: A vingança nunca é plena, mata a alma e a envenena. Ditados do Seu Madruga, que são verdades.
1: Obrigado, Seu Madruga.
10: Bom dia. Rapaz, essa mulher aí tá igual cobra de laboratório, hein? Semana inteira dentro do arco, hein? Você tá doido? Minha rádio é massa em qualquer lugar do mundo.
1: Aí, rapaz.
10: A tiazinha canabraba.
1: Não, mas tem que ver, não tem dia pra beber? Não, às vezes ela tá relaxando, né?
11: Ô, Massudim, eu era menino lá na cidade Escorrega Lavaium, cara, a gente trabalhava na roça. E sempre a gente tinha os moleques que sobravam pra ir lá nas minas buscar uma aguinha, entendeu? Lá no, bem longe. E tinha uma velhinha que só bebia água e ele escolhia os molequinhos que ela confiava. Ah, meu, um dia foi três moleques, nós três mijou no caroto de água.
1: Ah, velho.
11: Pra ela.
0: Wesley, curioso o que a moça falou aí a respeito dos motoristas de ônibus, e nada contra os motoristas de ônibus, mas até para fim de informação mesmo, porque às vezes é isso mesmo. O cara humilha uma pessoa por causa de 5 centavos, mas ao mesmo tempo tem muitos que, quando a pessoa paga em dinheiro, faz a pessoa descer pela frente, alega que não tem troco, e é simples, se a pessoa desce pela frente, ele não precisa girar a catraca e prestar contas com a prefeitura, né? Aí exato. O cara vai lá e embolsa dinheiro. Já meti um puta caô que eu trabalhava na SP Trans. Deu uma pavora no cara.
1: Deu uma pavora. Mas é, cara, por causa de 5 centavos, meu. O que é 5 centavos? Fazer a mulher descer, né? Isso que é revoltante, mas ainda bem que ela deu troco nele. Mari Lopes, tudo bem? Mari da Massa de Foz do Iguaçu, olha aí, ó. Um abraço pra todo mundo de Foz do Iguaçu. Ô, Mari, traz um monjarinho, um beijo pra você, tudo de bom aí. Talentosíssima da Massa FM, Foz do Iguaçu.
12: Ô Wesley, deu até inveja dessa tiazinha aí.
1: Por quê? Ah,
12: cara, uma vez que eu peguei uma corrida pelo Indrive, daí cheguei pra pegar o passageiro, o desgraçado cancelou a corrida. Beleza, passou um pouquinho, tocou de novo a corrida dele. Aí ele mandou mensagem pra mim, assim, dizendo que tinha cancelado sem querer. Aí eu fui lá.
1: Você foi lá?
12: Fui lá pra fazer a corrida pra ele. Daí na hora que ele chegou no carro, eu cancelei a corrida, abri o vidro e falei pra ele assim, porra, mano, foi mal, cancelei sem querer.
1: Olha que vingativo. Olha, limpa o veneno, querido. Olha o veneno escorrendo aqui, ó.
13: Oi, Wesley. Eu não sou uma pessoa vingativa de fazer mal pra ninguém. Mas se uma pessoa ela faz algo pra mim, pra me prejudicar, a minha vingança é dar o desprezo pra ela. Nossa. Eu finjo que essa pessoa é morta em vida. Nossa. Entendeu? Que ela passa por mim, eu finjo que ela nem existe.
1: Nossa. Eu vou ignorar. Manda um beijo pra minha esposa Rosângela e meu filho Pietro. Eu amo muito ele, viu? Obrigado, tudo de bom, querido. Bem-vindo aqui à nossa madrugada.
14: Wesley, boa noite. Valval de Itapetininga.
1: Valval.
14: Eu não sou vingativo, mas uma vez eu tava lá em Porto Seguro. Aí ali na passarela do álcool, tem as lojinhas e tinha uma lojinha com uma baiana de louça na janela. E eu fui ter a foto com a baiana de louça e a dona da loja veio super grossa, estúpida, falando que eu tinha que pagar R$2 pra ter a foto com a baiana. Em nenhum momento eu me neguei de pagar, entendeu? Mas a forma que ela veio falando, caramba, eu falei, ah, não se preocupe que eu vou pagar. De raiva, tirei uma nota de R$100 de dentro da carteira, fiz ela voltar todo o troco pra mim. Nossa, a rádio é massa.
1: R$2 por uma foto, tá vendo? Tem gente que é estúpida, né? Wesley, minha única vingança foi com um ex-namorado. Descobri a traição. Fui na república que ele morava. Ele não tava lá. Peguei tudo que ele tinha, roupa, levei pra casa, cortei tudo na tesoura. E ele teve um gasto grande pra comprar outras roupas. Ficou até sem cueca. Tá vendo? Cortou todas as roupas do cara.
15: Ô Wesley, bom dia.
1: Bom dia.
15: Uma vez, eu comprava pão na padaria perto de casa, o cara me dava troco de bala. Foi dando troco de bala.
1: Bala.
15: R$2, troco de bala. R$2, troco de bala. Até o momento que essas balas completou R$2, eu fui lá, eu fui comprar pão com ele. Ele falou que não aceitava. Eu falei assim, ué, mas você me dava como troco de bala. Até hoje. Ele nunca mais me deu bala. Ué, tá certo, se é bala é troco, então também é dinheiro.
1: Era comum, né? Ficava faltando uns 20 centavos. Ah, leva de bala aí. Dava umas 5 balas, hoje em dia não dá nenhuma se bobear, né? Triste, tudo caro.
16: Bom dia, Wesley. Aqui é Anice Matos, Javaquara.
1: Ô, Anice. Eu
16: fui uma vez, eu deixei passar.
1: Que?
16: Pra minha terceira vez. O motorista... Toda vez que eu dava a mão pra ele, pra ele parar, ele olhava pra mim e não parava o ônibus.
1: Não parava.
16: Aqui na Sabará, vindo aqui pra Vila Império, que eu moro aqui no Vila Império de Jabaquara. Toda vez ele fazia isso. Eu falei, eu vou esperar a quarta vez. Se ele fazer isso, ele me paga. Eu dei a mão pra ele parar, ele não parou. Já era 7 horas da noite, velho. Eu cansada, querendo ir pra minha casa. Tinha trabalhado 12 horas em pé. Eu fiquei com tanto nervoso, pra não falar o contrário. Chamei o Uber. Quando ele chegou no final do ônibus aqui do Vila Império, eu já tava sentada lá. Falando pro fiscal e falando tudo que ele fez. O que aconteceu? Ele foi pro olho da rua.
1: Achei que você tinha batido nele, mas dedurou, tá certo. Ô, Wesley, essa Mari Lopes é gatinha, viu? Ouço ela. É mesmo? Ela já viu os broinhos. Não pode ver uma mulher, né? Vai.
17: Fala, Wesley! Meu peludinho da madrugada, Scooby-Doo na área, rapaz. Fala, que é gente mais vingativa que a pessoa de escorpião, eu sou de escorpião. Eu fico com cada plano na minha cabeça, rapaz. Esses dias aí eu fui mandado embora da empresa, justa causa. Sem nem nunca ter tomado uma advertência. Aí eu já fiz plano de botar fogo na empresa, de chegar lá, não matar todo mundo, mas quebrar aquelas máquinas, tudo.
1: Olha
17: lá. Mano, os pensamentos intrusivos é foda, tem que controlar. Não você faz merda.
18: Ô, Azeu, bom dia. Eu não sou vingativo, não. Ó, eu cheguei em casa de viagem, peguei o cara comendo minha mulher.
1: Ah, não.
18: Fui lá, escondi os par de botina dele, sapato. E a bicicleta dele joguei no meio do mato.
1: Ok. Ele pegou essa mulher, você viu, e você só escondeu o tênis e a bicicleta. Ok.
19: Não durmo por nada.
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1: Ah, que beleza. Daqui a pouquinho eu volto pra abrir a linha. Tá só começando a nossa madrugada até as 4 da manhã. Valeu.

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6: Já estamos de volta, madrugada, você já sabe, né? 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

0: Class FM, Edson Hudson, escândalo de amor. Tamo de volta na madrugada e a nossa live também ligada aqui no TikTok. Entra aí, Wesley Oliveira Rádio, você pode interagir por lá também, mandar sua mensagem. O importante é você fazer a festa com a gente aqui na madrugada, hein? 11-3509-9290.
1: Fala, Wesley. Wesley, tô com a passageira aqui, ela quer te mandar um oi, cara.
2: Oi, Big Bacon. Aqui é a Luana de Guarulhos, por cá. A minha rádio é massa.
0: Nossa.
1: Toma o teu aí, seu macio.
0: Ô, sua mocré, tomara que você... que fure o pneu desse aplicativo aí. Big Bacon, você é louco? Passageira me chamou de Big Bacon, não é possível.
3: Você sabe bem como eu fiquei.
0: Quero te ouvir.
4: Bom dia, Wesley.
0: Bom dia.
4: Bom dia, pessoal da massa, tudo bem? Letícia, caminhoneira do tanque por cá. Acabei de descer a Baixada Sofrida.
0: Baixada Sofrida.
4: Em direção à Riviera de São Lourenço. Vamos entregar uma gasolina ali?
0: Bora!
4: Um ouro líquido? Abraços para todas as caminhoneiras. Wesley, sempre escuto vocês, adoro todas as madrugadas do trabalho. E escuto vocês, eu amo ouvir a massa, é maravilhoso. E me divirto muito com você, Wesley, muito.
0: Obrigado, minha
4: beijo.
0: Amiga.
4: Beijo!
0: Um beijo pra você, caminhoneira. Todos os caminhoneiros da madrugada aqui, que não é fácil, hein? No dia que eu saí daqui, 4 da manhã, fui viajar, peguei neblina e chuva. Fiquei com um cagaço, meu. É difícil dirigir. Nossa Senhora.
5: Wesley, sabia que a madrugada com você é muito melhor?
0: Ah,
5: é? Você é 10.
0: Ah, você é maravilhosa. Falei, quantos elogios. Vamos marcar pra gente... pra gente almoçar, né? Endurecer.
6: Só que assim, Wesley.
0: A Vera mandou um aqui antes, né? Deixa eu ver.
6: Muito bom dia, Wesley. Oi, meus masquete, Wesley.
0: Ah.
6: Eu conheço uma pessoa que tinha mania de ficar com todas as pessoas que eu terminava o relacionamento, entendeu?
0: É.
6: Aí o que acontece?
0: Ah.
6: Eu fiquei me fazendo de pêssega, entendeu? Aí um certo dia eu fiquei sabendo que ela tava namorando.
0: Uhum.
6: Aí eu falei assim, como a vingança é um prato que se come frio, vai ser agora. Aí o que acontece? Me falaram justamente que era uma pessoa que vivia dando em cima de mim.
0: Uhum.
6: Que eu nunca quis nada com ele, entendeu?
0: Uhum.
6: Aí eu peguei, tirei o print... De toda essa conversa, entendeu? Até os nudes que ele me mandava.
0: Nude?
6: Aí eu peguei e enviei pra ela, simplesmente. E falei pra ela assim, olha... Tá aí, quando você achou que tava se envolvendo com a pessoa certa... Olha aí o que eu te mandei.
0: Nossa,
6: aí peguei e mandei pra ela.
0: Vingativa! Que menina vingativa! Até nude.
7: Wesley, toca aí Dama de Vermelho. Pra homenagear... Nós que gostamos de batom vermelho e ficamos linda e sexy numa lingerie vermelha.
0: Você gosta, né?
8: Sou hétero.
0: Eu sei, você gosta, eu sei. Batom vermelho.
8: Sou hétero.
0: Ah, garotão!
9: Vem amor que a hora é essa.
0: Vestido vermelho.
8: Sou hétero.
9: Esse entende a minha pressa.
10: Eu fiquei imaginando agora a lingerie vermelha.
0: Você imaginou,
10: acho que eu até vou bater outra.
0: Cala a boca.

0: Melhor na Rádio Massa, na rádio e na live também. Mandou uma foto aqui. Cara, vou até postar essa foto. Bacana, hein? Obrigado, Garcia. Tudo de bom pra você, viu? Mandou um áudio aqui também. Deixa eu ver se abre aqui o áudio dele. Vai.
1: Fala aí, bola de fogo. Bom dia. Tamo aí na vigilância. Mais uma noite ligado na Rádio Massa. E até as 4 da manhã. Vai lá, toca pra nós.
0: É nóis. Bom, Wesley, logo mais novidades. Estou fechando com uma cantora internacional e imitadora do Bob Esponja. Ah, é? Olha o Van Palestra trazendo aí mais um acervo nele, que é empresário da Fer. Não reparou. Quem mais? Esqueci agora, mas... Quem é que é empresário mesmo? Esqueci da Fer, eu sei. Manuel, você também? Manuel sumiu, né?
2: Wesley, fala pra essa guria aí que pediu a Dama de Vermelho aí, que eu só acredito vendo se ela fica ali no mesmo lingerie vermelha. É. Ai, ai, papai.
0: É. Será que ela manda? Padeiro, Fer e Manuel, é verdade. Trazendo mais um sucesso, hein?
3: Bom dia, Wesley. Então, Wesley, a pergunta que todo mundo quer saber.
0: Diga.
3: Onde quando saiu da massa? Foi lá comer a velha ou não comeu?
0: Cala a boca, cara. Vamos abrir a linha aqui no 11-4369-9290. Linhas liberadas pra você ligar aqui. Fica à vontade, viu?

0: Ô Wesley, tudo bem? Passei a noite com um homem incrível que fez jantar pra mim, me deixou escolher o filme que eu queria, massageou meus pés enquanto a gente assistia e mesmo assim acordei sentindo falta do cara que me tratava mal. Você sentiu falta do cara que te tratou mal? Será que toda mulher... Só eu? Não, agora eu vou pedir a opinião das mulheres, né? Olha aí, ela saiu com um cara que deixou ela escolher o filme, massageou os pés, né? Fez o jantar pra ela também, né? E ela sentiu falta do cara que tratou mal. A Beth mandou: esse sentimento é de não se valorizar. Como assim, querida? Quero jantar pra você.
1: Nada ultrapassa.
0: Não, peraí. Aí, tá vendo? Aí vocês tratam a mulher bem, ela lembra do cara que trata mal. Aí, ó. Tá vendo? Complicado, hein? Ó, o Val mandou aqui. Vou repostar ele aqui. Na meu vício, madrugada com Wesley Rádio 7. Vou repostar aqui no Instagram. Você que tá ouvindo a Massa FM também, pode fazer o mesmo. Tira uma foto aí do rádio, posta lá que você me ajuda bastante a divulgar a nossa madrugada aqui. Deixa eu ouvir os áudios que o pessoal falando.
2: Esse aí é o sentimento mais conhecido como sentimento de fruta, né?
0: Fruta?
2: Ah, mulher, sai daí. Vocês gostam mesmo é de apanhar. Vocês gostam mesmo é de ser maltratada,
0: não,
2: mano.
0: Não, não é toda.
2: Vocês têm que chegar em casa, colocar comida no prato do marido e ficar quieta, mano. Vocês aprenderem.
0: Não é
2: toda. Suas infelizes. Arruma um homem que presta e vai atrás do vagabundo.
0: Não, mas não é toda, mulher. Às vezes o cara tinha outras qualidades. Tratava ela mal? Tratava, mas... Vamos ouvir opiniões femininas aqui. 11-3509-9290. Ela perguntou se é toda mulher que é assim. Deixa eu ver.
3: Ó, para tudo, o cara trata a mulher bem, faz massagem.
0: É.
3: Gente, queria eu um homem desse pra mim?
0: É?
3: Ah, queria eu um homem desse pra mim. Nossa. Eu queria um cara desse pra mim, gente. Pelo amor de Deus, né?
0: É.
3: Tá difícil, homem. E ainda uma situação dessa. Para tudo.
0: Massageou os pés dela, você viu? Ô, Wesley, eu atiei fogo na zona muito tempo atrás. Uma moça mandou... Ah, querido, conta essa história. Você pegou quem lá dentro?
4: Que moral que o Cleitinho tem pra falar das mulheres? O vagabundo não pagou a pensão, ficou 30, preferiu ficar 30 dias preso.
0: Ele ficou?
4: Do que pagar a pensão pro próprio filho. Vagabundo.

0: céu, viu? Essa mulherada dá trabalho, hein, vai.
1: Wesley, é por isso que eu gosto de rapariga, viu? Rapariga é bicho bom danado, viu? Porque veja bem, enquanto mais a gente bate nelas, mais elas gostam. Se ela não fosse rapariga, não gostava disso, não. Entendeu? Ô, delícia.
0: Ô, Wesley, tudo bem? Eu vou falar por mim. Eu também tô em um relacionamento, o cara me trata super bem, mas ainda sinto falta do meu ex que me maltratava. É a Jéssica. Jéssica! Tem isso?
2: Bom dia, Wesley!
0: Bom dia!
2: Chicão de Bauru por cá, chegando aqui em São Paulo, positiva?
0: Pose!
2: Sorria, sorria, que eu não ia ser sorriso, um dia perdido,
0: é
2: hein?
0: É isso!
2: Wesley, manda essa mulher por aí que o parta, rapaz. Sabe? Arranja um cara bom, só cuidou dela, faz coisa boa pra ela. Vai lembrar do cara que só batia nela, que maltratava ela.
0: Então.
2: A mamãe dessa tem que apanhar mesmo. Positiva? Nossa, a rádio Massa.
0: É o ego ferido. Ele fez um vídeo aqui ouvindo a Massa também. Vou repostar lá. Obrigado, viu?
3: Olha, Wesley, nem todas as mulheres. Eu amo ser bem tratada, amo receber flores,
0: tá vendo?
3: Amo receber elogios. Oi, e é recíproco, tá? Amo ser mimada mesmo.
0: Mimada.
3: Agora, o cara me tratar mal, no outro dia, eu nem lembro que ele existe, chuto pra lá.
0: Tá vendo? Não é toda mulher. Nossa, FM, alô.
4: Oi, alô, tudo bem?
0: Olá, quem fala?
4: É o Wesley, né?
0: Quem?
4: Oi, esse é o Vladimir, querido, tudo bem?
0: Tudo bem, Vladimir?
4: Ô, meu amigo.
0: Ô, Vladimir, o que tá fazendo aí, Vladimir?
4: Tô escutando vocês.
0: Ô, que gostoso, Vladimir. E você é uma pessoa vingativa?
4: Não, querido.
0: Não?
4: Não, às vezes não, né? Como é que é teu nome que eu esqueci, querido?
0: É Josué.
4: É, como é? É Wesley, né?
0: É o Wesley. Sim.
4: É o seguinte, esqueci o teu nome.
0: É Wesley.
4: Ah, tá. Sabe que eu escuto vocês toda madrugada, sabe?
0: É. Tá gostando ou tá achando uma porcaria?
4: Não. Tá bom, gostando. É. Eu sou uma pessoa deficiente, eu sou deficiente físico.
0: É mesmo? E você acompanha toda madrugada aí?
4: Acompanho. Eu tava pegando. Eu peguei o número de vocês aqui pelo. Não pelo 35, que eu não consigo botar, né? Aí eu liguei no 43-69-9290. Aí eu tentei ligar, daí conseguiu. Aí chamou, botei o 011, né?
0: Boa!
4: Aí, pô, mas você é muito...
0: Eu sou o quê?
4: É muito divertido.
0: Pô, que obrigado, eu te amo, viu?
4: É, manda um alô pra mim aí, querido.
0: Qual é o seu nome?
4: Oi?
0: Qual que é o seu nome?
4: É Vladimir, Raimundo Pinho.
0: Vladimir, eu te amo, viu, Vladimir?
4: Eu moro em Florianópolis, aqui na costeira.
0: Floripa, aí sim. Obrigado pela companhia todas as madrugadas aqui. Quer mandar um alô pra alguém?
4: Não. Eu só queria que você tocasse uma música do milionário José Rico. É Anjo Loiro.
0: Anjo Loiro. Vou tocar já, tá bom, Vladimir?
4: Valeu, querido. Tá chovendo aí em Florianópolis? Aí em São Paulo?
0: Não, aqui tá de boa. Tá até calorzinho, viu?
4: Choveu bastante aqui, velho.
0: Floripa?
4: Não, agora parou.
0: Obrigado pela companhia na mapa.
4: Valeu.
0: Tudo de bom, nosso amigo Vladimir aí, ó. Grande Vladimir aí do Brasil.
5: Ô, José. Quer dizer, Wesley? Esse cara aí é bonzinho, mas mentiroso, né?
0: Por quê?
5: Eu tô indo embora. Eu não aguento mais ouvir tua voz.
0: É
5: mentira,
0: mesmo?
5: Mentira, cara. Vou embora porque tá ruim, só tem pé de rato.
0: Tá ruim aí na rua hoje? Não tô tocando nada aí, rapaz. Assiste mais um pouquinho.
6: Ô, Wesley, a Fê disse que é recíproco. Ela gosta de receber flor da. Ela dá o botão e não.
0: Pera aí, cara.
7: Bom dia, Wesley.
0: Bom dia.
7: Eu cortei ele aí, mandei cortar a energia da ex uma vez.
8: Bora porque tá ruim, só tem pé de rato.
7: Cortar a energia, minha rádio é massa.
0: Mandou cortar a energia da sua ex. Massa, FM, alô. Caiu a linha, vamos pro próximo aqui.

0: 11-4369-9290. Alô?
1: Alô?
0: Quem é?
1: Aqui é o Wilson.
0: Tudo bem, Wilson?
1: Tudo bom, rapaz.
0: Que nome lindo.
1: Eu sou muito vingativo, cara.
0: Você é vingativo?
1: Eu sou.
0: Por quê?
1: Há pouco tempo agora, peguei um filho de rapariga de um cobrador de ônibus. Me deu uma dor de barriga, rapaz. Eu pedi ele pra descer, ele falou que não podia descer naquele lugar, não. E não tinha nada passando, o carro tava parado no farol. Aí, rapaz, ele pegou e falou que não podia. Eu me caguei todinho, desgraçado. Aí, chegou um certo dia, eu sempre pegando ele, aquele carro com o mesmo cobrador, o motorista. Aí, falou pra mim, falou, moço, faz um favor pra mim. Fala pra aquela moça que é pra ela descer no próximo ponto. Falei pra ele, desce daí que você não é aleijado. Você esqueceu o que você fez comigo?
0: Você se cagou dentro do ônibus.
1: Dentro do ônibus. Falei pra ele, o que eu desejo pra você é que viesse um caminhão e batesse bem no meio da tua coluna e te arregaçasse e passasse. Dessa cadeira de roda.
0: E aí, o que você fez depois de cagar no ônibus? O que você fez? Você desceu?
1: Eu tenho uma raiva de motorista cobrador de ônibus, são folgados demais, parece que são dono da empresa.
0: Calma, calma, ô cagão. Você desceu, o que você fez pra se limpar?
1: Ah, eu desci, fui no banheiro, numa padaria lá, e me ajeitei lá e depois fui embora, todo fedendo.
0: Caramba, rapaz. Olha, você que tá jantando, desculpa. Coisa que acontece, né, rapaz? Acontece. Cara, mas os caras folgados, hein, rapaz?
1: Eles não são humanos, não. Aí eu falei pra eles, vocês só reconhecem o passageiro quando acontece um acidente com vocês, aí vocês vêm dar tapinha no ombro da gente pra ser testemunha. Eles vão pro inferno.
0: Tá certo. Então, você quer pedir um modão aqui, rapaz?
1: Coloca o trinta de gordura.
0: Hã?
1: Gigante de ferro.
0: Gigante de ferro, tá bom.
1: Sim.
0: Tá pedido aqui. Eu
1: vou passar todos os ouvintes da massa.
0: Um abraço.
1: É massa.
0: Cagão, um abraço.
1: Falou, meu querido.
0: Tudo de bom aí, tu. Nossa, cara. Que situação, né, meu? Isso é difícil pra caramba.
2: Ô Wesley, boa noite.
0: Boa noite.
2: Ô Wesley, o Manuel tava esses dias lá com raiva de você lá na concorrência lá, hein?
0: Manuel.
2: Ele tá bravo com você, que você confundiu a voz dele com de outro ouvinte. Ele tá bravo lá, hein?
0: Tá bravo. O Manuel dei tudo, dei amor, dei carinho. E arrumar a mina pra ele, ele nos deixou, né? Traição isso aí. Dei tudo pra ele. Nos traiu ainda. Mais mensagem chegando aqui, bora lá!
3: Bom dia, Wesley, é o Benedito. Eu não tenho que ver, nem quero ter.
0: Hã?
4: Que
0: foi, rapaz?
5: É, mulher é tudo igual mesmo. Você pode ver lá o exemplo do Kaká, por exemplo. A mulher largou e meteu o pé na bunda porque o cara era perfeito demais. Vai vendo.
0: Ou essa mulher gosta de adrenalina.
6: De estimação,
0: é mesmo?
6: Por onde eu vou?
0: Quem que mandou isso aqui? É a Carolina. É mesmo, Carolina? Márcio FM, alô.
7: Alô.
0: Quem é?
7: É o Sérgio Galo Velho.
0: Tudo bem, Sérgio?
7: Tudo bem, é de Curitiba, Paraná.
0: Curitiba, Paraná, o que tá fazendo aí, Sérgio?
7: Ah, tô dormindo aqui, pensando naquela mulher que falou com você. Ela tava toda nua ontem. Quase matou do coração.
0: A mulher que tava nua, né? Olha, eu fiquei com medo do caramba, porque a gente se empolgou ao vivo. E aí, até agora, nenhum chefe entrou em contato comigo. Mas, assim, foi um momento bem íntimo, viu, Sérgio? Foi um momento bem... Você viu, ela tava nua. Falou que tava saindo do banho, você viu?
7: É, não é que tava saindo do banho. Ela falou pra mim. Falou pra mim, não pra você. Você falou pra ela, como que você tá vestida? Ela falou, quer saber a verdade? É. Eu tô nua.
0: Tá nua, aí você ficou com tesão ou impressão minha?
7: É, agora mesmo falou um cidadão com você, o Vladimir, é deficiente físico. Eu sou deficiente visual e auditivo.
0: Nossa, então pra você foi mais excitante ainda imaginar, né? Ah,
7: você, Você é o cara que entrou pra valer, meu, aí nesse programa.
0: Oh.
7: Eu gostava do Naldinho.
0: Naldinho.
7: Do Léo Júnior.
0: Léo Júnior. Ah.
7: É. E o Fabinho.
0: E o Fabinho também. É grande não. Eu gosto só do Naldinho desses aí.
7: Ah, eu gosto mais de você, porque fico pensando na... eu sempre tô com o fone ligado nas tuas costas.
0: Oh, não. Que ligado nas minhas costas? Você é louco, rapaz? Você é ligado nas minhas costas? Tá louco, não. Minhas costas não, oh, rapaz. Oh.
7: Você é a coisa mais querida que tem nesse programa aí.
0: Eu
7: é
0: te
7: o
0: amo,
7: cara,
0: viu?
7: Que anima mesmo.
0: Eu te amo, viu?
7: Ah, mas eu também te amo, mas quero pedir uma música de coração pra você.
0: Pode pedir.
7: É, em memória da minha mãe. Não sei o que você vai tocar, mas eu acho que o povo, há muito que não tem mãe, mas sempre fica na memória da gente.
0: Qual que você
7: coração
0: quer ouvir?
7: Coração de luto.
0: Coração de luto, deixa eu ver. Coração.
7: É.
0: Coração
7: você...
0: de luto, é. Deixa eu ver.
7: É, e vou terminar o assunto pra você. Que Deus ilumine essa alegria que você tem, que vai longe. Tomara que você até aposente esse programa aí.
0: Olha, tomara que eu tenha uns boletos sérios pra pagar, viu? Eu tenho uns boletos pra pagar, mas... que não espera, viu?
7: Eu ajudo pra você pagar.
0: Você me ajuda, querido? Ó, vê se ajuda. Essa aqui, ó. Vê se essa aqui, ó.
4: Segue o carro de boi, aquele preto caixão.
0: Quantos anos faz que ela se foi, hein?
7: Eu perdi minha mãe praticamente assassinada.
0: Puxa vida. Foi maior. Faz quanto tempo?
7: Mas é em memória, mas eu vou deixar. É só a memória dela, porque ela é triste mesmo. É uma história real.
4: Estranho levado, mas não levou nem 2 meses.
0: É, rapaz, tá aí. Homenagem pra sua mãe. Como ela chamava?
7: Meu nome é Sérgio Galo Velho.
0: Galo Velho, e a sua mãe?
7: Ah, o nome da minha mãe?
0: É.
7: É Ciranda.
0: Ciranda?
7: É Ciranda, Cirandinha.
0: Vamos todos, Ciranda. Vamos dar a meia volta, volta e meia, vamos dar.
7: Tá, que Deus abençoe você.
0: Amém.
7: Toda essa família massa aí, tá?
0: Amém, querido.
7: Você é o cara que alegra, né, o coração de todos os ouvintes.
0: Quando eu for tomar banho, eu vou pensar em você, tá bom?
7: Não, tá louco. Dia 4 de setembro. Dia 4 de setembro, agora eu vou fazer 67.
0: 67, aí, tá bem ainda. Um abraço, meu amigo.
7: Deus abençoe você.
0: Amém.
7: Jesus no seu coração.
0: Amém.

0: dia, Wesley, seu lindo.
1: Bom dia.
0: Gordinho gostoso.
1: Querida.
0: Nossa, cada dia que passa seu programa tá como? Só ladeira abaixo. Você tá doido? Só o povo louco. O que você tá fazendo?
1: Não sei.
0: Agora você faz parte do CAPS? Ah, maluco, rapaz.
1: Ah, pronto.
0: Beijo, Camis, de SP.
1: Falou a mulher que já falou no programa que gosta de ver os outros bimbar e ficar olhando. Isso é ser normal, hein?
2: Eu não preciso.
1: Você é normal pra caramba. Qual que é o seu prazer? Ah, ver os outros bimbando.
2: Eu
1: só gosto de assistir, só.
2: Papai, não quero provar.
3: Olá, boa noite.
1: Boa noite, querida. Uma mulherada aqui. Só mulherada na madrugada.
2: Oh, coitado, foi tão cedo. Deus me livre, eu tenho medo.
4: Ladeira abaixo que eu, baranga, rapariga véia.
1: Para com isso.
4: Desculpa a senhora que já morreu aí, mas quando ele falou... Meu nome é Galo Cego. Aí você falou assim, o nome da sua mãe. Eu já ia falar aqui, galinha véia. Ai, caramba. Mas um abraço aí pra todos aqueles que perderam seu pai e sua mãe.
1: É isso.
4: E vamos que vamos. Ladeira abaixo é você.

0: respeita essa barriga caída, sua
1: para
0: baranga.
1: De xingar ela aí.
0: O programa tá uma maravilha. Te amo, viu, seu lindo? Gatão.
1: Obrigado. Deixa eu mandar um alô aqui pro Alessandro Douglas, é isso? No Instagram. Ele marcou aqui o meu Instagram, Wesley Rádio 7, tá ouvindo a Massa FM. Repostei também lá. Obrigado, hein, pela imensa audiência. Tira uma foto aí ouvindo a Massa e posta lá, marcando Massa FM e o Wesley Rádio 7, que eu vou repostar todo mundo, tá bom?
2: Pode ser.
1: Alô, Massa FM. Alô.
3: Bom dia, meu amigo.
1: Bom dia, quem fala?
3: É o Thiago, aquele que é sustentado pela mulher.
1: Ah, Thiago, tudo bem, Thiagão?
3: Tudo bem, graças a Deus, e contigo?
1: Tudo tranquilo também. Quando você precisa, Thiagão, comprar roupa nova, o que você faz mesmo?
3: Eu pego, digo pra ela a roupa que eu quero e ela compra.
1: Quando você quer ir no barbeiro pra cortar o cabelo e fazer a barba, o que você faz mesmo?
3: Eu pego e peço dinheiro pra ela, ela me dá.
1: Quando você quer comer um negócio diferente, assim, o que você faz?
3: Eu pego e só digo pra ela, ó, quero comer um x-tudo, quero comer, ela pega e paga.
1: Olha aí, que maravilha, hein, gente, olha aí. Ele é sustentado pela mulher. Quanto tempo de relacionamento já, querido?
3: 4 anos.
1: 4 anos, olha, 4 anos sustentado. Que maravilha, querido. E ela não reclama, não?
3: Não, ela me disse que... Ah. Ela me disse que eu pimbo muito bem.
1: Não, aí também você forçou. aí você também, você aqui é demais também. Você quer que eu acredite num negócio desse aí também. Quantas por semana?
3: Duas.
1: E ela banca tudo as contas de casa?
3: Tudo.
1: Tudo.
3: Ontem acabei de trocar de carro. Tinha um Astra, troquei por uma Pajero. Quem pagou foi ela.
1: É mesmo? E quem lava a roupa e faz as coisas de casa?
3: Ela.
1: Quem?
3: Eu não faço nada. O dia que ela me mandar falar, fazer alguma coisa, eu mando ela embora de casa.
1: Quem lava a louça?
3: Eu, às vezes, eu seco a louça, não lavo.
1: Ah, você só seca?
3: Só seco.
1: Caramba, querido, olha, você ganhou na loteria, viu?
3: Com certeza.
1: Você é um homem certeza. Troféu, você já pensou nisso?
3: Com certeza.
1: Você é bem feliz, né?
3: Nossa, feliz é apelido.
1: Caramba, olha, ele bimba, não precisa... Quanto tempo faz que você não trabalha?
3: 13 anos.
1: Ó, uma pergunta pra você aqui, ó.
4: Ô, Tiagão, deixa eu te fazer uma pergunta, cara. Ela coloca comida no seu prato pra você jantar também?
3: Com certeza.
4: Ela fizer isso, cara, você zerou a vida, mano.
1: Ela faz?
3: Faz.
1: Ah, não é possível, gente. Olha, você zerou. Olha, querido, guarda essa mulher aí, as 7 chaves... E outra dessa não tem, não.
5: Bom dia, Rádio Massa. Esse homem mente demais, né? Ontem ele falou que ia ser quase 2 anos de relacionamento. Oh. Hoje ele tá dizendo que já é quase 4. Nossa, de onde pra hoje? Quase 2 anos?
1: Olha, era observador, querido.
3: Não, sabe, eu ontem fiquei meio assim, né? Porque a primeira vez que eu tô ligando pra rádio, fiquei meio assim, na verdade, meio 4 anos.
1: Você ficou nervoso ontem.
3: É, eu tô um pouco nervoso, que assim que é pimbado, daí...
1: Entendi. Caramba,
3: cara. Mas ela tá ouvindo.
1: Ô, querido, mas assim, quando você quer comprar um videogame novo, o que você faz?
3: Eu falo pra ela, ela diz o qual você quer, eu quero o melhor. Eu falo, mas ela vai passar o cartão.
1: E ficou ruim sua ligação, você tá no Viva Voz ou não?
3: Não.
1: Não, tá, ficou ruim aí. Tá. Fala pra ela comprar um celular com uma operadora melhor, você fala?
3: Ah, eu digo pra ela.
1: Você fala pra ela, você dá esse recado pra ela?
3: Sim, pode ficar tranquilo que eu dou esse recado pra ela.
1: Tá bom, querido. Olha, eu te amo e parabéns pela mulher que você tem, viu?
3: Eu também te amo, ela. E cada vez que eu bimbo com ela, eu penso em você.
1: Peraí, você bimba com ela pensando em mim?
3: Com certeza.
1: Tchau, querido.

0: bom. Aí, ó. Quem não queria? Quem não queria ter uma mulher dessa em casa, hein?
1: Tem gente que se apaixona.
2: Wesley, quando ele falou que ela disse que ele bimba bem, eu achei que ele bimbava 3-4 vezes por dia,
0: então,
2: todo dia.
0: Eu também.
2: Agora, 2 vezes por semana, fala-me Deus, tem alguém dividindo a carne contigo, meu.
0: 2 vezes é pouco, hein?
3: Eu não esqueço que eu já fui de você.
4: Wesley, cara. Oi? Ridículo, Wesley. Imagina viver com um cara desse. Ah, não.
0: Não?
4: Ai, sem atitude nenhuma. Ui, ui, que horror.
0: É uma vida perfeita, né? Não trabalha.
3: Não esqueço que...
0: Joga videogame. Não lava a louça.
5: Ô, Wesley. Bom dia, bom dia.
0: Bom dia.
5: Bom dia a todos aí, sintonizados na Massa FM.
0: Boa.
5: Tô lendo de Embu das Artes aqui. Wesley, tô feliz. Saí do castigo depois de 3 dias dormindo no sofá.
0: Olha aí que guerreiro. Saiu do sofá, mas o que, que você aprontou, hein? Não, conta pra mim o que, que você aprontou. Fiquei curioso aqui.
3: Eu já fui de você.
6: Fala, Wesley. Bom dia, Danilo de Prascaba. Rapaz, como você se sente, Wesley? Fala pra nós aí. Cara... Pimba lá e pensa em você, hã? Qual é o seu pensamento? Conte pra nós.
0: Olha, um pouco estranho. Um pouco estranho.
3: Mas você foi embora.
0: A gente vai levando, né?
3: Ué.
0: É,
7: bom. Tamo aqui na massa. A massa é a alegria da madrugada. Então. Esse cara bimba 2 vezes na semana.
0: Né?
7: E fala que dá 2 só na semana. Eu dou 2 por hora e acho pouco ainda.
0: Por hora? Mentira.
7: É foda, né?
0: Mentiroso.
7: Dá 2 por semana, tá louco?
0: Mentiroso.
7: Tem que fazer a mulher gozar gostoso. Até ela não querer mais.
0: Mentira, 2 por hora, você é louca. Ô, Wesley e meu marido, que é uma a cada 15 dias, viu? Depois que a gente trai, eles acham ruim. Que isso, querida? Vamos apimentar isso aí. Apimentar isso aí, né?
8: Wesley, depois a diferente sou eu, né? O cara bimba na mulher e pensa em você?
0: É.
8: Ah, maluco, eu tô falando, só tem o caps.
0: Qual que é o problema?
9: Então, Wesley, o rapaz que falou ainda há pouco que por isso que ele gosta de ficar com mulheres da zona, porque quanto mais elas apanham, mais elas gostam, pede mais pra ser agredida. Eu acho que não pode generalizar, porque eu não gosto, entendeu? Eu gosto de homens que me dê amor, carinho e muito prazer. Tipo, essas mulheres que gostam de ser agredidas, elas têm que se amigarem com marginais, entendeu?
0: Entendi. Tá aí, ó, uma moça da zona respondendo. Ela não gosta de agressividade, tá vendo? Não é todo mundo, né? Vamos lá, 11-3509-9290. Você pode ligar também, aí é diferente um pouquinho, ó. 11-4369-9290.
2: Um que 2 vezes por semana e agora me aparece esse... Cada 2 horas, puta que pariu, viu?
0: Calma,
2: uma mentirosa que o outro.
0: Para.
2: Meu Deus, gente, o que tá acontecendo com os homens?
0: Esse último mentiu.
10: Olha, Wesley, pra ter um homem pra me sustentar, o negócio tem que ser bom, viu? Tem que ser bom.
0: É.
10: Agora o cara fala que a mulher sustenta ele e ele pimba 2 vezes por semana. Ah, se lascar pra ter um homem desse, é melhor ficar sozinha. Comprar um de borracha que é mais satisfatório.
0: Nossa, querida, acho que você tem que abrir sua mente e sustentar um homem também. Eu acho que é a nova tendência do mundo.
11: Nossa, a mulher tem o trabalho de bancar o gigolô e só 2 vezes por semana?
0: Mas qual que é o
11: problema? Conta não tá fechando, não, Wesley.
0: Mas 2 por semana não tá bom? Tá ótimo. 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
12: Alô, Wesley Oliveira, meu querido.
0: Quem fala?
12: É o Edivaldo Scooby-Doo.
0: Por que Scooby-Doo?
12: É o desenho que eu mais gosto.
0: Quantos anos você tem?
12: É o desenho que... Ah, tá de brincadeira, né? Não é pergunta que se faz, você vai fazer a pergunta dessa?
0: Quantos anos você tem?
12: Olha isso, cara.
0: Quantos anos você tem?
12: 45. Vou fazer 45, cara.
0: Ô, querido, você já passou dos 40, não era hora de...
12: de parar de gostar de desenho?
0: É, não, assim, só...
12: Nunca.
0: Só... É, não, você gosta de Scooby-Doo.
12: Gosto de Scooby-Doo, Pokémon, tudo.
0: Você fica assistindo Salsicha lá e você fala, nossa, que demais. Você assistiu todos?
12: Todos. Eu tenho um DVD com todos os episódios do Scooby-Doo, todos. Tem vários, todos os desenhos que, aí que você acha imaginar.
0: 45 anos, você acha que já dá na hora? De...
12: Nada, a gente tem que viver a vida, não tem esse negócio, não.
0: Sua mulher sabe que você assiste?
12: Sabe, ela não reclama, não, ela assiste comigo. A gente tá vendo lá o Scooby-Doo aí, eu falo assim, nossa, essa parte do desenho aí é meio esquisito, deu até medo, aí já dá uma bimbada e já era.
0: Ah, mentira, você fica com medo de Scooby-Doo.
12: É, tem hora que tem uns fantasmas lá que dá medo, cara.
0: Ô, querido, você é uma pessoa vingativa, o nosso tema de hoje?
12: Eu sou de escorpião é bem vingativo, você sabe, né, que escorpião é... É bem esquisito, tem que controlar os pensamentos intrusivos, senão você já viu, faz merda.
0: Eu não entendo de signo, a única vez que eu li signo foi pra querer traçar uma menina, e aí eu vi o signo dela e falei, olha, você é do signo tal, você é bastante verdadeira, não sei o quê. Aí consegui, foi a única vez que eu me liguei em signo. Mas você, o que você fez de vingança?
12: Ó, eu já fiz de vingança uma vez com uma moça, assim, a gente saiu, isso antes de eu casar, viu, se ela estiver escutando.
0: Ah, tá.
12: A gente saiu, aí senão chegar em casa não entra em casa, né? Já viu?
0: É, sim.
12: Aí a gente saiu, fomos pro motel e ela tinha acabado um relacionamento, tinha poucos dias. Tinha 18, era 20 dias, alguma coisa assim. Mas a gente já era casinho antigo, né? Aí fomos pro motel, primeira vez, direto, chegamos lá. Ela começou a chorar, falou, tá lembrando do marido. Falei, ah, tá de brincadeira, é sério um negócio desse? Ela falou, é que eu tô lembrando dele. Eu falei, rapaz, eu tô aqui de barraca armada. 22 centímetros de felicidade, você tá pensando no seu marido, caramba?
0: Não,
12: aí ela achou que eu tava zoando. Não, eu falei, não, tá bom então. O que foi, ué?
0: Não, peraí, você foi pro motel, aí a mulher começou a chorar e falou, não, eu tô com saudade do meu marido.
12: É, falou que tava com saudade do marido dela, brincadeira, com 18 dias.
0: E aí?
12: O cara tava passando o rodo geral na quebrada lá e ela com saudade do marido dela, é brincadeira um negócio desse.
0: E aí, o que você fez?
12: Aí eu fui vingativo, ela falou assim, ó, vou pegar uma água pra você, e você tá muito nervosa, só que a água que tá aqui tá muito gelada. Você vai ficar com a garganta inflamada, não vai dar certo. Eu vou lá na recepção pegar uma água. Vesti a roupa e falei, moça, a moça tá com muita dor de cabeça, muita dor de cabeça. Tem como sair pra comprar um remédio? Ela falou, ah, se você pagar metade da diária, eu falei, tá bom. Paguei metade da diária e deixei ela lá dentro. E bora. Ai, que lascar. Até hoje, Wesley, ela passa por mim na rua... Oh, desculpa, cara, não podia ter falado disso, ainda bem que a patroa tá ruim. Até hoje ela passa por mim na rua, fecha a cara pra mim, tem vezes atravessa até pelo outro lado.
0: Tá vendo, rapaz? Quando... E aí depois ela não te mandou mais mensagem?
12: Não, ela só mandou mensagem dizendo que ia me matar só no outro dia.
0: Ah, tá. Puxa vida, mas que situação, hein? Você tava lá...
12: Não chegou
0: lá,
12: a acontecer não, graças a Deus.
0: Tava lá pronto pro ato, aí a mulher começa a chorar. O que foi?
12: Tava, eu tava como? Parecendo um sino, com o negócio balangando pra cima e pra baixo.
0: Aí você fala, o que foi? Não, meu marido, saudade dele.
12: Não, a princípio eu achei que ela tava chorando, porque ela tava muito nervosa. Você tá chorando por quê, minha filha?
0: Ai,
12: você nunca viu um negócio desse tamanho? Ela, ai, tô com saudade do meu marido. Falei, tá de brincadeira.
0: Não, você não vê que vem se bangorear com essa mincharia também, hein? Não vem começar não, a mentir não, pra mim,
12: pai,
0: não.
12: O pai é parente do Kid, do
0: mentira,
12: Kid, cara.
0: Mentira.
12: Tô te falando.
0: Ó, você tem 45. Se for verdade mesmo, bombeia mais sangue. Com 50, você já era, viu?
12: Ah, você tá de brincadeira, cara. Lá em casa é dia sim, dia não, filho.
0: Mentira.
12: É dia sim, dia não lá em casa. Só não faço todo dia porque a mulher falou que não gasta.
0: Tá bom. Falou,
12: tá achando que eu achei isso aqui no lixo, é?
0: Ô, bem dotado, obrigado por dividir sua história com a gente aqui. E. E caramba, cara, tô até agora impressionado com essa história que você me contou. Quantos dias que ela tava separada?
12: Falou que era 18 dias que ela tava separada.
0: 18 dias, tá certo. Ô, querido, você acompanha a massa todo dia na madrugada aí?
12: Na madrugada, até a hora que eu fico rodando. Roda até umas 3h30. Aí depois eu vou pra casa que eu não aguento, não.
0: E qual que é a meta hoje aí no aplicativo?
12: Ah, já tô quase, já. Eu tava querendo fazer R$400, saí de casa 7 horas.
0: 7 horas aqui da noite?
12: Já. É, saí de casa era 7 horas.
0: Ah, caramba. 400 pila?
12: É, já tô com 384, alguma coisa assim. Mais duas corridinhas eu vou pra casa já.
0: Tá bom, tá certo. Bom trabalho aí pra você no aplicativo, tudo de bom, viu?
12: Tá bom, obrigado, seu lindo. Beijo, te amo, viu?
0: Eu também te amo.
12: Você tudo... é o máximo.
0: Ah, isso aqui é me traçar ou impressão minha?
12: Ah, dependendo, se você marcar, a gente pode fazer meio bolado.
0: Não, sai fora. Vou chorar também.
12: Hoje eu vou fazer teste pensando em você também.
0: Não, não vai fazer nada. Não vai, oh, não vai
12: ainda
0: não.
12: Vou falar pra, ainda vou falar pra me bater e falar assim, chama eu de Wesley.
0: Não. Ah, vá pro inferno.
13: Alô?
14: Alô? Quem é que tá falando?
13: É o amante profissional.
2: Meu Deus. O primeiro é um bimbal de ouro. O segundo, cada 2 horas faz sexo. E agora o Kid Bengala. Puta que pariu.
0: Calma.
2: Tamo bem
0: sem
2: arrumado.
0: Palavrão, querido. Calma. Se controla. Não, hoje, realmente, olha um programa. Bom, Wesley, já tô com o áudio da artista aqui. Vou te mandar. Se a galera aprovar, você liga pra ela. Depois das 2, eu vou palestra, né? Já já uma artista de peso, hein? Quem será?
15: Eu acho que esses 22 é mentira.
0: Também acho.
15: Se eu fosse ele, eu mandava uma foto pro Wesley, não. Só pro Wesley falar se é verdade.
0: Não,
15: mesmo.
0: Não vai mandar nada. Comunicação.
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0: Ai, que beleza. A mão macia da madrugada aqui, hein? Que beleza, hein? Manda um abraço pra nós aqui de Pouso Novo, Rio Grande do Sul. É a Camila Milani. Obrigado, Camila. Tudo de bom, hein? Boa madrugada pra você. Sempre com a gente aqui na Massa FM, hein?
17: Boa noite, Wesley. Tudo bem?
0: Bem.
17: Aqui é a Thaís. Tô te mandando uma mensagem aqui da de Tarumã.
0: Tarumã?
17: Né? Tô parada em um posto. É, churrascaria pioneira. Ah. Escutando você, né? Ligadinho aí na massa.
0: É.
17: Até o meu cunhado e minha irmã acordarem pra nós pegarmos a estrada novamente, né?
0: Só nas aventuras, né? Obrigado aí pela companhia em todas as madrugadas, hein? Vamos atender um aqui antes de ir pro intervalo. 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
18: Alô, boa noite.
0: Boa noite, quem fala?
18: Marcos Vinícius Bach.
0: Tudo bem, Marcos?
18: Tudo bem, senhor.
0: Posso te chamar de mamá?
18: Não, não, o nome é melhor.
0: Tá bom. Ô, mamá, o que você tá fazendo aí de bom na madrugada?
18: O que eu falei? Você não me ouviu? Marcos.
0: Ai, Marcos, desculpa. Ô, seu Marcos, o que você tá fazendo aí de madrugada?
18: Ah, eu tava dormindo aí, o sono descancelou, eu pensei, ah, vou ligar na massa.
0: Ô, mamá, você é uma pessoa vingativa, não?
18: Não.
0: Não, né?
18: Você graças é o cara a Deus, não.
0: Do bem,
18: eu só
0: né?
18: não gosto de coisa errada.
0: Ah, coisa errada do que tipo?
18: Desses caras que não respeita a mulher aí, ou coisa feia, hein?
0: É,
18: pra
0: ô,
18: que isso?
0: Ô, mamá, você é casado ou é solteiro, hein?
18: Eu sou solteiro. Meu nome é Marcos, meu querido.
0: Ah,
18: chama
0: sim, desculpa,
18: certo, por favor.
0: Desculpa. É Marcos, né?
18: Isso.
0: Marcos, e você é solteiro, é?
18: Sim.
0: Quanto tempo já?
18: Não, eu nunca casei, eu sou novo.
0: Ah, quantos anos você tem?
18: 21 anos só. 21.
0: 21? Ô, mamá, mas o que você procura numa mulher?
18: Cara, dá uma pensada. É, uma pessoa que seja respeitosa, né?
0: Uhum.
18: Que a gente consiga ser parceiro,
0: uhum.
18: Que um consiga ajudar o outro, né? Porque esses caras que tem uma companheira, eu digo companheira, porque a mulher não é só pra hora que precisa, não, é pro que deve é.
0: É.
18: Então, como é que eu vou dizer? Ai, fugiu a palavra agora.
0: Calma, mamá, você tá nervoso, viu?
18: Não, é uma pessoa que esteja ali para o que você precisar. E quando ela precisar de você,
0: uhum.
18: Você como companheiro também tem que estar disponível para ela, né? E como eu falei no áudio que você pode ver lá no WhatsApp, você tem que ajudar, porque o casal se torna mais parceiro quando se ajuda. É, eu vou citar como cristão agora lá na Bíblia. Se eu não me engano, é Romanos 3, mas depois você pode dar uma pesquisada aí para o nosso amigo Sandro Ribas.
0: Vou pesquisar.
18: O casal se torna uma só carne. Olha, na presença que... perante ao nosso Deus.
0: Que lindo, mamãe.
18: Então, seja para o que der e vier, você tem que estar ali.
0: Mamãe,
18: porque você nunca sabe. Por lindo. Que não respeitar a mulher se a gente nasceu do ventre de uma mãe?
0: Que lindo.
18: Então,
0: mamãe.
18: Cara, quem não respeita é muito feio, sabe?
0: Mamãe, que
18: e
0: aula.
18: Eu vou falar como trabalhador, sabe?
0: Mamãe.
18: Eu trabalho com muita moça, muita mulher. E me sinto muito feliz, sabe?
0: É.
18: E eu vejo que elas têm um ponto muito bonito, que é a do amor, do cuidado, assim, para ensinar para nós homens, que olha muitos que homens não têm, né? Sabe? E elas falam com o coração. Quando uma moça,
0: ô,
18: uma
0: mamá.
18: Mulher fala, você vê que, sabe, ela tá expressando com a alma.
0: Mamá?
18: Oi.
0: Hã?
18: Oi?
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1: Wesley, o que ele procura numa mulher é o mesmo que
0: não.
1: Esse outro aí falou que tem no meio das pernas de 22 centímetros.
0: Não. Não fala assim do mamá.
2: Eu acho que esse mamá aí procuraria alguém que mamasse.
0: Para! Para com isso! Pare! 4, já estamos de volta, hein? Madrugada, você já sabe, é Massa FM. Vamos atender os pedidos aqui, vai.
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0: Massa FM, Xande de Avião. Vai doer.
1: Quem gostou faz barulho aí.
0: Já estamos de volta. Deixa eu agradecer aqui todo mundo que tá marcando lá a Massa FM e o meu Instagram também, postando foto, ouvindo aqui a Massa FM, né? O Alexandre, né? Alexandre.

0: 11-3509-9290.
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2: Fala do outro ali, dos 22 centímetros, mentiroso.
0: Você acha que é mentira, querido?
3: Deixa eu te perguntar uma coisa, amigão. Você ligou pra rádio errada, filho. Essa aqui é rádio, amigão. Tchau, um abraço.
0: Ela tá falando do Mamá numa boa. Gente fina, o Mamá, né? 11-3509-9290. Quiser contar uma fofoca pra gente aqui, fica à vontade, viu? Fica à vontade. Você da portaria quer contar uma fofoca de morador? algum babado da faculdade também? Na estrada aí quer contar uma fofoca?
4: Ô, Wesley, fala pra mim, quem é meu ordinário, quem é? Fala, Wesley, que você é meu ordinário. Liga pra ela hoje, Wesley.
0: Vou ligar.
4: Bom dia, eita.
0: Se ela aparecer que eu vou ligar, virou minha namorada do rádio, né?
5: Me empolguei. Fala, Wesley. Oi. Bom dia, Danilo de Piracicaba. Uma amiga minha, ouvinte aí, a Ana Paula.
0: Ana Paula.
5: Ela falou do programa aí. Estamos na escuta aí. Valeu, um abraço, tudo de bom.
0: Ô, querido, responde aqui pra mim no privado. Ana Paula, gatinho ou não? Não, manda aqui, entre a gente aqui. Não, não vai vazar daqui. A Ana Paula, que fez você escutar um programa de rádio às 2h12 da manhã, é gatinha ou não é? Manda aqui. Segredo nosso aqui, de brother mesmo.
1: Lágrimas de crocodilo.
0: Brothersaço aqui, ó.
6: É, ué. Fica sabendo que ela já tem direito a metade do seu lance, hein?
0: Não, não tem não.
6: Que ligeiro.
0: Mas eu só falei com ela por telefone.
1: Lágrimas de crocodilo.
7: Ué. Tô passando na cidade chamado Ituporanga.
0: Ituporanga.
7: Santa Catarina.
0: Boa.
7: Na localidade aqui tem uma rádio massa aqui também.
0: Aí, ó, é massa em todo o Brasil. Inundar seu umbigo.
2: Ô, Wesley, tá lembrando desse negócio de 22 aí? Grana, sei lá, eu lembro já... Pra te abandonar é fácil, te esquecer é mais fácil ainda.
0: Não, não.
2: Também com essa pica fina. Também com essa minhoquinha.
0: Para!
2: Também com essa minhoquinha. Também com essa linguiça, lembrei agora. Ai, meu Deus, não aguento.
0: Ô, querida, você acha que o tamanho é um problema? Você que é simpática, tem cara que fala a verdade. Você acha que tamanho é um problema? Tem muito homem complexado com isso, né? O cara se gabando por ter um negócio avantajado. Na sua opinião, você como mulher, é um problema? Vou aguardar o seu áudio aqui, pra gente tirar limpo.
8: Ô Wesley, bom dia. O Edson, vigilante do Guarujá. Rapaz, tem uma coisa que eu aprendi na vida, é a seguinte: quem tem dinheiro não fala que tem dinheiro. E quem tem um negócio grande não fala, filho. Mostra, eu na verdade, acho, pra mulherada. Isso daí, ó, é só garganta esse cara aí, ó. Deve ser 12 centímetros no máximo esse cara aí, ó. Isso é borracha fraca.
0: Tô vendo os homens revoltados aqui com... né? Com o cara que falou que tem 22. Hoje é meu aniversário, a Erika Sonza, terapeuta. Parabéns! Aí, Erika! Tudo de bom, é o que deseja a Massa FM, a equipe da Massa FM. Na verdade, é só eu, que tá todo mundo dormindo, né, nesse momento. A equipe gigantesca da Massa, tá todo mundo dormindo, mas eu te mando aí, feliz aniversário.
2: Ô, Wesley, tu ferra. Mais vale um pequeno brincalhão que um grande bobalhão. Deus me livre.
0: É, Deus me livre, quero ver. Ó, a moça que eu perguntei respondeu, deixa eu ver.
2: Referente à música, eu só falei porque acontece... Essa música toca direto no TikTok, entendeu? E aí eu lembrei disso. Tá. Porque, pô, os caras estão tá falando nisso, né? Eu falei, eu vou cantar essa música. Mas pra mim não é problema nenhum. Não. Pra mim não é problema nenhum. Não vejo problema nenhum. Sabendo fazer o trem, que mal tem, né?
0: Tá vendo? Tem de homem feliz agora na madrugada?
9: Ô Wesley, queria dar os parabéns pra Erika Souza, terapeuta aí que tá de aniversário, e dizer pra ela que eu vou levar o bambu pra gente fazer uma massagem em Noru.
0: Bom, chegou aqui o Van Palestra, mandou um artista. É um homem ou uma mulher, hein?

0: Vamos descobrir, né? Falou que é um novo, é uma imitação. Hã? Vamos então, a gente abre espaço aqui para talentos. Vamos lá, imitação do Bob Esponja, vamos ouvir.
1: Oi Wesley, eu estou ouvindo você. Bora comer um hambúrguer do Siri Queijo.
0: Mais um áudio, é isso? Deixa eu ver.
1: Isso aí, Patrick. Vamos comer um hambúrguer no Lula Molusco.
2: Wesley, te mandei dois áudios aí da minha nova artista aí. Queria que o pessoal avaliasse ela.
0: Você tá de brincadeira, cara. Fez eu parar o programa. Um áudio aqui de, né, a mulher falando de tamanho, de não sei o quê, deixando os homens felizes. Aí, puxa vida.
3: Ô Wesley.
0: Que?
3: Esse Bob Esponja tá com o nariz entupido, é?
4: Eu posso mandar o Van Palestra tomar um suco de caju agora ou depois, Wesley?
0: Não, pode mandar. Não é possível. Parou o programa pra isso, né?
5: Você tá doido, Wesley? Isso aí não tem nada a ver com o Bob Esponja. Isso aí tá parecendo mais um Bob Esperma.
0: Não, horrível. Minha...
4: É a nova artista dele, hein? Ah, ela tá dando pra ele.
0: Horrível.
6: Bom dia, peludinho.
0: Peludinho não.
6: Falar a verdade aí, esse talento aí, eu prefiro o Leandro do KLB.
0: Eu também prefiro.
2: Ô Wesley, eu acho que o pessoal não ouviu direito. Põe de novo.
0: Não.
1: Oi Wesley, eu estou ouvindo você. Bora comer um hambúrguer do Siri Queijo.
0: Não. Você tá de brincadeira. Sério mesmo, vai te catar. Pula.
6: Vida, oh. Se colocar de novo, te juro que eu vou pra concorrência. Eu não gosto da concorrência, mas se colocar esse áudio de novo, te juro que eu vou.
1: Isso aí, Patrick. Vamos comer um hambúrguer no Lula Molusco.
0: Ah, não, agora eu tô gostando. Mano.
2: Ué, eu te mandei dois.
0: Eu tô gostando agora.
1: Isso aí, Patrick. Vamos comer um hambúrguer no Lula Molusco.
0: É simpático. O amor que a vida é uma festa. Ó lá, invocaram ele, ó. Pera aí. Sorrida, domina, morena e tudo isso faz muito mal. Deixe que a mente... Invocaram ele. Ele apareceu aqui. Apareceu, deixa eu colocar a trilha dele. Só um minutinho. Essa é a mais famosa, né? Então vamos lá. Aqui, ó.
7: Ei, Wesley. Como é bom saber que meus fãs gostam de mim, né? Muito obrigado, hein? Aqui é o Leandro do KLB.
8: Perdoa se estou te ligando, amor, nesse momento. Mas me fazia falta escutar de novo.
0: São artistas.
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0: 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Obrigado. Aqui é o Leandro do KLB.
1: Olha aí, que artista. Isso sim é um artista, né? Vendo, olha, o Leandro do KLB emocionando aqui o Brasil.
2: Wesley, tô com medo desse programa hoje, hein? Também. Escondendo assim, não consegui dormir. É.
3: E eu que achei que meu dia tinha sido uma bosta. Tô vendo que a madrugada vai ser pior.
1: Leandro do Caribe, o novo talento do programa.
4: Eu tive que parar o carro, Ô, Bob Esponja, ó o Siri aqui, ó. Ó, ó o tamanho da perna do Siri. Ah, pro inferno.
1: Não, para com isso. Agora, muitos artistas na madrugada, viu?
5: Wesley, por que será que todo mundo oferece comida pra gordinho?

0: amiguinho, né? É complicado isso daí.
1: Vai ver o que eu vou oferecer pra você também. Você vai ver. Vai ver o que eu vou oferecer. Bom, vamos abrir a linha aqui depois desse show de artistas. 11-43-69-9290. Você manda sua mensagem pra cá. Fica à vontade. É o nosso Companhia da Massa.

0: Tati, Márcia FM, Wesley, tudo bem?
1: Bem.
0: Eu não enxergo. Eu não enxergo. Antes de eu falar, a acessibilidade já fala junto. É verdade que você postou o áudio da minha mãe aí no ar, é?
1: Da sua mãe?
0: Da Suelen Isidoro?
1: É?
0: Você postou o áudio dela? Meu filho, eu tentei ligar pra vocês, só que minha acessibilidade não colaborou. A TIM não quis emprestar o crédito especial, porque eu tinha que passar o CPF, sendo que o CPF é da minha mãe. Nossa senhora, eu já perdi a paciência e falei, não, vou mandar mensagem, porque é a única coisa que eu posso fazer.
1: Obrigado.
0: Beijos para vocês.
1: Um beijo para você e para todos os deficientes visuais da madrugada, né? É muita gente mesmo aqui na massa. Alô!
2: Alô!
1: Quem é?
2: Cowboy.
1: Tudo bem, Cowboy?
2: Cowboy Carreteiro na frequência aí, meu amigo Wesley. Bom dia, forte abraço aí.
1: Boa, forte abraço. Posso te dedicar uma música?
2: Só se for agora.
1: Ok. Só um minutinho.
3: E aí, Cowboy Via? Longe de casa faz mais uma semana. Aqui você é macho, né? Mas a gente sabe da sua fama. Anda pra lá e pra cá, com essa sua calça jeans, socada no rego. E ainda quer pagar de machão. Monta no cavalo e sai com o rabo todo empinado. Aê, cowboy viado.
4: Senta, eu sei que senta.
1: Gostou, querido?
2: Claro que não, né, cara? Isso não pode, porra.
1: Nossa, querido, você é insensível. Caramba.
2: Não, nunca, né, cara? Jamais.
1: Nossa, cara. Música é todo carinho pra você. Ô, querido, você é uma pessoa vingativa?
2: Não.
1: Não?
2: Não sou vingativo.
1: Você é um cara...
2: Se você me permite, eu queria voltar um pouquinho ali no começo do programa ali. Até mandei um áudio aí, você escuta os áudios que a gente manda, né? Mandar um abraço ali pra carreteira ali que tava na frequência ali, ouvindo ali, e dizer aí que a mulherada aí que tá no piloto aí, do descarga pesada aí, desempenha de bonita forma aí.
1: Você quer traçar a caminhoneira aqui, ou é impressão minha?
2: Rapaz, você me complica, hein?
1: Não, porque você ligou, ela mandou mensagem 10:30, aí você tá relembrando, você quer traçar, não é impressão minha?
2: Não, passa o contato pra ela aí, quem sabe, né?
1: Ah, tá. Como é que você é, pra ver se ela se interessa?
2: Eu sou um cara bem apessoado, 1,81, 92 quilos.
1: Gordo, hein?
2: Você acha?
1: Não, continua, desculpa.
2: Nada disso, Wesley. Só um abraço mesmo aí.
1: Ah, tá bom.
2: Entendeu? Dizer que a mulherada aí é fera aí. Aqui na empresa aqui tem os meninos que trabalham com a gente aí. Desempenho de bonita forma aí o trabalho aí.
1: Bom, se ela aparecer aqui, vamos ver, qualquer momento ela pode aparecer.
2: Ela tá ouvindo aí, cara. Ela tá ouvindo aí. Tenho certeza que ela tá ouvindo.
1: Então manda um recado de amor.
2: Ela não chegou no destino, né? Ela não chegou no destino, tá ouvindo aí.
1: Manda um recadinho pra ela, vai lá.
2: Rapaz, você me complica, eu sou um homem casado, cara. Só um abraço mesmo.
1: Sua esposa tá dormindo, vai.
2: Vai você lá. Acha?
1: Acho. Vai, fala pra ela, fala assim, eu adoro as carreteiras, vai lá. Vai. Vai, cara.
2: Deixa isso pra lá, cara.
1: Fala assim, vamos.
2: Eu vou fazer diferença, eu vou deixar uma buzinadinha pra ela, ó.
1: Entendi, tu. Você quer buzinar nela, entendi. Tá bom. Um abraço, você, querido.
2: Um abraço, meu irmão.
1: Destruindo relacionamento.com.br.
5: Amigão, fala, tio. Vai por mim, fala. É. Os caras falam pra sua mulher, não dá nada, tio. Vai, fala, não pega nada, não.
6: Não quero, irmão, caminhoneiro, não. Caminhoneiro não toma banho.
1: Nossa, que voz irritante, querido. Pelo amor de Deus. Ouvido não é pinico, não. Pelo amor de Deus.
7: Ô Wesley, bom dia, tudo bem, meu amigo?
1: Bom dia.
7: Aqui é o Juliano, de Moarama, no Paraná.
1: O Moarama.
7: Sobrevoando aqui
1: Sobrevoando.
7: Tal do PG, Ponta Grossa. Descendo ali em busca da capital do rato gordo, positivo.
1: 11.
7: No puxa do container. Um abraço aí pra toda a galera do puxa do container aí. Tamo ligado aí. Até as 4 da manhã contigo aí, ué.
1: Valeu.
7: Top o seu programa, hein, meu amigo. Tô conhecendo já, tá com uma semana, duas, aí, que eu tô acompanhando vocês aí. Tu é doido. Continua assim, meu parceiro. Top de linha, viu?
1: Obrigado, viu? Vamos marcar um dia pra eu lhe traçar, tá bom? Boa madrugada aí pra você, Câmbia!
8: Ô Wesley, parece que enfiaram o bambu no Leandro do KLB aí.
1: Não.
8: O que, que é isso aí?
1: Na voz dele.
9: Ô Wesley, uhum. Esse Bob Esponja é fofinho, oferecendo até comidinha pra você.
1: Comidinha do Bob Esponja?
10: Ô Wesley, é por nada não, mano. Mas depois daquele dia lá que a mulher falou... E tava nua e passou a mão lá. Rapaz, eu tô com o cheiro dela, com o cheiro do tabaco dela na minha cara aqui agora. Você acredita, velho? Olha.
1: E ela sumiu, né? Sumiu. Nunca mais apareceu, né? Deixou a gente com saudade, né?
11: Boa noite, Wesley. Olha, mulher que gosta de ser maltratada, é desequilibrada e precisa urgentemente de tratamento psicológico e psiquiátrico.
1: Também acho.
11: E homem que gosta de maltratar, homem que ama maltratar, é um criminoso que merece cadeia.
1: Pesou o clima, hein?
11: E dependendo do caso, merece até a morte.
1: Pesou o clima demais. Aqui.
12: Enfiaram bambu? Que bambu, meu, que você tá falando?
1: Calma, Leandro.
12: Leandro do Caribe.
1: Calma, Leandro, não se irrita. Calma, você é um artista. O Leandro perdeu a cabeça, calma.
13: Esse cowboy fica aí pagando de machão, perguntando o nome das mulheres, mas na hora que tem que bater de frente, o bicho arrega.
1: Você
13: é cowboy viado mesmo.
1: Até as 4 da manhã, estamos por aqui fazendo a festa na madrugada. Pode contar uma fofoca pra gente, pode se abrir aqui no telefone também. 11-4369-9290. Manda ver aí, tô te esperando. Madrugada, você já sabe, né? É Max FM.

0: Uma palestra, parabéns, cara. Você sempre trazendo grande novidade, grandes artistas, grande sucesso aí para a programação aí. Eu gostei muito, parabéns, viu?
1: Nossa, foi o único. Foi o único, vai.
2: Manda ver, Wesley, manda ver, manda mensagem, mas você não vê, não lê, não fala nada, não...
1: Aí o áudio que eu coloco, você reclama. Por que, que você não manda o áudio que você mandou em cima? É, copia ele, encaminha de novo. Aí eu ouço. Aí o áudio que eu escuto, você... Meu áudio. Para de chorar, querido. Não chora.
3: Ô Wesley, o que você gosta de tomar no café da manhã, meu gordinho? Você gosta de uma rosquinha de manhã?
1: É, vai ver a rosquinha que eu vou comer. Rosquinha... Rosquinha de uma moça, velho.
4: Bom dia, Wesley. Tudo bem? Aqui é o Oliveira, motorista aplicativo, chegando na cidade de Joinville, Santa Catarina.
1: Joinville!
4: Olha o cara dos 22 aí, o cara é tão mentiroso, que ele tirou a roupa, a mulher começou a chorar, lembrou do ex-marido. Imagina, deve ter visto a micharia e falou, putz, que merda, é melhor lembrar do ex-marido do que passar pela mão desse mentiroso.
1: Ó, e o cara falou, Wesley, eu tô chateado que a minha namorada me chamou pelo nome do ex, viu? Estou com ela há 1 ano e 2 meses. Ih, rapaz. Puxa vida. Não, aí não tem nem o que falar, querido.
5: Se esse cara é de 22 centímetros aí soubesse o que aconteceu com o Rafa, meu ídolo, eu não ia querer ter esses 22, hein?
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6: E aí, Wesley? Tudo
1: e
6: bom,
1: aqui
6: irmão?
1: Nada, e aí?
6: Tranquilo?
1: De boa, quem tá falando?
6: É Alan de Caxias do Sul, tudo certinho, irmão?
1: Tudo bem, Alan, o que você tá fazendo de bom?
6: Pô, tamo na luta, né, trabalhando.
1: Trabalha do quê?
6: Eu trabalho na área de segurança privada.
1: Segurança! Que é? Empresa do que aí?
6: Aqui é uma empresa de monitoramento de alarme.
1: De alarme?
6: Isso.
1: E tem muita ocorrência aí na madrugada ou não?
6: Ah, cara, depende do dia, depende do dia. De vez em quando dá alguma coisinha.
1: Qual que foi o último B.O.?
6: Ah, o último B.O. foi o cara em cima do telhado tentando arrombar uma casa.
1: É mesmo? Aí vocês monitoram e chamam a polícia?
6: É, a gente desloca até o local, aí se o suspeito estiver lá ainda, a gente entra na casa e comunica a polícia.
1: Caramba, era empresa ou residência que ele tava invadindo?
6: Era residência.
1: O que que tá apitando aí, hein? Tá invadindo aí, rapaz.
6: Tá invadindo. Nada,
1: chama a polícia, rapaz. O que que tá tocando aí?
6: É um sistema só que fica tocando.
1: Ah, que susto. Já você vê que eu sou desesperado, né? Eu já ia chamar a polícia. E...
6: Pá, é cagão, homem.
1: Eu sou.
6: É cagão,
1: você mano, trabalha tá quanto louco? Tempo no monitoramento aí?
6: Cara, no monitoramento faz 2 anos, mas na área de segurança já vai pra 12 anos.
1: Ah, então você segura faz tempo.
6: Não, eu ir lá, ele...
1: Faz tempo, tá já tá louco? Na área faz tempo. E deixa eu
6: segura,
1: te perguntar...
6: Segura só as gordinhas, homem, tá louco?
1: Você é solteiro?
6: Eu não sou não.
1: Quanto tempo de relacionamento?
6: Cara, faz 10 anos que a nega véia me atura.
1: 10 anos?
6: Isso.
1: Você já traiu ou não?
6: Não.
1: Não, né? Então tá bom. Eu só queria que
6: não, não quebrar tive, um crime. Não tive oportunidade, hein?
1: Ah, porque ninguém quis, hein? Tá certo. E você acompanha aqui a madrugada todo dia?
6: Todo dia, estamos sempre aí, pia velho.
1: Ah, aí sim, direto. Rapaz. Para pra todo mundo aí. Você trabalha em quantos aí?
6: Eu aqui, no momento, eu tô sozinho. Mas tem sozinho. O pessoal na outra base da empresa. São 5 bases.
1: E aí você monitora aí. Quanto?
6: Cara, dá na base de 80, eu acho.
1: Caramba, como é que você olha pra 80 tela ao mesmo tempo?
6: Não, ela vai trocando. Por exemplo, ela fica na base de... 4 a 5 minutos em cada lugar e ela vai trocando automático, entendeu? E aí quando dispara, aí por exemplo, disparou o alarme na tua casa. Aí a tela principal vai aparecer a tua casa imediatamente, entendeu?
1: Tem gente que coloca a câmera dentro de casa?
6: Tem.
1: Você consegue ver as intimidades?
6: Não, não, não. Nos quartos é proibido. É lei, né? Não pode.
1: Ah,
6: não,
1: só pode na sala.
6: É, na sala, tipo, na entrada da casa.
1: Mas não sou...
6: Não.
1: Entendi. Só viu?
6: Não vi nada.
1: Só viu o quê?
6: Bata louco, quando vê tá o amante da mulher batateando ela lá, eu vou falar o quê, homem?
1: Você chama a polícia também, rapaz. Você faz... Ajuda o cara, meu.
6: Tá louco? O cara lá descabelando o palhaço, deixa o cara ser feliz, mano.
1: Tá, você adora, um abraço. Você quer pedir alguma moda aqui na madrugada?
6: Cara, toca uma do Tim Maia aí pra nós mais tarde, hein?
1: Tim Maia, pode deixar. Deixa comigo, já já a gente toca o Tim Maia, tá bom?
6: Tá, valeu, um abraço, irmão.
1: Um abraço, tudo de bom, Robert. Te amo, viu?
6: Eu também te amo.
1: Dá uma monitorada aqui pra mim, ó. Ó.
6: Um abraço por trás até os ovos.
1: Sai fora! Ai, que beleza, hein? Às 2h35, gente. 2h35. Boa madrugada pra você que tá sempre aqui na Massa FM, de ponta a ponta, fazendo a diferença sempre.

0: nossa máquina da verdade aqui. Você quer participar? Liga aqui, 11-4369-9290.
1: Ô Wesley, o guardinha de rua com uma sirene faz melhor que esse cara aí, meu.
0: Não faz. Que guardinha de rua? Aliás, valorizar todos os guardinhas de rua. Eu pago R$100 pra um lá, né? Quando eu chego, ele faz assim, uiu. Me sinto super protegido e seguro, né?
2: Ô Wesley, você nunca coloca as minhas músicas? Não. Coloca aí, por favor, Bruno e Marrone Bijuteria, por favor.
0: Nossa!
2: Obrigado, viu?
0: Nossa.
2: Minha rádio é massa.
0: Aqui, enfim, pediu uma música decente.
3: Ô Wesley, parabéns, meu amigão. Os ladrões agradecem pra você. Agora vão tudo entrar pelos quartos.
0: Não. É, realmente, cedi uma informação importante, né?
4: Você foi meu...
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5: Bom dia, meu amigo Wesley.
0: Bom dia, quem é?
5: É o Pedro.
0: Tudo bem, Pedro?
5: Tudo certo, graças a Deus.
0: O que você tá fazendo de bom aí, querido?
5: Tô aqui, deitado na cama aqui.
0: Ah, que bom, então continue, tá bom? Tchau.
6: Vou nadar e morrer.
7: Ô Wesley, você poderia conseguir um VIP aí pra Fer, né? Levar umas amigas ouvintes que quiserem ir num clube de gogo boy. Boys, ver uns tanquinhos, o que você acha?
0: Você quer ir num clube de gogo boy? Querida, tá muito danado, hein? Tá muito...
8: Hã? Wesley, deixa eu pedir uma música aí também, Wesley. Da Sula Miranda, do Carreteiro, dos Caminhoneiros. Oferece aí pra nós aí.

0: Nossa, Leve, os ouvintes usam palavras tão descoladas, tipo pose.
1: Pose.
0: Nossa, são super antenados, né?
1: É. Então, pessoal descolado aqui na Madrugada.
2: É isso aí, vai lá, caminhoneirada.

0: Vai cortando o vento, que por enquanto tô aqui, olha só a esposa, ó.
1: Não, pá! Sai daqui!
0: É, que é o Edward.
1: Sai daqui, nessa
2: estrada. O que tem de caminhoneiro tocando uma bronha agora não tá escrito, viu, Edward?
1: Não, isso aqui é o hino dos caminhoneiros. 11 São Paulo. 35099290. Manda sua mensagem pra cá, tô te esperando, hein?
3: É, oi. Bom dia. Aqui é o Coratinho falando. Fala pro 22 centímetros aí, que aqui só tem 15. É igual o Bob. Os ovos tá caindo fora do short. Abraço.
1: Eu sou mais uma estrada. Só tem maluco aqui.

0: Fala, Massa FM. Manda um abraço aí pro pessoal do agro aqui no Paraná, Atalaia. Tô até com vergonha aí desses 22 centímetros aí, até com vergonha de voltar pra casa.
1: Era, mas até agora o cara repercutindo por causa do tamanho da bilola, né?
2: Wesley. Hã? Pedi uma música aí também. Passa aí a Juliana do Bonde, do Forró.
1: Que Juliana do Bonde, né? Quando eu vou achar a Juliana do Bonde?
3: Bom dia, Wesley. Gordinho da Michelin. Nilson por cá, chegando aqui em Palhoça.
1: Palhoça!
3: Santa Catarina, fazer um descarrego aqui.
1: É.
3: Só o ouro!
1: Aí, rapaz! Coisa que
4: passou. Rádio Massa, a companhia da escada, nossa, você tá doido.
1: Você tá doido. Sorrateiros, caminhos do amor. Bom, vamos tocar uma música aqui que o pessoal pediu, já volto com a Máquina da Verdade ainda hoje. Tem disputa musical, quadro Topê da Vida. Já estamos de volta. A gente continua aqui durante as músicas na live lá no TikTok. Wesley Oliveira Rádio. Entra agora aí, você vai ver o nosso estúdio com imagem. Vai chavecar umas mulheres também, ó. O cara falou: Wesley, só homem reparou nos 22 do cara. Verdade. Tem toda a razão. 12h43, manda sua mensagem pra cá. Fale com a massa pelo. DDD 11.

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0: Massa FM, Tim Maia, do Leme ao Pontal. A nossa madrugada, faltando 5 para as 3, hein? Deixa eu agradecer o pessoal na nossa live lá, o Felipe. O Felipe tá na nossa live, obrigado, Felipe. Tudo de bom, hein? Cadê os lanches? Cadê? Hã? Quem mais tá com a gente? O Ederson Bueno, também o Gilson, no interior de São Paulo, Presidente Prudente, mais um vigilante na madrugada. O Robson Júnior também manda um alô pra Usina Iracema, vigilante, que nós ouve você, viu? A Jaque também, o Wellington Marcel falou que tá por cá, o Wilson falou, eu quero um hot dog também, com duas salsichas, eu queria. Não tem, né? Não tem nenhum lugar aberto agora.
1: Já vou te enviar um lanchinho aí. Pode ficar tranquilo, Wesley.
0: Você vai me dar de comer, querida? Sério? Puxa vida. Legal, hein? Bom, vou pro intervalinho rapidinho. É, e daqui a pouquinho tem mais Companhia da Massa. Ainda tem a disputa musical. Tem o quadro Topê da Vida. Manda um beijo pro meu amigo Picão Duro. Ele é asiático, tá mandado aí, obrigado, viu? Mandaram seu amigo aí, o Picão Duro. Obrigado, Picão Duro. Tudo de bom pra você. Obrigado pela companhia aqui na Massa FM, viu? Ô, Wes, eu vou mandar a linguiça pra você. Manda pra tua... Estou calmo. Bom, olha, depois do intervalo eu vou fazer uma ligação aqui pra aquela moça de ontem. Será que ela tá acordada? Volto já!
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quem acompanhou o programa de ontem, liguei pra uma moça e acabei a conquistando, né? Eu vou ligar de novo hoje. Vamos ver se ela já dormiu ou não.

0: Alô?
1: Alô?
0: Bom dia.
1: Oi, bom dia, amor, tudo bem?
0: Tudo bem?
1: Olha, ontem, abaixa só o volume do rádio aí um pouquinho pra gente papear.
0: Tá bom.
1: Baixa aí. Nossa.
0: Você teria que falar assim, ó. Ontem eu liguei com uma moça e foi uma delícia.
1: É, então, ontem eu liguei pra você e desde a ligação de ontem eu não paro de pensar, viu?
0: É? O que que a gente vai fazer hoje, então?
1: Ah. Eu queria saber como é que foi o seu dia, né?
0: Foi ótimo.
1: É.
0: E o seu?
1: Foi bom também. Tirando que eu não consegui dormir, né? Mas foi bom. Foi bom porque
0: Ah, eu
1: agora eu tô aqui,
0: fiquei
1: né?
0: bem relaxada.
1: Você ficou relaxada ontem?
0: Muito.
1: É. Posso fazer uma pergunta?
0: Claro.
1: Como é que você tá vestida agora, hein?
0: Agora, estou de pijama.
1: Que cor?
0: Verde.
1: Verde. Delícia, viu?
0: Muito gostoso.
1: É.
0: Uma delícia. Adoro.
1: Essa sua voz me excita, sabia?
0: É, eu ouvi uma coisa. Você
1: O quê?
0: tá com fome?
1: Tô com fome.
0: O que você queria comer?
1: É que o que eu queria comer?
0: É.
1: É. Pão. Quer comer pão?
0: Pão?
1: Não.
0: É, pão é bom.
1: Pão,
0: Pão com o quê?
1: pão com mussarela, é bom.

0: É.
1: Eu queria comer também. Deixa eu ver. Ah, tem tanta coisa que eu queria comer. Eu queria comer um pastel também.
0: Acho que a gente pode ser um pouquinho mais criativo, né?
1: Ah, é? O que que você queria hoje, viu? Eu tô meio tímido assim, sabe? Porque eu acho você uma delícia. É isso que eu queria falar.
0: Ai, eu sou uma delícia mesmo. Muito delícia. Adoro.
1: E esse pijama seu é curto? Como que é? Só pra eu imaginar aqui.
0: É fresquinho,
1: Ah.
0: bem fresquinho. Sim, tá calor hoje, né?
1: Tá calor?
0: Tá muito quente.
1: Fala quente
0: Muito
1: de
0: quente.
1: novo.
0: Quente.
1: Nossa, esse sotaque. Fico louco aqui, viu?
0: Imagina ele no seu ouvido.
1: Então fala.
0: Gostoso.
1: Nossa.
0: Quente.
1: Quem é
0: Adoro.
1: minha danada?
0: Eu.
1: Quem é minha ordinária?
0: Eu.
1: Quem é minha safada?
0: Eu.
1: Nossa.
0: Agora puxa o meu cabelo.
1: Vou puxar.
0: Puxa.
1: Tô puxando.
0: Um pouquinho mais forte.
1: Pronto. Posso dar um tapa?
0: Sim. Oh, que delícia. Mais um. Adoro.
1: Você gosta?
0: Adoro.
1: É.
0: É.
1: Nossa.
0: Me aperta um pouquinho, bem gostoso.
1: Vou apertar.
0: Aperta.
1: Pronto.
0: Isso. Um pouquinho mais forte.
1: Aqui, ó.
0: Adoro.
1: Posso te dar uma enforcada de leve?
0: Sim.
1: Posso?
0: Claro que pode. Você pode tudo.
1: Posso tudo?
0: Pode. Tudo. Que delícia.
1: Tá gostando, querido?
0: Adoro.
1: Posso te dar um soquinho na costela?
0: Não.
1: Não, tá bom.
0: Não quero soco, não. Eu quero gostoso, bem com força,
1: Eu posso
0: bem com intensidade.
1: com intensidade?
0: Sim, toda.
1: Olha, eu tô quase, viu?
0: É. Eu acho que você está um pouquinho desanimado hoje.
1: Você acha que eu tô desanimado?
0: Está muito
1: Não,
0: desanimado.
1: é que eu
0: Está com
1: tra...
0: vergonha?
1: Eu tô.
0: Por quê?
1: Porque se o ratinho estiver ouvindo...
0: Ele vai adorar também, vai querer um pouquinho.
1: É?
0: Sim.
1: Não, que...
0: Se
1: Tem um...
0: falar que não gosta, tá mentindo.
1: Você acha que ele gosta?
0: Ah, gosta, né?
1: Ratinho!
0: Ele gosta.
1: Ai, querida, olha. Adoro a sua voz, viu? Adoro a sua voz. Deixa eu ver aqui, só um negócio aqui. Para!
2: Jaculei.
0: Jaculei.
1: É que não é os caras aqui.
0: Delícia, né? É muito gostoso. Vamos falar uma verdade,
1: O
0: né?
1: quê? Você gosta, né? Que você falou pra gente
0: Eu
1: ontem
0: gosto.
1: que é o seu vício, né?
0: Eu gosto mesmo. É muito bom. Quem falar que não gosta é porque não sabe fuder.
1: Quanto tempo já, querida, que você não dá uma bimbada?
0: Desde julho.
1: Júlio.
0: E eu sou muito boa nisso. Nossa,
1: Você é
0: é um
1: muito.
0: desperdício, meu Deus.
1: É. Mas muitos homens te elogiaram?
0: Elogiaram, né?
1: É, falaram o quê?
0: Elogiaram. Não é só isso.
1: O quê?
0: É o, né? É você sabe o que você faz. Você tem que conhecer o seu corpo para você
1: E aí muitos homens falaram,
0: gostar.
1: nossa, você é demais, é?
0: É, isso aí fala, né? Mas isso aí até o mentiroso fala, né?
1: Ah, entendi.
0: Não por isso, mas é porque a gente tem que conhecer o corpo da gente pra gente saber o que que a gente tá fazendo. Não é uma coisa pra você ir ali e dar uma brincadinha. Passa de fazer. Não, tem que ser gostoso. E é gostoso.
1: Olha, deixa eu ouvir aqui.
2: Nossa, velho, me foca também. Me foca. Devagar.
1: Não. Para com isso.
0: Ai, meu Deus.
1: Deixa eu ver.
3: Wes, o último homem que falou pra ela que era demais tentou pegar ela no colo. Tchau, obrigado. A minha rádio é não. Márcia.
1: Ô, querida, é julho agora que você não dá uma bimbada ou é julho do ano passado?
0: Do passado.
1: Nossa, mas por que tanto tempo?
0: Porque eu sou uma pessoa muito ocupada. Estava, né, muito ocupada. Estava trabalhando muito.
1: Ah,
0: então, tá. Rotina, assim, o tempo foi passando e...
1: E aí você não, né, dá mais umas bimbadas, né?
0: Não.
1: Puxa vida, querida, olha, mas... Com essa sua voz e esse seu... Seu gingado, olha, você tem que praticar, viu?
0: Ah, mas... Tá nativa ainda.
4: Wesley, gostaria de saber quantos cigarros ela fuma por dia.
0: Eu não fumo.
1: Não fuma.
0: A minha voz é assim.
1: Não, sua voz é maravilhosa. Sua voz é maravilhosa.
5: Pois, eu não sei você e o ratinho, mas eu já tô quase gozando. Tá perto.
1: Olha, querido, o Brasil... O Brasil tá excitado nesse momento. O Wesley, ela diz que gosta bastante, tá todo esse tempo sem e tá mal contada essa história.
0: Não é? Não é porque eu gosto de uma coisa que eu tenho que estar ali. Não é?
1: Quando você...
0: Não quer dizer que eu não goste?
1: Quando você estava com alguém na semana, quantos dias? Na semana, quantas vezes?
0: Muitas. Todas.
1: É?
0: Qualquer, claro. Eu já separei até de marido por isso.
1: Você já
0: porque
1: separou?
0: Ele chegava cansado já.
1: Ah.
0: Separei por isso, porque ele chegava cansado e eu queria, ele não... Eu tô cansado. Eu falo, mas daí...
1: Você já traiu?
0: Não. Não, porque uma coisa não tem nada a ver com a outra, né?
1: Ah, entendi.
5: Wesley, tá, pergunta, mas... se eu posso botar o pé no pescoço dela.
1: É, não, é meio violento. Meu, não, não precisa responder. Não. Calma.
0: Vamos por etapas, né?
1: É.
0: Vamos por etapas.
6: Wesley, cuidado, hein? A mulher falou aí, homem que bate mulher merece cadeia.
1: É, não, ela gosta de um negócio mais... É, com intensidade.
0: Eu gosto do ato, eu não gosto de performance, porque tem muita gente que quer mostrar que é fodão, que não sei o quê, que não sabe nem, né? Eu gosto do ato, eu gosto do gozar, você tem que gozar, gostoso.
1: Entendi. Você não gosta de performance, só... Né,
0: não, só... você tem que se pegar do jeito ali que seja forte e com intensidade.
1: Entendi.
0: Gostoso.
1: Deixa eu ver.
7: Wesley, pergunta pra ela se... Ela está desde julho, né? Ela já falou. Mas por telefone rola? Porque é muito bom virtual.
1: Já,
0: então. Mas é claro, é isso que eu falo. Eu estou nativa, meu corpo trabalha.
1: Ah, seu corpo trabalha, mas sozinha.
0: Claro. Ah, oxi, por que não?
1: Não, só pra saber.
0: É gostoso.
1: Você é maravilhosa, viu?
0: É bem gostoso. Não é tão gostoso quanto você pegar um corpo, né? Mas ele é gostoso, a mesma coisa. O corpo tá ali, ó.
1: Entendi.
8: Ô, Wesley, claro. É impressão minha ou você tá mais magro?
1: Sim, querida. Eu perdi. Eu tô desidratado. Eu fiquei tanto tempo no banheiro. Bom, vamos lá.
2: Ué, não. Essa mulher aí é terrível, cara. Por causa dela... Nós teve vários filhos, mas que pena que foi tudo pro ralo aqui, ó.
1: Olha, o cara te homenageou, ele falou, viu?
0: Que delícia, né? Por isso que eu tenho 3 filhos, porque quando eu pego com força.
1: Nossa.
0: E aí é um pouquinho perigoso.
1: Eita, não é.
0: Fazia até criança.
1: É, você faz, você é perigosa, viu, querida?
0: É perigoso.
8: É, Wesley, uma pessoa resolvida é outra coisa, né? Olha aí.
1: Falou que você é uma pessoa resolvida, bem resolvida, mas moça. Falou que você é uma pessoa resolvida, bem resolvida,
0: mas
1: moça.
0: Mas é isso, é sobre isso.

0: não tem, sei lá, é cada cabeça, né?
1: Entendi. Mas...
0: eu gosto muito, mas claro que se vier um, né, se acontecer, só que eu não saio de casa, não vou pra balada, essas coisas assim. Então, pra mim, teria que ser na minha casa. E eu tenho criança, então é complicado.
1: Entendi.
0: Aí...
1: entendi, tá certo. Deixa eu ver aqui, ó.
2: Ô, Wesley, você é foda, hein? Pra que você foi ligar pra essa mulher, cara? Puta que pariu.
1: Calma.
2: Tô dirigindo aqui, tô todo melado. Não, como é que eu vou me limpar?
1: Para com isso.
0: Que delícia. Esse melado é muito bom, adoro.
1: Não, não, pera aí. Que... vamos lá, olha, muitas mensagens aqui. Brasil excitado, viu? 113509.
0: Que gostoso.
1: 9... fala de novo.
0: É muito gostoso.
3: Wesley, se eu pegar ela, mais uma pensão que ela vai receber. Meu Deus.
1: Ela falou que vai te pagar mais uma
0: pensão. Pai, e o Pix?
1: Olha o Pix.
0: Não veio o meu Pix. Vou falar nisso, meu Pix. Então, tudo gostoso aí, tudo melado, mas...
1: vamos lá, vai.
4: Eu entendo muito bem ela.
1: Olá.
4: Eu também sou pai solteiro, tenho uma filha, tenho que dar exemplo pra ela. E não sai pra balada também, já faz mais de ano que todo, tá, sem dar uma bimbada.
0: Sim.
4: Passa meu contato com essa moça aí.
0: Eu tenho uma adolescente, então é um pouquinho mais difícil, entende?
1: Uhum.
0: Tem que tomar um pouco mais de cuidado com, né? A gente pode ser, ter prazeres, mas não pode ser irresponsável.
1: Exato. Então... olha, que maravilha, gente.
5: Ô, Wesley, pelo amor de Deus, Wesley. Mais um pouquinho que eu já tô quase, Wesley. Não, só mais um pouquinho.
1: Calma.
5: Só mais um gemidinho, sai tudo.
1: Eu queria falar assim, que gostoso.
0: É gostoso. É muito gostoso. E eu adoro falar com você.
1: Ah,
0: eu
1: também adoro falar com você. Você é maravilhosa, viu?
0: Sim, somos maravilhosos.
6: Bom dia. Chegar em casa, vou grudar a patroa só pensando nessa moça aí, Wesley.
1: Olha!
6: Vou chamar na puxada de cabelo pra dentro.
1: O que que foi, querida?
0: Puxa o cabelo dela, quem que é meio ordinária. Vamos ver o que que ela vai falar.
7: Ei, amiga, deixa eu te perguntar. Os homens pedem pra você fazer a bezerra?
0: Não entendi o que ela falou.
1: Deixa eu colocar, eu também não entendi.
7: Ei, amiga, deixa eu te perguntar. Os homens pedem pra você fazer a bezerra?
1: O que que você... eu não entendi o que isso
0: quer. Fazer o quê?
1: Eu não entendi também. Escreve aí. Não entendi também. Deixa eu ver mais áudio chegando aqui.
8: E aí, Siri? Gravar a ligação para ouvir depois.
0: Se ele quiser, eu gravo pra ele.
1: Nossa.
9: Fala, Wesley, beleza? Nossa, beleza. Senhora, falar pro senhor, eu tava com sono. Despertou na hora aqui.
1: É mesmo?
9: Nossa Senhora, hein?
0: É muito bom.
9: Não vou nem falar o que tá acontecendo. Você tá doido? Bora que bora.
1: Ô, querido, mas como é que você gosta em um homem assim,
0: hein? Em um homem?
1: É, quando você vai. Se você voltasse ativa hoje, qual seria o homem que você procuraria?
0: Nossa, eu não sou muito dos bonitos, eu gosto do feio.
1: Olha, tem gente agora feliz.
0: Porque o feio é gostoso.
1: Ah,
0: pode
1: sim.
0: Falar o que for, mas geralmente o feio é muito gostoso.
1: Ah, é?
0: Sim.
1: Por quê?
0: Verdade. Eu não sei, eu acho que é a oportunidade que ele tem, né? De mostrar os dotes dele.
1: Entendi, então você prefere homens feios.
0: É, o feio é bem gostoso, isso é um fato.
1: Entendi, olha aí, tá certo.
0: Sim, e não pode ter um...
1: pode ter o quê?
0: Não pode ter uma micharia também, né? Tem que ser apresentável, né?
1: Ah, uma micharia no tamanho, você diz?
0: Claro.
1: Olha, tem de homem triste agora?
0: Ah, mas é pra ficar triste mesmo, porque é bem triste. É bem triste.
1: Mas tem que ter quanto?
0: Ah, não, tem que ser uma coisa que, né, que conforte ali, né?
1: Não, fique... como assim conforte?
0: Claro que conforte, que entre e fique gostoso lá dentro, que não que, que seja uma coisinha ali que entre e fique ali sobrando. Não que a gente seja, né, mas, né, tem
1: coisa que... você quer transar ou você quer achar petróleo, querido?
0: Ah, não, meu bem, mas tem uns que, pelo amor de Deus,

0: né? É que somente aqueles que se acham igual de ontem lá, ou 13 anos sem trabalhar. Esse deve ter uma mixaria de uma porcaria que, meu Deus do céu.
1: Ó, Wesley, por isso que ela gostou de você, ela gosta de homem feio, tá bom. Pessoal, gramática. Mas, querida, já pegou uns muito pequeno?
0: Já. Nossa. Tinha um que ele era motoboy, que todo dia eu pegava corrida com ele e ele me incomodava, esse homem. E tentava levar minha mão assim pra pegar. Um dia eu coloquei a mão. Nossa, mas eu ri tanto, tanto. Ele ficou tão bravo, nunca mais ele fez corrida pra mim. Falei, você me atenta todo esse tempo por causa dessa mixaria? Ah, pelo amor de Deus, não, não confortou nem minha mão, sobrou mão, pra você ter uma ideia. E eu sou pequenininha, eu sou delicada. Meu Deus, eu. Olha, foi
1: Peraí,
0: muito decepcionante.
1: um motoboy, aí ele ficava levando sua mão no negócio dele. Aí você pegou
0: Sim,
1: e sobrou.
0: todo dia, sim, todo dia eu. E abraçado nele, ele pegava minha mão e tentava colocar ali.
1: Ah.
0: E tentava. Um dia eu pensei, eu vou pegar pra mim ver o que que pente. E fui encher a mão. Nossa! Mas eu ri. Eu ri. Ele só faltou me jogar de cima da moto.
1: Você riu na cara dele, querida?
0: Mas é claro. Falei, meu Deus, você me incomoda todo esse tempo por causa dessa mixaria? Ah,
1: Nossa,
0: pelo amor de Deus.
1: cara.
0: Não. Tem coisas que não dá.
1: Certo. Vamos lá, mais
0: Verdade.
1: mensagem aqui, ó.
2: Ô Wesley, bom dia. Ô querida, você me deixou feliz porque eu sou feio e tenho grande e grosso. E
1: Tá
2: sou
1: bom.
0: Ai,
2: grosso.
0: que delícia.
2: Vamos nos conhecer, meu amor. Minha rádio é massa.
0: Adoro. Mas é claro, não precisa ser muito grande também, não precisa ser muito pequeno, né? Tem que ser gostoso.
3: Ô, minha querida, aqui quem fala é Paraíba da Bahia. Deixa eu lhe fazer uma pergunta. Eu sou
0: Diga mesmo.
3: feio e só tenho 11 centímetros. Tem alguma chance aí? Fala aí.
0: Oh, meu Deus. A gente vai longe com essas conversas.
1: Aqui, o pessoal
0: Adoro.
1: pedindo uma chance aqui, né? Bom, vamos lá.
4: Ô Wesley, pergunta pra ela se 13 centímetros conforta ela.
1: Ah, subiu dois já.
0: E tem que ser bem gostoso, porque não adianta ser meia vida também, né? Porque tem
1: Certo.
0: uns que são bem grandes que não é nem duro nem mole, é meia boca.
1: Meia
0: Então
1: boca.
0: não.
3: Pessoal,
0: Já
3: antes de
0: é
3: tudo,
0: meia
3: vale.
0: vida.
1: Deixa eu ver aqui.
3: Pessoal. Antes de tudo, vale dar uma lambida na perereca?
1: Não. Cala a boca!
0: Vale.
1: Vocês são tudo
0: Tem que
1: louco!
0: valer, né?
1: Vocês são tudo louco, vai!
5: Boa noite, Wesley! Ô, meu irmão, você tá virando já um sino prevê já pelo rádio, viu? Aquele abraço, bom dia aí pra todos os ouvintes aí da Rede Massa. Aqui é o Vigilante de Neus aí. Aquele abraço de Ponta Grossa, Paraná.
1: Obrigado, Ponta
0: Ponta
1: Grossa.
0: Grossa, Paraná, é.
1: Você gosta da
0: Na
1: Ponta
0: minha
1: Grossa?
0: terra. Adoro.
6: Ô moça, tudo bem? E 19 centímetros, o que você acha? É um tamanho legal para dar uma brincada?
1: 19.
0: 19? É. Dá para dar uma brincada, né?
1: Ô, dá para 19? Você quer transar ou pegar manga, querida? Não, não é possível. 19 dá para brincar.
0: Uma brincada quer dizer que você não vai confortar, entendeu? Tem toda a brincada, né?
1: Entendi.
7: Ô, Wesley, pergunta pra ela se ela gosta de ir pelo caminho de terra.
0: Gosta do quê?
1: Nada.
0: Não entendi.
1: Nada aqui. Deixa pra lá isso aí.
0: Não entendi mesmo.
1: Sabe quando você vai pro sítio?
0: Sim.
1: Você pega a estrada de terra.
0: Ah, mas é claro que a gente gosta. Como que não? Nossa, uma delícia. Só que não é para todos.
1: Aí eu quero ver se você gostar dos grandão, eu quero ver.
0: Não, não, não é
1: É,
0: para
1: não,
0: todos.
1: é, então, eu quero ver.
0: Não, e eu não, não, eu não estou falando do tamanho, eu estou falando da química.
1: Ah, da química, entendi.
0: Exatamente, não é com qualquer um que vai, não. Pode ser
1: Entendi.
0: pequeno, pode ser grande, não. Tem que
1: Entendi.
0: ter aquela pegadona boa.
1: Tá bom.
8: Bom dia, Wesley.
1: Bom
8: Aqui é o
1: dia.
8: Leandro.
1: Ô, Leandro.
8: Wesley, fala pra ela que eu sou feio pra caramba. E tem 22 centímetros.
1: Tá bom.
8: 11 indo e 11 voltando.
0: Olha,
1: 11 indo e 11 voltando, hein?
0: Não, não,
1: Maravilhoso.
0: não.

0: Não.
1: Poxa. Vamos lá, mais gente querendo falar aqui, pois não, vai.
2: Ô Wesley, pergunta pra ela se troca de yoga com ela é na frente e atrás?
1: Ela falou que sim, mas pra poucos, né, foi sim. O que ela disse aqui, vamos lá.
0: Tem que ser gostoso.
3: Ô Wesley, pergunta pra ela se ela gosta de sentir o meladinho na boca.
1: Tá, cala a boca, chega, eu tenho um boleto pra pagar.
0: Sabe, se a gente começar a falar aqui...
1: É, não precisa.
0: É.
1: Você gosta de sorvete?
0: Adoro.
1: Ah, então, é isso. Então ela gosta.
0: É
1: aqui,
0: sobre
1: então,
0: isso.
1: Pronto, aí é sobre isso. Olha, querida, você é maravilhosa. Espero que você volte a bimbar, porque assim é um desperdício você tanto tempo fora do mercado, viu?
0: Sim, eu também acho um desperdício. Nossa, eu tenho um potencial maravilhoso. Adoro.
1: Você tem um potencial maravilhoso. Você é incrível.
0: Sim. Você também. Muito obrigada, viu?
1: Você é gostosa.
0: Sim. Eu gosto muito disso. E eu sei disso. E é mais gostoso ainda.
1: Você é viciada em sexo, querido?
0: Não digo viciada porque é uma coisa que não interfere na minha vida, né? Mas eu gosto muito. O ato de gozar é muito gostoso.
1: Cara, você é uma delícia, querida.
0: Obrigada. Todos nós somos. Só saber conhecer seu corpo.
1: Quem é minha ordinária? Quem é?
0: Eu. Meu cabelo. Mais forte. Nós vamos começar tudo de novo.
1: Não, chega. Chega. Ou é essa, sou caminhoneiro, não faz isso. O cara tá falando. Tá vendo? Olha lá, ó.
4: Ô Wesley. Ela podia conversar com o tiozinho da poesia lá, lembra?
1: Lembro.
4: No dia da enquete do uma gozada ou um minuto, né? O tiozinho, lembra aquele dia que você ligou pra ele lá? Ela devia falar com ele.
1: É, bom, deixa eu ver.
0: O que que ele respondeu?
1: Não lembro.
0: Não.
1: Eu só concordei.
5: Parecendo aquela cena do Beavis e Butthead que passava na MTV.
1: Querida, posso te dar uma chicotada?
0: Duas.
6: Chicotada, ui.
1: Adoro.
0: Adoro.
1: Acho que era o barulho do chicote. Deixa eu ver. Ó.
7: Cadê? Ô Wesley, eu tenho que agradecer você e essa delícia aí. O pessoal hoje aqui vai comer um pãozinho com recheio especial.
1: Ah, que nojo, velho. Não, aí não. Ô, querido, já que você tá aí...
0: Eu lembro dele.
1: Já que você tá aí, vamos participar da nossa disputa aqui?
0: Diga-me.
1: Você quer... Escolhe uma música, eu escolho outra, a gente coloca pra disputar qual toque inteirinho. Pode ser?
0: Claro.
1: Então escolha a sua música, querida. Fica
0: a minha música? É. Eu gosto. É, mas é que eu sou meio estranha, então eu não sei se minha música vai agradar a todos, né?
1: O que você gosta de ouvir?
0: Eu gosto muito da Cássia Eller.
1: Acho que Cássia Eller eu não tenho aqui. Tem outro?
0: Pois é.
1: Deixa eu ver,
0: outra não. Tem. Claro que tem. Tem o Henrique Juliano, que é muito bom também.
1: Qual deles?
0: Ó,
1: tem aqui, Na Hora da Raiva, Não Passa Vontade, essa música. Sua música.
0: É nóis, só passa vontade.
1: É, Não Passa Vontade, Evento Cancelado, Proibido, Cuida Bem Dela, Cidade Vizinha, Até Você Voltar, Recaídas.
0: Recaídas é maravilhosa.
1: Quer ouvir Recaídas?
0: Quero.
1: Então a música 1, Henrique Juliano.
8: E você pode ficar com quem você quer.

0: maravilhosa.
1: Já eu escolhi outra música.
0: Vai.
1: Placa Luminosa, mais uma vez. Essa música aqui, ó.
0: Telefono.
1: Ó.
0: Te procuro. Como que você não tem uma caixa Heller?
1: Não tenho.
0: Por quê?
1: Não sei, que não, tá, não tem no computador.
0: Mas por quê?
1: Não sei.
0: Essa tá uma pedrinha à frente da caixa Heller, você não tem caixa Heller.
1: Não tenho caixa Heller.
0: Ninguém vai tomar lugar
1: desse meu dom. Ó, querida, pra você, ó. Essa chama que eu vou, essa pedi que eu dou. Não, só pedir que eu dou, não é mentira isso aí, viu?
0: Não, eu dou, só você me pedir. Não. Pode me pedir, pede.
1: Você me dá, querida?
0: Claro que eu dou, o que você quiser.
1: Ai, que vontade. Bom, essa é a música 2, Placa Luminosa, mais uma vez. Agora vamos para a votação. Tá preparada?
0: Sempre.
1: Vamos então para os votos.
2: Wesley, eu vou votar na número 1, na música dessa maravilhosa que me deixou toda excitadinha. Adorei.
1: Você deixou a mulher excitada. Você também já pegou mulheres, querida?
0: Não.
1: Não. Tem vontade?
0: Eu acho maravilhosa, mas eu não... Não.
1: Não. Ok.
0: Não.
1: Mais votos.
3: Fala, Wesley. Beleza, meu amigo? Boa noite. Bom dia. Um abraço aí. Um abraço especial pra essa delícia. Ei, Wesley. Ganhou já, hein, mano? A mina já ganhou aí. Com Recaída aí. É essa daí não tem pra ninguém, meu brother.
1: Mais um voto pra Recaídas.
4: Wesley, hoje eu vou ficar com a música número 1, Henrique Juliano.
1: Ok, vamos lá.
5: Wesley, Marcelo do Japão, a número 2.
1: 2.
6: Fala, Wesley. Eu tô com o passageiro Lucas aqui, ele quer votar, hein?
7: E aí, Wesley, eu voto na música 2. Tô cheio de tesão, hein, meu? Aí.
1: Ó, o passageiro.
0: Cuidado
1: tá
0: aí,
1: sentado.
0: Passageiro. Cuidado, motorista.
1: É, ele atrás do motorista já pensou.
0: É, que... cuidado, aí jato. Eles, na nuca.
1: Eles se olham assim, aí um faz carinho no outro e fala, nossa.
0: Puxa o cabelo, é, já puxa... pensou? Dá aquela enforcadinha assim.
1: O passageiro, por trás. Puxa o cabelo, nossa. Dele aí, puxa.
0: Dá aquela pegadinha no
6: pescoço. Fora, louco, tira a mão, cara.
1: Olha lá, o passageiro, tá. Puxa o cabelo dele aí, meu. Faz a boa, vai.
8: Wesley.
1: Oi.
8: Eu vou ficar com a música número 2.
1: 2. Obrigado, querida.
0: Obrigado.
1: 11, São Paulo. 3509-9290.
9: Ô, Wesley, música 1, hein? Música 1. De qual cidade que é essa delícia aí que tá falando com você? Me conte.
0: De Ponta Grossa, no Paraná.
1: Olha, de Ponta Grossa!
0: Tá aí, ó. Não nega, não nega.
1: Ponta Grossa, maravilhoso. Vão palestra, tá anotando, vamos lá.
10: Essa mulher assada masoquista, puxa cabelo. Essa mulher assada masoquista, essa louca.
0: Masoquista,
1: você
0: não.
1: É assado masoquista?
0: Não, não sou, não.
1: Não é.
0: Mas eu gosto de uma pegada bem... Mostrar quem é que manda, né?
1: Entendi.
11: Dia, Wesley, como é que tá?
1: Bem.
11: Tô aqui em Londres, aqui ouvindo a programação.
1: Londres?
11: Pedi uma música aí pra todo mundo aí. E aqui o pau já tá atorando aí.
1: Boa,
11: e aí
1: rapaz.
11: Também pelo jeito, né?
0: É, sempre.
1: Bastante, vai.
12: Ô, Wesley, beleza?
1: Beleza.
12: Ó, número 1, hein?
1: Um.
12: Os caras tá no Uber do Ted. Uber do Ted?
0: Não.
12: E de Ponta Grossa, Paraná.
1: Ponta Grossa, mais
0: também.
1: Também. Aí, querida, tá vendo? Olha, e agradecer a imensa audiência de Ponta Grossa. Se você abrir a boca, querido, os caras... Você arruma alguém aqui, né?
13: Ô, Wesley, música 2. Pergunta pra tia do peixe aí se ela libera a porta dos fundos.
1: Já respondeu, vamos pro próximo
0: aqui. Claro,
8: música 1, música 1, adoro Henrique Juliano.
1: Música 1, Henrique Juliano, vai.
0: Ô,
12: Wesley. Eu vou na delícia aí, na número 1.
1: Olha!
14: Hoje o Uber vai perder as pregas. E eu voto na música 1.
12: Música 1, é

0: Música 1.
1: Que você tá fazendo aí, querido?
2: Música 1. Henrique Juliano, ela ganhou.
1: Vamos lá, os últimos votos da nossa live lá. Ó, a Ana Paula. Sou de Ponta Grossa, o Gladson mandando mensagem 2, Diego Cabelo 2, Leandro Melo 1, Gladson votou na 1 também, Danilo na 1, quem mais aqui? Wesley Oliveira Rádio, a gente tá ao vivo também com imagem lá, Robson Júnior 1, Van Palestra mandando aqui o resultado.
3: Vou votar na 1, tô com a cueca toda melada.
4: Que delícia.
5: E a mulher que ficou com saudade do ex é porque o Macio não tomou o Tadala de 20.
1: Ah, verdade, da moça lá, né, que ficou com saudade do ex-marido.
4: Ah, é?
1: É, no que motel, dó. Ela com o cara, ela ficou com saudade do ex-marido dela e começou a chorar.
4: Nossa, que boba.
1: É. Você sente saudade de algum ex seu?
4: Eu não.
1: É?
4: Só paz mesmo.
3: Ô Wesley, Jefferson, de Fazenda Rio Grande, Paraná. Fala pra essa gostosa aí que, ó, mora aqui pertinho, hein? Em Fazenda Rio Grande, eu vou votar na 1.
4: Fogo!
1: É perto aí, querido?
4: É perto, é perto. Eu morei ali em Mandirituba já. Nossa, é bem pertinho.
1: Olha,
4: verdade.
1: Os caras estão se aproximando.
6: Henrique Juliano, Leandro do KLB.
1: Obrigado, Leandro do KLB, votando na 1.
7: Música 1. Tô até sem força.
1: Olha o que você fez com o cara, tá vendo?
4: Imagina.
1: É.
4: Eu vou parar, eu não posso começar a falar. Se eu começar a falar, eu falo muita bobagem.
1: O que você ia falar?
4: Já pensou essas gemidinhas assim?
1: Como que é?
4: Bem no meu ouvido.
1: Não, mas é muito feio esse gemido.
4: É feio, ele é feio, mas ele é gostoso.
1: Não, mas é muito feio, ó. Não, aí brochei, querido.
4: Não brocha não, não brocha não, porque é bem gostoso. O homem tem que gemer também.
1: Não tem, não.
4: Tem sim.
1: Olha isso aqui.
4: Mas esse é falso, né?
1: Você não sabe?
4: Ah, eu sei.
1: Não sabe, não.
4: Sei sim.
1: Você já fingiu orgasmo?
4: Não.
1: Já fingiu gemer?
4: Não, porque se for pra... Não, se for pra eu fingir, eu nem vou.
1: Já fingiu gemida?
4: Não.
1: Sabe fingir?
4: Não tem como você fingir. Não tem como. Você tem que ser muito, muito, muito sem se conhecer pra fingir.
1: Tem sim.
4: Ah, mas eu
1: você
4: não.
1: Arrisca
4: eu não preciso. Não, eu não preciso disso, não. Eu gosto.
1: Você gosta? Deixa
8: eu
4: ver.
8: E aí, Wesley? Aqui é o passageiro Lucas. Eu, Wesley, essa mulher aí pode pra que ela fuma um, né? Manda ela vir pra Zona Norte pra ela conhecer a posição da onça.
1: Posição da onça?
4: Sei que é isso, não.
1: Nem eu.
4: E eu não fumo, não.
1: Fuma nada.
9: Não fingi orgasmo. É a máquina aqui.
1: Eu tenho a máquina da verdade, Guida.
10: Mentira.
4: Não, é mentira, é verdade. Não, porque a gente, quando a gente é casado, né, a gente tem um certo tempo, assim, que você fica um pouquinho desagradável, né? Aí você não quer, e aí você tem que fazer certas coisas, né?
1: Aí, tá vendo?
4: Gostei. Então não é nem eu fingir o orgasmo, você transa por transar, mas você não goza, e é assim que funciona.
11: Pô, Wesley, homem tem que gemer sim. Tem que gemer, sim. Conversar, falar baixinho,
4: sim.
11: Gostoso.
4: Falar.
11: Tem que mostrar que
4: ordinária.
11: Tá gostando.
4: Ordinária.
11: Um gemido gostoso no ouvido.
1: Você gostou da ordinária, né, querida? Você gostou?
4: Ai, adorei. Gostou? Nossa, adorei.
1: Quem é minha ordinária?
4: Eu.
1: É isso aí. Tá vendo?
12: Ô, Wesley, adoro. Que cabaré é esse aí, pelo amor de Deus?
1: Ó, tá com inveja, querido, de você, viu?
4: Então.
1: Tá com inveja, você viu? Claramente com inveja.
4: Vai, se solta, meu bem.
1: É.
13: Wesley, boa noite. Seguinte, é por isso que eu gosto de véia, cara. Véia não tem frescura, ela chega e dá. Me dá, faz até anal giratório.
1: Porque ele te chamou de véia, viu?
4: Eu ia falar isso, ele tá me chamando de velha?
1: Chamou de velha.
4: É que ele não faz ideia o corpinho que eu sou.
1: Nossa, você é maravilhosa.
4: Eu
1: e
4: sou.
1: Ganhou a disputa aqui. Ganhou o programa.
4: Obrigada.
1: Você ganhou tudo.
4: Adoro.
1: Você ganhou tudo aqui, ó.

0: Viu? E eu fiquei curiosa.
1: Quê?
0: Com a resposta do senhorzinho lá que o rapaz falou.
1: Eu também não lembro. Ele que
0: manda um áudio aí relembrando isso pra nós.
1: Você é bem curiosinha também, né?
0: Sou geminiana.
1: Geminiana?
0: Que? Muito curiosa.
1: Olha, querida, parabéns, tudo de muito bom, que você volte à ativa e se precisar do nosso programa, saiba que a gente consegue arrumar alguém de Ponta Grossa aí pra você, tá bom?
0: Querida, estou aqui todo dia, eu adoro vocês, parabéns, o programa é muito legal, muito bom, de verdade.
1: Eu te amo.
0: Eu também te amo muito, Deus abençoe você, viu? Obrigada, tá bom, pela atenção, minha pessoa doidinha.
1: Quando você for tomar banho, você lembra de mim, tá bom?
0: Com certeza, o que você vai querer?
1: Ah, querido, tô ficando excitado de novo.
0: É? Gostoso, né?
1: Gostosa é você.
0: É muito gostoso.
2: Boa noite, chupeta de baleia. Como é que tu tá, meu lindo?
1: Ai, querida, me xingou. Engraçado.
0: Você viu? É tão bom você ser gentil, você ser... gostoso.
1: Tchau, gostoso.
0: É bom. Um beijo, se cuida, tá bom? Fica com Deus.
1: Maravilhosa.
0: Maravilhoso.
1: Ordinária.
0: Adoro.
1: Desempregada.
0: Um beijo.
1: Desculpa. Desculpa.
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1: Você vai vir almoçar?
2: Oi, tia. Não, tia. Eu já almocei.

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1: Solidão, faltando 15 para as 4. Daqui a pouquinho, tem pé na estrada, em Trocão, vem aí. Daqui a pouquinho, acordando o Brasil. Bom, último quadro do programa, Topé da Vida.
2: Topé da Vida.
1: Você vai se abrir para mim a partir de agora e contar por que que você tá pé da vida no seu trabalho, relacionamento, os passageiros aí na estrada, enfim. Conta para nós no 11-3509-9290.
0: Topé da Vida.
1: Se abre para mim.
0: E o mundo em volta da...
1: Pode ligar também, 11-4369-9290. O cara mandou um lenço aqui dentro do caminhão, não entendi. Tava precavido, né, rapaz? Obrigado, hein? Obrigado.
3: Eu dou pé da vida. Você não deixou o áudio meu aí pra mim falar com a vovó do sexo aí?
1: Não, rapaz. Tem um boleto pra pagar.
4: Wesley, bom dia, aqui é o César França. Cara, eu tô pé da vida contigo, cara. Desde meia-noite passando mensagem, tu não lê uma, vai te lascar.
1: Ah, você, vagabundo. Você mandou o primeiro áudio 3:30 da manhã, seu mentiroso, vai.

0: mentir pra cima de mim. Ô, Elza, tô ouvindo você. Vai fazer essa mulher se apaixonar, viu? Não vai prestar esse telesexo. Para de iludir, olha o Pix depois, viu? A Suzana Fernandes, né? Obrigado, Suzana. Grande beijo pra você. Bom dia. Obrigado por mais uma madrugada aqui, viu?
1: Ô, Wesley, eu tô pé da vida. Você nem perguntou como é que ela tava vestida.
0: Foi a primeira coisa que eu perguntei. Isso aqui é um cotonete? Cotonete?
2: Fala, meu pantufinha.
0: Fala.
2: Tô pé da vida com a rádio, que a gente manda um monte de WhatsApp.
0: Então vai continuar com o pé da vida. Já falei, quando mandar mensagem, manda um pontinho que sobe. A última vez que eu vou falar, quem reclamar de áudio, tá fora, que não agrega em nada o programa, não acrescenta em nada. Vai ser a mesma explicação, então está fora! Bom dia.
3: Ô, Wesley, eu tô pé da vida. Uhum. O cliente quer a carga às 7 horas da manhã e eu tô rodando a noite inteira pro cliente receber a carga dele. Por isso eu tô pé da vida.
0: Nossa, rapaz, não se mata pelos outros não, hein, rapaz. No final, ninguém se importa, né? A vida é meio cada um por si, não se mata não, velho.
4: Da vida, porque eu mando mensagem aí.
0: Tchau. Vamos lá, próximo.
5: Boa noite, Wesley. Aqui é o Fê, aqui, o porteiro aqui na madrugada.
0: Fala,
5: aqui.
0: Porteiro.
5: Hoje eu queria dar meus parabéns ao senhor Carlos Massa por ter escolhido um profissional na sua altura.
0: Oh,
5: um profissional nota 10.
0: Obrigado, querido.
5: Um rapaz muito divertido, que diverte muita gente durante a madrugada aí. Parabéns, meu irmão. Vamos aí. Minha rádio é massa.
0: Passa seu endereço pra eu lhe comer. Obrigado, viu? Olha, que lindo. Isso que motiva. Você vai.
6: Bom dia. Eu tô pé da vida que você não pega na minha chibata.
0: Ai, fora, seu pederato. Sai daqui. Vai.
7: Ô, Elis, bom dia.
0: Bom dia.
7: Eu tô pé da vida que eu morei em Curitiba também. Peguei uma fogueteira dessa. Aí, quando ela tirou a roupa, parecia uma lua.
0: É mesmo?
7: Poxa branca.
0: É.
7: Aí eu desanimei.
0: Termina.
7: Desanimei, cara. Muito branca demais, parece uma lua. Mas a bicha é atentada. Minha rádio é massa.
0: Uma fogueteira.
8: Eu quero responder o porteiro aí que elogiou o Wesley. Diverte muita gente. Punheta mudou de nome agora?
0: Não, em todos os sentidos, né? Vai.
9: Ô Wesley.
0: Oi.
9: Fala esse baitola aí, ó. É verdade que os caras falaram para mim que quando você tá fazendo amor, você faz amor com as duas mãos na parede.
0: Aqui, mano, na parede, você é louco, agora. Mas não
10: me sinto. Wesley, aqui é o seu Antônio, eu tô pé da vida com meu mal de Pax. Eu vou no banheiro, mijo por tudo, depois tem que ficar secando o chão, o vaso, tudo.
0: Puxa,
10: ai, que coisa, eu tô pé da vida.
0: Que coisa, hein? Ô, Wesley, você gostou, a Milena, que isso, Milena, vai.
11: Ô, Wesley. Por que você é coração peludo assim da rapaziada, não pode ser assim.
0: Já avisei.
11: Desse jeito você não consegue pagar os boletos.
0: É.
11: Né, meu queridão? Fui, é nóis!
0: É nóis! Eu avisei já, quando não colocar a mensagem, é o Brasil todo mandando. Então, manda um pontinho, uma hora vai pro ar. O que adianta eu colocar um áudio reclamando? Você vai perder tempo com a mesma resposta que eu vou dar. Né, quem tá ouvindo fala, que saco, mais um reclamando. Então, manda direto. Se eu não colocar a sua mensagem, encaminha de novo a mesma.
12: Bom dia, Wesley. Pé da vida. O Instagram da Delícia aí. Passa pra nós o Instagram dela.
0: Ó, se você entrar no meu Instagram, Wesley Rádio 7, W no início, Y no final e o 7 número. No Store lá, eu repostei um monte de gente. Ó, repostei a Fer, tô vendo aqui. Repostei mais uma outra menina. Então entra lá. Entra lá, você pode achar aqui algumas figuras da madrugada. Wesley, Rádio 7.
13: Wesley, obrigado pela bronha de hoje.
0: Não tem de quê, querido. Tudo bom.
14: Ô Wesley, eu não estou pé da vida.
0: É?
14: Programa maravilhoso, cheio de conteúdos. Obrigado. Adoro. Beijo, beijo, beijo.

0: Necessitou a impressão minha, só pra saber. Só pra saber, só. Curiosidade.
1: Bom dia, Wesley.
0: Bom dia.
1: Passa meu contato dessa louca aí.
0: É.
1: Eu tô passando aqui por Imbaú.
0: Imbaú.
1: Aqui uma hora e pouquinho, tô passando lá por PG. Pelas...
2: Pô, não é falar não, mas...
0: Não.
2: Tem mais hora de cama do que urubu de voo.
3: Wesley, eu tô pé da vida que eu tô desidratado, Wesley.
0: É?
3: Eu tô desidratado.
0: Não, cara, toma uma água aí, ó. Obrigado, seu Antônio. Tudo de bom, hein? Tudo de bom.
4: Wesley, bom dia.
0: Bom dia.
4: Você imagina a Fer e ela junto?
0: Nossa.
4: E o cara no meio?
0: Nossa,
4: as duas, senhora. Uma de cada ladinho do
0: Nossa
4: ouvido?
0: Nossa senhora.
4: É pra ficar pé da vida, hein,
0: é
4: meu?
0: Pé da vida.
4: Porque o bicho vai pegar.
0: Vai pegar.
5: Fala, Chico Banha.
0: Fala.
5: Padeiro aqui da Avenida Paulista.
0: Fala, padeiro.
5: Desde o começo do programa até a...
0: Tchau.
6: A manja gritando.
7: Ô Wesley, tô pé da vida porque eu fui lá na concorrente fazer uma piadinha dizendo que o prato preferido do locutor não poderia ser massa porque a massa tava engolindo a concorrência. Fui bloqueado.
0: Puxa vida. Olha, não é pra ir lá perguntar qual que é a massa preferida dele. Eu não quero que vocês façam isso. Não é pra mandar mensagem lá... Perguntando se ele quer uma massa bem quentinha, não é, tá? Por favor, não faz isso. Ele fica bravo aí. E agora ele tá tomando bomba, não faz isso. Eles vão apanhar aí, ó.
6: Tinha gente xingando, jurando vingança.
0: Não é pra chamar de canela fina também, que é... Isso aí não se faz, né?
8: Bom dia, Wesley.
0: Oi.
8: Que é o Leandro de Paraíso Norte. Tô de boa, tô pé da vida não. Hoje é meu aniversário.
0: Aí,
8: curtir,
0: rapaz.
8: Família. Oi, Chico.
0: Pose. Um abraço. Aproveitar com a família, né? Que
6: ela foi da mamãe.
9: Wesley, oi? Deixa eu me abrir pra você. Vou deixar bem abridinho.
0: Ah, não.
9: Olha, eu tô pé da vida por causa desse horário rotativo meu, que eu não tenho tempo pra escutar essa voz maravilhosa, esse programa maravilhoso. Ai, não vejo a hora disso acabar.
0: É?
9: Beijo, bom dia.
0: Um beijo, bom dia, viu? Bom dia, bom dia, bom dia!
10: Wesley, bom dia aí, muito pelo contrário, não tô pé da vida não. Eu tô bem. Tô bem aqui, tô escutando essa rádio aí, faz pouco tempo que eu tô escutando vocês aí.
0: Eu te amo.
10: E tá tudo certo. Obrigado aí por fazer minha madrugada feliz.
0: É nóis, cara. Nós, é nóis. Sempre. Sempre juntos aqui na Massa FM, de ponta a ponta, hein? Da meia-noite às quatro, você já sabe, o seu encontro é comigo.
11: Wesley, tô pé da vida aqui, já tá acabando o programa, mano.
0: É.
11: Bom dia pra você, meu fofinho.
0: Tá acabando. Já vou me banhar. 4h25 eu entro no banho, viu, querido?
12: Vai dormir, broaco.
0: Não, xinga ela.
13: Wesley, tô pé da vida porque agora tô tudo melado e como é que eu vou embora pra casa agora?
12: Wesley, tô aqui embaixo esperando pra gente farmar a Áurea.
0: Não, que farmar a Áurea? Que sai pra lá. Mandar o segurança te bater, viu?
14: Bom dia, Wesley. Bom dia, Wesley. Ô, Wesley,
0: dia.
14: Tô pé da vida com esses reclamões.
0: É.
14: Eles acham que só tem eles na
0: Exato.
14: Madrugada pra participar. Quando não reproduz um áudio deles, se transformam.
0: Exato.
14: É impressionante.
0: Só mandar aí, uma hora vai pro ar aí. Só não reclamar.
6: Ela foi da mamãe.
0: Uma hora vai.
6: Foi da mamãe.
13: 4h25 ele entra no banho.
0: É.
13: E sai às 8, porque até lavar escorpinho, leva tempo.
0: Cala a boca.
15: Opa, eu ouvi banho.
16: Ô Wesley, eu não tô pé da vida não, porque hoje eu vou lá no Capão Redondo traçar um cara aí.
0: Nunca.
16: Já foi confirmado, mano. Não. Tô muito feliz com isso.
0: Sai fora.
16: Até mais tarde.
0: É meu bairro, cara, não vem não.
9: Lava a bunda, Wesley, lava a bunda.
0: Fica na
9: sua. E lava, né? O saquinho também, porque o saquinho também é usável.
0: É.
17: Boa noite, Wesley.
0: Boa noite.
17: Aqui é a Dina de Dourados. A minha rádio é massa.
0: Ai, Dina de Dourados.
9: Também é usável.
18: Passar um olhinho e só levar a maçã pra colocar na boquinha.
0: Mande gente, queria agradecer por mais uma edição do Companhia da Massa, de ponta a ponta, você junto comigo aqui na madrugada. Olha, pra você, uma ótima terça-feira, aproveite bastante. E o nosso encontro, você já sabe, né? Meia-noite às quatro, eu tô por aqui junto com você, batendo aquele papo, né, com muita bagunça. E o importante é que você tá sempre junto aqui. E quando perguntarem, é Massa FM.
19: Ô, Michupe, eu não tô pé da vida. Eu sou motorista, tenho uma namorada em cada canto. Tô louco de feliz.
0: Tem uma namorada em cada canto, rapaz? Caramba. Que inveja, hein? Edson de Campo Grande, obrigado.
20: Está chegando a hora.
0: Tchau, tchau, tchau.
20: É hora de partir.
0: Vem aí o Trucão. Pé na estrada, ele já estacionou o caminhão dele ali, ó. Paralisou a Paulista.

0: pode ligar o motor. Depois do intervalo tem Massa FM Pé na Estrada.
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2: Bom dia! Vamos botando o pé na estrada mais uma vez. Vamos juntos, você deu aquela carona esperta pra Massa durante toda a madrugada? Então vamos juntos até às 6 horas da manhã com muita informação.
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0: que já vem dando aquela participada, que já vai mandando seu alô no nosso WhatsApp. 11 é o DDD 92.000-5454. 11 92.000-5454. Você pode mandar o seu alô. Por aqui eu, Paula Toco, ali do outro lado da mesa vai ele, Marcos Monange, bom dia!
1: Bom dia!
0: Aê, Monange tá por ali, achei que tinha faltado, não, tá ali, bom dia, bom dia! Você também já pode mandar o seu recadinho pra gente, se quiser tirar uma dúvida, se quiser pedir uma música, mandar um abraço, mandar um alô, mandar um recadinho, pode mandar, pode ser escrito, pode ser por áudio, pode mandar, o importante é participar.
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0: E a gente começa muito bem o dia de hoje, indo lá para Nova York com o Christian Ralph.

0: demais essa música, né? Ô, música boa! Christian Ralph, Nova York, aqui no Pé na Estrada. E você, já mandou o seu alôzinho aqui pro nosso WhatsApp? 1192-5454? Vamos ouvir aqui o primeiro.
1: Bom dia, Trucão. Bom dia, Paula Pouco. Bom dia, Monange. Bom dia aí, toda a galera da Rádio Massa aí. Um café com o Serrote aí, Trucão, pra galera aí da Rádio Massa.
0: Já, já vem o cafezinho.
1: Vai ser meu palavrinha. Destino aqui, saindo de Serra para o Rio de Janeiro. Galera da Profarma.
0: Boa!
1: Valeu, Trucão. Um abraço aí. Uma terça-feira abençoada aí para todos nós aí. Tudo que é de bom. Minha rádio é massa, Trucão.
0: Valeu, muito obrigada. O palavrinha mandando esse recado pra gente. Mais um alôzinho aqui.
2: Bom dia, Paulinha. Fala, Monange.
0: Bom
2: Paulinha,
0: dia.
2: Aquele café qualificado pra galera da rodagem aí. Galera da Bebidas Andrade, BR-100 Vintage aí ao palco do momento. Por aqui tá tudo libertado hoje na companhia do QRA Bolinho de Arroz.
0: Aê!
2: Paulinha, um abraço. A nossa rádio é massa. Tudo bom?
0: Valeu, Bolinho de Arroz. Valeu pra você também. Abraço, abraço.
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0: E a gente vai botando o pé na estrada. Muito obrigada pra você que vem com a gente. Ó, atenção, a rodovia dos Bandeirantes está com tráfego lento do 22 ao 15 no sentido capital, hein? Tem que estar na pista expressa da Bandeirantes sentido capital. A previsão aí é de 10 minutos parados entre o 15 e o 22. Pela Anhanguera tá tudo certo, então tenta vir pela Anhanguera. E se você estiver na Bandeirantes, confirma pra gente se existe mesmo esse, né, esse local aí. Você que está na Via Dutra, do 221 até o 215 na pista no sentido Rio, tráfego intenso também ali na região de Guarulhos. 13 minutos ali de tráfego, segundo informações da CCR Rio SP, Motiva Rio SP. E também, para você que está no 230, no sentido Rio, também congestionado também por ali. E também em Taubaté, também 14 minutos, aparentemente, em Taubaté, ali do 112 ao 103. Passou por ali, viu que é verdade ou viu que tá desatualizado, manda recado pra gente.
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0: É, e a gente vai botando o pé na estrada. Muito obrigada pela beira. Vamos que vamos? Quem vem lá? É Jean Giovanni.

0: você curte com a gente, Jean e Giovanni. Essa aí também é animadíssima. Deixa eu ouvir mais um recado aqui.
1: Bom dia, Trucão. Bom dia, Paulinha. Bom dia, Monange.
2: Bom dia! Bom
1: fala
2: dia.
1: Cristiano de Cotia. Tudo bom com o senhor? Pois é, Trucão. Fui caminhoneiro há 30 anos. Comecei lá em 96, quando tirei minha primeira habilitação. Fiquei em cima até os 48 anos aí. Infelizmente, o ano passado eu descobri um câncer no intestino.
0: Puxa!
1: Hoje não tô mais nas estradas. Hoje é só perto de casa mesmo. E não tem jeito. Já deu uma reviravolta e agora vou ficar aí na cautela. Porque a gente não sabemos o dia de amanhã. Mas um irmão caminhoneiro aí, que Deus abençoe a cada um de vocês.
0: Valeu, parceiro. Um abraço pra você também, Cristiano. Que você se recupere o mais rápido, né? Pra ou poder voltar à estrada, né? Por aí mais perto da família, mas que você se recupere logo.
3: Bom dia, Paula Tuco. Bom dia, Morange.
0: Bom dia.
2: Bom dia.
3: QRA do Clebinho.
0: Você tá bom, Clebinho?
3: 470 é o palco. Muita neblina. E pedir pro pessoal da Expresso São Miguel ter mais atenção, né? Muita neblina, eles ultrapassando em faixa dupla. Com essa neblina, tive que a BR aqui é uma porcaria de andar aqui no trecho de Pouso Redondo aqui na Serra da Santinha, e eles ultrapassando com neblina. Tive que tirar para o acostamento ali para não causar acidente ali com outro caminhão que vinha vindo, que eles vinham ultrapassando.
0: É uma grande de uma vergonha, gente. Eu tenho um motorista que faz isso, que joga o outro para o acostamento, tem vontade de dar uns tapas. Vocês não têm, não? É muita falta de senso. Ah, tá devagar. E daí que tá devagar? Você não é dono da vida do outro, não. Só porque o outro tá devagar, você vai invadir contra a mão, você vai botar a vida dos outros em risco? Oxi, isso aí dá uma bronca, não tenho nem o que dizer. Aí depois fala, ah, mas não tem oportunidade, não tem isso, não tem... Filho, primeiro você cuida do seu. Aí depois você exige da empresa. Onde já se viu. Obrigado pelo seu recado.
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0: É, e a gente vai botando o pé na estrada. Você tá com a gente, muito obrigada pela beira. Muita gente, sabe o que quer uma hora dessa? Tomar café.
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0: Cafezinho em dose dupla é coisa boa demais, demais. E ó, a colheita da safra 26-27 já praticamente acabou, né? O pessoal já tá aí se preparando para a próxima safra, né? E aí vamos ver como é que vão ficar a safra 27-28. O pessoal já tá fazendo planos. Fazendo planos de quê? Tem um pessoal que tá querendo aplicação de fertilizantes nitrogenados, tem gente que tá querendo renovações nos cafezais. O que é que a gente quer? A gente quer que tudo isso aí que eles estejam fazendo dê certo, né? Pra sair uma safra boa, gostosa, grande, pra poder ficar o preço mais barato, né? E boa pra gente poder curtir aí, sucesso, não é mesmo? Então, você que quer tomar um cafezinho, sabe que nada disso influencia o nosso café, que o nosso café virtual aqui é o melhor café que tem. Não importa como é que tá a safra, não importa nada, ele é sempre o melhor do mundo e ainda é no 0800. Manda seu alô aqui pra gente, que a gente serve um cafezinho. Você quer tomar aquele café, a gente serve pra você. Porque, ó, fala a verdade, sente esse cheiro. Ah, não, é bom demais um negócio desse. Vamos ouvir aqui o recadinho de quem quer tomar café.
6: Bom dia, Petrucão, bom dia, Monange, bom dia a todos da Rádio Massa aí.
0: Bom dia!
6: Manda um cafezinho pra nós, um pão com serrote, a Fernandinha transa, soando por cá. Negócio de BR-050, que Triângulo Mineiro. Bora que bora, descer pra Baixada Sofrida. Tudo
0: bora
6: começou ali
0: bora.
6: Em Araguari, às 3h20 da manhã. Bora, bora.
0: É isso aí, muito obrigada. Toma aqui esse cafezinho com a gente. Quem também quer tomar aquele cafezinho é a Maria Romano. Tá lá em Taquaritinga. Amo o programa de vocês, que bom. Então bebe um cafezinho de sucesso com a gente. Um cafezinho lá pra Joinville, pro Adilson Bagatoli. Tô de férias, mas tô ligadinho na Massa FM. Aí, valeu, grande Adilson. Muito obrigada pelo seu recado. E mais um café aqui. Cadê o café? Cadê? Aqui, achei o café.
2: Bom dia, Trocão. Bom dia, Paulinha. Bom dia a todos.
0: Bom dia.
2: Henrique de Presidente Prudente, vigilante, trabalhando e ouvindo vocês.
0: Aí sim, hein? Um forte abraço, cafezinho servido e o nosso cafezinho, que é sempre em dose dupla. Lucas Reis e Tássio, bora que bora.

0: você curte o Pé na Estrada com a gente. Sangue Caipira, abrindo aqui o nosso cafezinho. Quer tomar um café? Vamos ver quem quer.
1: Bom dia, Paulinha. Bom dia, Monange.
0: Bom dia.
1: Mais da terça-feira pra nós.
0: Pra todos nós.
1: Pode ficar pau por cá, pose. BR-470, que liga ali é o tal do Butuverá.
0: Boa.
1: E queria passar uma informaçãozinha aqui no trevo do Taió. De acesso a Taió, que é da 470 no Alto Vale. Tem muito barro vermelho em cima da pista ali, que tá bem perigoso ali. Pé de breque, carreteira ali, fica esperto.
0: Boa, muito bom.
1: Daqui a pouco, quando sair ali, manda aquele cafezinho, aquele pão que você rode pra nós aí, pra despertar o sono.
0: Valeu, Cal, tá servido, pediu, a gente manda. Paula, bom dia. Você pode mandar parabéns pra minha filha em Sorocaba, a Suzy? É o Silvio mandando esse abraço. Alô, Suzy! É, nessa data querida. Ó, Suzy, toma aqui um cafezinho de aniversário com a gente. Boa, muito obrigada. Um abraço pra você. Mais um cafezinho aqui pra gente servir.
2: Bom dia, Paulinha. Bom dia, Monange. Aqui é o Carlos, São Paulo. Referência que você pediu pra avisar sobre a rodovia dos Bandeirantes, 22 sentido capital, tá tudo libertado. Tá livre. Tô acabando de passar aqui agora, tá livre. Nada
0: muito
2: de trânsito.
0: Muito obrigada.
2: Copiou? E manda aquele cafezinho com pão de serrote.
0: Cafezinho com pão de serrote, servidíssimo. E ó, ontem eu publiquei nos meus stories, não sei quem viu. Eu falei, gente, demorei pra postar meu bom dia, por quê? Por causa do pão que eu achei que ficou feio. Fiz um pão ontem, mas ficou feio, coitado, mas tá uma delícia. Aí teve um rapaz que mandou, esse aí é o verdadeiro pão de serrote. Gente, não é, juro que tava uma delícia, ele só tava feio, meu pãozinho. Tá lá no Instagram a foto do pão, eu juro que tava gostoso. E bora tomar mais café com pão?
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1: É, a gente vai botando o pé na estrada. O Jefferson de Curitiba também pediu um cafezinho. Ele falou: Paula, a gente tem bastante problema com o pessoal dos aplicativos, porque eles param em local que é proibido parar e estacionar. Mas aí ele liga o pisca-alerta e pronto. Aí você que se lasque. Então, e ainda fica bravo quando a gente reclama, porque fala: ah, precisa pegar o passageiro. E aí fica bravo, gente. Isso é muito importante que o Jefferson falou. Você não pode parar onde... Se você é o passageiro, já nem chama motorista onde é proibido parar e estacionar. E se você é o motorista, não pare. Você está colocando todo mundo em risco, inclusive você mesmo, né? Ah, o valor da multa não vai cobrir o valor da corrida. Agora, muito menos o valor de você ter seu carro batido, né? Se envolver em acidente, tem que pagar os seus custos e custos dos outros, né? Se você se envolver em um acidente, porque você tá ali numa situação que você se colocou em risco. Quem tá lá em Afuá, no Pará, se arrumando para ir trabalhar, é o Sarito Souza. Sarito, eu tenho tanta vontade de conhecer Afuá. Conta mais pra gente como que é essa vida em cima da bicicleta em Afuá. Conta pra gente que a gente quer saber mais. E bora botar o pé na estrada com
2: bom
1: mais...
2: Bom dia, Paula. Bom dia, Monange.
1: Bom dia.
2: Aqui é o Pinho.
1: Você tá bom,
2: São Pinho? E sóbrio. Tô voltando aqui do sul, sentido Curitiba. E como diz o Michael Jackson...
1: Ai, gente... Ai, muito boa. Então, bora que bora, Monange. Ouviu o Tássio.

0: coisa boa, Chão Preto aqui no Pé na Estrada pra você tomar um cafezinho com a gente. E vamos ver, vamos botar aqui mais um recadinho de quem quer café.
1: Bom dia, bom dia, bom dia, Paulinha, bom dia!
0: Tá animado, tá animado, bom dia!
1: Oh, é ele, o do Sogrão, tá bom, Paulinha?
0: E aí, Sogrão?
1: Tô começando ali no tal do... O Tibiribe vai morrer aqui no São Leopoldo, hein? Estamos aqui sobrevoando a 101 aí. O palco do momento aqui vai ser no tal do Criciúma. Tá bom? Tudo libertado, tá bom? Nada consta, hein? Ótima semana, ótimo dia de trabalho. E vamos que vamos. De bom é nós, Cambiú!
0: Valeu, muito obrigada. E vamos que vamos. Agora, 4h31.
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0: E a gente vai botando o pé na estrada, você também tá com a gente, muitíssimo, muitíssimo obrigada pela beira. E atenção, hein, já passou lá no site do Pé na Estrada hoje? Se passar por lá, vai ver uma notícia que eu achei é muito boa. Por quê?

0: tem um projeto de lei que exige realização de consultas públicas para escolha de nome de estações, terminais, pontes, viadutos e trechos de rodovias federais. Por que que eu acho isso ótimo? Porque, gente, vamos falar a verdade que o povo rifa esses nomes, né? Os políticos usam esses nomes para ficar bem com sei lá quem, para ganhar voto, para não sei o que lá. Então eu acho, aí às vezes coloca o nome de alguém que não tem nada a ver, que ninguém que vai passar ali sequer ouviu falar, né? Quer ganhar voto em outro lugar, vem colocar o nome aqui. Então eu acho ótimo, né, que você haja no mínimo uma consulta pública para as pessoas saberem se elas querem homenagear fulano ou cicrano com um nome de uma rodovia, de um viaduto, seja lá o que for. E você, o que que acha? Manda aí seu recado pra gente. Aqui, ó, o Sarito mandou, falou: Paula, Afuera é uma cidade que não tem carro, não tem moto, não pode ter veículos motorizados. É só bicicleta e bicitaxi. Venha fazer uma visita e comer um camarão com açaí aqui. Sarito, uma vez eu tava em Macapá, e aí eu vi que tinha um barco para Afuá, porque eu tenho muita vontade de conhecer Afuá. Exatamente para ver como é que é um lugar que não tem nenhum veículo motorizado. Como é que a vida funciona, né, num lugar onde não tem veículos motorizados. Só que aí eu tinha a data certa para ir voltar, e aí quando eu descobri o barco que ia para Afuá, não dava mais tempo de ir voltar no tempo que eu tinha. Mas ainda irei. Tenho muita vontade, com certeza ainda irei. E comer o camarão com açaí, aí eu vou tentar também. Eu não sei, né? A gente tá acostumado com o nosso açaí doce aqui. Aí eu não sei como é que vai ser a situação, mas eu vou provar, eu vou também.
1: Tá no trecho com a Massa FM. Obrigado pela beira.
0: É, e a gente segue botando o pé na estrada. Atenção aí, hein? Chegou mais informação aqui. O Xandro Araújo mandou esse recado aqui pra gente. Que a ponte sobre o rio Mateus, no quilômetro 6.

0: uma obra, né? Então fique atento, não passe, você que está no caminhão, no veículo pesado, evite passar, que você vai ficar preso na fila entre 8h30 da manhã e 11h30 da manhã de hoje até o dia 22, ali na Ponte São Mateus, na ponte sobre o Rio São Mateus, no KM64 da 101 do Espírito Santo.
1: Bom dia, Paulinha.
0: Bom dia.
1: Aqui é o Juliano de Umuarama, Paraná.
0: Você tá bom, Juliano?
1: Estamos aqui sobrevoando aqui o contorno de Curitiba aqui.
0: Boa.
1: Descendo ali em busca do Paranaguá, capital do Rato Gordo, positivo. Estamos aqui no Puxa do Container. Dá um abraço aí para toda a galera dos containers aí, que tá ligado aí na massa.
0: Valeu, um grande abraço para você, muitíssimo obrigada pela beira. E vamos que vamos, Monange. É Zico e Zeca.

0: É, a gente vai botando o pé na estrada. Você tá com a gente? Obrigada pela beira. Vamos ver aqui esse recado.
1: Bom dia, Morango.
0: Bom dia.
1: Palco do momento hoje é Mauá.
0: Valeu, parceiro. Não, como é que é? Ele não mandou o nome. Mais uma boa viagem pra você.
2: Bom dia, Rádio Massa. Bom dia, Paula Toco. Bom dia, Morango. Bom dia a todos aí da rádio. Bom dia. Ô, Paula, vou mandar minha indignação aí. Ver se vocês podem ajudar nós aí. Ontem eu rodei 16 horas para chegar no agendamento das 4 da manhã em Itapuá, Porto. Aí cheguei meia-noite e meia lá. Aí fui tirar um cochilinho para acordar 3 horas e não escutei o despertador, acordei 6. Entrei para dentro, deixaram eu entrar. Depois a empresa mandou para mim uma notificação que o Porto chegou atrasado, multa em R$400 o motorista. E quando a gente entra lá 1, 2 da manhã, no horário... Sai no outro dia 11, meio-dia, igual esses dias atrás aí ninguém paga R$1 pra nós. Eu acho que tá muito errado esse negócio aí, não tá não? Não dá pra vocês verem isso aí pra nós?
0: Olha, eu acho que tá muito errado, mas você tem que me falar, pra gente ver, você tem que me falar qual é o terminal, né? Aí eu peço pra você mandar num outro WhatsApp nosso, que é o 11 98659 6585. 11 9 8 6 5

0: 3759-6585. Esse é o WhatsApp do nosso programa de TV. Onde a gente, a Valéria recebe as reclamações, vai atrás de resposta, manda, coloca o alô no ar também no programa, né, de TV. Então, manda, aí manda com mais informações. Quando que foi? Aí você fala assim, ó, dia tal eu fiquei, manda com data. Dia tal eu entrei tal hora, saí tal hora. Ou seja, fiquei lá um tempão depois do agendamento, não cumpri o horário do agendamento, nananana, e ninguém fez nada. Aí, depois, no dia tal, aconteceu isso, isso e isso, e aí fizeram isso, cobraram essa vaga pra mim. É, cobraram essa multa de mim. Então, faz isso, mas me dá o dia, horário, tudo, né? E qual foi o local? Porque como o Porto tem muita coisa, né? Eu tenho que saber o terminal, né? Pra poder ir atrás do terminal certo, tá bom? Valeu. Se você também, gente, ó, eu acho um absurdo também. Porque, assim, esse é o tipo de coisa que faz a galera ir se cansando da estrada, né? Porque todo dia, né? Todo dia uma chateação, todo dia uma porrinhação, todo dia uma humilhaçãozinha. E seja pequena, mas todo dia uma humilhaçãozinha. Então é um saco, né? Ter que ficar aguentando tudo isso. E o pessoal se enche o saco e fala, ah, vou fazer outra coisa. Às vezes não vou ganhar o mesmo, às vezes vou, mas assim, vou fazer outra coisa. Então, é, tá certo, a gente tem que botar a boca no trombone. 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
0: É, e o agro sempre, sempre em movimento. E quando a gente fala do agro em movimento, o agro também cada vez mais buscando tecnologias. Tecnologia para ser mais sustentável, tecnologia para ser mais rentável, né? Mais eficiente. Por exemplo, pesquisadores da Embrapa, eles identificaram uma bactéria que é capaz de fixar hidrogênio em plantas de algodão. Nossa, Paula, beleza, mas né, para que, que serve isso? Isso pode ajudar a desenvolver bioinsumos, ou seja, né, ali fertilizantes mais naturais que ajudem né, para fazer um cultivo mais orgânico, sem você depender tanto de adubo importado, que a gente está com esse problema né, de importação de adubo. E aí, essas bactérias, elas conseguem transformar o nitrogênio no ar em forma que a planta consiga assimilar. Quanto a tecnologia faz diferença, mas a gente não faz ideia. Outra coisa também interessante para a gente ver esse ciclo do agro sustentável é que a JBS, por exemplo, ela transformou 7 mil toneladas de plástico em outros materiais. Então, também aproveitando para fazer a reciclagem, né, o reaproveitamento. Então, lá, segundo eles, tudo que é papelão e metal, eles prensam e revendem. Faz processo de lavagem, né? E depois, eles também levam para a matriz para fazer reprocessamento do que é plástico. Segundo eles, 51% a mais do que o ano passado foi o que eles conseguiram reciclar aí de plástico que vem né, de outras unidades da companhia, vem de cooperativas, vem de outros parceiros. Tudo isso também para ir tornando né, esse agro mais sustentável. Eles aproveitam no próprio grupo, a maioria, 80% aproveitado lá no grupo, enquanto 20% vai para outros clientes. Bacana, né? Cada vez mais o agro se mostrando multifacetas, né? Indo para todos os lados, levando tecnologia.
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0: É, a gente vai que vai. Você tá com a gente? Muito obrigada. Bora ouvir um alô aqui.
2: Bom dia, Paula Toco.
0: Bom dia.
2: Bom dia. Os amigos da rodagem. Paula Toco, se permite eu fazer uma reclamação na sua programação?
0: Permito.
2: PPD, aqui de Palhoça, tanto sul quanto norte.

0: bagunçado, bagunçado demais esse negócio aqui. Pessoas que cuidam aqui do pedágio, do PPD, não tem uma organização. As vagas preenchem muito cedo. E aí, as cancelas ficam abertas da mesma forma. Aí os caminhões vão entrando
1: e
0: vão bloqueando os corredores de saída.
1: Meu Deus!
0: O que, que acontece? Quem tem que sair com horário programado de 4 horas da manhã não consegue sair, porque os outros motoristas também, que não são companheiros, bloqueiam as saídas. E o pessoal do pedágio fala que não pode fazer nada. Mas se tem uma limitação de, por exemplo, 30 vagas, preencheu as 30 vagas, vai lá e bloqueia, põe a cones para não ter esse tipo de confusão entre próprios motoristas.
1: Exato. Vou fazer o seguinte, vou mandar aqui o seu recado, né, para a nossa produção, e aí para ver se a gente consegue, né, uma resposta da concessionária, tá bom? Vou mandar seu recado. E aí a gente vai falando.
2: Ô, Paula Toco, bom dia, Paula Toco.
1: Bom dia,
2: Molange. Aqui é Carlos, vamos para aí de São Paulo, região de Araçatuba. Beleza?
1: Beleza, e
2: tá
1: você?
2: Tudo bem, graças a Deus, hein? Nossa rodovia tá aqui, tá tranquila. E o meu sentido hoje é puxar a turma do Palito Doce. Falou, Patatoco. Dá um alô pra nós aí. Falou,
1: valeu.
2: Falou, Monange. Dá um cafezinho com serrote pra nós aí. Falou, obrigado, hein?
1: Valeu, um abração pra você. Ó, chegou uma outra mensagem aqui do Espírito Santo pra eu corrigir a mensagem anterior, que acho que mudou a forma de operação. A Ecovias Capixaba informa que do dia 18 hoje até o dia 22 vai haver o serviço de reparo na ponte sobre o Rio São Mateus. E lá no KM64. Agora, os trabalhos vão das 7h30 da manhã até as 17h. E aí vai ter esquema pare e siga. Então, acho que eles mudaram para não vai ficar tudo fechado de uma vez. Vai ter esquema pare e siga ao longo de todo o dia aí. Então, vai com calma, né? Vai com paciência para ter o pare e siga. E não seja o espertão que quer furar a fila e ir lá pra frente de todo mundo, porque só você é o esperto. Agora, 4h47. Vamos de Sérgio Reis? Bora! Bora!

0: tá bonito demais, bonito demais, né não? Eu esqueci de dar aqui o crédito, né? Foi o Adenilson Uliana que mandou esse recado aí pra gente aqui, lá da 101 no Espírito Santo. Valeu, obrigado, hein? Quem também mandou um alô pra gente lá, o Paulo Roberto, ele que é motoboy lá em Feira de Santana, sempre acompanhando a gente por aqui. Obrigada pela beira. E quem mais mandou aqui um alôzinho também, vamos ouvir.
1: Bom dia, olá, tudo bem?
0: Tudo bom?
1: Aqui de Matão. Partiu pra Canoas, Rio Grande do Sul.
0: Boa!
1: Então, alerta aí pra quem vem de São José do Rio Preto, sentido Matão aqui. Tocar sentido São Paulo. KM pra frente do trevo de Matão aqui pela Washington Luiz. Um acidente ali com vítimas ali, deu pra ver. Então, avisar os motor aí, ficar atento ali que tá passando somente por uma faixa.
0: Valeu.
1: Passa de Matão, sentido Araraquara ali, um KM pra frente ali do trevo principal da entrada de Matão, quem tá passando pela Washington Luiz.
0: Maravilha, muitíssimo obrigada pelo recadinho. Você também tem recados, né, de qualquer coisa em rodovias por aí, manda pra gente. Ô, Monange, tem um cafezinho e um pão com zoião pro Nelson Dias lá em Curitiba? Manda lá pra ele. É isso aí. Quem mais mandou? Quem mais mandou recadinho aí, Monange?
2: Eu queria fazer uma reclamação para a sua concessionária.
0: A minha?
2: Regis Bittencourt aí, que.
0: Não é minha, não. Não sou dona dela, não.
2: No domingo de noite, na chegada de São Paulo, eles judiaram de nós por causa de um caminhão quebrado. Eu, particularmente, puxei 6 horas de fila.
0: Vixe, mano.
2: 6 horas de fila por causa de um caminhão quebrado. Hoje, ontem de tarde, no caso, saindo de São Paulo, adivinha quem que tava arrastando de volta aquele mesmo caminhão quebrado? Até eu filmei.
0: Meu Deus.
2: Sentido sul daí, fazendo tranqueiragem de novo, o próprio. Prancha que tava quebrada lá na entrada de São Paulo no domingo de
0: rapaz. De noite.
2: Jesus amado, até quando que nós vamos ter que aguentar isso aí? Deus o livre, judiaram de muita gente essa concessionária domingo de noite.
0: Ai, ai, valeu, pois é, infelizmente às vezes... vamos combinar que a história é pra contar, fica divertido. A gente tenta, né? A gente tenta ver alguma coisa boa da situação, porque, enfim.
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0: É, e a gente vai botando o pé na estrada. Obrigada pra você que vem com a gente. E olha lá, hein? Sabe o que, que tem de informação lá no nosso site, no penaestrada.com.br? Que a tabela de frete, né, se você acha, não tá feliz com ela, tudo que aconteceu nos últimos dias, a gente teve, né, entrevista sobre a tabela de frete, tudo, que tá com, a NTT tá com pesquisa aberta, né? Porque assim, gente, vamos falar a verdade, a NTT fez exatamente o que a galera pediu. Aí, quando fez o que a galera, você já viram aquela música, cuidado com o que você pede, porque talvez pode se realizar? Às vezes, quando você não tem noção da dimensão daquilo que você pede, se realiza e você percebe que não era tão bom assim. Acontece, né? Somos humanos, a gente erra. E aí, só que qual que foi o problema? A galera ficou puta com a NTT e assim, ó, gente, que eu não defendo a NTT, hein? Que acho que a NTT, pra ser ruim, ela tem que melhorar bastante. Mas, nesse caso, a NTT fez o que a galera pediu. Então, agora... Ah, não deu certo? Tudo bem, então vamos tentar rever as coisas, né? Mas não morrer de bater na NTT por causa disso. E agora a NTT tá lá com as portas abertas, então link da pesquisa tá facinho no nosso site para você dar a sua contribuição para uma reforma do piso mínimo da NTT. Então ajude a NTT a dar essa reforma no piso mínimo se você está descontente com a forma que ele está no momento.
4: Tá certo, galerinha da massa. Bom dia, muito bom dia, hein?
0: Bom dia.
4: Pico Fino por causa de Santa e Bela Catarina. Tamo aí sobrevoando Lages. Muita serração. Vamos que vamos.
0: Vamos que vamos.
4: Bela terça-feira pra Lages especial, abençoado a todos os ouvintes aí. Tá bom, rapaz?
0: Valeu.
4: Vamos que vamos daquele jeito, daquele modelinho, firmezinho, né? Pra mais um grande dia. Papai do céu nos ilumine, proteja e abençoe.
0: Valeu, um grande abraço pra você também.
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1: É, a gente vai botando o pé na estrada. Obrigada pra você. Vamos ouvir aqui mais um.
2: Bom dia, Paula Toco. Quem tá falando aqui é o Carlos AM.
1: Soares,
2: Nova Iguaçu, Rio de Janeiro. Eu tô de férias, porque me botaram de férias, porque eu dei mole com a carteira.
1: Eita.
2: Eu achava que ia renovar automaticamente no selo verde, só que não renovou. Aí o diretor da empresa mandou ficar tranquilo, tranquilo, tranquilo, acabou o prazo. Aí eu tive duas opções: ou tirar férias ou tomar justa causa. Aí tirei férias. Eu tô ligado. É assim mesmo que funciona? Me esclarece um pouquinho disso aí. Bom dia. Beijo para todos.
1: Bom dia. Ó, tirar a CNH é uma obrigação sua, né? Renovar a sua CNH. O que eu não entendi é o que o diretor falou para você ficar tranquilo. E não, essa parte é que eu não entendi. Ele não te liberou para ir fazer os trâmites para tirar a CNH? Isso que eu, porque assim, renovar a CNH é obrigação do motorista, não é obrigação da empresa. E o motorista, ao não ter a sua CNH renovada, sim, ele pode ser mandado embora, né? E aí ele te colocou de férias, imagino eu que você já está providenciando a renovação da sua CNH, né? E aí, beleza, vai ficar tudo bem. Então, assim, só não entendi isso, mas se ele não quis te liberar para ir renovar a CNH, aí não, aí é uma coisa. Agora, se ele não foi isso, se você que optou por esperar para ver se não tinha que pagar taxa, essas coisas, aí, de fato, a obrigação é do motorista.
3: Bom dia, Massa FM. Bom dia, Paula Toco.
1: Bom
3: só
1: dia.
3: Aqui, não vou dar um recado nenhum, alerta hoje não, só tô aqui na 23 de maio, na direção Brás. Tá tranquilo, 23 de maio, tô indo fazer compra no Brás. Só liguei para dar um abraço aí, você e do Trucão. Fica com Deus aí.
1: Agradeço toca Mineiro, muitíssimo. Marcelo, pra nós aí. Rapaz, e no Brás, eu não sei fazer compra no Brás não, eu queria tanto fazer. Depois você dá umas dicas para mim, tá bom? Para fazer compra no Brás. Você pediu o João Mineiro e Marciano, eles vêm lá.

0: Taxista da aula São Paulo é o palco. Por favor, se tiver inquilina de violeiro, eu agradeço. E um cafezinho com pão de serrote, eu agradeço também. Valeu, obrigada. Quatro irmãos lá em Jaú, mandando aquele recadinho. E o Leandro tá lá na Polônia. Falou, Paulo, hoje eu vou descarregar e carregar de novo, se Deus quiser. Um abraço para os brasileiros na Europa, meu amigo Marcão. Mari Nelson e o Álvaro, abraço para todos vocês.
1: Bom dia, Paulo Atoco, bom dia, Monange, bom dia, ouvintes da Massa FM, João Alves Gil, motorista de aplicativo, Blumenau, Santa Catarina. Paula, é muito verdade, sei que o ouvinte acabou de falar aí sobre o pessoal do aplicativo que para e liga o pisca-alerta. Aqui em Blumenau também a gente sofre muito com isso, tá? Tá lá a placa do E, um X em cima que é proibido parar e estacionar. E o abençoadinho liga o pisca-alerta e acha que o mundo para ao lado dele.
0: Não é?
1: O mundo em volta dele para quando liga o pisca-alerta. Não é bem assim, né?
0: Não é.
1: Como você muito bem pontuou, é muito perigoso, né? Então, bota a vida dele em risco, a vida dos outros também. Então, vamos cuidar, rapaziada, vamos cuidar. O passageiro tá ali. Eu mesmo, passageiro tá ali no lugar que não pode, eu vou um pouquinho mais pra frente, a gente escuta o desaforo, o passageiro, ah, mas eu tava ali. Mas não posso parar ali, meu senhor, não posso parar ali, minha senhora.
0: Não pode, ué. É,
1: então, puxa o carro um pouquinho pra frente, deixa a sua vida em segurança, porque às vezes não vale a pena ir por conta aí de 8, 9, às vezes 15 reais uma corridinha, né? Então, ou que seja 50, 60 reais, 100 reais, não vale a pena, tá bom? Minha rádio é massa.
0: Muito bem, é isso aí, tá vendo, gente? Se o outro motorista consegue fazer isso... Por que que você não consegue? Consegue. Ah, Paula, mas o passageiro isso, o passageiro aquilo. É verdade, o passageiro um monte de coisa. Mas assim, se todos os motoristas se recusarem a parar em local que não pode, os passageiros vão começar a entender essa lógica, a ver que não tem mesmo jeito, que nenhum motorista vai aceitar a corrida ali aonde não pode parar e estacionar. Então, a gente tem que fazer, né? Não dá pra... Porque, assim, além de tudo, é a sua vida. Depois que tiver um acidente e você se ferir e o seu carro se danar todo, você vai falar pro passageiro, aí, ó, me ajuda aí agora? Não vai. Uber vai te ajudar? 99, seja lá quem for? Não vai. Então, gente, vamos cuidar da própria segurança.
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0: Papo de Boleia, e hoje é Valéria Paixão.
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4: 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Educação financeira é para você conseguir mudar de vida e ela te ajuda a ter o dinheiro. 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Eu gosto de falar... que educação financeira é um tripé. Imagina, a gente tem três microfones aqui na mesa. Imagina que é um tripézinho. Você ter três habilidades. A de ganhar dinheiro, a de poupar dinheiro e a de multiplicar. Ou seja, imagina um tripé. Se você tirar uma perninha, ele vai cair. Por quê? Porque a pessoa que tem educação, ou a gente pode usar também como inteligência financeira, é a pessoa que sabe ganhar dinheiro, sabe usar o dinheiro que ganha, e sabe multiplicar esse dinheiro.
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0: É, a gente vai botando o pé na estrada. Obrigada pra você que vem com a gente. Você tá, já mandou o seu recadinho? Manda pra cá que a gente quer ouvir. Bora ver mais um aqui.
5: Fala, Paula Toca, alô, Marcos Monange, bom dia. Aqui é o locutor JG Silva, direto aqui do estado do Espírito Santo, sentido sul, aqui na boleia do caminhão, hein? Paula Toca, dá um aviso a essa galera aí das carreteiras aí, das Scania, de todos os veículos conduzidos via motor aí, né? Dá um alerta pra eles aí. Ali no trecho de Ipiúma, onde tá fazendo o viaduto, ampliando a pista ali, pra eles pegar devagar, pra eles devagar, porque chuva, chuva, asfalto novo, BR nova, tem aquela escuma de óleo pro chão afora, vai levar, entendeu? Já levou pessoas aí a colidir aí, entendeu? Então, pra eles tomar muito cuidado, eu por aqui, daqui a pouco eu vou passar ali no pedágio, vou te mostrar uma placa. Vai ser bom, hein? Ou vai ser ruim?
0: Vixe, se a placa de preço, às vezes é ruim. Quem mais?
6: Bom dia, Paulinha, bom dia.
0: Bom dia.
6: Paulinha, fazer uma reclamação aqui. A Ecovias Capixaba, um trecho ali da divisa da Bahia com o Espírito Santo, Peito Canário, tem dois trechos de terceira faixa. As faixas, as curvas, tem umas curvas que já é apertada, né? Com pessoa curvar com 30 metros. Agora a Ecovia tá colocando guarda-reio praticamente em cima da faixa branca. O cara que vem com 30 metros não consegue curvar. Se ele não evadir a segunda faixa, a faixa adicional, aí acaba pegando a carreta no
0: guarda-reio.
6: Guarda-reio que a Ecovias está colocando na BR.
0: Muito bem. Se você, por acaso, passou por lá, se o seu caminhão tem alguma câmera, também peço para você mandar para a gente, principalmente no nosso outro WhatsApp, né? Que é o 11 986596585, 11 986596585, que é o que a gente consegue pedir também, se você tiver, né, uma ajuda ali, qual é o quilômetro certinho, tudo, pra gente poder mandar pra rodovia, pra concessionária, pra elas também darem uma explicação, mas a gente agradece, a gente vai atrás, sim. O tio Wildo também mandou um recado lá de Ribeirão Pires, vamos levar umas crianças pra escola, Paula? Um abraço, todos da rodagem, a minha rádio é massa. Bora, bom trabalho pra você. Agora 5:11. Eita, essa é bonita. César e Paulinho vem cantar pra gente.

0: Vocês também acham essa música muito linda? Eu acho ela tão linda. Enfim, ó, vocês viram que descobriram petróleo na foz do rio Amazonas, né? Ontem o pessoal, né, falou, o pessoal do Petrobras, né, o presidente, tudo muito, muito feliz. Não sei como é que vai ser depois o negócio de explorar, né, esse petróleo. Porque vai dar bastante pano pra manga pra questão, né, de todo a questão ecológica por trás. Vamos acompanhando.
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1: É, e a gente agradece a beira. Vamos ouvir aqui mais um recadinho.
2: Bom dia, Paula, campeã de audiência. Bom dia, Manange.
1: Bom dia.
2: Deus continue abençoando você e sua família. Parabéns pela programação. Eu sou Ailson São Mateus, trabalho em espécie como você. Estou aí subindo carregado para a fábrica celulose lá na Suzano, aqui em Aracruz, Espírito Santo. Sempre na companhia da Massa, porque minha rádio é Massa, a melhor rádio do Brasil, a melhor locutores.
1: Valeu.
2: A rádio que mais cresce no Brasil. Tá faltando ter a Bahia, hein? Ali, esse Teixeira de Frente ali, Costa Mata, Itabatã.
1: Vamos tentando.
2: E sempre na frequência 90,7 São Mateus, 103,3 de Linhares. Aí vamos descendo, né? 96,1 de Pente Canara.
1: Ó, que beleza, né? Que ele vem mesmo só na nossa companhia,
2: valeu,
1: hein?
2: Aquele abraço, mando um alô especial aí pra todos meus colegas aqui da Espécie Paulo Luciano e pra todos os rodeiros. Se fosse possível, gostaria de ouvir o amor de Rio Negro e Solimões, o Frio da Madrugada. Oferecer pra todos que gostaram da música e pra vocês aí. Tá bom?
1: Valeu!
2: Aquele abraço!
1: Você, deu pra ver que escuta mesmo, hein? Que ele vem em cada uma das sequências. Muito obrigada pela beira. Vocês viram que ontem, infelizmente, faleceu a Laura Cardoso? A gente fica triste, 78 anos e tava pra filme, né? Que coisa mais maravilhosa, isso aqui é uma vida bem vivida, não é mesmo? Então, é uma vida longa e uma carreira muito bonita. Agora, falando de, a gente tava falando de petróleo agora há pouco, né? Que o Brasil descobriu mais petróleo. Já por outro lado, o Donald Trump afirmou que os Estados Unidos não vão prorrogar o prazo de 60 dias... né, para poder ter ali seus entendimentos com o Irã. Como é que vai ser? Sei lá, gente. Sei lá, a gente nunca sabe o que, que vai dar nesse negócio aí. Pode dar tudo e pode não dar nada.
3: Bom dia, Paula Toco.
1: Bom dia.
3: Paula, Wagner aqui do Ceagesp.
1: Você tá bom?
3: Paula, ajuda nós aí, Paula.
1: Estamos
3: aqui ferrados no Ceagesp aqui, não temos lugar de encostar para carregar, nós de caminhão pequeno aqui, caminhão médio, não temos lugar de encostar, porque os pessoal fecharam os boxes e as carretas carregando no pátio que a gente encosta. Aí eles ficam aqui 5, 6 dias, até o pessoal vender todinha a carga. Estamos ferrados, ajuda nós aí.
1: Peraí.
3: Pede pro Trucão fazer uma reportagem aqui no Ceasa.
1: Deixa eu entender. Você fica com a carga no seu caminhão até alguém vender a carga que tá em cima do seu caminhão? É isso? Tipo, seu caminhão é estoque mesmo? É isso que tá rolando? Só me confirma se eu entendi direito, porque, meu Deus do céu, hein? Realmente é demais. Parceiro pediu Rio Negro e Solimões? Vamos lá.

0: Eita, coisa boa, você tá curtindo com a gente, muitíssimo obrigada pela beira. Bora ouvir aqui mais um alô.
1: Bom dia, Paula Dupa, que é o Vaguinho da...
0: Você tá bom, Vaguinho?
1: Obrigado, Feliz do Vilhena, Antônia, carregamento ali no Sapezal, Mato Grosso, beleza?
0: Beleza.
1: Manda um café com o Serrote aí pra nós aí, tudo liberdade aqui, do Vilhena com o Comodoro aqui, positivo. Dá pra nós aí. Dá pra uma música aí. Aviões do Forró aí pra nós, qualquer uma deles aí, tá bom?
0: Boa, Aviões do Forró, tá anotado. Um abraço também a quem mandou aqui esse alô pra gente, Paula Monange, Eliana Cristina, que pediu um cafezinho. Bota um cafezinho pra ela, Monange. Tem mais um aqui.
2: Ô, Paulinha, bom dia. Marciano aí, Batatinha, Capitão da Fumaça na área. Que a
0: Fê. Tá bom?
2: Paulinha, escutar uma música do Thales e Thiago aí pra nós aí. Que a Fê. Tamo por cá, deira que deira.
0: Valeu!
2: Monange, esse café reforçado aí, Monange!
0: Monange, bora, libera bora, o café, Monange!
2: Tamo junto aí, terça-feira, pegou! Nossa rádio é massa! Que é aqui!
0: Valeu, muitíssimo obrigado! Tamo junto!
3: Bom dia, Paula Toco! Bom dia, aqui é o Marcos falando de Itapetininga. Tava eu assumir o cargueiro aqui. DGI, sentido a fábrica de celulose de Poá, Suzano, positiva. Vamos que vamos, um abraço aí a todos que estão ouvindo, o pessoal da DGI aí, positiva. A minha rádio é massa.
0: Valeu, muitíssimo obrigada pela beira. 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
6: Bom dia, Paula Toco. Bom dia, Monange.
0: Bom dia.
6: É o Dan. Ô, Paulinha. Rapaz do finado.
0: Com o quê?
6: O que aconteceu? Esse dia chegou uma multa do meu carro. A multa veio assim que a luz da placa. Tá sem a luz da placa, tá impossibilitando a
0: leitura
6: a iluminar da placa. Eu falei, mas como que se a luz não tem a luz, tá impossibilitando ele ver a placa, como que ele autuou?
0: Né?
6: E agora ontem chegou mais uma que uma hora da manhã, a outra foi 3 horas da manhã, uma hora da manhã, isso eu indo pro trabalho, que eu tava com os vidros traseiros tudo aberto, sem cinto e com roupas claras. Eu vou te falar, viu, mano? Tá acontecendo umas paradas aí, vou te contar.
0: Não, como assim? Não entendi.
6: Mas, eu pedi também, aproveitar, pedir um cafezinho aí, um ponto de serrote. Dá uma canção aí, Milionários aí, pra nós, por favor, Paulinha.
0: Mas a multa é pelo quê? A dar uma hora da manhã. Eu não entendi. Porque vidro aberto não dá multa. Roupa clara também não dá multa. Desculpa, não sei se eu. Mas não entendi do que foi a outra multa. É. Eu concordo. Você pode também sempre tentar recorrer, né? Fala, ué, mas se estava impossibilitando, como é que conseguiu ler a placa? Logo, isso indica que a placa estava totalmente visível, né? Então, você pode, sim, fazer a sua argumentação, né? É um direito, né, de você ter também, né, de tentar. Pelo menos a primeira a gente tenta, né? É, quando você entende que a multa não é válida, né? Que você não deveria ter recebido aquela multa. Obrigada pelo recadinho. Quem também mandou um alô foi a Helenice. Ela falou, eu e meu marido abrimos um restaurante na beira das estradas no último sábado. Nosso foco é atender caminhoneiros e outros transportadores, além de público em geral, que possam comer bem e pagar pouco. Se puder anunciar, fica na rodovia Germano Barni, em Botuverá, próximas empresas de calcário. Então, vamos lá. Como é que chama o restaurante? Manda aqui pra gente o recadinho de como é que chama o restaurante. Parada Prime, é isso? Parada Prime na rodovia Germano Barni em Botuverá, dos nossos ouvintes aqui. Você passar por lá, você conta pra gente se a comida é boa.
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0: A gente que agradece, não é? Manda um alô, Paula, pros meninos da Megawatt Serviços Elétricos lá em Luiz Alves. É o Nenê, engenheiro eletricista, e o Pedro, eletricista. Valeu. E ó, hoje sabe que dia de quem que é? Dia do estagiário. Então, um abraço aí para todos os estagiários. Um abraço pra Aninha, nossa.

0: nossa estagiária, né, lá no Pé na Estrada, lá na no nossa produtora. Estagiários, que é muito importante isso, por quê? Porque ninguém nasce sabendo, né? Eu já fui estagiária, Monange também já foi aprendiz, né, estagiário. Ninguém nasce sabendo. Isso é algo que, às vezes, a galera não entende no transporte também. Quer que o motorista nasça pronto, cheio de experiência. Isso não funciona, né? Para isso, inclusive, que existe, né, a figura do estagiário. Então, um abraço aí para todos os estagiários. Um abraço também para todo mundo de Itaguatins, do Tocantins, Caririaçu, no Ceará, Caputira, em Minas, Cajuru, em São Paulo, e Guarani do Oeste também, Cruz Alta e Tenente Portela, no Rio Grande do Sul, Nova Santa Helena, no Mato Grosso, e Bom Jardim, de Goiás.
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0: Dicas de oportunidades, atenção que a Lenard Transportes tá com carga de Paranaguá para Carmo do Rio Claro, em Minas Gerais, Congonhas, em Minas também, São João da Aliança, no Goiás, Tamarana, no Paraná, e Sidrolândia, no Mato Grosso do Sul. Estão precisando de basculantes, rodocaçamba e rodotrem. Então mande seu recado lá pro Luiz da Lenard. Luiz está no 41 98454-1610. 41 é o DDD, 98454-1610. A Transvale de Chapadão do Céu tá com milho saindo de Chapadão do Céu, da Fazenda Pantanal, indo pro próprio Chapadão do Céu para fazer a usina. Então sai da fazenda e vai pra usina. Todo dia tem carga fazendo aí esse leva do milho. É o William Zoi que tá mandando esse recado na Transvale. Anote aí o telefone do William. 64 é o DDD, 99909-1584. Então, 64 é o DDD, 99909-1584.
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1: É, e a gente vai botando o pé na estrada. Paula, o Jet mandou esse recado. Ele falou, Paula, olha só, fala pras transportadoras aí, pros transportadores, aqueles que não respeitam velocidade, essas coisas, que Rui Barbosa já dizia para o seu motorista. Vá devagar que eu estou com pressa. É isso mesmo. Por quê? Porque quando você está com pressa, você não pode se dar ao luxo de se envolver em uma ocorrência no meio do caminho. E quem não quer, quem quer se manter longe de ocorrências, faz o quê? Vai devagar, né, para não ter nenhum problema. Ô, Manange, bota um cafezinho lá para o nosso amigo galeguinho, também conhecido como Andrazielmo. Paula, olha, lembra quando eu pedi para tocar as primeiras vezes na Rádio Massa e você achava que eu que era o dono da música? É verdade, Andrazielmo, eu não tocava porque eu achava que ele tava pedindo música dele mesmo. Demorou um tempão para eu entender que a música não era dele, que ele só gostava da música, que ele sempre queria a filha do caminhoneiro. Valeu, Andrazielmo, um abraço para você, viu? Obrigado por estar sempre, sempre aqui com a gente. Mato Grosso e Matias, você pediu, a gente toca.

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0: Bonita, hein? Bonita demais. Paula, eu ouço o programa de vocês de segunda a sábado. É o Márcio de Bom Sucesso. Tô de tararé aqui. Paula, toca a música do Pitoco aí. Rapaz, você escuta nós de segunda a sábado e você espera o dia que eu tô aqui pra pedir o Pitoco. Mas isso, eu acho que é perseguição. Quem mais mandou um recado? Valeu,
1: bom
0: Márcio.
1: Bom dia, Paula Toco. Aí, de Indaial.
0: Você tá
1: Estamos
0: bom?
1: Aí na terra da Oktoberfest.
0: Ô, oh, beleza.
1: Um abraço aí pro pessoal da Serpa, pra Fabricado. Tamo aí na boleia do Bruto, no fute do concreto esticado. Sal do pré-fabricado.
0: Boa!
1: Valeu, aquele abraço!
0: Um abração pra você também, muitíssimo obrigada pela beira. E olha, a Comissão de Viação e Transportes da Câmara dos Deputados aprovou um projeto de lei que permite o candidato remarcar o exame de renovação da CNH ou repor aulas sem pagar taxas se por acaso ele se ausentou por motivos de saúde. Então, se ele conseguir comprovar que ele não compareceu ao dia da aula, ao dia do exame, porque ele estava com problema de saúde, ele vai ter gratuidade na remarcação. Ainda não é lei, é projeto e a gente vai acompanhando a tramitação.
2: 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Obrigado pela beira.
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0: É, a gente vai botando o pé na estrada. Bora ouvir aqui um alôzinho.
3: Paulinha, bom dia, Lacerda por cá, mas estagiar no volante, na estrada, no ABR, é complicado, viu, Paulinha? Lacerda por cá, um bom dia, tudo de bom e belo.
0: É isso aí, por isso que o que a pessoa tem que fazer? Tem que fazer, as transportadoras, eu entendo, elas têm que colocar as pessoas já pra... você vai pegando, primeiro você começa no pátio, depois você faz um urbano... Né, você vai para um veículo médio na estrada, aí você vai crescendo o veículo, vai acompanhando motoristas mais experientes, né? Então a empresa tem que ter todo esse plano de carreira também para o motorista. A empresa grande, a empresa pequena é mais difícil, assim como uma empresa pequena é mais difícil ter qualquer tipo de plano de carreira. Mas numa empresa grande, o motorista tem que ter também esses planos de carreira até para ele se sentir, ver que ele tem um crescimento, né? Ali dentro da empresa. Então, isso é que eu acho interessante, né? Vamos ver aqui mais um recadinho.
4: Fala, Toco, eu te mandei a foto aí. É um pátio, rapaz, aqui na 101, que vai ser situado aqui ao lado aqui do pedágio de amarelo, na BR-101, sentido sul, sentido norte. Hein? Quem tá vai pro sul, né? Beleza? É isso aí que eu queria te mostrar. Será que vai ser bom ou ruim?
0: Boa.
4: Eu, hein? Vamos que vamos!
0: Vamos que vamos! A gente vai sempre botando o pé na estrada.
5: Bom dia, Paula Torres.
0: Bom dia!
5: Sério, assim, motor de transporte escolar aqui em Nova Andradina, Mato Grosso do Sul. Manda um abraço aí para todo estradeiro, para todos os companheiros de transporte aí que estão na rodagem. Um abraço, Deus te abençoe.
0: Valeu, um grande abraço para você também e bom trabalho! Vamos de Bruna Viola? Bora!

0: a gente vai botando o pé na estrada. Obrigada pra você que vem mandando aquele alô pra gente. Judismar mandou um recadinho aqui. Valeu, Judismar. Bom dia pra você. Paula Toco, você é demais. Tô aqui. Oh, muito obrigada, viu? Tô, como sempre, por cá, em Guarulhos, sentido Alphaville, no fretamento de luxo. É o Alex Tel do fretamento. Valeu, Alex. Um abração pra você. Obrigada pela beira e um bom dia de trabalho.
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0: E a gente vai botando o pé na estrada. Vamos ouvir aqui um alôzinho.
2: Bom dia, Paula Toco. Bom dia, Monange.
0: Bom dia.
2: Aqui quem tá falando é o Luciano, aqui de São Paulo. Motorista de 40 janelas aí.
0: Você tá bom, Luciano?
2: Vou dar um abraço pra todos da Transcomia aí. Eu ia pedir um José de Camargo e Luciano aí. Bom dia pra todos aí.
0: Valeu. Ô, Monange, já foi ao ar o rapaz que tá falando da Regis Bittencourt ou não? Eu tô doida. Já foi? Já foi. Então, eu já não sabia, gente, se eu tinha ouvido no ar ou se eu tinha ouvido aqui só dentro. É, que ele falou quando que vai a Regis Bittencourt vai começar, vai mudar, né? Ainda, como acabou de sair, né? Foi mês passado que foi feito, ainda tem que assinar os contratos, tudo que lá. Então, assim, eu não sei exatamente quando que vai. Aparentemente vai ainda este ano, né? A previsão é de que ainda este ano eles de fato assumam. E pelo menos isso, né? Pelo menos prestar o socorro saia de forma mais ágil. Mas é bom vocês saberem, gente, que vai ter que ter paciência, né? Mudou a empresa, a gente vai ter que dar um voto de confiança para a empresa nova, porque eles vão ter que demorar um pouquinho para conseguir. Por exemplo, o que se espera é que terceiras faixas, né, que vão se colocar, tudo isso, vai ser lá em 2029, né? Então a gente vai ter que ter paciência com a empresa que está chegando. Mas claro que, como você mesmo falou, a parte de, por exemplo, oferecer um socorro de qualidade, isso é algo que já pode acontecer desde o dia 1 que eles, de fato, começarem a operar. O que ainda não aconteceu, e quando tiver uma data certa também, a gente traz a informação. 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
0: E olha, tem um projeto de lei rolando falando para motoristas para ser um bloqueio de bem de motorista embriagado que causar acidente com vítima. 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E isso vai fazer diferença, com certeza, na sua destreza, na sua rapidez. E tudo isso, qualquer um segundo, faz toda a diferença num sinistro de trânsito. 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
0: Opa, o que liga é seu recadinho. Bora ouvir aqui.
4: Bom dia, Paula.
0: Bom tudo dia.
4: Certo? Forte abraço.
0: Pra você também.
4: Graças a Deus consegui pegar esse número dessa rádio aí.
0: Aê! Você
4: tá conversando. Estamos aqui saindo aqui da cidade de Mutum, no estado do Mato Grosso, sentido aqui o Alto Araguaia.
0: Boa!
4: Pra todos vocês. Uma música boa pra nós aí.
0: Valeu, um abração. Paula, fala o número. Olha, 11-9-2-0-54-54. 11-9-2-0-54-54. Esse é o nosso WhatsApp aqui do Pé na Estrada. Eita, que tá na hora de ir embora. Obrigada pra todo mundo que mandou recado. Se não deu tempo de falar o seu alôzinho hoje, amanhã a gente manda. Obrigado pela beira que a galera do microfone aberto tá chegando. Ótima terça pra todo mundo. Fui!
5: Bom dia!
0: Bom dia!
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1: Bom dia, uma ótima terça-feira para você, 18 de agosto já, hein?

0: É isso aí, começando mais um Microfone Aberto, agradecer a audiência, obrigado pelo carinho, e tem que colocar a vinheta, hein, meu amor de Deus, quando a gente tá falando, hein, Tatu? Não, eu... 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
1: Não foi eu!
0: Não, quem que foi? Foi eu? Foi o Gasparzinho. Muito bem. Vamos começando essa bagaça aqui, né? É dia 18 de agosto, e olha só, dia 18 de agosto de 1201, é fundada a cidade de Riga, na atual... É a atual capital da Letônia, né? Em 1877, o astrônomo descobriu Fobos, a segunda lua de Marte. E em 1969, Jimi Hendrix encerra o lendário festival de Woodstock na manhã de 18 de agosto.
2: E hoje?
0: E hoje é hoje, normal. Né? Hoje é hoje.
3: Hoje a gente vai falar que o TSE lança campanha para estimular a participação nas eleições 2026.
4: E a Anvisa aprova novas canetas emagrecedoras.
2: Muito bom dia, coisas ricas do Underlove. Olha só, famoso é mordido no rosto por cachorro. Já já eu conto quem passou mal depois dessa mordida.
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1: E o número de eleitores com 60 anos ou mais aumentou 74% nos últimos 16 anos e já representa 23,2% do eleitorado brasileiro nas eleições deste ano. São mais de 36 milhões de pessoas nessa faixa etária. E pela legislação, eleitores a partir dos 60 anos têm atendimento prioritário nas sessões eleitorais. Para quem tem 80 anos ou mais, a prioridade é absoluta. Já o voto passa a ser facultativo a partir dos 70 anos.
2: Sai da frente, minha gente, o bicho louco vem aí.
0: Tiago York precisou de atendimento médico após ser mordido por um cachorro no rosto durante uma passagem pelo Rio de Janeiro. Vai mexer com o caramelo logo a mente do Rio de Janeiro, né?
3: Vai deixar pra tirar, sabia?
0: O episódio aconteceu no estúdio onde o cantor realizava a gravação aí de um novo trabalho. Segundo informações divulgadas pela imprensa, ele estava há 4 dias lá conversando com o cachorro. Oi, Totozinho, vem cá e trata aqui, vai lá e grava o vídeo. Quando ele abaixou, o cachorro tofe no nariz dele.
1: Meu Deus.
0: Chamaram uma ambulância, ele levou a vacina antirrábica no momento. E portanto, que tá, o caramelo tá bem, ele tava com o rosto inchado e continuou fazendo show lá no Rio de Janeiro. Então os dois passam bem. O cachorro, o caramelo e ele.
4: Então quer dizer que ele devia estar passando
0: bem. Um dia, dois dias. Já achou que ia ganhar confiança do cachorro? Só de cachorro, ele tem uns 15 anos. Só de cachorro.
4: Só de cachorro.
0: Aí eu parei, o cachorro tá no nariz.
1: Cachorro não, vem que essa frescura,
4: mano. Um dia já tá pensando o quê, rapaz? Que sou do teu time, cai fora?

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E a Anvisa aprovou dois novos medicamentos injetáveis à base de semaglutida sintética, princípio ativo conhecido por estar presente em canetas como Ozempic e Wegovy. Entre as novidades está a

0: Primeira versão genérica de semaglutida autorizada no Brasil, que poderá chegar ao mercado com preço mais baixo. A agência também aprovou um medicamento similar que será vendido como Semaclic. Os produtos são de uso semanal, precisam de refrigeração e só podem ser utilizados com prescrição médica.
1: É, agora a gente tem que derrubar a prescrição médica, né? Tem que derrubar isso para ali para comprar.
2: É que na verdade essa semaglutida, essa molécula é antiga. Eu não sei quem do SUS bate nisso aí ainda.
1: O que mais,
2: você é da Ozempic, que foi a primeira descoberta três anos atrás. O Brasil parece ter
1: um retrocesso. Só e tchau, obrigado.
2: Imagina, você não come tanta zica que você tem. Parece que você comeu um lambari com paçoca.
1: Parece que você comeu aquelas coxinhas, aquela fritura de 15 dias.
2: É interessante. Eu acho ainda que tem que ser quebrada da Ozempic.
1: É questão de tempo.
2: Muito otimista, não consigo ter esse time.
1: Vai quebrar e não vai precisar de mais. É ruim ficar toda hora pedindo no médico, ô, uma receitinha aí.
2: Limão jarro, 3 contos a caneta.
1: Olha. Eu quero que você faça muito exame pra quê? Tô bem.
3: Cadê a pinche de
2: fim do casal. Juliano Floss anunciou o término do seu relacionamento com Marina Sena. Pelos stories do Instagram, o influenciador comunicou a decisão aos seguidores e destacou o respeito pela história que os dois viveram juntos.
4: Ah, tá.
2: Como o Rafael gosta que fale, abre aspas.
4: Vida posta aí,
2: né? Isso, ó. Os que sempre se tornaram com carinho, amor, nossa história. Em respeito a tudo que vivemos juntos, como um acordo, fizemos o final do nosso relacionamento. Continuaremos distantes, um gostando do outro, mas agora como dois amigos. Eles estavam juntos desde 2024. Durou, né? Até que durou bastante.
1: Durou bem, até.
2: Aquele piá tem gestos meio duvidosos.
4: Entendi.
2: Gestos duvidosos. Não falei nada.

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1: Você vai dizer que é em plena, desculpa, Lu, em plena 6h27 que o Tatu tá certo. Não, deixa ele ser acabar com a semana.
0: Deixa ele ser um certinho uma vez na vida. Você só critica o Tatu, Ender.
1: Vamos lá, Lu.
0: Você que manda. Ô, quieto.
2: E o Tribunal Superior Eleitoral lançou a campanha Eleições 2026, Coisa de Pele, para estimular a participação dos brasileiros no pleito deste ano. A iniciativa usa vídeos e spots de áudio que valorizam a diversidade cultural e racial do país. O material também traz orientações sobre a ordem de votação, justificativa e outras dúvidas dos eleitores. A campanha começou ontem e será divulgada nas redes sociais e em outros canais.
3: Tem fofoca.
1: Olha só, fim de uma era. Léo Dias revelou que a Léo Dias TV vai ganhar um novo nome. Durante o programa de ontem, né, que ele participa lá da rede dele, o jornalista contou que o canal passará por uma grande reformulação contra a própria, pra poder ter um nome diferenciado no mercado. Segundo o Léo Dias, a ideia é criar uma marca para representar mais forte do que a Léo Dias. Ele tá com um problema. Ontem ele anunciou a saída dele da internet, né? Uhum. Depois da confusão que ele teve com a Virgínia, ele foi mexer com a Virgínia. E esqueceu que ela tem quase 60 milhões de seguidores. Uhum. Que ele falou semana passada que não dá pra falar aqui no ar do que ela gosta, né?
0: Uhum. Ah, tá.
1: Aí ele veio no outro dia, pediu desculpa. Agora ele tá até trocando o nome da emissora dele. Ele disse que vai dar uma pausa nas redes sociais.
2: Nossa,
1: ali,
2: deu,
1: né?
2: Ruim.
1: Deu bem ruim. Deu. Agora vamos saber o que que rolou fora dos bastidores. Ah, ter mudado,
0: mas eu acho que isso, né? Não é só por causa disso, não. Porque provavelmente também... É que nem Cazé TV, é um nome feio, não é legal, não é bonito pro Cazé, mas tudo bem, tem o maior sucesso, parabéns, acho fantástico que ele foi
1: é muito individual quando põe o nome da pessoa.
0: Pioneiro, né? Nessa lindo, área, né? Maravilhoso. Mas então, acho que fica muito individual. Eu acho que ele tá indo mais pra esse ramo comercial, assim, mais comercial, vai inventar um nome, fazer uma televisão na internet mesmo, com um nome bonito, uma rede, pra ficar um negócio mais forte, né? Se não ficar muito focado, Léo Dias TV. Vou ver fofoca.
1: É, isso. Né?
2: Fica muito restrito a ele.
0: É fofoca. Só, né? É, o Cazé, eu sei que é esporte. Às vezes o cara quer fazer um noticiário dentro, ali dentro, um talk show, e não pode, por quê?
1: E falando do Cazé, depois que é um mês que acabou a Copa, ele perdeu em 60% a audiência dele.
0: Ah, mas é que tava ali porque é Copa.
1: É da Copa. É, como é Cazé, tem vez falar, é esporte, eu não gosto. Daí ele perde todo o nicho do 360, que é o jornalismo, né?
0: Sim, então. Eu acho que o Léo Dias não é bobo. Não, ele não tá ali à toa. Uhum. Eu acho que ele tá indo mais pra esse lado, assim, pra meio que mudar. E aproveitou o embalo, que é a pancada que levou. Vamos fazer agora. Não vamos fazer ano que vem, não. Vamos deixar pra fazer agora.

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1: Bom dia para o ouvinte da Massa FM. Atenção para você que transita pelo Contorno Sul. Já tem trânsito pesado desde a alça de acesso ali na Ceasa até a Rodovia do Café, na BR-116. Para quem vem de Fazenda Rio Grande, também sentido a Curitiba, movimento já intenso com vários pontos de parianda. Tire o pé do acelerador e siga com calma, motorista. O trânsito é imprevisível. 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

E morreu aos 98 anos a atriz Laura Cardoso, um dos maiores nomes da dramaturgia brasileira. A artista faleceu na noite de segunda-feira em casa em São Paulo por causas naturais. A informação foi divulgada pela família nesta terça-feira. Com mais de 8 décadas de carreira, Laura começou no rádio e foi uma das pioneiras da televisão brasileira. Atuou em mais de 60 novelas, além de filmes e peças de teatro. Entre os trabalhos marcantes estão Mulheres de Areia, A Viagem e Caminho das Índias. O velório acontece hoje, às 8 da manhã. Começa, né? Às 8 da manhã e termina às 2 horas da tarde em São Paulo, em uma cerimônia que vai ser restrita apenas à família.

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1: E o levantamento Mulheres e Bets revelou que 42% das mulheres brasileiras já apostaram ou ainda apostam em plataformas de apostas online. Entre elas, 21% dizem buscar renda extra, enquanto 19% apostam para ganhar dinheiro rápido. A pesquisa também aponta que 62% das mulheres defendem a proibição das bets no Brasil.

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4: De volta aqui na Massa FM, falo com você, motorista, que apesar de um ponto de atenção no contorno sul, para você que está indo sentido São José dos Pinhais, entre a Eduardo Esprada e a senadora Ascioli Filho, por conta de obras, não tem nada parado, tá? A dica para você que tá por ali é ter atenção no trânsito e, claro, quer ganhar um tempo, pode utilizar a pista marginal, a Avenida JK. Redobre a atenção e siga com calma, motorista. 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
10: Bom dia, uma ótima terça-feira pra você. Vem com a gente, hein? Participa aí.

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1: 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É isso aí, pessoal. 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Obrigado pela audiência. E vamos no céu. Fica a temperatura, que pelo jeito o dia vai ser bonito.
2: Céu de brigadeiro.
1: Olha.
2: É, hoje é mínima 16, nesse momento 18. Vai a 29 graus, mas o dia permanece com calor, com sol bonito.
0: Ai, coisa
2: dia
0: boa.
2: De hoje.
1: Muito bem.
3: Isso aí. O que vai fazer agora?
1: Não temos pergunta, né?
4: Então... Não. Pensamentos do Zé Coió.
5: Zé Coió! Pensamento do dia. Eu acredito em milagres, como por exemplo, que não irei me estressar durante o trabalho de hoje. Nem um pouquinho.
6: O DJ Tatu é demais!
1: Só que o Tatu tem esse milagre, meu. Que você vai se estressar.
6: Porra, tudo meu!

0: 1275.
1: E atenção, motoristas que circulam pelo centro de Curitiba, um trecho da Via Lenta da Rua 7 de Setembro será fechado definitivamente a partir de hoje na região da Praça Eufrásio Correia. O espaço vai dar lugar a um calçadão com área para pedestres, ciclovia, arborização e melhorias na acessibilidade. Com a mudança, quem segue em direção à Praça do Japão terá que fazer um desvio pela Barão do Rio Branco e Visconde de Guarapuava.
2: Sai da frente, minha Olha só, gente, Natanzinho, Natan, não posso aí. Falar Natanzinho, que Natanzinho é outro. Natan, que completou 28 anos ontem, para festejar a data em grande estilo, o cantor ganhou um relógio de luxo da parceira Rafa Kalimann e da filha
3: Valor,
2: Zusa.
3: Valor.
2: Zezinho, o item está avaliado em mais de 120 mil reais.
3: O Rafael nunca deu presente para nós assim.
2: Não. Ele aproveita o embalo da cesta de Natal para falar o presente de vocês aqui, não, né?
0: É uma cena. E reze pra vocês ganharem a cesta esse ano, viu?
2: Zé, depois eu vi com o Rafael. Como assim? Nós temos aqui duas televisões enormes.
3: Na Belinha. Ele quer levar embora.
0: Eu vou levar. Aquela ideia que você falou lá de cobrar pra ir no...
2: Na festa do final do ano,
0: já levei lá.
1: Pra diretoria.
2: Aquela vez da loucura.
0: Maravilhosa. Eu adorei naquela época.
2: Acho que vamos botar
0: em prática.
2: E a história do plano de saúde?
0: Não, dessa é outra conversa.
3: Precisamos conversar mais com o Gabriel.
0: O Gabriel que foi mais gostoso.
2: É a nova tendência do mercado.
0: Gente, meu irmão, ele tem um escorpião num bolso e no outro maranhão marrom. Você acha que é?
2: Tá tudo a voltar com aquilo do SUS.

0: Tudo que é benefício.
1: Ah, benefício. Dois dias de folguinha, cara.
0: Hã? Você tá dormindo?
1: Ah, mas aí de segunda e terça não precisa aí.
0: É. Vai, ouça o seu chefe.
2: Já dá pra começar a
0: olhar. Ficou vermelho.
1: Tem lanchinho lá.
0: Não, o Ale é atestado. É diferente. O Ale é atestado. Você vai faltar.
2: Nada.
0: Olha só, o SBT decidiu colocar as novelas em segundo plano e concentrar as forças no futebol ao vivo, Rafael. Olha. A emissora considera que produzir folhetins próprios ficou caro demais e não pretende retomar aí os modelos, tipo, que a última novela que eles fizeram foi A Caverna Encantada. Uhum. O que eles vão fazer agora? Vão investir em novelas que já estão lá no arquivo do SBT, uhum, e investir mais de 150 milhões como Copa do Mundo, Copa do Brasil, Champions League e diante outros. E o garoto propaganda que vai ser a voz de ouro é ele, Thiago Leifert.
3: Muito bem. É verdade, bem, você tem então caverna de ouro?
0: Tem caverna profunda.
1: Para!

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1: E as chuvas acima da média ajudaram a reduzir a intensidade da seca no Paraná. Segundo o levantamento divulgado ontem, apenas as estações meteorológicas de Antonina, Cerro Azul, Guaratuba e Guaraqueçaba registraram volumes abaixo da média histórica. O cenário representa uma melhora em relação aos meses anteriores, quando a estiagem atingia áreas maiores no estado. Os dados reforçam a importância das chuvas recentes para a recuperação da umidade do solo e das condições hídricas.
2: Tem fofoca.
3: O Comitê de Recuperação de Ativos do Estado de São Paulo, órgão ligado ao Ministério Público Estadual, entrou na justiça com um pedido para vender 4 carros de luxo apreendidos durante a prisão de Deolane Bezerra.
4: Tava
3: demorando pra vocês pegarem no pé dela de novo,
4: não,
3: né?
4: Vocês não, só você comenta ela dela. Eu não vejo nenhuma rádio, nenhuma televisão, nenhum jornal falar da Deolane, só você. Você é apaixonado nela.
3: Não.
4: Você é.
3: A hora que a gente der volta por cima, vocês vão me ver andando jatinho, vou dar tchau pra vocês lá de cima. Mas Deolane, eu que defendi na massa.
5: Eu já dei tchau pro avião, sabia?
3: Já deu tchau pro avião, Zé?
5: Já.
3: Pobre, todas essas coisas, né? Olha só, a ação baseada na lei número 9613/1998 também solicita que 4 dos seus veículos vá a leilão. Por enquanto, ainda eles estão tentando ali apertar. Cada carro está em cerca de 4 milhões a 8 milhões. Isso não é carro, gente. Isso é uma camaradia.
4: 20 milhões todos, né, praticamente.
3: Eu acho que assim, que a Deolane, eles pegam muito pesado com a Deolane.
1: O
3: Neymar, quando virou a curva de um rio lá, ninguém falou nada, né?
5: Tirou o rio do lugar.
3: O Neymar tirou o rio do lugar, fez um U com o rio. Não, tá tudo certo, Neymar. Não tem problema, não. Foi a promotora que veio aqui na sua casa que cometeu equívocos.
5: O nome dela é Flash, hein?

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4: De volta aqui pela Massa FM, falo com você, motorista, que a partir de hoje a Via Lenta da 7 de setembro passa por um bloqueio total para implantação de um novo calçadão na região. Com essa interdição, o condutor que segue pela 7 de setembro em direção à Praça do Japão terá que realizar o seguinte desvio: acessar a Barão do Rio Branco, virar à esquerda na Visconde e seguir até Lourenço Pinto para retornar ao traçado da 7 de setembro. 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

0: abertas as inscrições para o programa de voluntariado ambiental no Paraná, né? As oportunidades são oferecidas pelo Instituto Água e Terra e permite atuar em unidades de conservação ou no cuidado temporário de animais silvestres. No programa, os voluntários podem colaborar com ações de conservação, educação ambiental e manutenção de áreas protegidas. Já o programa voltado aos animais oferece a possibilidade de acolhimento temporário com orientação técnica. Uma oportunidade para quem quer contribuir diretamente com a preservação da natureza, né?
1: Eu e o Zé já fazemos isso, né, Zé? A gente já cuida do viado, né?
2: Nossa, dá trabalho, hein? Dá trabalho.
1: Ai, pensa o viadinho que dá trabalho, hein?
2: Oxe, tudo bem, André?
3: Olha, eu não vou nem falar. Eu vou nem falar porque eu não tô muito boa.
4: O programa tá bem hoje.
5: Sou harsh.
6: Bom dia, galerinha da massa, tudo bem?
0: Bem.
6: Viu, por um acaso, não era o Lobby que andava lá na frente do presídio, lá com cartaz, lá pra Deolane?
1: Ele mesmo.
0: Era mas 200... olha, era... temos nossas dúvidas.
3: Ele era 250 diárias, mas não pagaram.
0: Temos nossas dúvidas.
3: Tinha sanduíche no meio também.
1: Ficou 5 dias lá, né?
3: 5 dias. Não caiu a diária ainda, não tô pagando, não.
7: Bom dia, massa fiel.
3: Que é?
7: Do Uber X Belezura, a da Deolane, Deolane Bezerra. Já foi provado, já foi provado.
3: Ah, eu vou ser provado, inimigo.
0: Ela tem
7: que perder tudo mesmo.
3: Isso é o inimigo dela, só porque ela canta bem, era DJ.
2: Não é igreja, né?
4: Falou, viado!

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1: E um ciclone extratropical deve se formar sobre o sul do Brasil a partir desta quinta-feira. No Paraná, o sistema pode provocar chuva forte e rajadas de vento de até 100 km por hora, principalmente no oeste e sudoeste. Na sexta-feira, uma frente fria derruba as temperaturas com mínimas abaixo dos 10
2: Alegria
1: graus.
2: Dura pouco,
1: em
2: né?
1: várias regiões. Pois o frio deve continuar durante o fim de semana também.
3: Que louco, né?
4: Viu a tua motinha, você já não pode comprar.
2: Não ia dar certo, tá vendo? Por essas e outras que a gente não tem a motinha elétrica.
3: O carro lá do câmbio que você mandou trocar e quebrou.
4: Volto a dizer, se não ressuscitar umas benzedeiras de antigamente, que benze tormenta, não vai passar. Nossa. Vovó tá caduca. Você fala pra ela, tormenta, ela, ah, ai, vó, desiste. Desliga a pé da tomada. Desliga a pé da tomada. Mas contar dinheiro, ela sabe. Contar dinheiro é bacana. Níquel, não caça níquel. Vocês falam tigrista, eu tenho minha avó, meu Deus do céu. Fui lá visitar esse final de semana pra ver a casa, como é que tá.
3: Mas tá bem.
4: Não, bem, não, graças a Deus,
3: ela
4: não tá.
3: Fui visitar a casa.
4: Isso, bem, graças a Deus, ela não tá. Vó, poderia pintar aqui, mudar a cor da casa, né?
3: Fazer uma reforma aí.
4: Dela, vou pedir. Falei, ó, não precisa pedir. A senhora fala que a senhora quer fazer. A senhora encena aqui, vai. Fala pra mim. Ela falava que a igreja falava, ai, você nem passei atriz, a senhora serviu, né? Olha só. Famosos, vamos falar de uma coisa que chamou atenção. Uma apresentação do cantor Léo Santana deu o que falar após o figurino do artista chamar mais a atenção do que o próprio repertório. Usando uma calça em tom claro, tecido leve, o físico do GG.
2: Ai,
4: credo, me deu água na minha boca agora.
3: Você tá bem?
4: Segura! Faz um ano que eu não vejo uma.
2: Se controla!
4: O filme destacou avantajado. A peça não passara despercebido pelo público, transformando o momento principal do foco. Não foi a atenção da música, dela, foi o vídeo e a música, né? O registro da performance viralizou rapidamente, aumentando milhares de interpretação pro que viu. Olha, eu tenho dado a mulher dele, viu?
3: Mas será que não fez aquele negócio que você fez também?
4: Não, ele pode aumentar o calibre, mas o tamanho Deus dá. O médico aumenta o calibre. O tamanho Deus dá.
3: Deus não faz.
2: Ai, gente, que grosso!

0: briga da minha família.
1: Nossa, tá no ar, gente.
2: Ai, eu não posso desejar mortas pessoas
1: não
2: fora
1: do ar.
2: Quantas curtidas teve o rapaz lá do Birimbau lá?
0: O Léo Santana?
2: 15 mil.
1: Tá curioso?
2: Eu já tive 15 mil a contra.
1: Tá curioso, é? Então, deixa eu chamar ele. O Lucas Rocha tá aqui com a gente já, já.
2: Tô interessado no assunto.
3: Não, vocês são loucos, cara. Fora do ar é pior do que no ar, pra ouvir e entender.
2: Verdade. Fala pra nós. Sem mentir.
3: Tô fora.
4: Ainda bem que os bastidores não vazam.
3: Ainda bem.
1: Lucas, conta pra nós o que vai ter no tribuno de hoje.
3: Vamos lá, alô, família. Um abraço a todo mundo que tá ouvindo aqui a Massa FM 97.7. Eu conto com a tua audiência também no nosso foguetão, canal 4, Rede Massa SBT. Olha essa aqui, ó. Um empresário, investigado, denunciado por espionagem, gente. É, o cara tava colocando espião em cima da concorrente. Olha o que, que ele fazia. Essa história aqui eu achei muito maluca. Ele contratou um esquema de espionagem no sistema da concorrente. Então ele colocou um robô espião no sistema da concorrente. Nossa. E aí ele atravessava negociações com os clientes dela. Então assim, ó, por exemplo, o cliente dessa concorrente entrava em contato, ó, quero fazer um orçamento e tal. Ele oferecia serviço mais barato para essa pessoa do nada recebia mensagem empresário aí, e aí acaba fechando contrato com ele, né, porque tava recebendo uma oportunidade mais barata. Tava acontecendo tanto isso que alguns clientes fiéis

0: essa vítima, falaram, olha, eu tô achando estranho, porque eu tô recebendo umas mensagens aqui, logo depois de fazer orçamento contigo, eu recebo umas mensagens aqui do teu concorrente. A mulher falou, opa, peraí, que tá acontecendo alguma coisa errada? Foi na polícia, pois descobriram. O cara tinha contratado um programa espião pra tomar
1: tipo
0: cliente.
1: Tipo hacker, assim.
0: Pra tomar clientela, e agora ele se deu mal, porque a polícia descobriu, ele tá sendo investigado, já foi denunciado. E vamos denunciar no Tribuna da Massa também, então eu conto com a tua audiência, abençoado, às 11h30, este e tantos outros casos que a gente vai denunciar lá, toda a segurança pública, trânsito,
2: temperatura. E é bom a gente também saber, né, qual que é o nome desse software aí, se você puder passar pra mim aqui, pra não contratar esse software.
0: Não contrate esse software aí, viu? Software. No Tribuna da Massa a gente vai dar o nome do software, tá bom? Então,
2: mas tem que ficar, passar hoje.
1: Nem o fabricante, nem quem veio.
0: O que é isso?
3: Ô, Luquinha,
0: eu vou até denunciar você se você cair, rapaz. Aí vai ter que. Vai ser
2: não,
0: problema.
2: Não, relaxa, não. É. Gente,
3: ô, Luquinha, é não enrola aí.
1: Faz o cliente oculto, que é mais fácil, entendeu? É, não dá B.O.
0: Exatamente.
3: Antes de você te despedir, a resposta.
0: Aquela primeira pergunta lá?
3: Da pergunta crucial.
0: Eu me abstenho, Me reservo o direito de ficar calado.
2: Lucas, obrigado.
0: Valeu, Abba. Valeu, gente. 11h30, Tribuna da Massa.
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3: Ai, ai, ai, gata, eu não sou astronauta, mas posso te levar às alturas. É, o que tem hoje?
2: Fugiu da raia. Fugiu da raia. Com cara vez, que
3: e já saiu do estúdio, você viu?
2: Já saiu. Eu saí com cara vez que, nossa, mãe do céu, tirou petróleo de mim até hoje.
3: Oh! Nossa!
2: Nossa, você já viu?
1: Hoje não tá fácil, hoje não tá fácil.
2: Amanhã tem mais microfone aberto. Tchau!
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6: Tô de volta aqui na Massa FM, falando com você, motorista que circula pela rodovia do Xisto, que já tem fluxo mais alto que o normal, no acesso ao contorno sul. Pra quem vem de Fazenda Rio Grande, BR-116, também trânsito bem intenso. A orientação pro motorista que ainda tá por Fazenda Rio Grande é fazer o desvio pela Avenida Brasil e seguir pela Nicola Pelanda pra economizar tempo. Já contornos leste e sul, trânsito bastante carregado, então redobre o cuidado, motorista. 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

0: Isso, um dia, uma terça-feira linda, maravilhosa, o céu azul, o solzinho tá raiado já faz tempo.
1: Ai, que dia maravilhoso. Então aproveita já, fica de ouvido colado na massa, leva a gente de carona, curte no trabalho, em casa, onde você estiver, tá?
0: Legal, olha, tem muita coisa boa, bacana pra acontecer hoje, muitos ingressos. Hoje, uma terça-feira dos ingressos aqui na Massa FM pra você. Pode ser Marcos e Bellucci.
1: Sim.
0: Fernando e Sorocaba no Churrasco on Fire.
1: Alcione.
0: Pode ser também muitos ingressos pro Beto Carreiro War.
1: Olha que legal, hein? Então aproveita, tá? Já salva o nosso número aí, inclusive. É o 3297-3297.
0: Esse é o caminho do seu ingresso.
1: Isso.
0: Tamo junto, vambora.
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0: Ouvinte massa, nem tudo acontece no tempo que a gente gostaria, mas isso também não significa que não vai acontecer. Às vezes, mas lá às vezes, a vida, essa vida linda que Deus te deu, ela pede calma. Pede calma, silêncio e muita paciência para que as coisas encontrem o seu destino, o seu lugar. Então vambora, mas tenha paciência. Tenha paciência com os processos, com as pessoas e principalmente com você. Quando você pede alguma coisa para Deus, seja lá qual é a direção, a orientação e a coisa não vem, esse é o processo. Aguenta, continua fazendo a sua parte, confia no caminho e lembre-se, o que é para ser seu, meu querido, minha querida, não precisa acontecer com pressa, precisa acontecer no tempo certo.

0: 8 e 4.
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2: Áries. O dia pede reflexão e flexibilidade para lidar com as pessoas no seu entorno, ariano. O céu, inclusive, favorece o seu aprendizado, então aproveite. A cor é vermelha e o número é 8.
3: Touro.
2: Não tenha medo de virar páginas e fechar ciclos, taurino. O importante é que você aprenda a compartilhar suas questões com pessoas realmente íntimas. Cor dourada, número 6.
3: Gêmeos.
2: Geminiano, converse para colaborar e colocar os seus pontos de vista, mas evite ser radical, tá bom? O momento pede mais ponderação nas conversas e nas relações também. Cor roxa, número 4.
3: Câncer.
2: Aproveite o momento para organizar a agenda e evitar confusão na hora de assumir compromissos. Pense bem antes de agir, hein? Cor laranja, número 2.

0: 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Primeiro lugar no Hip Hop com Talagaço, agora 8h11.
1: Todo mundo ligadinho aqui na massa, né? Ana Paula Sirec, de Campo Largo, um beijo pra você, lindona. O Romildo, motorista carreteiro, tá junto com a gente também. A Elenida Costa, do Cajuru, e o Luiz Carlos, do Cachoeira.
0: Essa galera que leva a gente na beira, não leva uma carona, leva mais pra cima e pra baixo, gente. Valeu, tamo junto, obrigado!
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0: Não tem outro no seu rádio, é um show de prêmios só aqui em 97.7. Na Massa FM, tamo junto, sempre junto. Olha, lembrar, Lubronino, essa semana tá sensacional, presta atenção. Tem a cafeteira Electrolux, olha a marca, Electrolux. Mais um liquidificador Turbo. Aí vai o par de ingresso pro Marcos e Bilute e o cartãozão.
1: E pra encerrar o cartão no valor de R$500, tá maravilhoso, vamos combinar, né?
0: Ó, não tem rádio no Brasil, no planeta, no universo, com tanto presente assim, sem contar o iPhone bonitão também que tá rolando na programação da Massa FM.
1: Do Massa da de 10 lá,
0: que é o Massa da de 10, tá bom?
1: Agora, pra você participar do show de prêmios, tem que juntar 3 senhas, hoje já tem a segunda.
0: De número 2. Tá, daqui a pouquinho a gente manda a segunda, vai anotando e é claro sempre, né? Boa sorte pra você!
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0: 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Primeiro lugar do Ibope, 8h25.
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2: Leão, divirta-se mesmo que a agenda esteja cheia de compromissos, leonino. É fundamental cultivar o bom humor. Cor cinza, número 10.
3: Virgem,
2: assuma os compromissos familiares, mas mantenha a leveza. É importante que você esteja aberto a dialogar também. A cor é lilás, o número é o 9.
3: Libra,
2: seja estratégico na sua comunicação, libriano. É hora de pensar nas palavras, evitando que o excesso de pensamentos influenciem nas suas ações. Cor branca, número 7.
3: Escorpião,
2: planeje-se financeiramente, escorpiano. É importante que você saiba o que é prioridade para administrar os seus gastos. Cor amarela, o número é o 5.
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0: 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Primeiro lugar no Bipop. Na saudade, já é Giovanna nos modão, faz de conta.
1: E aí, tá a fim de curtir sua música preferida? Você pode deixar uma dica pra gente no WhatsApp da massa também, que a gente anota o pedido, né, Alan?
0: 3297-3297. Porque às vezes, você tá lá de boa, daqui a pouco lembrou da música.
1: É.
0: Ah, lembrei dessa música e tal. Manda no WhatsApp,
1: claro,
0: fala assim, Alan,
1: gente.
0: Luciano Bonorino, Lu Bonorino, eu quero ouvir tal música.
1: Boa.
0: Pra gente poder passar pro nosso programador e ele colocar na programação pra você curtir em casa.
1: E a gente faz isso. Isso, viu?
0: No carro e no trabalho.
1: Você pode mandar pra gente essa dica aí.
0: Deixa eu aproveitar e mandar um beijinho pra Daniele Lesco. Mande um beijinho.
1: Oi,
0: pra Dani.
1: Dani. Um beijo grande pra você.
0: Ah, lá na casa de pane, tá? A Sueli, a Lau e o Gauchão lá.
1: Ai, que delícia, hein? Casa de pane, já deu uma fome aqui.
0: Eu quero mandar um abraço pra todo mundo que é Jaguara.
1: De Jaguarão, né?
0: Eu descobri que tem uma cidade com o nome de Jaguarão. Alô, meu povo jaguarense.
1: O povo não pode nem ficar bravo de falar
0: não
1: que
0: pode.
1: É Jaguara, né?
0: Daí eu coloquei ali, onde fica? Jaguarão é uma cidade histórica brasileira no extremo sul do Rio Grande do Sul. Faz fronteira com a cidade uruguaia de Rio Branco.
1: Olha que legal.
0: Todos os Jaguara pra lá.
1: Os jaguarienses, deve ser, né?
0: Ô, oh, jaguarense, eu te contar.
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2: Sempre, Nelvin de Massa, tamo junto, sempre junto. Pode aumentar o volume, vamos lá, Anderson. Fala, meu querido, as primeiras informações, bom dia.
3: Bom dia, Alan. Bom dia pra você, pro ouvinte da Massa FM. Falo sobre a 277 agora, desde a altura do bairro Guatupé até a região central. O motorista pega ela bem travada, aqueles pontos alternados ali de lentidão. A boa opção de desvio pro motorista ali é seguir pela Avenida das Torres. Motorista no trecho, redobre a atenção e siga com calma. Nas próximas horas, o frio volta a dar as caras e aí febre, dor e coriza podem vir junto, então pede medley.

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2: Sagitário.
3: O seu carisma está em alta, sagitariano, mas é fundamental que você evite os excessos, então seja responsável. Tons fortes e o número é o 3.
2: Capricórnio.
3: Faça alguma coisa positiva para alimentar a alma, né, capricorniano? O dia pede mais conexão e introspecção. A cor é preta e o número é 1.
2: Aquário.
3: Em meio a tantos compromissos sociais, não deixe de pensar em você. É importante que você seja mais seletivo nas amizades. A cor é verde e o número 11.
2: Peixes.
3: Evite se arriscar demais, peixes. Do contrário, correrá o risco de parecer imprudente diante dos amigos de trabalho. A terça-feira te ajuda a se aproximar de pessoas importantes, mas não force situações para não se prejudicar. A cor é azul e o número, anota aí, 12.
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0: 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Luan Santana, te vivo. 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
0: Agora, atenção, Vitimassa, porque um ciclone extratropical deve se formar sobre o sul do Brasil já a partir de quinta-feira. No Paraná, o sistema pode provocar chuva forte, rajadas de vento até 100 km por hora, principalmente no oeste e também no sudoeste. Então, sexta-feira, uma frente fria derruba as temperaturas com mínimas abaixo dos 10 graus em várias regiões. Que loucura! E o frio deve continuar durante o final de semana. Malu Bolorino, deixa o frio pra lá, a temperatura hoje.
2: Tempo tá gostoso, hein? Né? 21 graus agora já, Alan.
0: É, que maravilha.
2: 29 vai fazer a máxima hoje.
0: Hoje, 29.
2: Caramba, um verãozão no meio do inverno.
0: Não deu 9 horas, já tá 21 graus? 21 graus. Hoje nós batemos 29, então. Hoje vai. Nossa. E as chuvas acima da média ajudaram a reduzir a intensidade da seca no Paraná. E segundo o levantamento divulgado ontem, apenas as estações meteorológicas de Antonina, Cerro Azul, Guaratuba e Guaraqueçaba registraram volumes abaixo da média histórica. O cenário representa aí uma melhora em relação aos meses anteriores, quando a estiagem atingia áreas maiores em todo o estado. Os dados reforçam a importância das chuvas recentes para a recuperação da umidade do solo e das condições hídricas. Olha, pode chover de boa, mas não o que é para chover num mês ou num dia.
2: E é perigoso, né? Porque daí vem temporal, não sei.
0: Temporal, vento, leva tudo, que loucura.
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0: É, vamos que vamos, Vinte Massa. Vamos saber o que está acontecendo nas ruas de Curitiba e Grande Curitiba. Vamos lá, Anderson.
5: De volta aqui pela Massa FM, trago informações sobre registro de ocorrência, segundo aplicativos de mobilidade na altura do bairro Ganchinho, que deixa o trânsito arrastado até o entroncamento com a BR-376. Trânsito pesado também na Avenida Prefeito Lotário Meissner, perto do Jardim Botânico, e também no viaduto do Colorado. Ao passar por esses locais, redobre os cuidados e vá com calma, motorista. 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

0: bonitona. Vamos participar daqui a pouquinho.
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0: Já estamos aqui, eu e Regininha, né, Rê?
2: É isso, Lu. Hoje, terça-feira, o nosso bate-papo é sobre relacionamentos. Afinal de contas, todo relacionamento tem os seus momentos bons, altos e baixos, né? Tem aquelas brigas, diferenças e situações que só quem vive a dois conhece e sabe como funciona. Aí é o seguinte, quando o problema aperta, vem aquela dúvida. É melhor guardar pra si ou conversar com o parceiro? Ou desabafar com alguém de confiança? A pergunta de hoje é a seguinte: quando o casamento não vai bem, você acha certo falar sobre os problemas do casal com amiga, né? Com outras pessoas que você considera pessoas de confiança?
0: E aí?
2: Ou melhor, não falar nada da relação pra ninguém?
0: Melhor conversar só entre os parceiros.
2: Exato.
0: Tentar resolver ali, né?
2: O que é melhor aí, na sua opinião? Porque às vezes você escuta um conselho de alguém de fora e pode até resolver alguma coisa. Às vezes não, você só expõe o teu relacionamento
0: pras
2: pessoas.
0: E a pessoa não tá vivendo a situação, né?
2: Ela
0: é complicado.
2: Não sabe o que se passa entre quatro paredes, né? Mas aí é com você, ouvinte Márcio. O que você acha? O casamento não vai bem. Você acha certo falar sobre os problemas do casal com outras pessoas? Ou melhor, não?
0: Conta pra gente aqui no 3297-3297, tá?
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0: Massa FM, minha rádio é Massa. Henrique Juliano, traumática. A mensagem pra gente tem que ser mensagem de áudio. Eu ouvi só a voz, mas tem aqui umas de texto que a gente vai ler também.
1: A pergunta é a seguinte, Lu, quando o casamento não vai bem, você acha que é certo falar sobre os problemas do casal com outras pessoas? A Mila dela contou as intimidades aí, depois que ele saiu, o ranço do marido dela, entendeu?
0: Isso acontece muito também.
1: Então isso foi terrível, porque aí o casal se acertou, mas quem tomou as dores depois do casal?
0: Mais uma pessoa responde pra gente, ó, é a Simone Fátima. A Simone falou o seguinte, eu desabafo com a minha melhor amiga e com minhas irmãs.
1: Ah, tá.
0: Mas não que eu confie.
1: Ai, ai, ai. Então acho que assim, o desabafo vai até a página 2, né?
0: A Ivone de Souza falou o seguinte: bom dia, meninas. Eu acho que não tem que falar com outros, tem que falar parceiro. Os outros não vão ajudar em nada.
1: Preservar a relação.
0: Tá
1: certo, tá certo.
0: É isso.
1: A gente quer saber dos homens também, se
0: claro.
1: Eles comentam com os amigos, naquela rodinha ali da cerveja, da
0: acontece,
1: mulher,
0: né? Então, pode vem contar aqui. 3297-3297.
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1: Massa FM 20 para as 10. Gostou.

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0: Primeiro lugar no Ibope. Trio Parada Dura, hein? Marília Mendonça, Aceita Que Dói Menos.
1: E hoje aqui no Mulher Entende, Mulher é Pergunta, falando sobre relacionamento, sobre casamento, quando a tua relação não vai bem com o parceiro ou a parceira, você acha que é certo, que é legal falar sobre os seus problemas da relação com outras pessoas ou melhor não?
0: E aí?
2: Bom dia, galera da massa. Queria opinião masculina aí?
1: Sim.
2: Homem que é homem não desabafa comigo,
1: ah,
2: não.
1: Ah, é?
2: Eu fico na minha. Mas, como eu sou motorista aplicativo,
1: ixi,
2: às vezes eu desabafo com passageiro. E muitas vezes, maior parte das vezes, os passageiros desabafam com o motorista. Uhum. Nunca mais vai ver mesmo. Fica a dica aí.
1: Caramba.
2: Se quiser desabafar, pede aplicativo, conversa com o motorista. Muitas vezes eles são uns bons psicólogos.
0: Olha, realmente, não vai poder falar da vida ali, porque não conhece a pessoa,
1: ou
0: né?
1: Ou pelo menos bons ouvintes, né?
0: Exato.
3: Bom dia, bom dia, bom dia, Rádio Massa FM. Então, sobre o Mulher Entende Mulher de hoje, eu particularmente, eu não costumo dividir meus problemas com ninguém.
1: Uhum.
3: Sou casada já há 30 anos.
1: Caramba!
3: E tem muita gente que torce contra você.
1: Ah, verdade.
3: Que você nem sabe.
1: Uhum.
3: De 100%, 1% torce a favor a você.
0: Pior.
3: Então, eu não divido com ninguém. Eu acho melhor você dividir com seu parceiro os problemas da relação,
1: tá,
3: do que você... dividir com pessoas de fora. Super beijo, Rádio Massa FM. Minha rádio é massa.
0: Beijo, lindona. É porque não adianta. São os dois que vão resolver.
1: Exato.
0: Mesmo, né?
4: Bom dia, Lu. Bom dia, Regina.
0: Bom dia.
4: Aqui é a Eliane, de São José dos
1: Oi,
4: Pinhais.
1: Bom dia.
4: Eu tô há mais de 11 anos com meu marido. E quando o nosso relacionamento não vai bem, a gente sempre conversa entre nós mesmo.
0: Boa.
4: A gente não expõe pra ninguém. Porque aquela história, como tem gente pra ajudar, tem gente pra atrapalhar também, né? Só esperando uma brechinha. Beijo.
0: Beijo.
1: Só esperando. O que que tá dando errado
0: é
1: aí, né?
0: É isso mesmo.
1: Só
0: e
1: pra
0: ainda
1: xeretar.
0: Te dá o conselho pra terminar de dar
1: Nossa,
0: errado ainda,
1: só pra
0: né?
1: atrapalhar mesmo,
0: eu,
1: né? Gente, esse foi o Mulher Entende Mulher de hoje. E lembrando que amanhã tem mais.
0: Fica ligado na massa.
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0: Curitiba já começa a ganhar um toque de amarelo com a florada dos ipês.

0: para programas de voluntariado ambiental no Paraná. As oportunidades são oferecidas pelo Instituto Água e Terra e permitem atuar em unidades de conservação ou no cuidado temporário de animais silvestres também. No programa VOU, os voluntários podem caçar ambiental e manutenção de áreas protegidas. Já o programa para animais oferece a unidade de acolhimento com orientação técnica e para quem quer com a prevenção, aliás, da natureza.
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0: É, quando os termômetros Massa FM estão lá, marcando 24 graus, eu digo pra você que delícia, que delícia, que maravilha, solzinho lá fora. E a hora de ganhar um iPhone, hein? Hora de ganhar o seu iPhone. Você que tem, quer dar uma renovada, vai ganhar um novo. Agora você que não tem, não tem também condições de bancar um iPhone agora, a Massa vai bancar essa pra você. Então bora lá, 3297-3297, esse é o caminho com as 10 músicas. É o Massa de 10. Pra participar, a dinâmica é essa, anota 10 músicas, anotou as 10 músicas, manda no WhatsApp com o nome completo e bairro. Mensagem de texto é você escrever lá o nome completo e bairro, pra gente poder ler seu nome, seu bairro e poder dar esse presentão pra você. Bora! Ana Castela com o Péricles e a primeira tá chegando!

0: começar pela melhor metade.
1: Massa FM, agora 10h25. E aí, anotou, Jorge Matheus? Duas metades. Vambora, vamos ganhar. iPhone, novinho. A Massa mandou bem, mandou muito bem. Pode pesquisar no mundo. Olha o que tem de rádio nesse planeta. Pode pesquisar, nenhuma tá dando iPhone novinho. No manhã da sua rádio, só Massa FM 97.7 também, tá bom? Isso. Participe, anote 10 músicas. Agora foi Jorge Matheus, duas metades. A próxima é Zezé de Camargo Luciano. Vem, cuidado.

0: Massa FM, a minha rádio é massa. Primeiro lugar no Ibope. Música de número 10, Marília Mendonça, Todo Mundo Vai Sofrer. Aqui na Massa ninguém sofre, meu querido. Aqui é de boa, a galera tá tranquilo que nem grilo. E você ganhando iPhone ainda fica melhor ainda. Então vamos lá, 3297-3297. Anotou as 10 músicas? São 10 músicas em 10. Anota 10. Manda agora com o nome completo e bairro e tosse. Cruza os dedão. Cruza. Você vai ganhar. Tô falando, você vai ganhar. Agora, quem vai ganhar também é você, curtindo o nosso Tribuna da Massa daqui a pouquinho. Anota aí no coração, Canal 4. Lucas Rocha tá lá esperando você. Fala, Luquinhas. É, meu queridão. Bom dia.
1: Alô, alô, família, alô, Alan, meu querido, grande abraço a você, abençoados ligados aqui na Massa FM, vamos pra cima, às 11h30 tem o Tribuna da Massa, nessa terça-feira ensolarada, você fica bem informado, tudo que acontece em Curitiba e região metropolitana ao vivo, você vê primeiro com a gente no Tribuna. Deixa eu falar pra vocês, tem uma denúncia hoje que tá chamando a atenção, esse sujeito tem um salário, tinha, não é? Um salário de R$7.000 dentro de uma empresa, um salário honesto, justo. Ele conseguiu um jeito de desviar dinheiro da empresa. Ele conseguiu desviar R$7 milhões do caixa dessa empresa. E para lavar todo esse dinheiro furtado, esse dinheiro que ele desviou, ele arranjou um esquema com rifas. A gente vai explicar, vai denunciar no Tribuna e eu conto com a tua audiência. 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
0: E aí, mais um dia de vida hoje, bolo em Guaraná na casa da Rosiane Custódio, lá no Sítio Cercado. Elza Ribeiro de Souza, Campo Largo, no Jardim Botânico, Amanda Faria. E o Renato dos Santos da Branches, bolo em Guaraná também lá. Então, se você hoje, nesse dia maravilhoso, lindo que tá lá fora nessa terça-feira, faz aniversário, parabéns, seja muito feliz, a massa deseja um mega, mega dia pra você!
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0: Agora 10h54 e atenção, motoras que circulam pelo centro de Curitiba. Então, um trecho da Via Lenta da Rua 7 de Setembro ficará fechado definitivamente a partir de hoje entre as ruas Barão do Rio Branco e Lourenço Pinto, na região da Praça Eufrásio Correia. O espaço vai dar lugar a um calçadão com área para pedestres, ciclovia, arborização e melhorias na acessibilidade. Com a mudança, quem segue em direção à Praça do Japão terá que fazer um desvio pela Barão do Rio Branco, Visconde Guarapuava e na Rua Lourenço Pinto. Beleza? Fica a dica.
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0: Começou ontem o treinamento dos mesários que vão trabalhar nas eleições deste ano no Paraná. Cerca de 110 mil mesários e outros 38 mil colaboradores já foram convocados pelo Tribunal Regional Eleitoral. A capacitação é obrigatória e pode ser feita presencialmente ou pela internet, conforme a orientação recebida na convocação. O TRE lembra que o treinamento também garante direito a 2 dias de folga, além dos benefícios previstos para quem trabalha nas eleições. Gente, lembrar que daqui a pouquinho tem 5 estrelas, tem a senha de hoje no show de prêmios da Manhã da Massa. Tudo isso daqui a pouquinho.
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0: Opa, contorno leste. Vamos lá, Anderson.
4: De volta aqui na programação da Massa FM, trago atualizações do contorno leste, sentido região sul. Trânsito bem pesado, desde o bairro Costeiro até o viaduto da BR-116, com a linha verde ali, o entroncamento. 11 quilômetros de fila, 45 minutos para passar. 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
5: 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Olha, tem recado importante para todo o Brasil. Alô, meu Brasil, para você que se liga no Turma da Massa, muito obrigado pelo carinho e pela grande audiência. Seguinte, hein? 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
5: 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Agora tem curiosidade.
8: Naldinho, vamos falar da gigante dos celulares Nokia. A Nokia começou de um jeito surpreendente. Ela foi fundada lá na Finlândia em 1865. A Nokia operava no começo como uma fábrica de papel e celulose, Sombra.
2: Eu lembro.
8: Décadas depois, a Nokia se fundiu com uma fabricante de cabos e com fábrica de borracha lá da Finlândia, e passou a produzir de tudo, desde pneus até aquelas famosas botas de borrachas que o exército calçava. Foi uma expertise técnica com cabos e isolantes que abriu caminho para a Nokia migrar definitivamente para a tecnologia e liderar assim a revolução da telecomunicação mundial na década de 90.
6: Ó,
2: interessante. Que bacana, já vinha de longe, né?
8: Começou fazendo papel, Sombra.
5: Gostou? Curiosidade com a Milene. A gente aprende com ela todos os dias. Curiosidade aqui no Turma da Massa. Girando a informação daqui a pouquinho, o mundo dos famosos, hein? Pra rede.
2: Olha, a greve dos servidores atinge 3 unidades. Isso do IBGE do Rio de Janeiro e também lá na Bahia. O sindicato acusa a presidência do instituto de tomar decisões

0: autocráticas e aponta riscos para o sigilo estatístico e para a credibilidade dos dados oficiais do país.
1: Massa de ar quente traz sol e calor para a maior parte do Brasil, enquanto o centro-oeste e sudeste registram temperaturas elevadas, ou os estados da região sul, Paraná, Santa Catarina e Rio Grande, alerta para temporais, pancada de chuva volumosa e vento.
2: É, minha gente.
0: É, diz que final de semana o frio volta.
3: Será?
2: Ah, vai ter uma queda. Vai ter uma queda.
0: Se na região centro-oeste vai fazer frio, imagina aqui.
2: Provavelmente aí
3: vitamina C.
2: A partir de sexta-feira vai começar a cair um bocadinho.
3: Ah,
2: aí,
3: eu vou pra Salvador.
2: Aí sim.
3: Salvador.
0: Aí. Quem pode.
2: Aí é outro papo.
1: Ô, Naldinho.
2: Diga lá.
1: Posso fazer um alerta?
2: Claro.
1: Tava na fila da lotérica ontem, escutei dois camaradas falando: hoje eu pego aquela cachorra da Ana. Então, como a nossa emissora tem muita audiência,
2: sim.
1: Ana, cuida do cachorrinho aí, que tem gente de olho.
3: Meu Deus, Chicão!
2: Hoje é a cachorra da Ana. Hoje ela não escapa.
3: Eu queria ajudar a minha vizinha a achar o gatinho dela também. Fugiu?
4: Fugiu.
2: Meu Deus.
3: Vamos ajudar?
2: Vamos.
3: Então vai.

0: Vó.
1: Cata a chapa da vó que caiu ali, ó.
2: Sorrego.
1: A chapa caiu.
2: Bobão. Bobão. Sorrego.
1: Ô, vó, chamando o gato sem chapa, é. Vai.
2: Não precisa chamar nada, não sou seu empregado. Seu bobalhão.
3: Eu não queria atrapalhar o programa.
4: Ah, vovô, sua calça caiu.
1: Nunca atrapalha, nunca.
4: É verdade.
5: O
4: que aconteceu, vovô Raul? Sua calça caiu no programa Silvio Santos domingo.
3: Quis homenagear o Silvio. Combinei ali com o Liminha.
1: A calça foi parar na chão.
3: Mas eu, não é coisa feliz e alegre que eu queria falar.
1: Ei.
3: Pra falar que tem um imperador agora que faleceu.
4: Imperador?
3: Faleceu agora, esses dias
1: agora,
3: aqui.
1: Agora, imperador?
3: É, eu estive viajando, eu visitei lá.
1: Nossa, sentimentos à família, não é? Sentimentos.
4: Ah, Naldinho, por favor. Até tu.
3: Faleceu o imperador Sun Jong.
4: Tá bom hoje.
3: O imperador Sun Jong. Pra quem conhece, famoso da Coreia, Sun Jong, faleceu agora.
1: Agora.
3: Olha.
1: Agora.
5: Sun Jong. É Chanchobion.
3: É isso aí mesmo.
4: Gente, que papo de louco é esse? Pelo amor de Deus.
5: Entendi. Entendi o que você queria dizer.
3: É esse aí.
1: É o Chanchobion.
5: É, mas ele... É muito tarde pra prestar homenagem.
1: Por quê?
5: Porque ele morreu faz 52 anos.
3: Né? Não!
1: Faz dois anos!
5: É. Morreu em 1926.
1: Misericórdia!
4: Depois em casa minha mãe fala que eu que sou xarope. Entendi.
1: Ô, gente, o homem só tá o pó!
5: E ele recordando.
1: Ai, meu Deus. Esse vovô é demais. Vovô.
3: Deixa eu puxar o ar.
1: Ô, vovô.
3: Oi.
1: Falhou mais uma.
3: Calça.
4: Segura a calça, vovô.
6: A calça do meu pai já caiu também. No aeroporto.
4: Já caiu.
6: É, no raio-x pediram pra ele tirar o cinto. Deus. Aí a hora que ele foi passar, a calça caiu.
5: A minha já caiu duas vezes.
6: No aeroporto também?
1: Também.
6: Oh, meu pai.
4: Olha só, vamos falar agora.
5: E eu sou
4: agora
5: acostumado a andar sem cueca.
1: Ai, ai.
4: Que isso, mano?
1: Ah, não. Brasil!
5: Mas aquele dia eu estava com cueca.
1: Para tudo.
4: Você tá sem cueca hoje?
5: Hoje eu tô com cueca.
1: Charles Alves, meu amor! Meu Deus do céu, sem cueca.
5: Eu imaginei na hora, imagina se eu tivesse sem cueca.
1: Epa! Pensa, Brasil, pensa na visão do inferno.
5: Caiu
6: a calça.
1: Meu amor, Charles Alves. Muito bem.
4: O Sombra, só fazendo uma correção aí, o seu imperador Shen Chong Chong Na, não faz só 50 anos, não, faz 100 anos que ele morreu.
5: 100 anos? 100
4: anos.
6: Meu Deus.
1: Confere aí.
4: Shen Chong Chong.
3: Ah, é. Vou botar esse trem é limpo.
4: 100 anos.
5: É 26, né?
4: 100 anos.
1: O Shen Chong Chong morreu.
5: Ele morreu.
4: O Shen Chong Chong.
5: Ele morreu faz tanto tempo.
4: Shen Chong
5: Chong. Que até a data está errada.
4: Shen Chong Chong.
5: Tudo verdade.
4: Olha só, vamos falar que depois de meses de negociações, o Corinthians e o Memphis Depay finalmente chegaram a um acordo pela extensão do vínculo por mais duas temporadas.
1: Opa.
4: Mesmo com a negativa do clube, o jogador... Agora, isso que eu não entendi, eu quero que vocês me expliquem. O jogador reduziu os valores e teve uma reunião com o presidente Osmar Stabile para destravar o negócio. O Memphis concordou, olha só, em reduzir 13 milhões do contrato para que a negociação fosse viabilizada.
1: Caramba.
4: O montante desses 13 milhões é uma soma dos 6 milhões da ajuda de custo, de 250 mil mensais e da redução da verba de marketing de 15% para 7 milhões e meio. Além disso, o Memphis também aceitou congelar a dívida de 42 milhões que o clube tem com ele. 42 milhões que o clube tem com ele, retirando juros e correção monetária. Sendo assim, o jogador abriu mão de mais de 35 milhões, já que os valores corrigidos estariam na casa dos 77 milhões.
1: É muito dinheiro!
4: E os novos termos foram acordados em uma reunião presencial entre o Memphis Depay e o Osmar, um dia depois do mandatário divulgar a nota oficial colocando fim nas negociações. E nesse encontro, o jogador e o presidente encaminharam o acordo pela renovação. Tá bom. Por que que o Memphis fez tudo isso?
0: Os Corinthians, boa tarde a todos os ouvintes das rádios, meu.
1: Boa tarde.
0: Aqui é o André Sanches, eu sou ex-presidente dos Corinthians.
1: Vai.
0: Os Memphis fez o seguinte, os Memphis. Ele tava não, treinando.
1: É só um jogador, por favor. É.
0: Então, eu tô falando, meu, os holandês aí, que, meu.
1: Os holandês.
0: Os holandês, né? O Memphis, meu. Ele tava treinando nas academias. É. Ele tava lá nas academias de madrugada, meu.
1: Tá bom. Tá
0: aí
1: bom.
0: Fica, é muito simples. É. Aí fica a cláusula 43, que era o quê? Que era os 20 milhões, que ia ser menos os 40, meu. Aí não sabia se ele ia treinar ou se ele ia ter os 40 de volta, que ia postergar pra os outros anos.
1: Tá bom, é tá muito bom. Simples, a gente, meu, entendeu tudo.
4: Não, eu não entendi nada. E eu só não entendi por que que o Memphis fez tudo isso. Ele não tem outro time pra ele jogar? Ninguém quer ele?
1: Morar no Brasil é uma beleza.
5: Tem que pagar pra ele por rendimento. Não rendeu nada, né?
0: É porque...
3: Enganador.
0: É porque, falando sério agora, porque a dívida que o Corinthians tem com ele, eu creio, não sou especialista, eu creio que o pessoal que sentou lá e calculou, falou, não, é melhor continuar com ele e pagar parcelado.
4: Ah, mas ele diminuiu, a dívida ele diminuiu.
0: É,
4: ou seja, ele diminuiu porque ele sabia que ele não ia receber, é isso?
0: Eu, sinceramente, eu acho que deveria acabar esse negócio no Brasil de querer pagar salário de Europa.
1: Tá bom. Né?
0: Por favor.
1: Milene, o que você acha de tudo isso?
6: Eu acho muito interessante. Eu queria saber se o Rio Amazonas tá igual. O Rio Amazonas tá igual estado.
5: Ela quer saber quem é o meme,
6: né? Que é? O Rio Amazonas tá em qual estado?
1: Muito bom.
3: Estado líquido.
6: Não é no Amazonas?
1: Seguinte, meus amores, está todo mundo feliz, eu tô percebendo, porque todo mundo recebeu a cesta com os produtos. Só, Milene.
5: Olha, eu ando numa.
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5: E gozado que eu ando numa fraqueza.
1: É.
4: Feijão é bom.
5: Eu não vou conseguir levar a cesta. Diz que pesa uns 60 quilos.
4: Não, mas ó, você vai comer. Você vai de Uber, então Uber leva. Você vai comer, obrigado, o feijão das Aéreas, que é maravilhoso. Levanta. E vai ficar forte.
3: Eu queria agradecer, ketchup, porque eu a Milene abriu a dela, eu abri a minha. Eu me emocionei.
1: Ah, é? Gostou, não é?
3: Ó, tinha iogurte chambursi,
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3: Olha, que delícia.
1: Ai, vovô.
3: Olha, que delícia.
5: Amendocrem.
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5: Entendeu?
1: Aí? Canjica branca. Manda pra gente esse produto, que é o produto premiado pelo WhatsApp, 11-3509-9290, porque no final do turma, a gente vai estar contemplando um ouvinte com o zaelinho de pelúcia, a coisa mais linda do mundo. Fechado? Combinado?
5: Fechado.
1: Canjica branca, é só mandar e boa sorte pra você, que beleza! Olha, lembrando, hein? Olha, hashtag pede Zael, que beleza, minha gente! Agora tem charadinha para o meu Brasil.
6: Tem. hein? Essa charadinha, eu duvido que vocês vão acertar.
1: Quero ver.
7: Eu quero ver. É o Bahamim.
6: Qual a hora? Não esquece. Qual a hora preferida do afogado?
1: A hora preferida do...
6: Afogado.
1: 5, 4, 3, 2, 1...
6: A hora da boia! Ponto!
1: Ai, vamos pagar.
6: Valeu, Fernando!
1: Ponto! Valeu, Fernandão tá mandando pra Milene.
6: Legal. O olha... Fernando não trabalha, Beth?
5: Ele faz nada, fica mandando.
4: Trabalhando aqui, com a turma da massa.
6: Eu acho que o Pata ia contratar ele.
4: Ele acabou de me mandar que o Sombra falou que era 52, era 100 anos. Mandou pra você, ele tá trabalhando aqui.
5: Olha, cara esperto. Isso porque ele é português, né?
1: Ai, muito bem, meus amores. Seguinte, nós vamos agora para um rápido intervalo comercial.
6: Rápido.
1: E daqui a pouquinho tem mais.
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1: Boa!
2: Guairacá é Mandaguari, né?
1: É, exatamente.
3: Ô, patrão!
2: Rádio que nós começamos, Chicão, eu e você.
0: Sim,
2: a primeira realmente. Rádio que você trabalhou foi na Rádio Guairacá.
0: Primeira oportunidade.
1: Era movida a lenha essa rádio, né?
2: Era.
0: João Brena.
2: Era tua mãe que jogava lenha lá.
4: Epa, Charles Albert!
5: Ai, ai. E o patrão começou a fazer um programa, 5 minutos de programa.
2: Comecei, deu 5 minutos de programa, depois passou pra 15, depois passou pra 1 hora, depois... aconteceu.
3: Nossa, 5 minutos fazia o quê?
2: Nada. Dava um cacete em algum prefeito. Que
3: uma cacetada só e deu.
5: Qual que era o nome? Qual era o nome do programa? Era...
2: Boca no trombone.
5: Boca no trombone.
2: Boca no trombone.
1: Ele dava uma cacetada e o prefeito falava. Passa aqui pra receber.
4: Eu tinha um apelido de boca no trombone, viu, meu amor? Não, viu, Charles Albert?
5: Ai, ai, muito bem. Vamos agora para o nosso bexigão. A Edna já está com a gente, está na linha. Edna, boa tarde, tudo bem?
6: Oi, boa tarde.
5: Oi, Edna, você fala da onde?
6: De Guaianazes, Zona Leste.
5: Olá, Zona Leste de São Paulo, Guaianazes. Preparada para o nosso bexigão, Edna?
6: Eu tô, acho que tô.
5: Olha, lembrando que tem um baita de um valor acumulado, hein? O valor está em...
3: Xixi.
5: Mil e... Qual o valor?
0: R$100.
5: É isso aí.
2: 100 quanto?
3: Legal.
5: R$1.100. Tá bom, tá bom. E ela acaba de ganhar também...
3: ganhei um copo térmico personalizado da Brimex.
5: Preparada aí, Edna.
6: Alô?
5: Eita, que a voz chegou na conversa.
7: Alô?
5: A voz chegou.
7: Tô bem.
6: Adoro vocês, escuto todo dia.
5: Obrigado, meu anjo.
7: Ela me ignorou, alô?
3: É. Edna,
6: alô,
3: a avó tá chamando.
6: Alô?
7: Alô? Alô?
5: Ai, ai.
7: Você é casada, Edna?
6: Sou.
7: Você vai fazer sozinha com o esposo ou com o filho?
6: Eu tô sozinha em casa, vou almoçar, fazendo almoço.
7: Guaianazes é ali onde tem a Radial Leste, se divide e vai pro lado da passando o estádio do Corinthians?
6: Isso, é.
7: Meu Deus! Eu não
1: conhece
7: tô acreditando.
1: Tudo, hein?
5: Conhece, vó?
7: Nunca ouvi falar nesse lugar, né? Não sei onde que é.
5: Ai,
6: essa
5: vó é demais.
7: Por que que ficam bulinando você? Ficam bulinando você na escola? Ficam falando? Bully.
5: Bully.
7: Você
5: bully.
7: Não é de nada.
5: Não.
3: É Milena.
7: Ela.
5: Edna.
3: Edna, vó.
7: É Milena.
5: É Edna.
6: Eu sou a professora que recebe bully.
3: Você é professora, Edna?
6: Sou.
3: Maravilha.
5: Muito bem, muito bem.
3: É de tudo.
5: É de tudo.
2: A professora antigamente era o que eu não concordo muito com esse tipo de educação hoje. Porque antigamente quem mandava na sala de aula era a professora.
3: Com certeza.
2: A professora mandava e desmandava isso. E era uma educação onde a gente aprendia português, matemática, verdade. Geografia, história, estudos sociais, enfim, aprendia tudo. Hoje, quem quer mandar na escola são meia dúzia de alunos vagabundos que vão lá para brigar com a professora e a mãe, ao invés de ficar do lado da professora, fica do lado dos filhinhos.
5: É bem isso.
2: Mudou bastante.
3: É.
2: Botar ordem na casa. Por isso que tá dando certo essas escolas cívico-militares, que na escola cívico-militar, quem manda na sala dela é o professor. Tem conversa,
6: né?
5: Até porque é a autoridade máxima da sala de aula.
2: Sim, claro. Senão você não toca nada. Na desordem, você não faz nada. Na Bahia, por exemplo, na Bahia não se reprova ninguém. É por isso que a Bahia é o estado que tem mais analfabeto no Brasil. 1 milhão de analfabetos na Bahia.
3: Senhora.
2: É o estado mais pobre, a maior violência do Brasil é na Bahia. É tudo a Bahia. E o governador ainda está na frente lá. Aí o povo é que quer, né? Aí,
5: que coisa.
6: Pois é.
5: Vamos lá, minha querida, vou soltar o tempo.
7: Receita
5: atenção.
7: De rocambole de Goiás.
6: Eu espero
7: não
6: passar vergonha. Vamos lá.
5: Tá bom. Atenção. Um, dois, três. Valendo! Qual é a moeda atual do Brasil?
6: Real.
5: Muito bem, qual animal está estampado na nota de R$2?
6: De R$2?
5: R$2.
6: É o peixe? Não.
5: Ai,
6: ai.
5: Se não sabe, pula.
6: Pula.
5: Qual é o menor oceano do planeta?
6: O Pacífico?
5: Não!
6: Pula.
5: Qual país é o maior produtor mundial de cacau?
6: Brasil?
5: Não!
6: Ixi!
5: Ai, Edna!
1: Sozinha, coitada.
5: Não deu, Edna.
1: Sozinha em casa foi difícil.
6: Que
1: o,
6: vergonha.
5: Não, é que
6: valeu,
5: o tempo vai correndo, vai batendo nervosismo. É. A gente assim sabe, mesmo. Não é fácil.
8: Mas
5: não
8: ganhou
5: é fácil.
8: O copo da Brimex, Edna.
6: É, a professora tá desatualizada.
5: Edna, eu quero dizer o seguinte, foi um prazer poder falar com você. A bancada inteira tá mandando um beijo. Muito obrigado por acompanhar.
6: Beijão,
5: a Massa FM.
6: Prazer foi meu.
5: E até a próxima, tá bom, Edna?
6: Até a próxima.
5: Até a próxima. Tá bom, linda. Valeu. Um beijo pra você. Mestre, qual o valor?
0: R$150.
5: Beleza. Girando a informação para a rede.
1: Olha, a Anvisa aprova registros de primeiros medicamentos de semaglutida feitos no Brasil. As autorizações contemplam uma versão genérica desenvolvida pela EMS e um remédio similar. Esse remédio que chama o Germet é o para tratamento de diabetes tipo 2 e também para emagrecimento.
0: Trump nomeia novo chefe.
2: Deixa eu falar uma coisa, Chicão. Eu tava pensando hoje, eu tive uma ideia, a Milene que me falou dessa ideia esses tempos atrás, e agora hoje me lembrei daquela ideia que você me disse, Milene.
8: Uau, patrão.
2: Nós tínhamos que fazer na massa, que tem 96 emissoras, criar um programa que entrasse de meia em meia hora, dando notícia boa.
8: Precisa.
2: Se só dá notícia ruim, tudo quanto é rádio, televisão, notícia boa.
8: Muita coisa boa que a gente não fica sabendo.
2: Ele acabou de falar de uma coisa boa.
5: Essa é boa.
2: Mas tem gente inventando coisa, por exemplo, lá no Japão já estão inventando lá uma acho que é no Japão, depois eu vou saber direitinho e falar. Já estão para câncer no pâncreas. Já tá, um comprimido
8: para câncer. Eu falei na minha curiosidade esse
3: dia. Adesivo.
2: É impressionante, tem muita coisa boa acontecendo e a população não fica sabendo. A gente pode, a gente tem o dever de fazer isso. Pode continuar sem falar.
0: O Trump nomeou novo chefe para a América Latina em meio ao desgaste diplomático com o Brasil. Confirmado pelo Senado dos Estados Unidos, o empresário Juan Flávio Segura assume o escritório de assuntos do hemisfério ocidental, criticando bloqueios e multas impostas às redes sociais americanas em território brasileiro.
2: Já começou a briga, né? Quer dizer, esse governo consegue brigar com... Brigaram com o Paraguai, brigaram com os Estados Unidos, brigaram com a Argentina, quer dizer... É difícil assim, viu? É difícil. O Brasil nunca foi de brigar com ninguém. E tem gente ainda falando, vamos guerrear, vai. Eu me lembro da turma do MST, que falou que quando fossem pegar o Maduro, eles iam lá ajudar.
1: Vai lá,
2: junta tudo aí, pega as inchadas, tudo. Vai lá ajudar, ele tá preso lá nos Estados Unidos, vai lá. Se vocês quiserem, eu dou até o dia da passagem. Vai lá. Vai, pega o facão, pega o machado, vai tirar o Maduro de lá pra levar um tiro da... Não, no rabicó. Tanta besteira. Alguém achar que algum país do mundo tem força para disputar. Olha, a China não quis brigar com os Estados Unidos. A Rússia não quis brigar com os Estados Unidos. Ninguém briga com eles. Os Estados Unidos tem bomba para destruir o país, o mundo 49 vezes.
8: Meu Deus!
2: Sabia disso?
5: Uhum.
2: Eles têm bomba prontas para destruir o mundo 49 vezes.
8: Jesus.
2: Se eles destruírem o mundo voltar e destrói de novo.
8: Destrói 49 vezes.
2: Como é que vai brigar com o povo dele? Cala a boca, vamos ser companheirinho, bacana, legal.
5: É verdade.
0: Concordo com o Ratinho, vamos festejar.
5: Sim.
0: Pô, eu só fico
8: segura
0: triste.
8: Segura a calça, vovô. Segura a calça.
2: Vovô, segura. Segura a calça, que você deu um vexame.
8: Segura a calça.
2: Da
8: Patrícia.
2: A Patrícia, ficou chato isso, mano.
0: Isso é homenagear o Silvio, eu fiz igual, pô. Eu gostaria de ter, por exemplo, festejar, um violino na mão. Uhum. Mas o nosso querido Stradivari, que é o criador do violino mais famoso do mundo, morreu a semana passada.
1: Ele deixou o nome para a marca do violino.
2: Mas tem lançamento de gente nova.
0: Ele morreu na semana passada, Ratinho. Morreu.
2: Ele morreu. Exatamente. Ele nasceu há pouco tempo também. Morreu novo. Morreu. Ele nasceu em 1644. E morreu em 1737, foi semana passada.
5: Meu Deus! Misericórdia! Me intervalo pra rede.
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15: Chicão, você vai tirar a rádio.
16: Olha,
15: do ar já já.
16: O ratinho. Vamos fazer uma consulta, eu, Sombra e o Ratinho, pra ver se a gente tá velho.
17: Pois não. Você e precisa já... de consulta?
16: Precisa. Você já comprou o jornal em banca?
18: Já.
16: Já comprou?
18: Continua ainda comprando.
16: Já enviou SMS pagando?
18: Já.
16: Usou o orelhão?
18: Já.
15: Ixi.
16: Foi
15: já,
16: na
15: também.
16: Lan House?
15: Já.
16: Alugou um filme na locadora?
18: Já. Pornô ainda.
15: Pornô. Já. Que isso?
16: Usou o cheque?
18: Já.
16: Usava rádio relógio?
18: Que rádio relógio? Já.
17: Aquele
18: já.
17: Cabeceira já. Da cama.
16: Gravar músicas assim, é. No rádio com toca-fita?
18: Sim.
16: Ah.
18: Sim.
16: Fazer álbum de fotos impresso?
18: Sim.
16: Então tamo velho.
15: Ai, Beto.
18: Coisa linda.
15: Tô junto
18: olha,
15: nessa
18: olha,
15: história.
18: Ó. No, antigamente tinha uns álbuns, que agora não pode fazer mais, é, mas era da Panini, se eu não me engano. Fazia álbum, aquele que álbum
15: ganhava,
18: que você
15: ganhava.
18: Ganhava, né? Você preenchia álbum, por exemplo, com o time do Palmeiras.
15: Uh-huh.
18: Aí valia uma bicicleta.
15: Era tão
18: você
15: legal.
18: Você tinha que preencher os times e depois fazia
15: legal.
18: Os pedaços da bicicleta. E quando você preenchia, você ganhava a bicicleta.
15: Olha, podia fazer isso de novo,
18: bola,
15: né?
18: Não pode, proibido, acho. Proibido, foi proibido. Ah. proibido, proibido tanta coisa boa.
15: Eu tinha todos os álbuns do Chocolate Surpresa.
18: Daí a Ping Pong,
15: eu tinha também.
18: Tinha fotografia da Ping Pong também. E agora não pode mais. Quer dizer, umas coisas que poderiam fazer, voltar, mas não pode. Não pode.
17: É. Eu me lembro dos monóculos, adorava.
18: Eu no circo. Começo, eu era contra esse negócio de Bet. Eu era contra, eu não queria nem anunciar no meu programa Bet, Bet, Bet. Sabe por quê? É porque eu achava assim, é porque vai tomar muito, vai pegar muito dinheiro de quem, né? E realmente tem gente que sai, tá se endividando nesse negócio de Bet. Mas não adianta a gente ser contra se o cara joga lá nos Estados Unidos. É. Quer dizer, você não faz a propaganda, mas vem os caras aqui de fora e faz a propaganda e joga do mesmo jeito. Já que não vamos fechar o puteiro, vamos participar.
1: É verdade. Vamos pro nosso bexigão. Tudo pronto, tudo preparado. Andressa tá com a gente. Andressa, boa tarde. Tutu não vale.
15: Andressa.
1: Tutu não vale enquanto a Mari Marimão liga. Vamos trazer curiosidade.
15: O Ludi tá esperando o signo dele.
6: Ai, meu amor.
1: Já tem curiosidade.
15: Andressa, sabia que quando a gente fala, o pior cego é o que não quer ver?
18: Sim.
15: Sabe de onde vem essa frase?
18: Não sei, não tenho a mínima ideia.
15: É o seguinte, aconteceu lá em Lisboa, no ano de 1647,
17: Eu lembro.
15: Tinha um homem que era cego e ele ganhou na loteria. Sim. O nome dele é André da Silva. Uhum. Aí, ele tinha um conhecido que ele não queria dar o braço a torcer, pra dar o parabéns pro amigo, ele era muito invejoso. Ele não queria dar parabéns pra ele ou admitir que ele tivesse sorte, então ele fingiu que ele não tinha visto.
1: Meu Deus.
15: E o amigo dele ganhou na loteria. Aí a partir desse episódio, essa frase ganhou força popular e passou a ser usada mundialmente para definir pessoas que se recusam a enxergar ou a aceitar a realidade.
18: Exatamente.
15: Olha, pior cego é o que não quer ver.
18: E tem muita inveja, existe muita gente com inveja da gente.
15: Ou se existe.
18: Mas não tem problema nenhum que tenha inveja. Eu não ligo que tem inveja.
15: Tapa o umbigo, patrão. Tapa o umbigo. A Beth põe alho nas tetas.
1: E ela tá
18: com... Pelo amor de Deus.
15: Cadê o alho, Beth? Ela põe galho no sutiã.
18: Tem a ver o umbigo.
15: Não, mas é o chakra nosso. É o chakra nosso.
6: É o chakra.
18: Não é chakra, nem sítio, nem fazer.
15: Ué,
18: Márcia.
15: Você
17: não provoca?
15: Tem que tampar o chakra.
6: Tem que tampar o chakra.
18: Márcia tá aqui. Márcia, você acha que existe esse negócio de inveja?
19: Inveja é assim. Ah, a pessoa lá olha pra você. Aí o olho estufa. É o quê? É chakra. Banho de assento.
15: E não importa. Tem formiga na casa.
19: Formiga na casa é demônio.
15: É inveja.
19: Tira a formiga, arruda e São Beneditino atrás.
1: Ai, ai, ai.
19: Me arrepia.
1: Sensacional.
19: Não levanta a mão.
18: Marcia, chama o Chiquinho Scarpa pra nós, vai lá.
19: Chiquinho, por favor.
18: Você acredita nisso, Chiquinho?
20: Inveja? Eu acredito, né? Eu acredito nos números que você olha. Você pode lá para fazer.
1: Ei, não entendi nada.
20: O que importa é que ajuda o pobre.
18: Você ajuda. Você participa de ações que ajudam as pessoas mais pobres.
20: Inclusive ações espirituais com os pobres.
1: Com os pobres. Ai, ai, ai.
20: Eu quero fazer uma visita a toda a família dos bancos, dos banqueiros do Brasil.
1: Sim.
20: Porque são pessoas pobres.
1: Pobres.
20: E fazer um chá de descarrego. E eu vou visitar a família Matarazzo.
1: Tô precisando.
20: As pessoas em Aldeia da Serra.
1: Tá bom.
20: Só os pobres.
1: Andressa tá com a gente. Boa tarde, Andressa, tudo bem?
21: Boa tarde, tudo bem?
1: Tudo ótimo, graças a Deus. Fala de qual região do Brasil?
21: Rio Grande do Sul.
1: Rio Grande do Sul, um beijo pra todo mundo aí do Rio Grande do Sul. Mestre, qual que é o valor do bexigão?
22: R$1.150.
1: E ela acaba de ganhar...
15: um copo da Brimex. E de qual cidade do Rio Grande do Sul você é, Andressa?
21: Panambi.
1: Ótimo. Beijo pra todo mundo, Panambi. Vou soltar o tempo. 1, 2, 3, valendo. Qual animal está aí estampado na nota de R$2?
21: Tartaruga.
1: Boa. Qual é o menor oceano do planeta?
22: Esse é a nome.
15: Pula. Você
1: não sabe, pula.
21: Pula.
1: Qual é o país? Qual país é o menor produtor mundial de cacau?
22: Pula.
1: Se não sabe, pula, ganha tempo.
22: Pula.
15: Pula, Andressa.
1: Andressa.
21: Minas Gerais.
1: Não, é qual país pula, é o maior produtor mundial?
21: Pula.
1: Em qual continente fica a Cordilheira dos Andes?
22: É...
1: infelizmente não deu.
21: Que pena.
1: Andressa, muito obrigado pela sua participação. Um beijo pra você e até a próxima.
18: Eu queria, beijo, eu fui pra Gramado.
15: Beijo, Andressa.
18: Esse final de semana eu fui pra Gramado, quero mandar um abraço ao povo de Gramado. A Massa FM em Gramado é linda.
15: É linda
18: é
15: mesmo.
18: É linda. É uma boneca no centro da cidade, coisa mais linda do mundo. Quero mandar um abraço a todo mundo, a Laor, todo mundo que trabalha na rádio aí, um abraço muito forte pra vocês. Eu não fui dar entrevista na rádio, porque eu não fui em nenhuma. Então, se eu for em alguma, daí eu teria que...
15: Você conseguiu andar lá, patrão? Ô, Milene, a rádio do patrão lá não deixa de ser um ponto turístico, porque ela é toda...
18: Decorada, amarela.
15: Decorada,
18: amarela.
15: Toda, eu quero ir lá. Toda colorida, e na frente tem o patrão
18: e o
15: xaropinho. Que legal.
18: É muito bonito.
15: Vamos lá, vamos lá.
18: Agora eu quero dizer o seguinte, teve um influencer aí, um professor... Não sei se esse cara é muito professor, mas enfim, um tal de Peninha que falou muito mal do povo do Sul, falou muito mal do povo de Gramado. Eu queria discordar totalmente dele e dizer que o povo que eu fui, pelo menos aonde eu estava lá, eu vi um povo respeitoso, um povo bonito, um povo trabalhador e um povo cuidando bem das coisas. Uma cidade bonita, tudo é bonito lá. Então eu quero mandar um abraço a todo mundo de Gramado. E eu fiquei num hotel que é o segundo... é o segundo melhor hotel do mundo. Ele foi considerado, ganhou prêmio como o segundo melhor hotel do mundo. O primeiro eu não sei. O segundo é o. Eu vou lembrar o nome aqui. É Mountain France, se eu não me engano. Daqui a pouco eu lembro. Eu tenho ido. É Mountain France. É o menor. Colline de France. Colline de France. É o melhor, realmente. Mas, Beth, aí você fala, mas por que, que é o melhor? Por que é o é segundo bonito, melhor do mundo?
15: Lindo.
18: Não, além da beleza, que é toda uma
15: estrutura,
18: coisa francesa. Além de tem tudo de bom, tudo que você imagina é bom lá, mas o tratamento que é bom.
15: É diferenciado.
18: Às vezes você fala, eu quero tomar um banho de sais, tá pronto.
15: Ah,
18: você vai lá, arruma banho de sais, quer massagem que você quiser, tem. E é pequeno, não é, não tem 40 apartamentos, não tem, 37, 38, não sei, mas é lindo, é uma delícia.
15: Arquitetura diferente.
18: É totalmente diferente, que você chega lá, já super bem tratado, eu acho que é o tratamento que fez ele.
15: Faz a diferença.
18: Quero mandar um abraço a todos os, não vou falar o nome dos funcionários, porque eu não vou lembrar de todos, mas todos os funcionários foram muito bem tratados.
22: Aqui é legal. Estou também. Abraço para Panambi, Massa FM, Panambi, Rio Grande do Sul.
18: Panambi, também tem massa.
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1: Boa, mestre.
15: Todo jogador de futebol é cidadão de Gramado?
18: Você é sem graça, Milene. Meu Deus, como essa menina é sem graça.
15: Gêmeos. Converse para colocar os seus pontos de vista. Converse bastante, mas evite ser radical, geminiano. O momento pede mais ponderação. A cor é roxa e o número de sorte é 4.
0: Câncer.
15: Aproveite o momento para organizar a agenda e evitar confusão na hora de assumir compromissos, canceriano. Pense bem antes de agir. A sua cor hoje é laranja e seu número de sorte é 2.
1: Vamos adiantar? Vamos lá?
15: Leão, Lude, divirta-se. Ai, mesmo que a agenda esteja...
18: Ele é um leão sem dente. Lude é um leão sem dente.
15: Olha só, Lude.
0: Gatinho.
15: Mesmo que a sua agenda esteja cheia de compromissos, você tem que se divertir. E é fundamental cultivar o bom humor. A cor é cinza e o número de sorte é 10.
0: Virgem.
15: Assuma os compromissos familiares, mas mantenha a leveza, virginiano. É importante que você esteja aberto a dialogar. A cor é lilás e o seu número de sorte hoje é 9.
1: Boa!
0: Daqui a pouquinho, Libra e Escorpião.
1: Isso. E no final do turno, a gente...
18: Vai lá.
1: No final do turno, a gente vai estar sorteando o Zaelinho de pelúcia.
18: Ainda tem jogo de bicho?
15: Tem, um do lado da minha casa.
1: Tem!
0: Legal!
1: Eu
18: gosto de jogar no bicho. Faz tempo que eu não jogo no bicho. Jogava no grupo 21.
15: Eu vou jogar um dia no grupo 21. Que é o grupo 21? Quais são os bichos?
18: Touro.
15: Touro.
2: Inclusive, eu queria mandar um abraço pro meu amigo, o Castor de Andrade, que é você falou do jogo do bicho. Um abraço, Castor, e Castor toda de Andrade a família dele.
18: Morreu dia 11 de abril de 1997.
1: Vovô não acerta uma.
2: Eu não tô aguentando fazer isso.
1: Falhou mais uma.
2: Não tô aguentando.
17: Tá indo todo mundo embora.
1: Tá difícil. Tá difícil. Olha, deixa eu falar que no final do programa a gente vai estar sorteando o Zaelinho de pelúcia. Pra você participar do sorteio, ouvinte massa, tem que mandar o o produto premiado.
18: Já vi aquele gato?
15: É isso. É amarelinho, lindo. É isso.
1: Bonito, bonito. Agora a gente vai sortear no final do programa e tem que mandar canjiquinha branca através do WhatsApp da massa, que é o produto premiado de hoje. Canjiquinha, na verdade é canjica branca.
15: É uma canjica delícia, branca. Canjica. Ai, tem na nossa
18: cesta. Canjica, que é aquela que você faz doce. É. E isso. O canjiquinha que você faz salgado, que eu adoro.
1: Boa.
18: Canjiquinha. Eu adoro
17: canjiquinha. O produto, costela de porco.
18: E as aéreas tem tudo.
1: É isso aí.
18: Costela de porco. E as aéreas tem essa canjiquinha que é maravilhosa. Aliás, o produto aéreo é muito bom.
1: Produto
18: muito
1: premiado bom. De hoje, canjica branca. É só mandar no WhatsApp e no final do programa tem resultado. Para a rede. A notícia está
17: no ar. TSE avança com uma ação do Partido Novo. Isso contra a chapa do Lula e de Geraldo Alckmin por desfile de carnaval. Esse processo apura suspeitas de abuso de poder econômico e uso indevido dos meios de comunicação após repasse de verbas públicas, para a escola de samba que homenageou o presidente lá no Rio de Janeiro.
18: Não tem perigo, Deus. Não vai acontecer nada. Não vai acontecer nada.
22: Davi Alcolumbre elogiou o Lula lá no Amapá. É. E o Lula, disse o Alcolumbre, enfrentou tudo e todos para defender a exploração de petróleo na margem equatorial durante a primeira agenda pública. A Petrobras está gastando R$1 milhão por dia para tentar encontrar petróleo no Amapá.
18: Mas já encontrou, né? Já tem petróleo lá. Agora eu acho que a Petrobras tem que tirar o petróleo e de um pouquinho do petróleo, do royalty do petróleo, tinha que dar para deixar o povo daquela região um pouco melhor de vida. Né? Não adianta a turma do meio ambiente ficar proibindo isso, proibindo aquilo, enquanto os nossos coitadinhos estão morrendo lá. Então, esse dinheiro tem que ir para o estado do Amapá, mas não para ir para governo, tem que ir para o povo, para a população. E tem que ir também para o estado do Amazonas, que tem o Amapá pertence ao Amazonas. Então, eu acho que tem que ter um espaço. Esse dinheiro tem que ficar por ali para a população ter uma melhor condição de vida. Não adianta ir para Brasília, que quando vai para Brasília, desaparece.
3: Amazonas, que o senhor fala onde tem a floresta, né?
18: Não. A zona é um lugar ali na Avenida Paulista. A sua irmã trabalha lá. A irmã mais velha trabalha lá.
3: Trabalha lá.
18: Ela é índia, trabalha sem roupa.
1: Ai, muito bem. Adrião,
15: você estava falando do Jogo do Bicho? Você sabe como que surgiu o Jogo do Bicho?
18: Sei.
15: Então fala. Um barão do Rio de Janeiro.
18: Fumava aí no zoológico.
15: Não, ele, para evitar a falência do zoológico, porque não tinha mais verbas do governo, ele teve a ideia de criar uma espécie de rifa-loteria para atrair mais visitantes do zoológico. Aí quando a pessoa comprava o ingresso, ele recebia um bilhete com a estampa de um dos 25 animais definidos na lista. Sim. Aí todo dia um animal era sorteado, revelado à tarde, e quem tivesse o bilhete com o bicho sorteado ganhava um prêmio em dinheiro equivalente a 20 vezes o valor que pagou no ingresso.
18: Eu vou lançar no nosso programa.
15: Que legal.
18: Vou lançar no nosso programa o Jogo dos Bichos. E daí eles não vão poder me tirar do ar.
1: É.
18: Se eu lançar Jogo do Bicho, aí eles vão me tirar do ar. Eu vou colocar Jogo dos bichos e não vou usar o bicho, porque são 25 bichos. Eu não vou usar os bichos que é do Jogo do Bicho. Por exemplo, a onça não é do Jogo do Bicho.
15: Ah.
18: É, a galinha não é do Jogo do Bicho.
1: Ah.
18: O galo não é do Jogo. O sapo não é do Jogo do Bicho.
15: Legal.
18: Não vou usar o avestruz, porque o avestruz é do Jogo do Bicho e não é nem brasileiro. É, eu vou usar só bichos brasileiros e vou fazer o Jogo dos Bichos no meu programa.
15: Que legal.
18: E ninguém vai poder. E vou entrar na justiça e ninguém vai poder proibir. Daí a turma vai chutar, conforme acertar, ganha o prêmio. A galinha tem um prêmio, o galo tem outro prêmio.
15: Ai, que legal.
22: O galo tem no...
18: Hã?
22: Galo, galo é 50. Não
18: tem. É o 50, é galo? Então, galo, você tá fora.
17: formiga não tem.
1: É. Intervalo.
18: Formiga não tem.
15: Que belezinha.
18: Tatu não tem. Tem tatu?
22: Não.
15: Tamanduá
18: tem.
22: Tamanduá não.
18: Não tem, tamanduá.
1: Intervalo pra rede, vambora.
15: Minhoca.
18: Minhoca tem.
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0: Pablo vai falar com a gente ao vivo. Meu amigo, você fala da onde?
1: Sou da Fazenda Rio Grande, Paraná.
0: Paraná, Fazenda Rio Grande.
2: Cidade que mais cresce no estado.
0: É. Beleza. Muito bem, Pablo. Preparadíssimo aí pro nosso bexigão?
1: Espero que sim.
0: Legal. Só confirmando o valor, mestre.
3: R$1.200.
0: Alô? A avó chegou.
4: Alô? Ô, bem.
0: É o Pablo.
1: Benção, avó.
4: Você é casado, solteiro, como é que é?
1: Eu sou casado.
4: Você vai fazer sozinho ou vai fazer com a esposa?
1: Vou fazer sozinho.
4: Tá chovendo aí?
1: Tá calor, muito calor.
4: Que porcaria, viu? Boa sorte amanhã lá na Massa FM, na Sabatina, tá bom?
0: Não, não é ele, tá não. É outro Pablo.
5: É outro.
4: Boa sorte amanhã, não quero
5: Esse
4: saber.
5: Não é nem ele, nem do Arrocha.
4: Não é ele, não quero nem saber. Boa sorte.
0: Ai, ai, Pablo, é o seguinte, hein, pela sua participação, você tá levando...
5: Copo térmico personalizado Brimbeck.
0: Boa, vou soltar. Opa. O tempo. Atenção.
4: Suco de almeirão, ó.
0: Pablo, que isso, vó? Que a senhora...
4: Suco de almeirão.
5: Dá pra tomar também no copo da Brimeck.
0: Ai, a vó não tá legal.
4: Não tô, eu não quero mais falar.
5: Um remédio, vó.
0: Dois.
5: Remédio.
0: Três. Valendo. Em qual continente fica a Cordilheira dos Andes?
1: Na América do Sul.
0: Boa. Qual é o menor oceano do planeta?
1: Pacífico.
0: Boa. Não é. Pula. Qual país é o maior produtor mundial de cacau?
1: Brasil.
0: Não.
1: Argentina.
0: Também não. Pula para ganhar. Olha quem descobriu a lei da gravidade universal.
1: Newton.
0: Boa. Qual é o menor oceano do planeta? Ah!
2: Não, é o Índico, ele falou Índico.
5: Eu achava que não era o Índico também.
0: Não é.
2: Não é o Índico.
0: Não é ele.
2: Oceano, nós temos Oceano
5: Atlântico, Pacífico,
2: Índico. É. Ártico, que é o gelado, né?
0: Muito bem.
4: Glacial Ártico, Glacial Antártico.
0: Ô, Pablo, aquele abraço pra você, obrigado pela participação.
4: Amanhã.
1: Valeu, obrigado, pessoal, tudo de bom.
0: Valeu, amigão, tamo junto.
2: Nós fazendo Rio Grande, que é um sucesso, a Massa FM, é uma maravilha. Primeiro lugar no BAP, explodindo lá.
0: Que beleza.
2: Longe da primeira da segunda, vai lá.
0: E logo tem Goiânia no ar, hein?
2: Daqui a pouco tem Goiânia no ar.
5: Setembro.
2: Goiânia no ar.
0: É isso aí, somos
3: e amanhã, R$1.250.
0: Boa, mestre. Horóscopo.
5: Libra, mãezinha. Seja estratégico na sua comunicação, libriano. É hora de pensar nas palavras, evitando que o excesso de pensamentos influencie a sua ação. A cor é branca e o número de sorte é 7.
2: Reza pra Santa Casa.
5: Escorpião, pai. Planeje-se financeiramente, seu Nelson. É importante que você saiba que é prioridade...
2: Vai no mercado, só compra oferta.
5: É verdade. É importante que você saiba que o que é prioridade para administrar os seus gastos, você tem que fazer. A cor é amarela e o número de sorte é 5.
6: Daqui a pouquinho, Sagitário e Capricórnio.
0: Boa! Bem, já tem curiosidade, agora tem informação para a rede.
7: Olha, inadimplência empresarial bate recorde histórico e atinge 9 milhões de CNPJs aqui no Brasil.
2: 9 milhões?
7: É, 9 milhões.
2: Estão fechando?
7: É, de CNPJs.
2: Estão fechando. Ó, gente, você tem a Casa Bahia fechou. Bahia. 290.
5: É. Nossa.
2: Daí parece que outras redes também estão fechando bastante. É uma pena, o Brasil do desemprego está aí.
7: É, e as micro e pequenas empresas encerram essa grande maioria de devedores que juntos acumulam mais de 200 bilhões de reais em contas atrasadas do país.
2: Tem mais uma coisa, né? Agora, só para você saber, com essa mudança a partir de janeiro, você vai, por exemplo, num bar. Só para explicar para o povo como é que vai ser agora. Você vai num bar. Sei lá, você teve uma conta no bar, você, com seus amigos, gastou R$1.000. Quanto você vai pagar que ele vem com a maquininha receber? Dos R$1.000, 700 fica para o bar e 300 vai direto para a conta do governo.
5: Caramba.
2: Então, o cara do bar vai ser... O bar do bar, da lanchonete, do restaurante, vai ser muito prejudicado.
5: Sim.
2: Você vai comprar uma roupa também. Mesma coisa. A parte do governo já vai direto na maquininha, que vai ser um imposto, que vai direto para a conta do governo. Quer dizer, vai ser muito difícil para
8: o pequeno... Uma sangria, né?
2: Pequeno comerciante vai fechar, não vai ter condição de aguentar.
5: Ô, patrão, você falou das Casas Bahia, foram 298 lojas físicas. E o Grupo Mateus também fechou 28 unidades de supermercado.
2: O Grupo Mateus é muito forte no Nordeste, fortíssimo. É uma pena.
8: Aqui em São Paulo, nesse final de semana, teve uma passeata de candidatos. A Marina Cinza, ou melhor, Silva, ela estava meio mancando e apartou da turma. Chegou um cara querendo dar um pau nela.
2: Não, não pode.
7: Ela se afastou do grupo, né?
8: O cara falou, voltou a cena do crime e o cara queria pegar ela.
2: Olha, para com essas brigaiadas, essa bobagem.
8: O Tarcísio de Freitas saiu em defesa da Marina.
2: Olha, eu acho, gente, por favor, vamos parar de briga. Esse negócio de briga é bobagem política. Vai lá, vota no seu candidato. Cada um vota num candidato que acha que deve votar. Para
5: São os extremistas, não dá.
2: Brigar em bar, brigar com o pai, brigar com a mãe, brigar com o filho por causa de política. Pega a mão de ser burro, ninguém vai pagar tuas contas, não, cara. É você que vai ter que trabalhar, cara.
7: Verdade.
2: Sabe, eu canso de falar isso. Eu falo na televisão isso. Eu sou de... Eu tenho lado. Eu nunca fui o cara que não teve lado. Eu nunca briguei com ninguém.
5: Sim.
2: Já, por quê? Porque não vale a pena você brigar por causa de político, gente. Tenha dó, seja inteligente. Vale a pena você brigar por causa de político? Não vale. Eu já falei, tem gente que é ignorante. Ignorante é aquele que não entende a coisa. Então esse é um cara que ignora certas coisas. E tem um imbecil, que ele sabe que tá errado, mas ele vota naquele cara mesmo. Eu sou um imbecil, vou votar nele, acabou. É um imbecil e ignorante. Eu não quero que você seja nenhum dos dois.
9: Tá certo, pelo amor de Deus.
0: Aproveita para contar uma história, o nosso contador de histórias.
9: 13:30 na rádio, mais um Mirde do Brasil. 1:30 da tarde. Daqui a pouco a incrível história do homem que ouve um silêncio ensurdecedor. Vou repetir. A história do homem que ouve um silêncio ensurdecedor. A história da cobra que tem dor de cotovelo.
5: Ratinha!
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2: Está vindo aí a Estação Saudade no nosso programa.
5: Sexta-feira agora vai estrear a Estação Saudade, linda, gente. Está imperdível.
2: Olha, você que não assiste meu programa, assista nessa próxima sexta-feira. E já tá gravado, nós fizemos o Estação Saudade, lindo.
5: É muito legal. Cenas incríveis, maravilhosas.
2: E de dentro do trem,
5: né? Da Maria Fumaça.
2: Da Maria Fumaça, tudo bonito, você vai gostar.
5: Relembrando grandes momentos do programa do Patrão aí, nesses 20 e tantos anos.
0: Imperdível, sexta-feira agora. Milene, curiosidade. Isso.
10: Vamos falar agora do... daquela profissão terrível que tinha antigamente, que era a sangria. No século XIX, quando a sangria era um tratamento médico padrão para curar diversas doenças, o mercado dos coletores de sanguessugas se tornou altamente lucrativo. Sem equipamentos, os trabalhadores, que era a maioria mulheres e pessoas pobres, elas caminhavam de pernas nuas nos pântanos e lagoas lamacentas, usando seu próprio corpo como isca para atrair esses vermes, né, os sanguessugas. Depois eles sugavam o sangue delas, suficiente para ficar pesados, se soltarem, e os coletores os recolhiam para vender em grande escala para os médicos e para os hospitais, patrão.
2: Elas sugavam o sangue.
10: Olha isso. E aí elas sofriam com infecções, feridas abertas, anemia severa, por causa dessa profissão.
5: Meu Deus.
10: De coletor de sanguessuga.
2: É isso aí. Sanguessuga a gente tem hoje, mas não pega mais o sangue.
10: Isso que é dar o sangue pela profissão, né? O resto é resto.
11: Esse negócio de suga, Charles Albert.
5: Olha só, vamos falar agora uma notícia não muito boa, uma notícia triste, que hoje deixou meu coraçãozinho triste logo pela manhã.
10: De quem?
5: Hoje morreu Laura Cardoso.
10: Ah.
5: A lenda da dramaturgia aos 98 aninhos. É, ela, ela foi uma estrela, né, das novelas brasileiras. Ela, e a gente acabou de perder uma das maiores e mais longevas, né? A Laura trabalhou aí durante muitos anos. Até ultimamente agora, ano passado, ela ainda estava em cena aí. E na noite de ontem, a Laura faleceu aos 98 anos em sua residência na cidade de São Paulo. A triste notícia foi confirmada nas primeiras horas desse dia de hoje, de terça-feira, pelo perfil oficial da veterana nas redes sociais. Espaço administrado pelos seus familiares. E de acordo com as informações preliminares, a artista teria passado mal pouco antes do óbito, sendo a causa tratada inicialmente como natural. O comunicado oficial ao público foi feito pelo bisneto da Laura, o Fernando Faria. Em uma publicação emocionante, ele homenageou a bisavó e agradeceu o carinho dos fãs. Olha que legal, gente. Hoje a TV Globo não vai passar a sessão da tarde, vai passar uma homenagem para Laura Cardoso.
0: Merecedora.
5: Merecedora demais, né?
0: Merecedora.
7: Começou com 15 anos de idade.
0: É, ela deixou...
8: Laura Cardoso era um nome artístico.
5: Isso.
8: O nome dela era Laurinda de Jesus Balerone.
0: Olha só.
5: Isso mesmo.
0: E deixou um importante legado para a cultura brasileira. Ele deixou um legado, uma história.
8: Ela começou com a TV em 1950.
5: E ela ficou mais de 8 décadas dedicada à arte.
8: É amiga da avó.
5: Amiga da avó.
10: Ah, que beleza.
4: Fica o nosso carinho.
5: Fica o nosso carinho, isso mesmo. Nossos sentimentos aos familiares, amigos.
0: Ela que é paulistana do Bexiga.
5: Do Bexiga, é isso mesmo.
0: É isso aí. Laura Cardoso. Nossos sentimentos aí a toda a família. Saudade já dela, não é?
5: Verdade.
0: Muito bem, meus amores. Intervalo. Pagando pra rede, a gente continua pra São Paulo.
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0: Muito bem, desafio para a Milene.
1: Manda!
0: Quem mandou foi a Lourdes de São Paulo, porque o baixinho não gosta de ir no hospital.
1: Porque só sai de lá quando tem alta.
3: Ela sabe tudo.
1: Porque a plantinha não foi atendida no hospital.
0: Por quê?
1: Só tinha médico de plantão.
0: Vamos pagar. Ai, Lourdes São Paulo, obrigado.
1: Beijo,
0: minha
1: Lourdes.
0: Beijo, muito
1: beijo,
0: obrigado.
1: Lourdes.
0: A ligadinha tá curtindo a gente, é Lourdes. Bom demais. Rede.
4: Ana Estela Haddad deixa o Ministério da Saúde para coordenar campanha de Lula em São Paulo. A ex-secretária se desligou da pasta federal e assumirá o comando estratégico das ações eleitorais voltadas às universidades e aos formadores de opinião na capital paulista.
2: A OAB São Paulo sugere fim de cargo vitalício no Supremo, mudanças no foro privilegiado. O relatório propõe fixar mandatos de 12 anos para os ministros, o que é muito bom, e transferir as ações penais contra parlamentares e governadores para os tribunais regionais federais. Todo o apoio OAB São Paulo.
0: Turma da Massa continua mandando aquele abraço para Rondônia, Cacoal, Rondônia, Gerson de Jesus. Ele tá curtindo a Massa FM, aquele abraço, hein?
1: Beijo, Gerson.
5: Um abraço é pra todos os cidadãos, meu.
1: Ei! Ei!
5: Escute, aqui é Corinthians, meu.
0: Tá nóis.
1: Sagitário.
3: O seu carisma está em alta, sagitariano, mas é fundamental que você evite os excessos, então seja responsável. A cor, tons fortes, e o número é 3.
1: Capricórnio.
3: Faça alguma coisa positiva para alimentar a alma capricorniana. O dia pede mais reflexão e introspecção. A cor é preta e o número de sorte é 1.
1: Aquário.
3: Em meio a tantos compromissos sociais, não deixe de pensar em você, aquariano. É importante que você seja mais seletivo nas amizades. Cor é verde e o número de sorte 11.
1: Peixe.
3: Evite se arriscar demais, pisciano. Do contrário, correrá risco de aparecer imprudente diante dos amigos de trabalho. A terça-feira te ajuda a se aproximar de pessoas importantes, mas não force situações para não se prejudicar. A cor é azul e o número de sorte é 12.
0: As previsões voltam amanhã.
1: Pisciano. Por que falar pisciano? Porque é peixe de piscina?
3: Eu terminei de falar, vocês ouviram que ela tava falando assim... Pisciano, ela já começou a falar e pensar.
0: Ela fica pensando, fica ela pensando.
3: Fica.
0: Meus amores, daqui a pouquinho tem Zaelinho de Pelúcia.
2: Canjica.
0: Já.
2: Quero participar.
0: É, canjica branca. Canjica branca,
1: tem que escrever.
0: É o produto premiado de hoje. Todo dia vai ter um produto diferente. Legal. Curiosidade.
1: Em 2004, o milionário Sérvio Borislav Milik, ele gastou uma fortuna para erguer uma estátua de bronze realista dele mesmo. Era em tamanho real, no centro da sua cidade natal.
0: Sim.
1: E o objetivo dele era bizarro. Ele queria descobrir o que as pessoas realmente pensavam dele. Ele sofreu com a desconfiança de quem se aproximava por interesse, sabe? Então ele começou a se disfarçar com roupas velhas de idoso ou mendigo para sentar-se num banco ao lado da estátua. Aí ele passava horas escutando as reações, os comentários maldosos, as fofocas dos pedestres. E ele usava as críticas que ele ouvia para testar a lealdade de seus conhecidos e selecionar quem era amigo de verdade dele. Eu acho que o patrão devia fazer uma estátua dele.
2: Eu fiz uma matéria parecida com essa.
1: Lá
2: em Paranavaí, um cara comprou caixão e túmulo e fez o túmulo. Dia de finado, ele ia lá e ficava sentado esperando a turma falar, ah, quem é esse velho aqui? Ele ficava vendo os comentários.
4: Aí ele falava, eu sou o dono aqui.
2: Calma que eu não morri ainda.
6: É energia ruim.
1: Ele forjava a morte dele?
2: Não, ele comprou o túmulo e o caixão. Deixou pronto. E esperou a morte. É que nem o cara que queria comer bolinho de pão de queijo ontem.
1: Aqui, a avó falou, depois do enterro só.
2: Do velório.
1: Você perdeu, vó. Pusesse em gasolina que falou que o senhorzinho queria comer pão de queijo, aí a menina falou, a avó falou que é só depois do seu enterro.
2: É pro velório.
0: Ai, ai.
6: Que horror.
0: Mas não esquenta a cabeça não, vó, que a senhora vai durar muito ainda, viu?
6: Aí eu vou mesmo.
0: Ela vai viver muito ainda. Eita, meu Deus.
3: Olha só, deixa eu mandar um beijo aqui pra Genilda, um beijo GG que tá ouvindo a gente. Vou falar agora da Sabrina Sato, que marcou a chegada do sexto mês de gestação com um registro feito durante a rotina de exercícios. Ontem, a apresentadora publicou nos stories uma foto diante do espelho de um centro de treinamento e refletiu sobre a nova fase que está vivendo. Ela estava usando um conjuntinho esportivo azul e ela mostrou a barriga, que já está em evidência, a barriguinha dela, e falou que ela tem sentido na gravidez, que ela está com uma gravidez maravilhosa, entrando no sexto mês de gestação, se sentindo muito forte, saudável, feliz. Ela disse que está se sentindo ótima e que é uma bênção poder viver esse momento assim. A Sabrina, que sempre se cuidou muito, bastante, né? Faz atividade física, tem uma alimentação regrada. Então tá com uma gravidez super saudável e curtindo horrores.
0: Que beleza, tem que curtir.
3: Bom, né?
0: Muito esse momento, hein? Vamos lá, quem mais abraço? O Luiz Fernando Padilha, de Canoinha, Santa Catarina, mandou uma mensagem, tá ligado com a gente, aquele abraço. Tem a Margarete Rodal, Caxias do Sul, também curtindo o melhor programa do seu horário de almoço.
4: Moraes autoriza atendimento odontológico a Bolsonaro sob rigoroso sigilo. O ministro do Supremo barrou pedido para consulta com a nora do ex-presidente, determinando que o procedimento ocorra no Centro Médico da Polícia Militar no Distrito Federal.
2: O presidente do TSE reuniu 80 diplomatas para demonstrar a segurança nas urnas. Cássio Nunes detalhou o funcionamento do sistema eleitoral a representantes estrangeiros em Brasília e mostrou como é que funciona inteligência artificial, falando sobre comentários de conteúdos falsos. É para a turma confiar nas urnas, só que é à toa, porque ninguém confia.
5: Ai, ai, ai, ai.
0: É
5: ai.
0: Difícil. A cara do vovô.
5: Eu acho que o Ulisses Guimarães deveria ficar de olho nisso aí.
0: O vovô.
5: Ulisses Guimarães é meu amigo.
4: É o pai das diretas, né?
5: Ele fez a Constituição de 88. Eu sei que ele tá de olho, eu sei isso.
0: Tá de olho.
4: Tá de olho.
0: Tá. Sim.
4: Será que ele tá de olho mesmo com o olho fechado?
5: Nossa!
4: Com o olho fechado, que ele tá de olho?
5: Que sutil, né? Por quê? Por quê com o olho fechado?
3: Gente, já... o papo dos dois é sensacional. Por quê?
0: É demais.
4: Sabe por quê? Porque ele tava com a esposa, não tava no aeronave?
5: Não.
0: No helicóptero?
4: Caiu, acho que no mar, não foi? E aí ninguém achou mais.
5: Nossa, você vê que ele
4: fechou o olho.
5: É suave, né? Caiu o helicóptero, ninguém achou mais.
0: Fetiche com essas coisas, né?
5: Ele fica.
4: Libido, né? Fica arrepiado.
5: É libido. Ele fica louco.
0: Fica. Meus amores, é o seguinte, hoje no Tamo Junto e Misturado, a partir das 19 horas aqui na Massa FM, tem Stop. 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
0: E qual o valor acumulado?
2: mil.
1: 9 mil. 10 mil.
0: Eu uso. 9.400 reais.
7: Eu uso isso aí.
1: Você usa o quê?
7: Stop. A calça do Stop é a melhor que tem.
0: Stop.
1: Não é essa calça.
0: 9.400 reais hoje, a partir das 7 horas da noite.
2: Caiu a calça do vovô, Beth.
3: Caiu a calça do vovô, gente.
7: Não, acho que o Silvio que puxou, tadinho, igual a Patrícia
3: será?
7: Falou. Patrícia falou no ar, ó, meu pai que puxou, acho que
3: e
7: foi.
3: E ele ficou tão sem graça, Chicão.
0: Eu acho que o Silvio tava lá no estúdio e puxou a calça.
7: A Patrícia falou isso.
0: É, provavelmente.
7: Ela falou.
0: Meus amores, agora tem o resultado, Zaelinho de Pelúcia.
1: Opa, quem ganhou?
0: Galera que mandou mensagem com o produto premiado Canjica, Canjica Branca, atenção. Quem lá, acaba de ganhar, vai ganhar o Zaelinho de Pelúcia. Final do telefone 2562 é o Igor Dutra. Parabéns, Igor Dutra ganha o primeiro Zaelinho de Pelúcia. Essa semana tem mais,
1: legal.
0: É só o primeiro.
1: Parabéns,
0: é só o primeiro.
1: Igor.
0: Valeu, Igor. A produção vai entrar em contato com você, hein? Milene, beijo.
1: Beijo.
0: Valeu, mestre.
2: Até amanhã.
0: Bailarino.
8: Beijo amanhã, Pablo Marçal. O negócio vai pegar.
3: Isso
8: eu não quero mesmo. Nem ver.
3: Vai. É o meio-dia às duas.
0: Bete.
3: Beijo até amanhã, se Deus quiser.
0: Valeu, Sombra.
4: Um abraço, até amanhã.
0: Valeu, Brasil. Obrigado pelo carinho, hein?

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0: E aí, gente linda, tudo beleza? Boa tarde, tudo tranquilo por aí? Maravilha, tá começando mais uma tarde gostosa nesta terça-feira e a gente já começa com um monte de presente pra você, né? Já pra começar de cara, você mais três amigos curtindo, Beto Carreiro, pense num lugar bacana pra ter aventura, hein? Maior parque temático da América Latina, são mais de 100 atrações pra todas as idades, tem montanha russa radical, tem show ao vivo, áreas temáticas, zoológico, brinquedo pra família inteira, enfim, tá a fim de ir? Manda mensagem pra cá. 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Ou seja, minha gente, presente é o que não falta na rádio, que é número 1 no Ibope em Curitiba, hein? Agora é só participar, porque nós somos número 1, porque temos os ouvintes número 1. Manda mensagem pra cá, tá? 3297-3297, nome, seu bairro, o que é que você tá fazendo, pede música, manda abraço, porque tá no ar a tarde mais gostosa de Curitiba e a gente começa bem demais com Jorge Matheus, voa, beija-flor, Massa FM, a minha rádio é massa, primeiro lugar no Ibope.

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1: Ela gosta demais do chapéu.
0: Ei, Nando Moreno.
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0: Massa FM, a minha rádio é massa, primeiro lugar no Ibope, Ana Castela, é que eu não te esqueci, mas não é pra esquecer mesmo, é pra lembrar que a Massa é primeiro lugar, que tem os melhores prêmios, que tem muita coisa bacana pra rolar, e lembrar você também que os shows, os melhores, a gente passa por aqui, na Massa, claro. E quando a gente fala de show grande, a gente lembra dela também. 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

0: Márcia FM, a minha rádio é Márcia, primeiro lugar do Ibope, Sabrina Seleguinha, independente emocional, é. Oi, Mauri, boa tarde, tudo bem? Tô passando aqui para registrar a audiência, confirmar, viu? É a Elizabeth Lourdes, ela é do Alto Boqueirão, tá ligada com a gente, obrigado. Olha aí, ó, o André Santos do Boqueirão, quero concorrer ao passaporte com o Beto Carreiro, boa, garoto, tá concorrendo já, tá bom? Aliás, assim, ó, vou dizer uma coisa, às vezes a gente não consegue ler, claro, e não tem como ler todas as mensagens que chegam, né? Só para vocês terem uma ideia, de não lidas agora tem 1.800, ou seja, não vou conseguir mais de jeito nenhum, né? Então, assim, ó, mas mandou a mensagem, mesmo que a gente não responda, mesmo que a gente não veja, não dê resposta, não coloque no ar, não importa, mandou no WhatsApp da Massa, já tá concorrendo, está apto a participar. Então, boa sorte pra vocês, tá bom? E áudio também pode? Mas claro que pode, ó, faz aqui, igual a galera aqui, ó, fica à vontade.
1: Fala, Mauri, boa
0: Falo.
1: Tarde.
0: Boa tarde.
1: Fernando aqui do Campo Comprido, passando pra confirmar a audiência. E já tô de olho aí nos ingressos aí do Beto Carreiro.
0: Ah, quem não, né? Um
1: abraço, a minha rádio é massa.
0: Valeu, garoto, um abraço pra você, boa sorte aí, tá bom? Tá concorrendo sim.
2: Boa tarde, Amaury.
0: Boa tarde.
2: Ligadinha aqui na Rádio Massa, que gostaria de participar de todos os sorteios.
0: Já está participando de todos eles, boa sorte também.
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Mas FM, a minha rádio é Márcio Wesley Safadão com o Rei Vaqueiro Displicente. 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
16: Mas FM 21 para as 3. Todo dia.

0: Mas FM, a minha rádio é Massa Zezé de Camargo, irmão da Lua e amigo das estrelas. Música linda, hein? Ah, garo. Ó, aqui, ó. Quem tem recado pra falar comigo, fala agora, ó. Fale.
1: Boa tarde, Márcio.
0: Oi.
1: Tô limpando a casa, dando uma passadinha.
0: Isto.
1: Confirmar minha audiência na Massa.
0: Obrigado.
1: Sou Márcia do Bairro Alto. A minha rádio é Massa.
0: Eu é a Márcia na Massa. E a Márcia na Márcia. Digo, enfim, tamo junto. É ou não é? Oi, Maurinho, boa tarde. Tô saindo do... Ah, não acredito. Ah, rapaz, que milagre. Mas isso aqui é uma coisa do além. Ah, meu amigão, gente boa demais. O Andrei, motorista. Tô saindo da Santa Casa. Ó, tá tudo bem com o fígado. Não sei como. Não sei como, mas tá tudo bem. Que bom, né, meu irmão? Já dá pra tomar uma pra comemorar, então, é ou não é?
2: Boa tarde, Amorim.
0: Oi!
2: Quero participar dos sorteios.
0: Claro, já tá.
2: Para levar meu filho no Beto Carreiro em setembro.
0: Bem. Boa
2: aqui
0: sorte.
2: Na minha casa, só Massa FM.
0: Valeu, queridona!
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0: Massa FM, a minha rádio é massa. Primeiro lugar do Ibope, Marcos e Belucci. Pena que você já namora. E você, tá namorando os ingressos também? Por quê? Ó.
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0: vai levar você. Você vai cantar essa com eles, tenho certeza, ao vivo, no dia 18 de setembro, no Teatro Positivo. Mais um espetáculo daqueles emocionantes. E esse é pra comemorar a turnê de 18 anos de carreira, hein? Uma noite muito massa com os maiores sucessos da dupla. 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Se o show é bom, a rádio é massa, meu irmão.
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0: E olha, eu vou falar agora de coisa boa, viu? Prestem atenção, porque é o seguinte, meus queridos. Olha, as chuvas acima da média, a gente não gosta muito, mas ajudaram a reduzir a intensidade da seca no Paraná, verdade? Segundo o levantamento divulgado ontem, apenas as estações meteorológicas de Antonina, Cerro Azul, Guaratuba e Guaraqueçaba registraram volumes abaixo da média histórica. O cenário representa uma melhora em relação aos meses anteriores, quando a estiagem atingia aí áreas de maiores probabilidades do estado. Agora, os dados reforçam a importância das chuvas recentes para a recuperação da umidade do solo, viu? É coisa boa, né? Às vezes a gente não gosta, mas tem que chover, viu? E Curitiba já começa a ganhar um toque de amarelo com a florada dos ipês. E é lindo, né? As árvores em bairros como Jardim das Américas, Macaxeri, Juvevê, Uberaba, Gabirutuba, Centro Cívico e Jardim Botânico já estão floridas e lindas. A florada deve atingir o seu auge em setembro e seguir até o final do mês. A capital tem cerca de 70 mil árvores de ipês amarelos espalhados pelas ruas e também pelas praças da cidade.
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0: Massa FM, a minha rádio é Massa Bruno Barreto e a Texana 37 desfilando por essa tarde de terça-feira aqui na tarde mais gostosa do Rádio Curitiba, na tarde da massa. E ó, quero lembrar você, hein? Não esquece não que daqui a pouquinho, pertinho das 4 horas da tarde, tem resultado já de presente. É, você pode levar ingressos, você mais 3 amigos lá no Beto Carreiro World por conta da Massa FM, presentaço, né?
1: Tarde, Maurício.
0: Tarde.
1: Tá bom?
0: Eu tô.
1: É o Robson da Branche.
0: O Robson.
1: Quero participar dos sorteios aí, positivo.
0: Já tá. Positivo, meu querido. Um abraço pra você, boa sorte aí, Robson. Já tá concorrendo sim, tá bom, meu irmão? É o que eu falo. Mandou mensagem, tá concorrendo.
2: Boa tarde, amor.
0: Boa tarde.
2: Ligadinha aqui na Rádio Massa, que gostaria de participar de todos os sorteios.
0: Olha aí, essa aí não tá fraca, ela quer tudo, né? É, boa sorte.
3: Fala, Maurício. Boa tarde. Aqui é Valdemar, motorista.
0: Ô, Valdemar.
3: Do Alto Porqueirão. Ligadinho na Rádio
0: Massa,
3: meu amigo. Uma ótima tarde pra você, Maurício.
0: Pra você também, Valdemar, um abraço enorme, meu irmão.
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0: Massa FM, a minha rádio é massa. Tá aí, você gostou, né? Eu também gostei demais dessa música, hein? Flash, Lucas e Igor. Olha quem tá ligado com a gente aqui, ó. O Antônio tá ligadão com a gente. Obrigado pelo carinho, meu irmão. Um abraço enorme pra você, tá bom? Ricardo tá lá no Moçunguetes, que tá agora preparando pra ir pra aula. Já, Macau, aula? Essas horas, mano? Ah, tá. É aula de... É autoescola, então tá bom, Chico falou, ué, só se fartou a primeira aula, né? Então tá bom. Meu querido, um abraço enorme pra você, daqui a pouco tem mais, hein, gente? Segura aí! 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

0: Massa FM, a minha rádio é massa. Primeiro lugar do Ibope, Edson e Hudson. Fala, fala mesmo. Fala com a gente aí. Alô!
1: Fala, galera da massa. Aqui é a Karen de São José dos Pinhais, fazendo entrega aqui. E sempre ligada na massa. Quero concorrer aos ingressos do Beto Carreiro, hein?
0: Muito bem.
1: Obrigada, abraço. A massa é a melhor.
0: Valeu, querido. Um beijo enorme pra você. Obrigado pelo carinho da audiência aí, tá?
2: Boa tarde, Mauri. Tudo bem? Aqui é Paulo Dias, da Fazenda Rio
0: Fala,
2: Verde.
0: Paulão.
2: Quero participar desse sorteio. Se puder, toca uma música pra nós, fazendo um favor. Do Zezé de Camargo Luciano, qualquer uma.
0: Boa.
2: Abraço.
0: Valeu, campeão. Um abraço pra você também. Daqui a pouco rola assim, tá bom? Aliás, se quiserem pedir música, pode, porque, ó, 5 horas da tarde tem as mais pedidas. E aí você que ajuda a fazer a programação da massa, tá?
3: Oi, Demori. Oi. Tô ligado na Rádio Massa. Hoje eu faço mais um ano de vida, meu aniversário.
0: Parabéns.
3: Me manda um beijo, um abraço na rádio.
0: Claro. Um abraço enorme, em nome de toda a equipe aqui pra você.
3: E quero participar em sorteios. Somente desde uma pizza. Adoraria.
0: Tá bom, queridona. Tá concorrendo sim. Boa sorte, viu?
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0: Massa FM, a minha rádio é massa, primeiro lugar no Ibope. Kleber e Cauã, mil adjetivos. E falar em adjetivo, a gente fala de coisa boa. E falou em coisa boa, a gente lembra do quê? Ouvindo a massa, de música boa. E música boa é com essa mulher aqui, ó. É, gente, tem artista que faz sucesso, né? Agora existem aqueles que... ah, que se tornam lendas. Lendas da nossa música brasileira. E essa mulher é uma delas, a Marrom, Alcione. Há mais de 5 décadas, ela é a nossa eterna rainha do samba, emocionando o público com essa voz inconfundível, forte, potente. Interpretações que ninguém faz igual ela, não. Ah, é. E outra, repertórios de clássicos que todo mundo conhece e que atravessam gerações. 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
22: Massa FM, faltando 21 para as 4.

0: Rádio FM, minha rádio é massa. Mari Fernandes, telefone sem fio.
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0: Massa FM, a minha rádio é massa, primeiro lugar no Ibop. Gustavo Lima, bala alojada. E chegou a hora de saber quem se deu bem. Bom, você mandou mensagem, mandou um recado, mandou áudio. Ah, então boa sorte, vai que é você. Vamos descobrir? Que rufem os tambores. Quem se deu bem, vai no Beto Carreiro World com mais três amigos. Sabe quem é, quem é, quem é? Ela mora no sítio cercado, final do telefone 6814. O nome é Marielle Cristina Gomini da Silva. Parabéns! Se deu bem, hein, minha filha? Se deu bem. Bom, daqui a pouquinho vai começar o Massa dos 10, mas também daqui a pouco, sabe o que, que tem? Outro resultado é do voucher da Gina Pizza, que leva você, mais alguém, para saborear aquela pizza doce, salgada. Rapaz, pratos quentes, sobremesa e até sorvete. E aquela Air Fryer Philco 6,5 litros, o resultado no dia 28. Então, boa sorte para você e permanece aí, ligadão na massa, ligadão na líder, segue a líder.
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0: Ih, rapaz, tô vendo aqui que um ciclone extratropical deve se formar sobre o sul do Brasil a partir desta quinta-feira, viu? No Paraná, o sistema pode provocar chuva forte e rajadas de vento de até 100 km por hora, principalmente no oeste e sudoeste do estado. Na sexta-feira, uma frente fria derruba as temperaturas com mínimas abaixo dos 10 graus em várias regiões, inclusive Curitiba. O frio deve continuar durante todo o final de semana. Só porque eu tô de folga, viu? Vou ter que falar. Olha, estão abertas as inscrições para programas de voluntariado ambiental no Paraná. As oportunidades são oferecidas pelo Instituto Água e Terra, o IAT, e permite atuar em unidades de conservação ou cuidado temporário de animais silvestres. Que legal, né? No programa VOU, os voluntários podem colaborar com ações de conservação, educação ambiental e também manutenção de áreas protegidas.
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0: Eita, é hora de eu dar um oi pro meu amigo Will. Terçou, Will. Tudo bem por aí, meu querido?
3: Oi, oi, Amaury. Boa tarde pra você. Boa tarde pro ouvinte da Massa. Uma boa terça-feira. Amaury, tô chegando por aqui com informações da BR-277. Trânsito ainda totalmente bloqueado na Serra do Mar. Mais cedo houve uma gravíssima ocorrência na altura do quilômetro 41. Por enquanto, não tem perspectiva de liberação parcial ou total da rodovia. Então fica o alerta pro nosso ouvinte. 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

A minha rádio é massa, primeiro lugar do Ibope. Vamos começar. É, a partir de agora você anotando tudo direitinho, 10 músicas na sequência, porque tá valendo pra você, sabe o quê? Aquele iPhone 17 preto maravilhoso, 256 GB, meu Deus do céu, sonho de consumo da galera. É, e pra participar, o que tem que fazer, Mauri? Ué, anota as 10 músicas direitinho, tá? E depois manda pra cá, né? 3297-3297. O resultado no dia 5 de setembro. Boa sorte pra você. Vamos rolar por aqui, Diego Vitor Hugo. Vai ter Marília Mendonça. E vai ter Elis Just. E a gente começa bem demais com o Talismã de Leandro Leonardo. 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

Massa FM, a minha rádio é massa, primeiro lugar no Ibope, tá aí o Zenete Cristiano com a cadeira cativa, rolando por aqui, você anotou? Ah, então tá bom, porque a gente dá sequência no nosso Massa das 10, trazendo agora Hugo e Guilherme Vazula Braquiara. Tem que anotar direitinho, porque ó, dia 5 de setembro, tem resultado desse presentão iPhone 17e preto, coisa mais linda!

0: Massa FM, minha rádio é massa. Primeiro lugar no Ibope, Jorge e Matheus, Tempo ao Tempo. É, e dessa maneira fechamos essa edição de terça-feira à tarde aqui na Massa das 10. É, meus queridos, amanhã 10 horas da manhã tem mais uma edição, você tem que anotar tudo, viu? E quanto mais edições você anotar, maior a sua chance, né? Quanto mais edições, mais aumenta a sua chance. Então, manda pra cá agora a sequência, tá? 3297-3297, o resultado desse iPhone 17. É no dia 5 de setembro. Bobeia não, dá tempo bastante de anotar, né? Então, boa sorte pra você. Por hoje é só, pessoal.
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1: Ah, vou eu chamar meu amigo Will pra saber como é que tá agora o trânsito nesse momento, depois do nosso Massa da D10.
2: Amauri, tô de volta aqui na Massa agora com informações ali da região do Santa Quitéria. Lembro que tem um bloqueio total ali na Artur Bernardes, entre ali a João Alencar Guimarães até a Major França Gomes. Por isso, pro motorista não ficar tanto tempo parado, já vale desviar ali a partir da jornalista Caio Machado pela rua Coronel Ayrton Plaisan e economizar alguns minutos. 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
1: 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Massa FM, 22 para as 5. Gostou?

0: Márcia FM, minha rádio é Márcia, primeiro lugar no Ibope. Mariana e Matheus, receita. E a receita pra ganhar presente é o quê? Ah, é ficar ligado na massa, ó. Quem se deu bem, vai lá na Dina Pizza. Ah, coisa boa, rapaz. Saborear o buffet da Dina Pizza. Ó, pizza doce, salgada. 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Ah, e até sorvete. 5 horas da tarde falando um negócio desse que chega dá água na boca. Não dá não, fala sério. Quem se deu bem foi Ariane Rezende. Aí, Ariane. Se deu bem, Ariane. Ariane mora no Campo do Santana, final do telefone 0897. Parabéns, viu? Ah, a produção vai entrar em contato com você pra você ir lá na Dina saborear todos esses sabores. Se sobrar um tempinho, traz um pedaço pra nós.
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0: E vamos bater papo aqui, gente. Vamos falar sobre isso aqui que eu vou dizer pra você, hein? Atenção, atenção, motoristas, que circulam aí pelo centro de Curitiba. Um trecho da Via Lenta, na Rua 7 de Setembro, vai ficar fechado definitivamente a partir de hoje. As ruas entre a Barão do Rio Branco e a Lourenço Pinto, na região da Praça Eufrásio Correia, vão fechar. O espaço vai dar lugar a um calçadão com área para pedestres, ciclovia, arborização e melhorias na acessibilidade. Que legal, né? Com a mudança, bom, quem segue em direção à Praça do Japão vai ter um desvio aí. Vai ter que fazer pela Barão do Rio Branco, Visconde de Guarapuava ou ainda pela Lourenço Pinto. E começou ontem o treinamento dos mesários que vão trabalhar nas eleições 2026 aqui no Paraná, hein? Cerca de 110 mil mesários e outros 38 mil colaboradores foram convocados pelo TRE. A capacitação é obrigatória e pode ser feita presencialmente ou pela internet, conforme a orientação recebida na convocação. O TRE lembra que, com o treinamento, também garante para as pessoas o direito de 2 dias de folgas, além de benefícios previstos para quem trabalha nas eleições.
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0: É, Will, fala comigo, como é que tá o trânsito agora, 5 horas da tarde quase, hein?
3: Bora lá, Mauri, agora com informações da Getúlio Vargas, trânsito complicado ali no cruzamento com a Via Rápida que liga o Pinheirinho até o centro e também no cruzamento com a Marechal Floriano Peixoto. Devido ao excesso de veículos, vale se desviar pela Silva Jardim e pra quem tá na Via Rápida, já vale desviar ali pela Rua Brasília e Tiberê. 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
0: Ei, coisa boa, senhoras e senhores, amigos e amigas, meninos e meninas. Chegou a hora de você ajudar na programação da Massa FM, sim. Você vai dizer seu nome, seu bairro, a música que você quer ouvir e pra quem que você oferece. Tá no ar a partir de agora as mais pedidas e a gente já começa demais arrebentando com rosas, versos e vinhos. Eita! Gustavo Lima chegando, embaixador! 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

0: Márcia FM, a minha rádio é Márcia Maurício Eduardo, solteira no mundo. E agora vamos atender o pedido. E um pedido não, hein? Pedido do Gustavo. Tá ligadinho com a gente lá no Xaxim e pediu pra mandar pra mãe dele, a dona Isaura, Bruno e Marrone, que ela ama programa de fim de semana. Ô, dona Isaura, aumenta o volume aí, você tá na massa?
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0: Massa FM, a minha rádio é Massa Michel Teló e a roça vence. Boa, né? Bom, vamos pro intervalo, a gente volta rapidinho. Por quê? Porque as mais pedidas seguem por aqui.
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0: Deixa eu bater um papo direto com ele, quero saber do Will como é que tá agora o trânsito.
2: A Mauri, com a notícia do dia, a BR-277 ainda segue totalmente bloqueada em direção ao nosso litoral. Já são mais de 20 quilômetros de fila. Por isso, quem tá por Curitiba, a dica ainda é adiar um pouco a viagem, ou então utilizar ali a BR-376 até a região de Guaratuba e depois ali fazer a travessia pela ponte de Guaratuba até Matinhos. 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

0: Massa FM, a minha rádio é Massa. Natanzinho Lima, até quando você quiser, mas tá aqui pra isso mesmo, é ou não é? Vamos lá atender pedido musical, a galera ligando, participando, pedindo música, mandando abraço. Eita, Lele, fala, garoto!
1: Fala, Maurício Santos, sou o Petrus do Novo Mundo.
0: Tudo bom?
1: Entre as mais pedidas aí, será que tem a do Gustavo Mioto? Pedido de socorro?
0: Claro!
1: Valeu, Maurinho, Rádio Massa.
0: Valeu, campeão, um abraço pra você, tá rolando!
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0: Mas FM, Ed Brito com Samuel Rosa, toda mulher ligada aqui na massa. É, primeiro lugar do Ibope, bom demais, né? A gente vai pro intervalo rapidinho e a gente volta com essa aqui. Olha que musicão, rapaz.
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2: Lá vou eu chamar ele mais uma vez, Will.
3: Bora lá, Mauri, com informações da Avenida Iguaçu. Trânsito bastante complicado ali no acesso para Artur Bernardes. São quase 20 minutos para passar pelo trecho de menos de 1 quilômetro. Isso devido ao excesso de veículos e às obras ali na região do Santa Quitéria. A 7 de setembro também está congestionada, mas pode sim ser uma alternativa de desvio. 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
20: 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Gostou?

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2: Existe uma teoria que se chama 90-10, onde uma pessoa tem 90% daquilo que você procura em alguém, só que você foca naqueles 10% que falta. Aí você sai pra rua, se aventura, e realmente você encontra aqueles 10%, mas não se deu conta que perdeu os 90%.

0: Massa FM, a minha rádio é massa. Primeiro lugar do Ibope, Edson e Hudson. Não tem dia, não tem hora, não mesmo. É o dia inteiro ligado na massa. Deixa eu mandar um beijo aqui pra Edna, tá ligado com a gente. No Moçungue pediu Henrique e Juliano seu perfil. Bora, Edna.
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0: Mas FM, a minha rádio é massa. Primeiro lugar no Ibope, Kawane Lawane. Ó, solteiro superado. Nós vamos pro intervalo e já já tem Giro Massa começando.
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0: Deixa eu bater um papo com o Will agora, saber como é que tá agora, nesse momento, a BR, Will.
3: Amori, bora falar da BR-116, como de costume, neste horário, o trânsito mais intenso lá na região da Ceasa, para quem vai acessar a linha verde, devido ao excesso de veículos. Por isso, motorista, você que tá pela rodovia, já desvie por dentro do Bará. O vereador Ângelo Burbello e depois a Nicola Pelanda tem fluxo massa. 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
0: Massa FM 6 em ponto.
1: Programa não recomendado para menores de 12 anos.

0: Sim, senhoras e senhores, estamos chegando com o Giro Massa e hoje o time está completo, hã? Hã? Mas, credo, Marinho, meu garoto, como é que você tá?
1: Ótimo, graças a Deus.
0: Maravilha, beleza. Chegando. É, Noronha, e aí?
2: Tudo como é que você tá, meu garoto?
0: Eu tô bem, tô bem. Não. Onde a gente sentiu sua falta, viu, Ender?
3: Pois eu não senti de vocês.
0: Ai, que nojento que ele é, viu como é que é?
3: É, nossa.
0: Também você foi. A gente quer agradar, não adianta.
3: No moral, olha aí, ó.
0: Bem feito pra mim. Viu?
3: Muito boa tarde.
0: Falando bem dele.
3: Ricas do Under 9. Calma. Já deu fogo no microfone aberto hoje fora do ar.
0: Capaz.
2: Ah, é? Não, é. Você vai contar nos bastidores
3: pra mais essa?
0: Ah, não.
3: Quase é um... Nossa, mãe do céu.
2: Ah, não, vai contar.
3: O dia que tiver câmera no microfone aberto...
0: Não é o cara da... live. A pergunta, não é o rapaz da Ilha da Fantasia?
3: Não é o... Por incrível que pareça, o Tatu não incomodou hoje.
1: Porque normalmente ele é o pivô
0: do... Não,
3: ele é o coisa ruim, mas não foi. Coisas ricas, maravilhas estar com vocês nessa tarde maravilhosa de terça-feira.
0: Muito bem, senhoras e senhores, vamos para os destaques de hoje.
1: Bora lá, minha gente. Começa treinamento de mesários no TRE Paraná. Boa.
3: Vamos falar do Carnaval 2027, Grande Rio, já tem gente que vai substituir Virgínia Fonseca.
2: Boa, hoje tem nossa agenda Libertadores, Sul-Americana e a reviravolta no Memphis Depay.
0: Olha aí.
2: Renovou o contrato com o Corinthians.
0: O quê?
2: Por que será que ele renovou?
0: Muito bem, vamos saber daqui a pouco.
2: Todos os detalhes.
0: E agora ele, ó.
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0: Marinho, qual é a boa pra hoje?
1: Ó, tá rolando esse veranico aí, né? Tá todo mundo... Aí o povo reclama de tudo, né? Impressionante, difícil de agradar, né?
0: Não adianta.
1: Faz frio, a turma reclama. Faz calor. Ai, meu Deus do céu.
0: Tá demais.
1: Onde é assim? Cadê o inverno? Cadê o inverno? Então a gente quer saber o seguinte, ó. Você, né, que tá ouvindo a gente hoje, qual é o melhor programa pra esse clima?
0: Boa.
1: Pra essa temperatura que tá aí? Boa. Essa temperatura agradável. O que que é? Tomar um chopinho... né? E aí tomar um sorvete, aqueles lá que são mais macios, né? Que nem nós estávamos falando.
3: Americano?
1: Ontem. Não, os caboclos que são mais macios, de repente tomar um açaí, né? Que os caras...
0: Vamos
1: tomar um açaí.
0: Granola.
1: Exatamente.
2: Uma limonada suíça.
1: Limonada suíça.
2: Leite condensado.
1: Conta pra nós, qual é o programa ideal
0: para
1: esse calorzinho que fez agora?
0: Já viu? Muito bem. Tá no ar o Giro Massa. E manda a resposta aí, ó. 3297-3297.

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1: Márcia FM, a minha rádio é massa. Eu vou te falar uma parada, não é fácil, hein, gaiteiro?
2: Olha só, cata essa. Anitta está de volta a Marquês de Sapucaí. A cantora será a nova rainha de bateria da Grande Rio no Carnaval 2027. Segundo informações aí, o anúncio oficial está previsto para o próximo sábado, dia 22. A escolha aconteceu poucos dias depois da saída de Virgínia Fonseca do cargo. A influenciadora deixou o posto na última quarta-feira, abrindo espaço para a escola de a Duque de Caxias aí na Baixada Fluminense. Então, Anitta, eles foram atrás da Paula Oliveira, ela falou não vou mais pro Carnaval, 27 não quero. Foram atrás da Ivete Sangalo, a Ivete Sangalo também não quis, fecharam com Anitta, Carnaval 2027.
3: Você que comentou esses dias que pra mulher ser a rainha de bateria,
2: né? Tem que ser pago,
3: né? Ela tem que pagar
2: um... Ah, é? Tem, não é de graça.
1: Não sabia?
2: Esse posto não é de graça.
3: A Anitta pagou quanto, será?
2: Não, depois vaza, daqui mais umas semanas vaza o valor que paga.
3: E o negócio da Cariúcha, que ela tava procurando uma escola de samba
2: também. Tava, não deu certo, agora o programa dela vai voltar a ser ao vivo, às quartas-feiras na Rede TV, pra ver se consegue pegar o público novamente. Tá bem fraco.
3: Mas nenhuma escola de samba quis a Cariúcha?
2: Não, eles até querem, mas o posto que ela quer, ela quer ser rainha de bateria. Rainha de bateria só quem paga.
3: Não, eu vou fazer um apelo aqui pros nossos amigos da Mocidade Azul, aqui de Curitiba. Ah, namorados do samba, qual que é a outra?
1: Sapolândia.
3: Leões
1: de Ouro. Leões
3: de Ouro. Gente, a Cariúcha tá também doida pra pular o Carnaval em algum lugar aí, quer ser rainha de bateria.
2: Traz ela.
3: Tá à disposição.
4: E me parece, Marinho, que lá em Taquaritinga também a batata doce lá também tá sem rainha, cara.
2: E é grande,
4: em
2: São Paulo.
4: E é grande. E é grande o Carnaval de Taquaritinga. A batata doce tá sem rainha lá, hein?
1: Óbvio.
2: Aí, Cariúcha.
3: Ó, a oportunidade.
2: Ela quer escolher ainda o lugar que ela quer.
1: Meu Deus do céu. Ai, rapaziada, eu vou dizer pra você, viu? Não é fácil nessa vida, cara. Ó, chegaram algumas respostas, vamos ver o que o povo falou pra gente hoje aí, ó.
5: Fala, Mauri!
2: Que isso?
5: Seu Luz e Campo Largo,
2: fala, Mauri, com esse também.
5: Olha, ainda mais hoje que eu tô de aniversário, Mauri.
2: Parabéns.
5: 56 anos, um chopinho com a esposa.
1: Aí, ó.
5: Lá na 15, no Bar do Alemão.
2: Boa.
3: Vamos ver na 15.
5: Vamos ver se ela me dá de presente.
2: E aí, cara,
3: nem bebeu, ele já não sabe onde tá.
2: Já
3: um
2: não,
3: abraço
2: já
3: tô... pro nosso amigo, parabéns. Aí, felicidades.
2: Boa.
3: E é uma boa escolha, né? Ir lá tomar um submarino no bairro do Alemão e comer
1: aí
3: uma...
1: Aí você rouba aquele copinho que tá lá, pode roubar mesmo,
3: comer uma, né, carninha de onça.
2: E é nessa idade, meu senhor, que agora é tudo pra baixo. Nada ponta pra cima.
3: É nessa idade?
2: É começo.
3: Então eu tô meio adiantado.
2: Eu tô meio adiantado.
3: Eu falo pra você não ser ansioso.
2: Eu já tô com esse problema aí.
3: A partir de
1: agora... Eu já ando com a preguiça, né? Vou falar pra você.
2: Mas hoje tá calor, vocês casados, vocês se virem, uai.
3: O bicho já...
2: Ouça massa a partir da meia-noite.
1: É o melhor
2: programa que tem.
1: Quando tá frio demais, a gente fala assim, ah, eu não vou, porque daí tem que levar pra tomar banho. Quando fala, ah, não, calor, a gente fica suando demais, né?
3: É sempre uma desculpa diferente, né?
6: Boa tarde, oi, galera, oi, da massa. O melhor programa pra fazer nesse calor escutar a Rádio Massa, né? Você tá maluco? Aí, faça chuva ou faça sol?
1: Tô bem.
6: Estamos aí na audiência, valeu?
1: Valeu,
6: Robson. Robson da Branches.
1: Boa.
3: Valeu, Robson. Obrigado.
1: Quem tá
3: a gente
1: chegando.
3: Gosta assim mesmo. A gente gosta que elogia, gente.
1: Isso.
3: Falar mal, a gente não põe no ar, não.
1: Não. Pra quem tá chegando agora, qual que é a pergunta do nosso desenrola, Marinho?
3: Qual é o programa ideal hoje pra esse veranico, vamos dizer assim, né? Que tá rolando em Curitiba agora.
1: É. Por esses dias. Aproveite o veranico que vai acabar. Vocês viram a previsão do tempo?
2: Já vai mudar.
3: Ah, é?
1: Uhum. Semana que vem vai virar o campo 10 graus a máxima. Vai ser de chorar, velho. Vamos lá, de música, Massa FM.

0: Massa FM, a minha rádio é Massa Sabrina Seleguin, independente emocional. Você é um cara independente emocionalmente, ou André? De vez em quando se apega nas coisas,
1: dá umas miuras. Eu sou solteiro por opção dos outros, ninguém quer, porque eu sou um caos, né? Eu sou um caos e já vai acabar o validado meu medicamento, que é 12 horas.
0: Não, então estamos lascados.
2: É hora de sono.
0: Ih,
2: e agora, como é que faz daí?
0: Vou acabar o programa mais cedo.
1: Correndo. Ah, tá certo.
2: Eu sou igual

0: 41. Mais de 20 quilômetros de fila em direção ao nosso litoral. Duas alternativas, motorista. A primeira é adiar um pouco a viagem e a segunda alternativa é utilizar a BR-376. Nas próximas horas, o frio volta a dar as caras e aí febre, dor e coriza podem vir junto. 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
13: Massa FM, agora 6h23.
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1: E atenção, meu povo, um ciclone extratropical deve se formar sobre o sul do Brasil a partir de quinta-feira, viu? No Paraná, o sistema pode provocar chuva forte e rajadas de vento de até 100 km por hora, principalmente no oeste e sudoeste. Já na sexta-feira, uma frente fria derruba as temperaturas com mínimas abaixo dos 10 graus em várias regiões. E o frio deve continuar durante o fim de semana. Então aproveita esse veranico aí, quer ir tomar um chope com alguém, quer fazer alguma coisinha diferente.
0: Hoje é o dia, Marinho.
1: Hoje é o dia, cara.
2: Segunda-feira máxima, 15 graus. Acabei de ver aqui.
1: Viu? Amanhã vai estar meio de boa. É. Amanhã ainda vai dar pra você dar uma corrida no parque.
2: A vida dá voltas. Eu não dou essa oportunidade, também não faço isso. Em 2016, Georgina Rodrigues trabalhava em uma loja da Gucci, em Madrid. Foi justamente nessa época que ela conheceu nada mais, nada menos que Cristiano Ronaldo. 10 anos depois, ela viveu um conto encantado que foi casar com ele. O vestido dela foi da mesma grife que ela trabalhava. Eu não casaria com pobre se fosse rico. Casar com pobre só traz negatividade pra tua vida? Então, assim, ela levou sorte, essa moça, viu? Eu não casaria. É, eu sou pobre, não casaria comigo mesmo? Porque só jeito de dívida.
3: E o CR7 ficou encantado por ela quando entrou na loja. Ela
2: é uma mulher, ela falou que é diferenciada. Há 10 anos atrás, ela se vê lá, era vendedora da Gucci, que é uma loja conceituada até hoje em dia.
3: E principalmente rica. Pelo porte dela, dizem que ele ficou encantado.
1: Agora, você vale já notou, Amauri, quando você vai em loja de gente rica, os atendentes ficam olhando com carinha de nojo? Claro.

0: É nóis.
1: Opa!
0: Você vai lá, o atendente fica olhando com carinha de nojo.
1: Você nem vai comprar bosta.
0: Carinha de nojo.
2: É que eles sabem quem vai comprar.
1: Claro que sabe.
2: Que, na realidade, quando você vai comprar lojas de grande marca, já tem a cartela de cliente. Nunca ninguém entra pátio batel. Vamos falar do pátio batel.
1: Por que você entra lá de besta, né,
2: Ender? Por que o shopping não é cheio? Ah. Porque a pessoa, ela entra no carro dela, já vai na loja. Então ela já é cliente. Ninguém fica assim, eu vou levar um Giorgio Armani de 15 mil reais. Não vai ter 15 mil reais. Então a realidade é Renner e C&A.
3: E o pior, ainda.
1: Entendam, não estamos falando mal, não. Estamos falando a realidade.
2: Estou falando mal. Porque eu entro Renner e C&A. Eu não tenho dinheiro para comprar o Giorgio Armani.
3: Se o cara chega e pergunta, tem um cafezinho?
2: Hoje nós fomos gravar uma matéria, eu e o Rafael, para o Salada Mista. Ele foi gravar com loja de carro importado. E eu fui numa loja que o cara vende 60 carros por final de semana. É carro pegando fogo, ele vende. Ele tem 1 milhão e 200 mil seguidores nas redes sociais, fica aqui no Capão Raso. Chegou, vendeu. O carro ligou e vendeu. Já o Rafael mostrando lá o carro de 2 milhões, 3 milhões. Então tem público. O pobre lucra mais, mas assim, não adianta. Eu tenho amigos meus que trabalham em grandes lojas, gente. Não adianta você querer lá ficar olhando vitrine que eles nem bola dão pra você.
0: Mas você sabe que às vezes é uma estratégia do vendedor.
1: Claro.
0: Uma vez eu vi no podcast um vendedor de carro falando isso aí, do cara chegar lá e, porque eu fui numa loja, o vendedor me esnobou e tal, achou que eu não tinha dinheiro pra ir comprar o carro, fui lá e comprei, paguei a vista.
1: Só de raiva.
0: Era isso que o cara queria, seu trouxa.
1: Claro.
0: Ele queria que você fosse lá. Ele te desafiou. Duvido que você suba o checão aí agora.
3: Faça a dívida agora.
0: Eu fui lá e comprei a vista pra mostrar pra ele que eu sou bonzão. Beleza, conseguiu o que o cara
1: queria. O cara falou, obrigado pela comissão.
2: Na verdade, o que acontece? A pessoa humilde, ela tem que entender que ela tem crédito desde uma loja de vila como uma grande concessionária.
1: Claro.
2: O crédito é teu. Não importa a loja onde você vai, o crédito é do teu CPF.
1: Isso.
2: Então, assim, se valoriza um pouco mais.
0: Mas você acha que o vendedor, ele analisa a skin do caboclo?
1: A loja?
0: Na loja,
1: você acha? Olha bem pra minha casa.
2: Já fui vendedor, já vendi minha casa e minha vida. Já mudou muito isso, mudou. Só que quem frequenta Gucci, Labutin, essas marcas, não visualiza a loja. Os vendedores que vão atrás. Então, assim, não adianta. Se você nasceu para perfil de Renner e C&A, você não vai comprar Labutin.
0: Eu vou comprar Hermes. Indo no Hermes, shopping
2: cidade. Hermes hoje, uma bolsa é 1 milhão de reais. Ela escolhe quem vai comprar. Você compra, tem poder aquisitivo, é conhecida, por que não? Senão não compra.
1: Mas é igual a Lamborghini. Se você quiser comprar uma Lamborghini, não é você, não é a cor que você quer.
2: Eles que oferecem.
1: Até você chegar numa Ferrari e tal.
2: O público não, fiquei milionário, vou comprar uma Ferrari. Não vai, porque a Ferrari não vai
0: ter. Tem que ter pedigria, né?
1: Tem
0: que ter
1: pedigria. Eu tenho dó da minha mulher, porque o que eu tenho de dinheiro, eu tenho de beleza. Então tá ferrado. Muito bem, vamos desenrola um pouquinho só para ver o que vai acontecer agora com a galera?
0: Bora.
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1: Você sabe que a gente podia ficar falando isso que eu já...
2: Mas é, engana
1: é bem bastante. Isso mesmo.
2: O povo dá risada.
1: Agora, quem que é o produtor lá do Salada Mista?
2: Quem? Eu?
1: Você?
2: Todo mundo.
1: Ora, meu cara, se direcionou direitinho mesmo, porque quem vai pra onde, ele tá certo, você.
5: Olha lá, ó. Boa tarde, turma da massa, que é o maior de Pinhais aí, hein? Motorista do Barriga de Aço, então brigadinho é melhor na Massa FM. Mandou um alô pra nós aí, bora que bora, tamo aí.
1: E não respondeu
0: piscirica nenhum. Você foi no Velocidade 2, o áudio do caboclo aí, velho?
1: Não, é assim mesmo,
0: ele tá acelerado. Eu não consegui entender o que ele falou, mas um abraço aí pra ele. Só entendi alguma coisa de Pinhais,
1: O nome dele é Nanoel.
0: Hã?
1: Nanoel.
3: Nanoel?
1: É.
3: Legal.
1: Vamos tocar música aí de melhor?
3: Bora.
1: Massa é FM, a minha rádio é boa. Não! Ai, ai.
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0: 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Zezé de Camargo, irmão da Lua, amigo das estrelas. E agora é a hora do Noronha.
1: Fala, então vamos bailar pela América.
0: Bora.
1: Libertadores hoje, Fluminense, Independente e Rivadavia da Argentina. Lá na Argentina, no primeiro jogo, lembrando, na semana passada, 0-0 no Maracanã. Fluminense ainda tinha Zubeldía como treinador. Foi demitido após o jogo, agora vai encarar aí com o fator novo. Marcão, o auxiliar, assumiu aí, né? O auxiliar permanente do Fluminense. E vai buscar essa classificação, precisa de uma vitória simples. Novo empate leva a decisão para os pênaltis, para o Fluzão conseguir essa classificação às quartas de final da Libertadores. Tem também Sul-Americana hoje, jogo decisivo. São Paulo e Bolívar, 9:30 no Morumbis. Lembrando que o primeiro jogo também foi 1-1 lá na Bolívia. Jogo esse, inclusive, com transmissão do SBT no Paraná, da Rede Massa. Ao vivo aí, São Paulo e Bolívar, 9:30. O Tricolor precisa também de uma vitória simples para tentar afastar a crise que ronda ali faz tempo. São muitos jogos sem vitória.
0: Fantasma tá rondando,
1: inclusive do rebaixamento. A fase não tá legal. Então o São Paulo espera vencer hoje para dar uma tranquilidade aí com o Morumbi lotado mais uma vez.
2: Torcer pro São Paulo por causa do Rafinha, né? Que tá lá como diretor. Né? O Rafinha é gente boa demais, gente boa. Amigo nosso, gente boa da melhor qualidade. Amigo do Tiburcio também. Alô, Tiburcio, grande abraço.
1: Inclusive, nós vamos visitar eles quando vierem aqui no segundo turno agora. Aí. Vamos visitar o Rafinha no segundo turno aqui, bater um papo. Sim.
0: Muito bem. Então, daqui a pouquinho, mais notícias, mais fofocas, né? Vamos girar com o quê? Depois, o que você vai falar depois?
1: Vamos falar do Corinthians e o Memphis
0: Depay. Boa, então tá bom. Segura aí.

0: 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Nando Moreno, Rio Negro e Solimões e o Chapeludo. Bom, a gente vai pro intervalo, voltamos rapidão. Quer falar alguma coisa, Marinho?
1: Um abraço pro Ciro Bala, que tá ouvindo
0: aí,
1: a gente.
2: Beijo,
1: tá
2: Ciro.
1: Partindo de rir.
0: Ah, é?
1: De
0: Ciro. Ô, Bala. Cirão, um abraço,
2: beijo, meu
0: querido.
2: Amor, coisa rica.
0: Viu?
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0: Deixa eu bater um papo com ele mais uma vez. Que Will, fala, garoto.
6: Bora lá, Mauri, pra fechar minha participação aqui na Massa. Fala agora ali com quem passa pelo contorno leste. Tem lentidão ali no cruzamento com a Nicola Pelanda, isso devido ao excesso de veículos. Apesar desse fluxo mais lento, por enquanto não vale o desvio. Fica só alerta pro motorista redobrar a atenção e a paciência. No sentido São José, fluxo massa de ponta a ponta. 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
0: Massa FM, 17 para as 7.
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1: Começou ontem o treinamento dos mesários que vão trabalhar nas eleições 2026 no Paraná. Cerca de 110 mil mesários e outros 38 mil colaboradores foram convocados pelo TRE. A capacitação é obrigatória e pode ser feita presencialmente ou pela internet, conforme orientação recebida na convocação. O TRE lembra que o treinamento também garante direito a 2 dias de folga no trabalho, além dos benefícios previstos para quem trabalha nas eleições. Agora que esse negócio de folga aqui, acho que vai ter um monte de gente que vai querer ir.
0: Opa,
1: porque
0: quer ser mesário.
1: Como tem caboclo matador de trabalho, né?
0: Ah, os caras já vão ser mesário.
1: Meu Deus do céu, cara. Tatu?
2: O que você ia falar, Noronha? Vamos falar do Membro Cepá, vamos. Então. Depois de uma longa novela, anunciada agora há pouco, renovou o contrato com o Corinthians até 2028. Deu uma perdoada na dívida que o Corinthians tinha com ele, deu uma diminuída no valor, jogou isso no contrato agora até 2028. Uhum. Já está no bid, inclusive, já pode jogar pelo Corinthians, renovado o contrato de Membro Cepá. No popular, no resumo, foi o seguinte, né? O Corinthians não queria renovar com ele ali pelos valores, não tinha como pagar a dívida que tinha com ele, ele ameaçou entrar na FIFA, o Corinthians ia tomar um transfer bem, voltou atrás, falou, não, calma, vamos renovar.
0: Vamos conversar.
2: E jogaram lá os valores.
1: Tava brincando.
2: Renovar, porque essa é a verdade. O Corinthians não tinha o dinheiro pra pagar ele, a dívida dele ia lá pra 100 milhões pra mais, e o Corinthians voltou atrás, falou, não, fica, vamos conversar.
0: Ele fez o desenrola do Memphis.
2: E o Memphis ficou no Corinthians até 2028, contrato renovado. Reforço pro Corinthians aí, agora quero ver pagar.
0: Tá bom. Vambora, minha gente.
3: Amanhã, microfone aberto, 6 horas da manhã, enquete, muita música. Música, diversão, notícia.
0: Tá certo. E a gente se encontra amanhã, porque essa semana é eu. Vocês vão ter que comentar.
3: Boa. Sexta não veio. Ó, eu vou ter que arrumar um dente meu, que uma empresa...
0: Nem fale.
3: Não fale. Ferrou meu dente. Vou ter que fazer uma operação. O viado ajeita aqui.
1: Tem que ir lá no Berg. lá em Campo Largo. Alô, Berg!
3: Berg, um beijo.
1: Quer pôr jaqueta nos dentes? Fale com o Berg.
0: Credo, Marico. Tchau, Marico.
1: É muito bom.
0: Não, Marico, tchau.
1: Abraço
0: tchau.
1: Pro Berg.
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6: Ah, canção rei. Isso aqui tem que ter sentimento. Displicente. Conta essa história pra nós, pai.

cara a cara, né? Porque se o show é bom, a rádio é massa, gente. Beijo no coração de vocês, a gente se encontra amanhã às 2 horas da tarde. Já, já, sabe o que que tem? Tamo junto e misturado. E fica ligado aí pra participar do Stop, que a grana tá moendo. Vamos ouvir mais um pouquinho de Marcos Bellucci, ó.

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19: 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Oi, tudo jóia? Boa noite. Estamos chegando com mais um

0: meu Deus do céu, me dá até taquicardia, porque é dinheiro que não acaba mais e a ansiedade pra esse dinheiro sair logo, que não sai nunca, né,
1: não
0: senhor?
1: Não sai, rapaz. Quanto tá mesmo? 9.400
0: reais.
1: Gente do céu. 9.400 reais. Você imaginou você agora ganhando 9.400 reais, assim, ó, limpinho, pra você gastar no que você quiser.
0: É, livre dos juros, né? Como é que é? Dos impostos. Né?
1: É, exatamente.
0: Caramba.
1: Então, você pode ganhar aqui na Massa FM, no Tamo Junto e Misturado. Pensa aí um programa no rádio brasileiro que está dando neste momento 9.400 reais.
0: Não
1: eu
0: existe.
1: Duvido encontrar.
0: Só
1: eu
0: massa.
1: Duvido encontrar, porque aqui na Massa FM nós temos um patrão rico.
0: Eita, não.
2: Nós temos um patrão rico. É só aqui na Massa FM que a gente tem tudo isso em dinheiro pra você levar brincando. E é só aqui na Massa FM também que a essa hora da noite, a esse dia da semana, os locutores estão brigados entre si. Porque eu não olho na cara do Marshmello, eu não falo com ele desde o programa de ontem.
1: Nesse caso tem bastante rádio.
2: É, será?
1: Eu conheço história.
2: Eu não falo com esse bandido desse Marshmello desde ontem, mas como eu sou profissional, vamos fazer o programa acontecer, né?
0: Ô, isso agora é comigo.
1: Mas se você precisar bater na cara dele, eu te ajudo.
2: Segura que eu acerto ele. Nem seja pra acertar a canela.
0: Agora é comigo o problema, mas tá
2: bom. É com você o problema.
0: 9.400, 9.400, isso que importa.
2: O ouvinte não quer saber dos nossos problemas internos. Quer saber de qual tema que ele vai participar. E a gente vai confessar, sabe aquele famoso ditado que se conselho bom, ele não seria de graça, era vendido?
0: Tô ligado.
2: E realmente, às vezes, a gente recebe uns conselhos péssimos e bem quebra a cara. Então hoje aqui no confessionário, a gente quer saber se você já recebeu um conselho, mas que foi ruim. Você seguiu esse conselho ruim ou não? Se você já de cara falou, mas que coisa que você fala, hein? Isso é um conselho que se dê? Qual foi o resultado de ter seguido esse conselho ou não? Confessa pra gente, porque é sobre conselho ruim que a gente vai confessar. Se você já recebeu um conselho ruim ou se você já deu um conselho que até mesmo você falou, não devia ter falado isso. Vem aqui confessar se você quiser ficar inscrito pra brincar de stop com a gente valendo quanto?
3: 9.400 reais.
0: Mande áudio, começou, boa sorte.
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0: 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Conselho ruim é com você, Wilson, fala aí.
1: deixa comigo, já eu vou trazer umas opções.
0: Começou, boa sorte, turma.

0: Massa FM, tamo junto e misturado, Henrique e Juliano. Evento cancelado. Mas não tá cancelado o prêmio aqui não, né, Wilson?
1: Não, ainda não. O que pode cancelar daqui a pouco é o nosso emprego, mas isso é outro detalhe.
2: Ou a minha mão na sua cara também, vai ter já.
0: Segura aí, meu.
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0: Cara, que fase essa?
2: Me segura, Wilson.
1: Calma, Priscila.
0: Que é isso,
1: tenha
0: meu?
1: Calma. A gente não resolve as coisas dando tapa na cara dos outros.
2: Ah, desculpa. Eu tô em horário de trabalho. Deixa o programa acabar que eu te pego na saída.
0: Ô, louco, bicho.
2: Tem confessionário pra você que tá ouvindo o programa vir participar e a partir do momento que você der seu palpite, sua opinião, dar o seu comentário, você já vai estar inscrito pra brincar de top com a gente. Estamos confessando sobre essa questão, aquele famoso ditado que fala assim, conselho bom, se fosse bom, ninguém dava, era de graça. Só que assim, na realidade, às vezes a gente recebe uns conselhos bem meia boca, né? Uns conselhozinhos ruins e quebra a cara depois. Então a gente quer saber de você. Você já recebeu um conselho ruim? Qual foi o resultado de ter seguido esse conselho? Ou você nem arriscou, você falou, mas não vou seguir coisa nenhuma? Você já deu conselho ruim pra alguém? Que conselho foi esse? Você costuma aceitar o conselho das pessoas? Ou você sempre fica com o pé atrás, fala, eu, hein, tô fora?
0: Conta, vamos lá.
5: Boa noite, galera da Rádio Massa. Oi. Tamo junto, misturado. Pai, sobre conselho, teve um só que eu recebi, mas também ainda bem que não deu ouvido. Eu tinha recém-separado, aí eu conheci uma pessoa.
2: Foi pra
5: meu
2: zona.
5: Pai falou, não, rapaz, não casa de novo, não. Curte a vida e depois você casa.
0: É.
5: Eu não escutei ele, não. Graças a Deus que eu não escutei ele. Me relacionei, casei com ela, construí uma família e hoje estamos aí muito bem e felizes.
1: Ah,
5: me coloca participar do stop aí, eu preciso desse dinheiro, gente. Minha rádio é massa.
0: Eu achei que a resposta ia ser outra.
2: Ela tá do lado.
1: Ela tá do lado.
2: Você acha que ele ia dar outro depoimento? Ela tá
1: com
2: do lado.
1: Certeza não. Ele é pau mandado, né?
0: Mas é feliz, né?
1: É isso aí.
6: Fala, massa, boa noite.
2: Oi.
6: Tudo
2: noite.
6: Certo? Aqui é o Teles.
1: Opa!
6: Pessoal, eu recebi um conselho uma vez. Na verdade, foi uma indicação, né? Um conselho pra mim pegar um advogado. Que o advogado era bom e tal.
0: Eita.
6: Porque tava me cobrando pensão. Tava me cobrando pensão, mas eu nunca devi pensão porque era descontado em folha.
2: Tá.
6: E aí peguei esse advogado, que era bom, né? Que era só pra ele colocar os comprovantes, né? Pra as folhas de pagamento, pra provar, né? Que eu tinha pagado a pensão ali, né?
2: Deu
6: certinho.
2: Ruim.
6: E aí, esse conselho não deu muito certo. Ah. Esse advogado não colocou as folhas de pagamento lá no processo. Acabou perdendo o prazo. E eu perdi o processo por revelia.
1: Não.
6: Tive que pagar tudo de novo as pensões pra minha empresa. É isso aí. Beleza. Esse aí foi o pior conselho que eu levei na vida.
2: Mas
6: é isso aí, massa. Quero participar do stop.
0: Da próxima contrata advogado de bandido. Esses caras são bons.
2: Eu processava esse advogado aí. Claro. Dá pra fazer isso, não?
0: Mas aí vai ter que chamar outro advogado.
1: Veja bem, ele era bom. Só não disseram pra quem. Não é pro cliente, é pra ele mesmo.
2: Disseram pra quem?
7: Boa noite, Rádio Massa. Aqui é aquela da... Não, sobre a pergunta de hoje. Nunca dei conselho assim, não. Mas já me deram conselho, mas eu não segui, não. Não segui, não.
2: Se arrependeu?
7: Porque eu sabia que ia dar errado. Aí eu não segui esse conselho, não.
2: Uau.
7: Prefiro ficar... Pegar, seguir o meu conselho mesmo. Dos outros, não. Não pego conselho de ninguém, não. Quero participar do stop. Fala pra um sorteio aí.
0: O moleque, ele pediu o controle. Foi me dar o controle.
1: Mas assim, eu acho que ela só pode falar se era o conselho ruim se ela tivesse seguido. Porque aí é fácil.
2: Não seguiu?
1: Não seguiu.
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2: Massa. Pra mim ela errou em deixar a gente na curiosidade não falar que conselho foi esse.
0: Conta
1: ela
0: pra
1: vai
0: nós.
1: Ter que contar pra nós.
0: Ai, caramba.
1: Será que era pra chifrar o marido?
9: Mais fácil.

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2: Não dá pra sair acreditando em tudo que você ouve, não. 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Ou não, né? 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

0: 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Tamo junto e misturado. A gente ouviu aí o Gustavo Mioto, fake news, né, Prisinha? E continuamos aqui, hoje valendo R$9.400.
1: Você tá carinhoso me chamando de Prisinha, não me chama de Prisinha não, quando eu tô falando com você desde ontem.
0: Cara, olha lá, Wilson.
1: Entendeu? O ouvinte não quer saber de troca de carinho nem troca de farpa, igual eu tô fazendo com você agora, não.
0: Vixe.
1: Só quer saber do tema do programa, pra ele brincar com a gente no ar daqui a pouquinho de stop, valendo quanto?
2: R$9.400.
0: Mulher brava.
1: A gente tá aqui no confessionário, confessando sobre essa questão aí de conselho. Você já deu conselho pra alguém? Ou você falou, o quê? Eu não vou me meter nessa história, né? Se vira, quebra sua cara sozinho lá, bem grandão. Você já ouviu o conselho de alguém que foi muito bom, foi muito ruim? Você já deu um conselho que foram reclamar, foram cobrar, ó, eu fiz porque você me aconselhou e deu errado, ou deu certo, sei lá, alguma coisa assim. Vem aqui e conversa pra gente.
0: Ai, ai, ai.
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0: Falava que a gente. Eu tava brigada com a minha cunhada por causa de varal. E não. Que a gente deveria pedir perdão, mesmo que a pessoa não aceitasse. Então o pecado seria dela. E a gente que teria que dar o braço a torcer pra tentar resolver a situação, né?
1: E aí?
0: Foi o que eu fiz. Dei o braço a torcer, engoli o orgulho, tentei fazer as pazes, no fim deu um brigueiro só que enrolou um cabo de vassoura pra tudo quanto é canto e chute na porta.
2: Oxi!
0: Se eu soubesse, eu não tinha ido atrás desse conselho.
3: Meu Deus!
0: Aí, me coloca nesse participação aí do Stop. Beijo.
3: Um pedido de perdão virou tudo isso, vassoura voando.
1: É. Gente, vamos lá.
2: Pois não.
3: Varal quebrando, ficou varal pra ninguém.
1: Vamos analisar essa resposta da Cláudia.
3: Vai, analisa.
1: Ela não chegou falando assim, prima, me perdoa, prima.
3: Cunhada.
1: Cunhada, me perdoa. Gente, ela falou já no áudio que ela tava certa. Então ela chegou, ó. Você tá errada, que não sei o que, biriri, bororó, mas eu vou te pedir perdão porque o padre falou. Então aí o pau quebrou mesmo, minha filha. Você tá achando o quê?
2: E você gostou, né?
3: A vassoura voou.
4: Boa noite, pessoal. Tamo junto e misturado. Aqui é o Marcelo.
1: É, Marcelo.
4: Então, conselho ruim foi meu irmão que me deu.
2: Ixi.
4: Falou pra mim entregar um currículo lá na onde que ele trabalha. O que aconteceu? Entreguei e me pegaram. Arruei serviço pra quê?
2: Trabalhar perto do irmão. Arrumou trabalho.
1: Não, não é o problema de trabalhar perto do irmão. O problema é trabalhar, mas se mexe, ele entendeu.
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3: Muito ingrato, tá?
2: Banho, cara.
3: Muito ingrato.
2: Sem vergonha.

0: Estamos juntos e misturado, Gustavo Lima com Hungria, eu vou te buscar. Olha, eu não consigo nem ficar com medo dessas ameaças, porque os 9400 aqui deixa a gente animado, né, Will?
1: Quem tá te ameaçando?
0: Tá de cara feia ali, olhando.
1: Quem tá te ameaçando,
2: você tá ameaçando ele o programa inteiro, Priscila. Agora você tá fingindo.
1: Ameaçando? Eu não tô ameaçando, tô falando a verdade. Eu tenho uma caneta na mão, inclusive. E se eu fosse você, Marshmello, fechava os olhos.
0: Ah, para com isso, mano. Vamos falar dos conselhos ruins. Isso sim é um assunto
3: Qual
0: de hoje.
3: Qual deles?
0: Ó, oh, já 9400. Boa sorte.
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0: Vox FM, tamo junto e misturado Maiara e Maraísa. Quem sente saudade sou eu.
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0: Ai, gente, ó, eu confesso pra vocês que meu coração fica sofrendo aqui, que é muito dinheiro e é muita espera. A gente quer ver esse dinheiro sair hoje, né, cara?
4: Eu também. Eu quero ver o povo feliz, o povo ganhando dinheiro, porque aí gente feliz não enche o saco. E gente feliz dá dinheiro pra nós. Não é isso? Paga churrasco.
0: É isso mesmo.
4: Então vambora. Lembrando que você pode participar sempre aqui no Tamo Junto e Misturado. Eu vou falar hoje com o Wesley. Boa noite, Wesley.
0: Oi, Wesley.
5: Boa noite.
4: Você tá bom, meu velho? Você tá bem?
5: Boa noite, tudo bem?
4: Boa noite, tudo bom. Tá nervoso, rapaz?
5: Tô.
4: Ei, rapaz. Você tá em casa agora?
5: Tô nervoso.
4: Tá em casa? Tá em casa, Wesley?
5: Tô.
4: É bom. E tem gente pra te ajudar aí ou tá sozinho?
5: Tem eu, minha esposa e minha menina.
4: Ah, que bom. Normalmente as mulheres ajudam a gente. Opa, normalmente as mulheres.
0: Sempre.
4: Então tá bom, meu amigo, ó. Boa sorte pra você. Lembrando sempre que elas podem te ajudar, mas só vai valer quando você responder. São 30 segundos, 5 perguntinhas. A gente vai jogar os dedos, vai sair a letra. Saindo a letra, você começa a responder, beleza?
0: Opa!
2: Boa sorte.
4: E ouve a gente pelo telefone. Se ouvir pelo rádio, você vai ter um delay lascado, vai ter aquela demora. Não vai dar bom, hein?
0: Eu acho que ele tá ouvindo pelo rádio, é bom. Chama ele, Will. Vê se ele tá ouvindo você.
4: Wesley!
5: Oi, tô pro telefone.
4: Então tá bom. Então boa sorte. Stop!
0: Aqui, ó.
2: Marshmallow tem 10 dedos.
0: Duas mãos.
2: Da J.
0: Letra J.
2: Wilson
0: aqui.
2: Tem 5. Vai dar K-L-M-N-O. Eu tenho 5. Vai dar P-Q-R-S-T.
4: Letra T valendo. Tem no açougue.
5: Pula.
4: Pulou. É líquido.
5: Tequila.
4: Tequila. Peça de carro.
5: Pula.
4: Pulou, um pássaro.
5: Teco-teco.
4: Teco-teco, depois a gente vê isso aí. Um esporte.
5: Tênis.
4: Tênis, muito bem. Tem no açougue.
5: Pula.
4: Oi, o bicho foi bem, cara.
0: Ele faz de surdo, mas ele escuta.
4: Mas agora fala uma coisa. Teco-teco é pássaro?
2: Acabei de procurar e pesquisar no Google. Teco-teco ele não mostrou, não, mas tico-tico.
4: Ah,
2: mostrou.
4: Lá, ele se lascou. Que ele errou.
0: No tico-tico dá.
6: Acabou!
0: Poxa, que pena, né, meu?
6: Acabou.
4: Perdeu. Parecia que ele ia ser devagar, mas ele até que foi rápido.
0: Igual você, parece.
4: Não, teve dois. E ainda teve esse que ele errou.
2: Tico-tico errou. Teco-teco
4: errou. Enfim.
0: O fato é que estamos com quase 10 pau aí.
4: Meu amigo.
0: Meu Deus.
2: Quarta-feira, a gente brinca de stop, valendo...
4: R$ 9.500!
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4: E tem o Ticumia também, né?
0: Quem? Tem nada? Para com isso aí.
2: É o gato, né?
0: Seu doido.
2: É o gato.
4: É o gato que ficava no fogão, no

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1: Rabiscada. Rapaz, as músicas dos anos 90 tem umas guitarrinhas que chorava,
0: é,
1: né, velho?
0: Como é que é a guitarrinha? Você faz bem a guitarrinha.
2: Pelo amor de Deus, acaba!
0: Teve um cara que falou que recebeu um conselho legal. Vamos ouvir aqui?
1: Ah, é?
0: Vai, escuta aí.
1: Você editou isso aí,
3: boa
1: né?
3: Noite, boa noite. Aqui é o João.
1: E aí, João?
3: E me deram um conselho pra mim ter sorte.
1: Ah.
3: No dia de lua cheia, mostrar a bunda, apontar a bunda pra lua.
0: Que isso?
3: Janela, né?
0: Que doido.
3: E eu fiz. Aí, o pior que tá dando sorte mesmo.
0: Deu sorte!
3: Pra ver se eu fui contemplado pra...
0: Gente!
3: O stop, vamos ver.
0: Ele fez!
2: Sorte pra brincar de stop não deu certo, cara, não.
0: Cara doido.
1: Mas ele falou que tá dando sorte, deve ter outros tantos motivos.
0: Mostrou o produto pra lua.
2: Ele mostrou o pandeiro pra lua.
1: Os marcianos estão tudo agora gemendo de... Ai, não, não quero ver! Tira!
2: Mostrou pra Lua, não foi pra Marte.
1: É, vambora, mas é um GT que tá viajando.
0: Depois dessa, é melhor a gente ir embora.
2: R$9.500 quarta-feira.
0: 7 da noite.
2: Tchau.
1: Bumbum pra Lua, tá?
0: Ah, faz isso você lá, vamos ver o que acontece.
2: Não, não faz não.
0: Tchau.
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Tamo junto e misturado. Pessoal aqui saiu preocupado, viu? Preocupado porque essa grana tem que sair, né? 9.500 para amanhã, quarta-feira. Hoje você não ganhou. Ah, você participou. Você queria entrar no ar. E muita gente participando, viu? É muita gente. Amanhã, quem sabe, hein? Amanhã, quem sabe. Mas para ficar, amenizar um pouquinho, vamos brincar aqui no nosso... A mãe da gente que falava, vai ficar com as pernas pra cima aí sem fazer nada? Não. Mesinha de centro ali, colocar as pernas ali, ou colocar as pernas no sofá, pra descansar enquanto o robô trabalha por você, né? Tecnologia tem que fazer é facilitar a nossa vida. Não é verdade? Robô aspirador, que limpa a casa inteira sem você precisar fazer nada. Ideal pra quem busca mais praticidade, mais tempo de qualidade com a família e tempo pra si mesmo, né? Pra si mesma. Vamos ganhar 11-3509-9290. Mas não é tão fácil. Tem charadinha hoje do nosso enigma. Uma charada fácil, produção? Atenção, hein? Eu acho que essa é fácil mesmo, hein? Produção também não é pra facilitar tanto, né? Aí não, né? Vamos lá. Tenho cidades, mas não tenho casas. Tenho montanhas, mas não tenho árvores. Tenho mares e rios, mas não tenho peixes. Seria, hein? Quem sou? Quem sou eu? Tenho cidades, mas não tenho casas. Tenho montanhas, mas não tenho árvores. Tenho mares e rios, mas não tenho peixes. Quem sou? 11-3509-9290. Áudio curto com seu nome e a resposta do enigma. Abaixo, nome completo e telefone para você concorrer ao robô.

0: em Juiz. Muito bem. Leonardo e Gilson cantam sem vergonha e sem juízo, não é mesmo? Ai, canta mal. Eu canto mal, não é? Não, Leonardo. Leonardo canta muito bem. E atenção, em enigma de hoje, valendo o robô aspirador. Todo mundo quer ganhar. Ai, eu quero ganhar um robô aspirador que limpa a casa inteira sem eu precisar fazer nada. Ideal para quem busca mais praticidade, viu? Mais conforto na rotina, mais tempo de qualidade para si. Vamos ganhar? 11-3509-9290. Áudio curto com seu nome e a resposta do enigma de hoje, que é charada. Atenção para a charadinha. É mesmo? Vai anotar agora? Tenho cidades, mas não tenho casas. Tenho montanhas, mas não tenho árvores. Tenho mares e rios, mas não tenho peixes. O que sou? Me diga, você sabe o que é a charada de hoje? Oi, boa noite.
1: Boa noite. Hoje é a primeira vez que estou participando e eu acho que é o mapa. Me coloca no sorteio que eu quero esse robozinho aí pra trabalhar pra mim.
0: Ah, e a primeira vez, ó, gritinhos, aplausos, tapete vermelho estendido, luz na passarela, você pode entrar, ficar à vontade. Espero que seja a primeira de muitas, viu, menina? Um beijo. Precisa de um beijo instalado também. Aí, bem recebida, com toda a pompa que você merece, tá?
2: Oi. Boa noite, Gilson Campos, Paulo Roberto.
0: Tudo bem?
2: A charadinha é o mapa.
0: É o mapa. Será que é o mapa?
3: Boa noite, me chamo Elaine e a resposta pra charadinha de hoje é mapa.
0: Mapa, obrigado. Elaine, um beijo pra você, viu?
4: Boa noite, Gilson. Tudo bem?
0: Tudo bem.
4: A resposta do enigma de hoje, que tem cidades e não tem casas, tem montanhas, não tem árvores.
0: O que
4: tem
0: é?
4: Rios e mares, mas não tem peixes.
0: É
4: o mapa.
0: É o
4: um
0: mapa?
4: Abraço, minha rádio é massa. Sérgio de Araucária.
0: Obrigado, Sérgio. Será que é o mapa? Não seria o jogo The Sims? Conhece esse jogo?
5: Oi, boa noite. Aqui é a Cida. O enigma de hoje é o mapa.
0: Obrigado, Cida. Beijo pra você. Quem mais? Oi.
6: Boa noite. É o mapa, Val Alves.
0: Val, um beijo pra você. Quem mais? Quero ouvir você.
7: Boa noite. O enigma de hoje é o mapa. É Vanice.
0: Vanice, um beijo pra você. É a Vanice, é?
8: Boa noite. Nós estamos juntos misturados. Quem fala aqui é a Kemily. E sobre o enigma de hoje, a resposta é mapa.
0: Obrigado, Kemily. Quando criança participa, tem beijo instalado. 11-3509-9290. Você sabe o que é. Vou dizer o que é o que é. Tenho cidades, mas não tenho asas. Aliás, que asas, Gilson? Mas não sabe ler? Tenho cidades, mas não tenho casas. Tenho montanhas, mas não tenho árvores. Tenho mares e rios, mas não tenho peixes. O que sou? Áudio curto com nome e a resposta do enigma. Agora, não tenho asas? Também não tem asas, né? Ciumenta, César Menotti e Fabiano.

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2: Massa FM, a minha rádio é massa, 8h31. Wesley Safadão com Marília Mendonça. Ninguém é de ferro. E continua aqui o nosso enigma de hoje. Tchan, tchan, tchan, tchan. Atenção, tenho cidades, mas não tenho casas. Tenho montanhas, mas não tenho árvores. Tenho mares e rios, mas não tenho peixes. O que sou? É o nosso enigma de hoje, a charada. Nome completo e telefone abaixo do áudio. Não esquece, porque você vai gravar um áudio curto com a resposta do enigma. Seu nome e a resposta do enigma, tá bom? Boa sorte pra você. Tem o aspirador robô. Ai, eu quero ganhar. Bora? 11-3509-9290. Oi!
3: O enigma de hoje é o mapa. Quero participar do sorteio pra dar o presente pra minha esposa.
2: Tá bom, obrigado. Boa sorte pra você.
4: Boa noite, massa. Aqui é a Solange. E sobre o enigma de hoje, a resposta é mapa. Solange!
2: Obrigado, Solange. Um beijo pra você. Oi!
5: Oi, boa noite, Mas. Gilson, pra mim é cachoeira. Meu nome é Marli Mendes Martins, tá? Tchau.
2: Tchau, menina. Um beijo pra você. Oi!
6: Boa noite, Gilson. A resposta do enigma de hoje é o mapa. É a Fran, quero participar desse sorteio aí.
2: Tá bom, Fran, um beijo, obrigado, boa sorte pra você.
7: Boa noite, Edilson, tudo bem?
2: Tudo.
7: Edilson, o enigma de hoje é mapa.
2: É mapa, será que é o mapa? Oi.
8: Ei, boa noite, sou a Cida Santos e o enigma de hoje é o mapa. E um abraço pra todos que estão ligadinhos na massa.
2: Obrigado, Cida, beijo pra você. Oiê, quem é?
9: Boa noite, Adilton. Aqui é a Malu de Londrina. Primeira vez que eu estou participando. Ah. E o enigma de hoje é o mapa, tá bom? Beijo, rádio é massa.
2: Malu do céu, olha, gritinhos. Mais gritinhos e aplausos, isso mesmo, tapete vermelho estendido, é a primeira vez. Ah, ganha beijo instalado, é recebida com toda a pompa que merece. E daqui a pouquinho, claro, tem mais respostas e tem também o resultado. Será que você ganha hoje? Boa sorte!
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1: E aí, Luciano? Vamos fazer essa galera sacudir?
2: Vambora, Zezé!
1: O que tá faltando então, Luciano?
2: Tá faltando alegria, mãozinha pra cima e

0: 8h43, Daniel tá no coração. E eu quero saber, o enigma de hoje é uma charada. Tenho cidades, mas não tenho casas. Tenho montanhas, mas não tenho árvores. Tenho mares e rios, mas não tenho peixes. O que sou? Boa noite.
1: Boa noite, Márcia. Eu sou a Liliana. Eu quero participar do enigma. Eu acho que é mapa.
0: Mapa, será que é? É ou não é? É ou não é?
2: Boa noite, Tito. Aqui, a enigma de hoje é o mapa. Beijo. Boa noite.
0: Boa noite. Beijo pra você, Maria Terezinha, sua fofa. Oi.
3: Boa noite, Terra de Massa. Aqui é a Mari. E a resposta do enigma, eu acredito também que seja mapa. Um abraço.
0: Obrigado, Mari. Beijo pra você. Oi.
4: Boa noite, meu querido. Tudo bem?
0: Tudo
4: Sou
0: bem.
4: Marilde. E com certeza é o mapa. Com certeza. Beijos.
0: Beijos pra você. É o mapa. Com certeza é o mapa. Será? Ah, mas será?
5: Boa noite, aqui é a Rissa Lenz e o enigma de hoje, a resposta dele é mapa e minha rádio é massa.
0: Muito obrigado, beijo pra você. Olá, quem tá falando?
6: Boa noite, sou a Neuza Ortiz de Curitiba e a resposta do enigma é mapa.
0: Obrigado, menina. Quem mais? Quem mais? Quem mais? Oi?
7: Boa noite, Rádio Massa. O enigma de hoje é eu sou o mapa.
0: Obrigado. Boa noite pra você. Beijo. Olá.
8: Olá, boa noite. Meu nome é Camila. A resposta do enigma de hoje é mapa.
0: Será? Eu não sei. Será que é o mapa ou é o The Sims, o joguito? O joguito! Será que é o jogo? Oi.
9: Oi, é mapa. E aqui é a Vitória, Lúcia Conceição de Freitas e a Verônica. Verônica Daniela Conceição. E o enigma é mapa.
0: É
9: tchau.
0: Mapa, tchau. Ai, que linda. Quando é criança, tem beijo estalado. Participou, ganhou. Ganhou o beijo estalado. Michel Teló, casal modão, já tem resultado, viu? Boa sorte pra você.

0: graça. Léo Magalhães, absoluta.
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0: Então, era mapa. Pois é, mapa. Aplausos para os ouvintes da Massa FM. Muito obrigado mais uma vez, né? Pelo carinho, por participar, por mandar o seu áudio, né? Por acreditar em você. Vamos lá? Tem sorteio? É mapa? Agora a gente vai ver. Ou pelo menos vamos ouvir, né, Gilson? Vamos ouvir quem tá levando o robô aspirador. Você não pode ver, mas você pode enxergar, né? Que tem uma grande diferença. Você pode enxergar. Como eu enxergo, Gilson? Você imagina, né? O robô aspirador, né? Que limpa a casa inteira sem que você precise fazer nada. Quem leva? Quem leva? Atenção, atenção. Tchan, tchan, tchan, tchan. Juliana Martins da Silva. Ei, Juliana, parabéns. A Juliana não quer sambar, mas a Juliana ganhou. Parabéns. Final telefone 1457. Parabéns mais uma vez. E obrigado mais uma vez você aqui junto com a gente. Daqui a pouquinho tem a Voz do Brasil e depois da Voz do Brasil quero você aqui. Encontro marcado no nosso Minha Saudade é Você. O programa mais romântico do Brasil a partir das 10. Combinado assim? Pronto, tá combinado o encontro.
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7: Olá, boa noite.
8: Boa noite para você que nos acompanha em todo o país.
7: Terça-feira, 18 de agosto de 2026.
8: Vamos aos destaques do dia.
7: Atualização da lei seca.
8: Nova regulamentação prevê o uso de equipamentos para identificar outras substâncias além do álcool.
7: Após acidente, em caso de morte, será obrigatória a realização de exame para detectar álcool ou drogas ilícitas.
8: Atendimento à mulher.
7: Busca de informações sobre direitos e proteção lideram chamadas ao Ligue 180. Graziela Mendonça.
9: A violência psicológica respondeu por 35% das mais de 98 mil denúncias recebidas pelo canal nesta primeira metade do ano.
8: Anvisa aprova duas novas canetas para tratamento de diabetes.
7: Os dispositivos possuem como princípio ativo a semaglutida, obtida por via sintética.
8: Em entrevista, a diretora da agência da Anvisa, Daniela Marreco, destaca a importância da aprovação desses medicamentos.
10: Consideramos, sim, bastante perigoso e, em termos de segurança, para o paciente utilizar produtos que não estão regularizados pode, sim, trazer um risco à saúde das pessoas.
7: Hoje, na apresentação da Voz do Brasil, Luciana Vasconcelos e Luciano Seixas.
8: E acompanhe a gente ao vivo. Acesse radiogov.ebc.com.br ou o canal Gov na sua TV aberta.
7: O Conselho Nacional de Trânsito atualizou procedimentos de fiscalização da Lei Seca, que estabelece regras para coibir a condução de veículos sob influência de álcool.
8: As novas medidas entram em vigor após publicação no Diário Oficial da União.
7: E quem tem todos os detalhes das atualizações é a repórter Luana Karen, que conversa com a gente ao vivo. Boa noite, Luana.
11: Boa noite, Luciano e Luciana. Boa noite aos ouvintes da Voz do Brasil. O novo regulamento passa a prever três formas principais de verificação durante fiscalizações: teste com bafômetro, teste em equipamento específico que indica outras substâncias psicoativas, como drogas ilícitas, e constatação de sinais de alteração psicomotora do motorista por agentes de trânsito. Continuam sendo admitidas imagens, vídeos e outros meios de prova aceitos legalmente. A partir da resolução, fica instituída uma fase de triagem nas operações. Nesta etapa, poderá ser utilizado o pré-teste ou teste passivo de alcoolemia. O resultado dessa primeira fase não poderá isoladamente gerar autuação ou caracterizar a condução sob influência de álcool. Nesses casos, será necessária a continuidade das avaliações previstas na norma, como o uso do bafômetro.
8: E Luana, a nova regra detalha mecanismos para situações que possam interferir no resultado do bafômetro?
11: Detalhe sim, Luciana. Em situações envolvendo produtos que podem deixar temporariamente resíduos de álcool na boca, como o consumo de bombom de licor, pão de forma ou enxaguante bucal, a norma estabelece que deverá ser feito um novo teste. Isso pode ocorrer também quando algum fator técnico ou operacional comprometer o resultado válido.
7: Luana, a nova resolução também prevê o uso de equipamentos adicionais para verificar o uso de substâncias psicoativas, como drogas ilícitas?
11: Prevê sim, Luciana. A norma permite o uso de equipamentos para identificar a presença de outras substâncias além do álcool, capazes de alterar e comprometer a capacidade de dirigir, como drogas ilícitas e substâncias que determinem dependência. De acordo com a norma, o auto de infração deverá conter o tipo de substância detectada pelo equipamento. Para serem usados na fiscalização, os equipamentos deverão ser certificados pelo Inmetro. O texto regulamenta a possibilidade de testes toxicológicos e outros meios técnicos ou científicos para constatar a influência de substâncias psicoativas.
8: E, Luana, naquele caso que o condutor se nega a fazer os testes quando solicitado, ainda continua valendo?
11: Continua assim, Luciana. Neste caso, o motorista continuará sujeito à multa e suspensão do direito de dirigir por 12 meses. Mas o Manual Brasileiro de Fiscalização de Trânsito foi atualizado para detalhar e padronizar a atuação em casos de recusa ao teste. Para o condutor que não realizar o procedimento, a norma estabelece como cada situação deve ser registrada e determina que, em uma mesma abordagem, não sejam lavrados simultaneamente autos de infração por dirigir sob influência de álcool ou outras substâncias psicoativas e por se recusar ao exame. Nos casos de acidentes que resultem em óbito, o motorista será obrigado a fazer exame para detectar álcool ou outras substâncias psicoativas.
7: Luana, foram criadas novas